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11: Os quatro clubes entram em campo com uma homenagem que vai além das cores e dos escudos. Cada manto foi criado com referências à festividade e à cultura do Pará. Os modelos fazem parte do projeto Selo do Círio, da diretoria da Festa de Nazaré, e foram pensados para valorizar símbolos e elementos que fazem parte da tradição paraense. Esta é a sexta edição do projeto com os clubes paraenses. Remo e Paysandu participam desde 2021. A Tuna Luso entrou no ano seguinte. E em 2025, o Vasco se tornou o primeiro clube de fora do Pará a integrar a iniciativa.
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15: Maravilha, 21 horas mais 16 minutos. É a nossa turma do bate-papo, já com o nosso Igor Oliveira, também para interagir conosco, junto com as análises do nosso Marquinho Belém e do nosso Alex Bolt, sempre em nome dos parceiros aqui da turma do bate-papo, Tacacá do Zecão, nosso do Cacela Esquina com a Caripunas, Ponto Esporte, no conjunto PAR, número 06-98570-1835. 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O assunto agora, meus amigos, é Paysandu Esporte Clube. Ainda tem aquele 1%, né, de... Não tem a música, né? Aquele 1% que ainda mantém a chama acesa. Agora, você já imaginou se isso acontecer, meu amigo? É, tá tudo em aberto, né? A esperança tá aí, embora a gente saiba que é uma... Primeiro, o Paysandu tem que vencer os dois jogos, já começa por aí. O que já não dá tanta segurança, né, do Paysandu vencer da Ferroviária aqui, pelo que vem demonstrando. Embora no primeiro tempo lá, Paysandu, enfim, era para ter feito um, dois, três, enfim. Mas agora ficou numa situação delicada, tem outros resultados. De que maneira vocês avaliam essas perspectivas do Paysandu, essas possibilidades? E também já a gente tocando um pouco no jogo do sábado, né? Onde o Paysandu teve dois tempos distintos, enfim, por tudo que aconteceu. Igor Oliveira, um abraço, boa noite, seja bem-vindo também, Igor.
16: Boa noite, Jorge, boa noite também pro Bolt aqui, para todo mundo, pro Marquinho também. Olha, o jogo do Paysandu no sábado, o primeiro tempo foi absoluto, né? Os números mostraram, o Paysandu teve oportunidade, né? Não acompanhei o jogo assistindo, mas ouvi sua narração atentamente, Anderson. E o Paysandu foi muito, muito agressivo, né, na primeira etapa, mas pecou no que vem acontecendo com o futebol paraense. Não faz gol. Não adianta você chegar, não adianta você criar, não adianta você chegar na linha de fundo e chegar na hora você não conseguir colocar a bola para dentro, né? Que é o que está acontecendo muito com o nosso futebol, né? O jogador, o Ítalo, o Paysandu teve um pênalti, era o grande momento do Paysandu abrir o placar, de dar aquela nova cara para a partida, de aí sim para cima tentar o segundo, enfim, tentar logo dar aquele ânimo que o Paysandu está precisando, de um ânimo, de um choque de ânimo, de uma injeção de ânimo, a gente pode dizer dessa forma, né? E talvez um placar com 1-0, da forma como o Paysandu estava jogando, era mais fácil o Paysandu conseguir o segundo do que propriamente levar, né? E aí o Ítalo, um pênalti displicente, né? Bateu, claro, também tem o mérito do goleiro, bateu mal, e o goleiro também muito bem caiu para o lado certo, e aí evitou que seria o primeiro gol do Paysandu. E numa falha, o Paysandu tomou um gol, e aí meio que desmorona tudo, né? Porque o Paysandu ainda tendo algumas oportunidades aquele, mas não conseguiu fazer. E aí a Inter de Limeira, no segundo tempo, mais uma vez foi lá fatal e fez o segundo gol. Então, um Paysandu que teve oportunidade, mas um Paysandu que peca nas finalizações, e que principalmente a gente observa, a gente estava até comentando em off aqui com o Bolt, não tem peça de reposição. O próprio Mazola, né, deixou claro, o Paysandu no segundo tempo, você olha para o banco, quem você vai colocar? E às vezes quando coloca alguém que a gente pensa que vai responder, acaba não respondendo. Então, agora, ainda que haja essa chance, é difícil, né, e tipo, é muito complicado. O Paysandu tem que fazer o seu dever de casa no sábado, tem que fazer o seu dever fora de casa contra o Brusque, e é que a gente ainda não viu nesse quadrangular. O Paysandu não está vencendo as partidas, e isso é muito prejudicial, e ainda vai ter que contar com a Inter de Limeira não vencer dois jogos, né? Tem que empatar um e perder o outro.
17: Esse 1%, Marquine Bolt, pode se transformar nos 100% na festa no dia 10 lá em Brusque? Começando com você, Marquine.
18: Olha, Jorge, é complicado, né? Muito difícil poder...
17: E Marquine, é interessante a gente falar isso, da mesma situação do Remo, porque fica parecendo que a gente está criando uma falsa expectativa, né? Porque a situação é muito delicada, né? Mas dentro do aspecto matemático ainda há possibilidade. Então a gente não pode jogar a toalha. A gente também trabalha nessa perspectiva. Agora também a gente não pode esconder nem camuflar as dificuldades, principalmente pelos fatos. A gente vai se baseando nos fatos, e os fatos demonstram que o Paysandu vem numa queda total de rendimento.
18: Exatamente. Jorge, assim, vai ser muito mental daqui para frente, né? Se isso já é importante no futebol, imagine daqui para frente, onde o Paysandu ele precisa ter essas vitórias, né? Buscar essas vitórias aí contra adversários difíceis. Mas o que deixa, o que traz uma expectativa positiva, Jorge, é a questão do Paysandu ele conseguir duelar, ele conseguir envolver o adversário, mesmo esse jogo fora de casa, criar as melhores oportunidades. Aí peca, né? Falta mais efetividade, né? Falta mais competência, tá entendendo? Para justamente você facilitar o jogo. Né, facilitar um pouco mais o jogo para você, te trazer uma tranquilidade, te trazer mais confiança, entendeu? Saber que do outro lado você vai mexer com o adversário e aí você vai poder aproveitar um pouco mais. Paysandu não teve isso, teve a questão do pênalti, Ítalo teve outras oportunidades. E aí a coisa não acontece, o time começa a cair emocionalmente. E aí vem as falhas, né? Aí começa as falhas, porque aí o jogador, pô, o nosso artilheiro, né? Então ali no pênalti dele, quem sou eu? Mas assim, né? Eu já fui cobrador de pênalti, já treinei com muitos jogadores de pênalti ali, ele telegrafou, né? O pênalti. Pode reparar que quando ele chega, ele baixa a cabeça, porque se ele levanta, né? Eu gosto de batedor que ele vai olhando pro goleiro. A gente está falando do Paysandu, a gente está falando de camisa 9, quem não lembra o Rodrigo batendo pênalti, né? Ele vai no limite do goleiro ali, porque o goleiro ele vai ter que escolher um canto, né? E aí ele vai no limite, então sempre ele colocava no contrapé do goleiro, porque ele estava sempre olhando ali o goleiro a se movimentar. Então se ele levanta a cabeça ali, ele ia ver que o goleiro já tinha definido que ele ia cair no lado direito, e aí ele poderia até bater no meio, no canto esquerdo, enfim. E aí o Paysandu tem o erro individual, tanto na parte do Ítalo, como vem também a parte do Gabriel Mesquita. E aí vem o erro coletivo também, né? Que foi a questão do segundo gol. Né? Então, Jorge, assim, Paysandu, ele precisa colocar a bola na casinha, né? Ele precisa aproveitar as oportunidades, transformar, né, esse volume, essas oportunidades em resultado, né? E daqui para frente é o que interessa, é o resultado. Mas o Paysandu, ele teve uma mudança também de postura. O problema, que me chama a atenção numa entrevista do Mazola, e aí só para encurtar um pouco mais aqui, né, essa resenha, é que bate muito em cima daquilo que eu já tinha falado, que é sobre as contratações que o Paysandu fez. Assim, quando você está na fase classificatória, quando você tá percebendo que você vai conseguir o objetivo, que é passar para uma próxima fase, você tem que contratar jogadores que venham para ser titular, que venham para potencializar, né? Você tem que contratar aquilo, acima daquilo que você tem, e transformar essas contratações como titulares. E não foi o que aconteceu, né? A gente viu muitas contratações para compor, né, para ser uma alternativa, para ser uma segunda opção, uma terceira opção, e foi mantido praticamente o mesmo time. Eu acho que a zaga só mexeu bastante na zaga, ali na dupla de zaga, ou no trio, quando jogava com três, porque o Paysandu perdeu vários jogadores ali nessa posição. O Cássio, por indisciplina, ficou vários jogos, aí você vai com Quintana, você vai... Tá entendendo? E aí você teve ali que colocar. Mas tirando isso aí, a gente não viu muita coisa, né? O Baianinho, agora já nessa reta final com o Mazola já sendo titular e tudo, a gente não viu jogadores chegando para, tipo assim, tomar conta de algumas posições que a gente sabia que era carente no Paysandu. O meio de campo do Paysandu caiu muito. Até o PH, com todo o respeito, que é um jogador promissor e tudo, não é um jogador pronto ainda. Então é uma posição muito importante. O Caio Melo caiu muito de produção. Aí você não traz um jogador para substituir. O próprio Marcinho se sacrificou muito, porque também não tinha um jogador à altura para dar uma descansada no Marcinho, para não estourar o jogador, entendeu? Que é um jogador que se entrega, a gente sabe. O Marcinho, ele não dá ninguém dentro de campo. O Marcinho é um atleta mesmo, entrega tudo dentro de campo. Não é aquele meio campista que só espera a bola no pé. A bola, quando não chega, ele vem aqui, aqui na zaga buscar a bola. Então, ele é um jogador que, sem a bola também, ele recompõe, ele marca, né? Ele transpira muito. Então, sabe, isso acabou. E aí, bate em cima do que o Mazola colocou, porque no jogo daqui, ele faz as substituições. O Paysandu não consegue sustentar a transição, o contra-ataque, porque ele baixa a linha ali com 10 minutos. Aos 35, o Paysandu já estava com a linha baixa. E aí o Mazola faz as mexidas para justamente, né, oxigenar. E aí o time, né, fazer os contra-ataques e tudo ali. E o Paysandu não conseguia. Errava a saída de bola, errava a transição, errava o domínio, errava, sabe, carregar a bola, né? A gente viu vários jogadores ali com essa dificuldade, e ele fala isso, que quando ele substitui, o time não consegue, né, manter, não consegue render. E aí, bate muito em cima daquilo que a gente vem falando, as contratações que, na minha opinião, né, não foram contratações que criou impacto e potencializou o Paysandu a entrar mais forte ainda numa fase, né, que a gente sabe, decisiva. Né? Então era importante você ter ali jogadores mais, né, com mais qualidade, com mais respeito, entendeu? E em posições ali que era carente, né? As beiradas, o meio de campo, tá? Ficou a própria questão com o Ítalo ali, tem o Juninho, mas o Juninho, depois que se lesionou, que voltou, não foi mais o mesmo. Então você tinha que ter uma atenção nessa questão. A gente falou muito do 9 no Remo, mas serve também para o Paysandu, precisava. Então teve algumas posições ali que o Paysandu contratou, mas não foram contratações que chegaram para tomar conta da posição e ajudar o Paysandu a evoluir. Pelo contrário, o Paysandu não evoluiu, né? Ele caiu muito de produção. E sem falar de algumas questões também, né, de bastidores, para entender que isso aí também acabou mexendo muito, né, com a estrutura do time, da comissão técnica anterior. Mas, Jorge, ainda está na briga, está no páreo, não depende mais diretamente do Paysandu, mas o Paysandu precisa fazer a parte dele. Não adianta, porque, sabe, ali a Inter de Mineiro, o Brusque e tal, não pode e tal, mas se não vencer, o Paysandu precisa vencer, fazer a parte dele para ir sim, ver no que vai acontecer, mas para isso precisa fazer a sua parte, coisa que não vem acontecendo, e vamos esperar, vamos aguardar se isso pode acontecer ainda daqui para frente, né? Vai ter que ter esse lado mental muito forte de saber absorver toda essa pressão, essa cobrança e esse momento que não é bom, para justamente isso aí não fazer a diferença negativamente para a equipe dentro de campo.
17: Bolt, daqui para frente, meu amigo, e principalmente depois do que a gente viu agora, é resultado, Bolt. Daqui para frente é resultado e tentar o milagre do futebol. Será que acontece, Bolt? O lobo, como diz o Dinho.
16: Eu estava até comentando com o Igor aqui dos bastidores.
19: E só ouvindo a conversa de vocês, tá?
17: Bola!
16: Boa noite, Dinho.
19: Me abandone, fera.
17: Esse lobo...
16: Seja bem-vindo, Dinho.
17: Esse lobo vai uivar a bola, tem que ir para cima da Ferroviária, empate no outro jogo, depois ganhar do Brusque, depois
19: só
17: torcer contra a Inter.
19: Só te digo uma coisa, guarda o teu dinheiro, viu?
17: Hein?
19: Só te digo uma coisa, guarda o teu dinheiro.
17: O que é? Não entendi.
19: Guarda o teu dinheiro, é lá do outro lado do Brasil, sabe?
16: Aí em Santa Catarina, no dia, na véspera do Ciro.
17: É. Ah, em relação ao jogo, toda, dia 10. É. Aliás, vai ser no mesmo horário do jogo do Remo.
16: Sim. Pois é, fé aqui, no mesmo, fé lá, é. Todo mundo numa corrente.
17: O Remo joga com o Vasco no Rio, 5 da tarde, no sábado, e o Paysandu joga em Brusque, 5 da tarde.
16: Sim.
17: Já pensou?
20: Mas,
17: Sim, Bolt, diga lá.
20: Mas sim, Jorge Anderson, como diria Valdo Souza, corroborando com o que o Marquinho falou com relação às contratações, até semana passada eu cheguei a mandar aqui a mensagem, quando está ali entre o Parazão e o Copa Norte, o Paysandu já tinha ganho pelo menos 2 títulos, eu cheguei a comentar que o Paysandu precisaria de 9 contratações. O que seria isso? Para qualificar para o brasileiro. Porque o brasileiro é outro patamar. Isso daí já está batido e rebatido. Está mostrando que é. Não que a Série C tenha esse nível de qualidade todo, não. Eu vejo times muito comuns. Se o Paysandu tivesse um pouquinho mais de dedicação, mesmo com esse time que está aí, ia conseguir essa classificação até com uma certa tranquilidade, não vou dizer, mas ia conseguir a sua classificação. Por quê? No início do ano, o Paysandu colocou 14 garotos, mas estatisticamente, isso acabou se mostrando verdadeiro, você vai ter como titular um ou dois, ou no máximo um ou dois reservas imediatos. Só o PH se solidificou na sua posição, virou titular absoluto, e o Thalisson, né, está oscilando. Eu vejo um talento assim espetacular no Thalisson, mas ele ainda tem algumas desobediências táticas, né, que isso tem feito com que, eu vi isso, o Júnior Rocha teve até boa vontade com ele, tentou ajudá-lo, mas assim ainda falta alguma coisa. É puro talento aquele garoto. Ele é puro talento aquele garoto. E assim, o que a gente vê é que nessa reta final foi o que faltou. Além dos problemas internos que o Paysandu teve de elenco, e aí fica bem visualizado isso naquela declaração que foi, vamos dizer assim, vazada ou mostrada para o público, do Júnior Rocha dizendo, gente, vamos se cuidar, 45 dias, façam isso pela sua carreira. Então aquilo ali já mostrou que o grupo já estava ou desgastado, ou não estava muito focado, porque se você está com algum problema extra-campo, entendeu? Sabendo que você vai entrar numa reta decisiva, você não está mais focado no clube. E isso está sendo demonstrado. Você vê o Paysandu jogar 20, 15 minutos muito bem, contra o Brusque foi assim, contra até a própria Inter de Limeira no jogo aqui, foi aqui, nesse outro jogo a mesma coisa. Então é complicado o que está acontecendo com o Paysandu, que ainda existe aquela 0,1% de chance, mas o Paysandu pelo menos vai fazer o 100% dele, que são 2 vitórias. É difícil da gente acreditar nisso daí. E tem a falha principalmente da diretoria. A janela de transferências abriu dia 20 de julho. Eu já falava que no dia 1º de julho os reforços, já que não tinham sido contratados antes, eles já tinham que estar aqui para estar se adaptando, que quando abrisse a janela só fazia o registro. Mas eles já estariam aqui, entendeu? Porque, por exemplo, eu até entendo que o Caio Melo, se tivesse em boa fase, poderia ser um bom reserva para o Marcinho. Mas aí você ia ter que contratar um volante com mais qualidade, principalmente com uma pegada maior, que o Caio Melo não tem muita pegada na marcação. Ele mais, vamos dizer assim, obstrui os adversários mais no posicionamento, mais na técnica, e isso daí ele não está conseguindo entregar. Então, por exemplo, Cleiton Pego caiu de produção. Então você tinha que ter um outro atacante de beirada fazedor de gols, como é o caso dele. Ele é um atacante fazedor de gols, não só da assistência, mas fazia muitos gols, fez gols decisivos nessa caminhada, principalmente de Campeonato Paraense, Copa Norte e Copa Verde, mas que caiu de produção. Problemas também extracampo. O próprio Ítalo mostrou isso nesse último jogo, pô, a displicência com que ele bateu o pênalti e aquela bola que ele recebeu do Pablo Alcântara de frente, ali era para ele se consagrar, fazia 2 gols, dificilmente a Inter de Limeira ia conseguir reverter pelo volume que o Paysandu tinha. E você, Edinho, e o próprio Jorge Anderson na transmissão já mostrava que o time da Inter de Limeira no início do jogo estava extremamente nervoso. Se eles levassem 2-3 gols ali naquele início de partida, dificilmente eles iam conseguir reverter essa situação.
19: Não iam ter um emocional para reverter, mas não iam mesmo, assim como o Paysandu não teve. Tanto que quando o Paysandu pegou os 2 gols, o Paysandu emocionalmente se desmoronou.
20: Desabou. E realmente ficou complicado, né, Igor?
16: Exatamente, e assim, sabe o que eu vou te dizer assim? Pra mim a diretoria do Paysandu negligenciou, sabe? Porque o Paysandu já vinha num declínio desde a primeira fase da Série C. E tem algumas partidas que ela vem pra mascarar algumas coisas. Jogo Paysandu e Guarani, lembro muito bem essa partida, Paysandu e Guarani. O Paysandu fez o primeiro tempo muito abaixo, tanto é que saiu perdendo por 2-0. Né, no jogo,
20: inclusive do
16: Mesquita, né? E aí volta para um segundo tempo melhor, a pressão da torcida apoiando, e o Paysandu consegue uma virada de 3-2. E naquele momento não tinha VAR, mas se a gente for olhar pelo contexto, né, o Paysandu fez até um gol que ficou ali meio que irregular. Mas também a gente tem que se sobressair, porque a gente vem, tem árbitro que vem aqui e rouba a gente, né, atrapalha a gente com VAR, sem VAR, né? Então, quando é pra gente, a gente também pode até aceitar nessa questão. E ali o Paysandu voltou a ter aquela vitória contra o Guarani, deu uma mascarada. E aí a gente não pode falar só em trazer jogador, né? Que tu vai trazer um monte de macarrada de jogadores e às vezes acaba nem se adaptando, acaba nem sendo o suficiente, né, para te ajudar no momento que tu precisa. Como é a questão do Paysandu? Hoje você tem um Nico Paysandu, pelos números ok, é um dos artilheiros da competição, mas chegou e teve algumas entradas nas partidas e não contribuiu, né?
20: Você tem, fora de forma.
16: Tem um Radley também, que não chegou para jogar, que era o que você estava falando, não chegou, não foi aquele jogador que chegou para jogar. Ah, poxa, não vou ter o Marcinho, mas o Radley está pronto. Vai entrar, vai contribuir, vai ajudar, vai correr, vai marcar. Se não vai dar passe, mas vai marcar, vai ajudar, enfim. Então o Paysandu tem essa deficiência e hoje está pagando esse preço, lamentavelmente.
18: Igor,
16: diga, Marquinhos.
18: Dinho, Jorge, Dinho, nessa questão de contratações, só para quando você fala, né, da quantidade, né? Veio quantidade e não veio qualidade. A última Série C que eu joguei, que foi em 2005 pelo Remo, o Robert Valdavino, ele pediu 4 jogadores. E os 4 jogadores foram titulares. Pô. Se vocês lembrarem, veio o Carlinhos de zagueiro, aí saiu o Sérgio para entrar o Carlinhos, veio o Vitor Boleta, lateral esquerdo, aí saiu o Eduardo para o Vitor Boleta, veio o Maurílio, saiu o Geraldo, entra o Maurílio, aí fica Maurílio e Emerson, tá? E no ataque saiu o Douglas Richard e entra o capitão. Né? E todos contribuíram, né? E não tinha essa vaidade, tá? Era jogador de muita qualidade. E eu pedi, e jogadores dentro do elenco pedindo passagem. E eu venho e consigo com o tempo ganhar a posição do Carabina. Entendeu? Então é sobre isso. É um exemplo que eu estou dando sobre as questões das contratações que o Paysandu, né, trouxe. Né? Contrataram lateral direito, mas o Edilson, mesmo não estando bem, né, é o titular. Né, não tem ali, né, uma troca para ver e tudo, né, então dá um pouco mais de minutagem para quem chegou. Mas o que chegou, será que está à altura? Entendeu? Será que está à altura e tudo? Então, tudo isso. Então, teve essa falha também da diretoria nesse sentido aí, né, de buscar jogadores que venham mesmo, sabe, para resolver, para chegar e conseguir manter aquilo ali e dar aquele algo a mais, porque fase classificatória é uma coisa. Depois vem outro campeonato. Então, cada fase, olha que naquela época ali, você tinha fase classificatória, você tinha 3 mata-matas, você tinha o quadrangular final e só subia 2. Então, teoricamente, hoje em dia está muito mais fácil, né, para você conseguir o objetivo. Mas para isso é importante você também ter esse olhar, ter esse conhecimento no mercado para trazer realmente jogadores que viessem para substituir os que vinham desgastados fisicamente e os que tinham caído, né, de rendimento tecnicamente. Pego, Caio Melo, o próprio PH, oscilava, entendeu? Dá um descanso para o Marcinho, que é um jogador que a gente já falou aqui, que se sacrificou muito, se lesionou muito por conta disso, né? Estourou o jogador, Ítalo também que oscilava. Então, é em cima disso que a gente, sabe, a gente faz essa comparação, porque tem que trazer jogadores que vai realmente resolver. E o capitão resolveu, o Maurílio resolveu, todos contribuíram, né? Esses jogadores que vieram realmente ajudaram ao Remo conseguir o objetivo, né? Já diferente do Paysandu, que contratou muita quantidade, mas a qualidade muito abaixo daquilo que já tinha no elenco.
2: Dinho.
21: Marquinho, Bolt, Dinho e Igor, não era o momento também de o Paysandu ter sido mais ousado em relação a investimentos em determinados atletas, 4, 5 jogadores? Ah, mas o mercado está escasso, tem as limitações, tudo bem. Mas também os clubes hoje têm inúmeros profissionais, desde analistas de mercado, executivos de futebol. Não é possível que o Paysandu não poderia ter feito investimento. Eu até encontrei com o nosso amigo doutor, nosso querido ali do posto, como é o nome dele? Até me deu um branco agora. Mário Chermont. Nosso amigo Mário Chermont. E a gente até tocou nessa questão. Não era o momento de repente, o Paysandu ter feito um investimento? Por que você está fazendo? O nome já diz investimento. Para você colher numa Série B, você vai colher dezenas de milhões de reais. Você imagina o que é jogar uma Série B, o nível de recurso, de possibilidades financeiras que você vai buscar lá na frente. Não era o momento, se bem que do outro lado a pessoa pode dizer: ah, mas você vai trazer jogadores para uma reta final, a turma que está aí desde o início roendo o osso. Não, futebol é profissionalismo. Então não faltou isso para o Paysandu? Começo com você, Dinho, de ter sido mais ousado, ter ido para o mercado, mesmo com essas dificuldades, e ter feito esse investimento aí para qualificar e trazer jogadores decisivos justamente nesse momento de queda de rendimento do time?
19: Paysandu não pode reclamar de tempo, que tempo ele teve para isso. Por isso que eu venho dizendo, o acesso não tem preço, o acesso não tem preço. A verdade é que o Paysandu queria segurar, tentou economizar, e achou que com o time que tinha ganhado os 3 títulos no primeiro semestre, daria para chegar com a perna leve na Série B, né? Como diz o outro, com o pé nas costas, né? Na Série B. Só que na hora que quem vai contratar, ou quem ia contratar, ou quem estava na incumbência de contratar, caiu na real, já era tarde demais. Os bons já estavam empregados. E o Paysandu, para dar uma satisfação, teve que trazer a quarta opção, né? O quarto plano. E, meu irmão, tá aí, a maior prova disso é o Nico. Quando é que o jogador, com 2 meses parado, vai entrar em forma em dias para jogar 4 partidas, né? Não dá, o Nico não tem condição de jogar 30 minutos. Aí você chama o Radley. O Radley, para quem não sabe, ele foi procurado no início da temporada, disse não para o Paysandu. Mas sabe por que ele disse não? Porque ele estava com problema e ninguém aceitou ele com problema, e o Paysandu aceitou depois o Paysandu aceitou. Tanto que a diretoria de futebol não queria mais o Radley. Só que ele veio do nada. Com todo respeito ao Cauê, era analista de desempenho, mas o que ele fez no ano passado que o credenciou para o seu retorno? Alguém me responde? Alguém discorda do que eu vou colocar? Ou seja, o Paysandu errou porque quis. Não foi por causa do curto tempo, não foi por causa de relógio, não. O Paysandu teve todo o tempo do mundo, até porque desde, olha, a primeira janela abriu e demorou pra caramba pra fechar. Fechou um dia desse aí. E o último a ser anunciado foi o Nico, sem condição. Né? Então, você traz o Eduardo, lateral direito, só jogou 20 minutos até aqui. Então precisa justificar o que se fez, e eles não estão justificando. O Lucas Cardoso não conseguiu ser titular em nenhuma partida do Paysandu. É muito complicado. Ou seja, o Paysandu contratou mal, contratou jogadores que se sabia que eles não iam render, e não consertou o que tinha para ser consertado, o que era para consertar urgentemente, que era o ataque, que faltava uma peça para o ataque, meio de campo, Pô, o absurdo no jogo de sábado foi você ver o Marcinho exaurido, cansado, fazendo mais do que aquele pessoal que entrou depois do segundo tempo, já com quase 20 minutos do segundo tempo. Pô, e quando você vê o Marcinho lá chutando, correndo, tentando, e os caras que entraram sem sangue, cada um mais morto que o outro, aí você diz, pô, tem alguma coisa errada que não está certa. Então, Paysandu não tem que reclamar de tempo. Tá, o Paysandu não tem que reclamar de analista.
18: Da torcida.
19: Na torcida, meu amigo, a torcida. rapaz, a torcida. Olha, eu acho que como agradecimento, tinha que cobrar ela R$5 nesse próximo jogo aí. Não é sacanagem, não.
2: Vamos cobrar 100 para não dar ninguém.
19: O que é, hein?
2: Eu acho que vão cobrar 100 para não dar ninguém, com medo de
19: não perder. Mas não adianta, os caras não têm visão, cara. Pô, olha, o time precisa. Olha, eles vão dizer, você pensa pequeno, mas não é pensar pequeno. Como é que eu vou levar um jogo do nível que foi com o Maringá pro Mangueirão, rapaz?
2: O Maringá... Sobre isso.
19: Ei, rapaz!
2: Dinho!
19: Aí, sinceramente, eu acho que de quem tomou essas decisões, faltou experiência.
2: Dinho.
19: Faltou experiência no futebol, faltou saber usar a força que tem, saber usar as armas que tem. Aí, cara, eu acho que eu antecipei um pouquinho de tudo o que aconteceu com o Paysandu. Não sei se vocês concordam comigo.
2: Dinho, você falou, uma frase assim, caro é não subir, algo assim, se eu não me engano.
19: Não, o acesso não tem preço.
2: É, exatamente. E assim, você falou aí das janelas, eu estava até comentando ainda há pouco. A janela, essa última janela, abriu dia 20 de julho. Se o Paysandu tem planejamento, dia 1º de julho, os reforços já estavam em Belém, iam ter esses 20 dias já para estar se adaptando, quando já tivesse, abrisse de vez a janela, só fazia o registro. Então, já iam estar adaptados, já iam estar treinando com o time, e faltariam aqui 5 rodadas para chegar no quadrangular, e já estariam adaptados e provavelmente já entrosados no time, já iam entrar no time. Agora, eu vi também uma declaração do presidente do Paysandu, olha, eu já tenho 8 milhões de reais, ou que até o fim do ano dá para me pagar todas as contas.
19: Mas não adianta você ter um. Não adianta você ter uma BMW, não adianta você ter um Porsche e não saber dirigir.
2: Exatamente. Aí nesse ponto que eu ia chegar. Não era o momento de você também investir um pouquinho mais para trazer qualidade. Ah, às vezes o jogador estava jogando bem no outro time, chega aqui e não vai render, mas você tinha que arriscar. Com todo respeito, né, Dinho? Vamos lá. Taboca não era reforço para uma Série C, para um brasileiro. Seja de qualquer série. O próprio Thiago Índio não era reforço, entendeu? Esse Eduardo que veio, lateral direito, também não era. Então, assim, você, na verdade, fez contratações protocolares para dizer, olha, eu trouxe jogador, mas não adianta. Você tinha que trazer qualidade.
19: Você quer que eu diga mais uma coisinha para ti?
2: Diga lá.
19: Que o torcedor, Bolt, ele vai até... Ele vai até se revoltar comigo, mas...
2: Ou não,
19: né? Aquele consciente, aquele que conhece de futebol, ele vai chegar onde eu quero. O Paysandu ficou num momento tão, tão complicado que o torcedor estava exigindo Cucri.
2: É verdade.
19: Tu acha que um Cucri está preparado para jogar num Paysandu?
2: Com certeza não. Como muitos desses garotos que vieram da base... No decorrer, quando chegou no Brasileiro e até na Copa Norte, eles já foram caindo.
19: Esses garotos da base, eu já pego um outro rumo, porque aí já faltou cabeça para eles.
2: Sim,
19: eles
2: sim.
19: Embarcaram com outros que estavam no caminho errado.
2: Isso, o extracampo.
19: Aí já foi problema deles, tá? Já foi problema deles. Aí perderam espaço. Agora, o Cucri tá verde.
2: Muito.
19: Tem gente que não vai dizer no microfone, não dá, não tem condição ainda, pelo que eu vi. Mas eu estou dizendo,
3: está verde, não tem ainda a condição para ser titular, para jogar uma... Entendeu?
20: Como você falou, né? Uma coisa é jogar no Águia, outra coisa é jogar no Paysandu, com todo respeito ao Águia.
3: Sim, aí você traz o Taboca, lá do Cametá,
20: isso.
3: Aí traz mais uma prova disso, foi o Thiago Índio, pô.
20: Isso.
3: O que o Thiago Índio era no Cametá e o que ele conseguiu ser no Paysandu.
20: Pois é.
3: Eu não tô culpando o jogador, absolutamente. Não tô culpando o jogador. O jogador foi contratado. Mas eu acho assim, que quem fez essa contratação não conhece o Paysandu. Não conhece a torcida, não conhece a camisa e não conhece a cobrança. Não sabe o que é Paysandu. É por isso que eu digo, pô, tem gente que parece que está estagiando no Paysandu. Como é que eu vou ficar pensando que um time que foi campeão da Copa Norte, Copa Verde, Parazão, como é que eu vou ficar pensando que um time que foi campeão da Copa Norte,

0: Copa Norte. Nacional. Nacional que agora que conseguiu chegar na Série C, pô. Aí tu achas que um time que foi campeão dessas três competições tá pronto para brigar por um acesso? Me desculpa, mas é ser muito inocente. É achar que conhece e não conhecer nada de futebol.
1: Eu defendia 9 contratações, mas de qualidade. Não?
0: Não, Bolt.
2: Edinho, tem 4 contratações, Marquinhos. O Bolt também aí, o Igor. Mesmo trazendo, né, o Paysandu teve tempo para variar, para ver que realmente tá, não tinha margem para evoluir, para crescer na competição, e teve oportunidade. Agora, aquilo que você falou, né? É, tudo tem um preço. Então, às vezes, cobro muito, sabe, Dinho, do jogador, que o jogador tem que ter coragem. Né? A gente vê muito dirigente falando isso, né? Que tem que chamar responsabilidade, que tem que ter coragem, personalidade. Para dirigente é a mesma coisa. Tem que ter coragem, tem que ter personalidade, tem que acreditar. Não, bora. Então, tinha que melhorar o nível, pô, de contratações. E não aconteceu. Te trouxeram jogadores do mesmo nível e até abaixo, pô, daquilo que já tinha. Entendeu? Você falou do Cucri, que a torcida, né, tava aí, o Cucri e tal, né, com experiência no Cucri. E a questão do Castro também.
0: Isso aí, o Castro de volta,
2: entendeu?
1: Isso deu uma então, quebrada.
2: Então, sabe, o tempo são outros, até em termos de mentalidade, cara, de alguns torcedores, que a gente não vai normalizar, né, Dinho? Aquilo que você falou.
0: Marquinhos,
2: o torcedor, eu te garanto, que conhece, que sabe, ele vai saber entender a tua mensagem. Coisa, pô. Aí é Castro, aí é Cucri, entendeu? Porra. Então, sabe, são situações assim que, sabe, colocar assim a instituição abaixo de certas situações, cara. Eu fiquei assim, sabe, não acredito que isso está acontecendo, sabe, um jogador receber, sabe, 3 chances para ficar, porque foi algo que não foi só ele individualmente, teve outros também que foram juntos e acabaram se prejudicando, entendeu? E aí, o Castro, aconteceu o quê? O Castro voltou. Futebol é coletivo, cara. Futebol é coletivo. Entendeu? Dino. Então, como vocês colocaram aí, parece que não teve N oportunidades, Dino, como tu colocou, né? E não quis pagar o preço, mas é aquilo. A gente vê muito do diretor, de presidente, de, né, um monte de gente aí que às vezes gosta, né, do holofote, jogar a responsabilidade só pro jogador, que tem que ter coragem, que sabe que a camisa pesa. Mas e aí, será que a camisa também não pesa para alguns dirigentes? Com todo respeito, será que não pesou? Não pesa só para jogador, não. Pesa para a gente que está na gestão também do clube. Será que não pesou? Tiveram medo?
0: Ainda tem um detalhe, viu, Marquinhos?
2: Tem que olhar para a torcida e saber que essa torcida ela já levantou e vai continuar levantando. Não, bora atrás, bora trazer aí 4. Agora se tem, pô. Se tem 4, já não precisa trazer 10, 9. Como... Não, traz 4, mas 4 que vai resolver. Que vai incendiar o elenco, que vai, sabe, vai chegar com mentalidade, tá entendendo, de vencedor, que vai, sabe, vai ser referência para quem já estava aqui. Que eu tenho certeza que o jogador ele vai aceitar de boa, porque chegou o jogador que realmente está acima dele em todos os sentidos, mentalidade, físico, tático, técnico, entendeu? É isso, cara. E não aconteceu. Então, a mesma coisa que a gente falou pro Remo, é a mesma coisa que serve pro Paysandu. Mas se não teve N oportunidade de estar numa situação muito melhor, ainda tem chance? Claro que tem chance, assim como o Remo. Mas não era para estar passando por isso. Porque, a Série C estava aí. Mas se não caiu numa chave, que é o único time de massa, o único time de torcida. E aí a gente não vê esses jogadores também, entendeu? Pô, motivado, com apetite, né? Do entanto, entrando, sabe, com receio, com medo. Aí fica difícil, cara. Porque era uma hora que tinha que separar, né? Os homens dos meninos. Só que aí, infelizmente, o planejamento visando essa segunda etapa da competição, que a gente, claro, imaginava assim, né? A gente acreditava assim que o Paysandu ia chegar no quadrangular final, mas o Paysandu deu mostras, já principalmente na segunda etapa do Campeonato Brasileiro, que estava caindo de produção e que ia continuar caindo de produção se não tivesse, entendeu? É uma mudança, né, em todos os aspectos. E vinha muito por isso, mudança de trazer melhores jogadores, né, de trazer uma ideia melhor de jogo,

0: uma postura melhor, né? E de jogadores mais comprometidos, pô. Porque, pô, tu vê o Marcinho aí, não só jogando, mas a declaração do Marcinho. O Marcinho, ele praticamente, não vou dizer que ele jogou a toalha, né? Mas a gente vê a alimentação, a tristeza, a frustração. Porque é um cara que chegou e renunciou muita coisa. E aquilo que eu digo, Dinho, aquilo que eu te falo, né? Do que, às vezes, isso aí afeta. Pô, tô aqui me matando, renunciando muita coisa e tudo, pô. Aí tem um erro, tem um segundo erro, e aí, como é que fica? Como é que fica o grupo? Como é que fica o vestiário? Como fica o treinador que perde a moral, né? Como é que fica tudo isso? Porque, cara, sabe, é muita coisa que a gente sabe que afeta lá dentro de campo. Eu vivi muito isso aí, cara, bastidores, essa situação toda aí. Isso aí afeta. A bala também mexe com o emocional do jogador, tem jogador que fica puto. Tá entendendo? E aí? Ah, porra, se for perdoado, então eu vou continuar aqui, porque não vai pegar nada, né? Não vai pegar nada. Então eu vou continuar aqui e tal, esse focozinho aqui, tudo e tal. E aí acontece o que acontece, cara. Sabe? De tipo assim, o foco, né? Não tem mais 100% de foco, né? Porque tem jogador que fica puto, né? Tem jogador que vai continuar, né? Na briga ali, porque... E aí fica difícil. A gente vê isso aí no Marcinho. Infelizmente, entendeu? Porque foi um cara que entregou tudo, mas infelizmente nem todos tiveram o mesmo comportamento, não tiveram a mesma mentalidade que ele. E futebol é coletivo. Uma andorinha só não faz verão.
1: Mas, perfeito. Bom, faltam 3 minutinhos.
2: Só pra fechar aqui, a gente diz assim, pô, mas o Mazola veio e não mudou nada, pô. Continua com o mesmo time. Ah, sim. Mas vai colocar quem? Quem? Me aponta. Ah, vai tirar o Caio Melo, vai colocar quem? Vai tirar o Cleiton Pego, vai colocar quem?
3: Ainda recuperou o Pablo, né? O Pablo Alcântara.
1: Faltam 3 minutinhos pro fim do programa, tá certo? Quero só as considerações finais aí dos amigos, pra gente fechar o programa. E, rapidamente, então, onde reside a esperança do Paysandu? Começando com você. Dinho, grande abraço.
2: Um grande abraço, valeu, abraço Bolt, Marquinhos, Igor.
4: Abraço, Dinho.
2: O Roberto. Abraço, é o Roberto que tá aí?
5: Newton.
1: Newton Menezes.
2: Você namora é um namorador nato, que eu nem te conto.
1: Então, Newton.
2: Me faça a pergunta novamente.
1: Onde reside a esperança bicolor? Ô, Lobo.
2: Na mudança de atitude de quem entrar em campo. Se não mudar de atitude, se continuar do jeito que está, tentar e não chutar, não colocar para dentro, forte abraço. Agora, se mudar de atitude e de comportamento, e se quiser mais alguma coisa, eu ainda acredito no Paysandu. Se não, 2027, seja bem-vindo. Tchau para vocês, boa noite, gente.
1: Boa noite. Um abraço, Igor. Obrigado também. Onde reside essa esperança, Igor?
5: Vou com o Dinho, mudança de atitude, união e pensar sempre, Paysandu instituição, e se não der para conseguir o acesso para a Série B, que o Paysandu possa terminar pelo menos de forma digna, que é o importante também para a instituição, para a sua torcida, para a sua fiel torcida, que sem dúvida nenhuma vai estar apoiando nesse sábado lá na Curuzu. Então, um grande abraço para todo mundo, para o Bolt, para você, Anderson, para o Marquinhos. Mandar um abraço para o meu pai, seu José Anísio, ligado aqui na Turma do Bate-Papo, todas as segundas-feiras. E que a gente possa aí falar de futebol e que na segunda-feira seja de alegria, né, para o Paysandu.
1: Perfeito. Obrigado, Bolt. Um abraço. Nosso amigo Zé Maria está nos acompanhando lá no Marex. Valeu, Zé Maria. Nosso grande Duarte lá no Telégrafo, todo mundo ligado. E também agradecer a você, Bolt. E também a pergunta, onde reside essa esperança, Bicolor? Obrigado pela participação, Bolt. Estamos juntos.
6: Obrigado, Jorge Anderson. Receba o abraço do... Eu não sei se é seu amigo ou ex-amigo, Adilson Brasil. Conhece ele? Lembra dele ainda?
1: Brasileiro.
6: Está aqui nessa audiência qualificada. A esperança do Paysandu é um replanejamento para 2027 e pelo menos uma vitória no próximo jogo aí contra a Ferroviária, para pelo menos dar uma certa alegria para essa torcida. Boa noite, Jorge Anderson, Igor, Dinho Menezes, Marquinho, prazer trabalhar com você hoje, Marquinho. Sucesso sempre.
0: Um abraço, Bolt.
6: Tudo de bom. Você realmente se transformou numa grande referência para a gente aqui na Crônica Esportiva. Parabéns mais uma vez, Nilton. Obrigado aí pela força, pelo apoio. e uma excelente noite para vocês. Obrigado aí, Jorge, mais uma vez pelo convite.
1: Obrigado. Valeu, Bolt, grande abraço para você. Obrigado pela participação. E para você, Marquinho, também seu registro final e a mensagem para ainda trazer essa esperança para o torcedor bicolor. Grande abraço, até a próxima, Marquinho.
0: Grande abraço, Jorge, para você, para toda a nossa equipe que participou hoje aí do bate-papo, nossos amigos e ouvintes, em especial ao meu primo Júnior, o Júnior Freitas, que está lá em Macapá nos acompanhando, e o confrade, o Batista Neto, lá em Ponta de Pedra, nosso amigo Batista Neto lá, Jorge Andes, lá de Ponta de Pedras, que está nos acompanhando também. Jorge, é acreditar. É uma zola levar para o jogo quem realmente acredita, entendeu? Ainda na classificação, quem acredita que o Paysandu vai conseguir essa primeira vitória, tá, diante da sua torcida, é acreditar. Quem acredita que vai para o jogo e entre com a coragem, e entra com a competência de aproveitar as oportunidades, de transformar, né, esse volume, essas oportunidades em resultado, que é o que importa para o Paysandu ainda seguir vivo e acreditando nesse acesso. Jorge, grande abraço, uma semana abençoada aí para todos nós. Valeu.
1: Obrigado, Marquinho. Grande abraço. Valeu, Newton. Até a próxima, finalizando a nossa turma do bate-papo nesta segunda-feira e já anunciando o nosso Magno Fernandes para comandar o programa As Últimas do Esporte. Obrigado pela audiência. Valeu, pessoal. Grande abraço para lá. Boa noite, Brasil.
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2: Alô, amigos da Amazônia, aquele abraço, boa noite, Belém do Pará, 22 horas mais 15 minutos, 10 da noite mais 15 no ar, a partir de agora mais uma edição do Campeoníssimo.
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2: Programa que tem a marca, tem a grife, padrão bola de ouro, comando a liderança do que vale o quanto pesa. Aqui comigo na mesa de áudio está Newton.
3: Menezes.
2: É, ele pode usar essa. Pombo não pode, não te mete, pombo. Ele pode. 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
4: Paysandu.
5: Voltou aos trabalhos da manhã de hoje, já pensando na partida de sábado à noite contra a equipe da Ferroviária. É cartada decisiva para o maior clube da Amazônia, para o Papa Título do Norte. Paysandu ainda está vivo, agora vai ter que mudar a estratégia, vai ter que querer, vai ter que ter atitude diferente, hein? Diferente para fazer a coisa tomar um novo rumo e conseguir o objetivo. Diretoria ainda não definiu preços para essa partida. Departamento Médico vai atualizar a comissão técnica sobre Castro, Juninho, rapaz, Taboca e o Boni, além de Gildrone, que não foi relacionado, não jogou a partida passada por estar com uma luxação no ombro. Tem até sexta-feira o Paysandu com o Mazola para fazer diferente, para ser um pouco mais e para querer um pouco mais. Torcedor, claro, está em dúvida, está desconfiado com a possibilidade. Ou tem condição ou não tem condição. Será que o Paysandu consegue? Pois é, mas o problema é que ele depende dele. Daqui a pouco vou trazer trecho do Mazola aqui no Som das Últimas. Aquele abraço para você, Magno. Eu volto daqui a pouco com tudo isso e muito mais.
6: Remo voltou aos trabalhos hoje à tarde no Complexo Mairão. Agora é treinamento focado. 9 dias até o jogo contra o Grêmio, em busca de uma vitória para quebrar essa sequência negativa de 8 jogos sem vencer. Na quinta-feira, o Clube do Remo vai treinar no Mangueirão, possivelmente contra o Sub-20, que está revelando vários jogadores. CBF confirmou mais jogos do Clube do Remo no mês de outubro, neste Brasileirão da Série A. Meia argentino, filho do preparador físico Gonzalo, garoto, vem se destacando no Sub-20 no Clube do Remo. O pai vai retornar para a Argentina, mas ele vai continuar no Clube do Remo como profissional para o ano. Eu trago também, daqui a pouquinho, o preparador físico Caio Gile, trazido pelo técnico Carpini. E vamos aguardar o que ele pode fazer dentro de 10 dias no seu setor para melhorar também o rendimento do Clube do Remo nos 10 jogos que o Remo vai precisar vencer para permanecer na elite do futebol brasileiro. Daqui a pouquinho eu trago o meu convidado e o noticiário completo do Clube do Remo aqui nas últimas, meu caro Magno Fernandes.
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8: Caso Santa Rosa, processo é encerrado sem julgamento no TJD. Tiradentes e Marabá conquistam títulos no final de semana. Jogos de volta da segunda fase da Série 3 estadual começará na sexta-feira. CBF confirmou o jogo do Paysandu no Vovô da Cidade. Já já, as novidades da FPF aqui nas últimas do esporte.
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2: Alô, amigos da Amazônia. Pois é, rapaz. Tô de volta na área, 22 horas mais 19 minutos, 10:19 da noite. Você ligado aqui na Clube, você ligado aqui na Poderosa. 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Volt, a marca dos campeões. Roberto, não, é o menor, é o Nilton. Nilton, bora, é pra que a cara é igual a TV, como eu dizer também, né? Bora faturar, na volta tem mais aqui, no Sonzão da Poderosa.
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2: Estou de volta no seu rádio, 22:25, 10:25 da noite. Deixa eu dar uma informação aqui que chegou agora. É, informação essa com relação a... O zagueiro Matheus Felipe. Que... sofreu uma lesão grau 4. Deixa eu pegar aqui a nota. Ele estava até sendo cotado. Você que acompanhou o cartaz esportivo hoje, aqui com o Guerreiro, foi até cotado, né, com relação a uma possibilidade de sendo titulares no jogo contra o Grêmio. E aí a nota do Remo é o seguinte: o atleta Matheus Felipe sofreu uma lesão grau 4A no reto anterior da coxa direita. O zagueiro já vem realizando tratamento no Núcleo Azulino de Saúde e Performance, o NASP. E com um detalhe, segundo aqui a apuração, né, juntamente com o pessoal do NASP, tempo de recuperação aproximadamente será de 4 a 6 semanas, ou seja, um mês e 2 semanas ali, até a volta dos gramados do Matheus Felipe. Zagueiro Matheus Felipe da equipe do Clube do Remo. Então o Remo vai ter que se aguentar com Chamba, Zé Ivaldo e Marlon. Porque o Léo Andrade só serve para enfeite. Então, por enquanto, essa é a situação. 22:26. 10:26 da noite. Você ligado aqui na Clube, nas últimas do esporte, nessa edição de segunda-feira. 28 de setembro de 2026. 28 de setembro de 2026. Está chegando já o mês de outubro, mês do Círio. Tem eleição também semana que vem. Então, teremos um mês bem intenso, bem agitado. E também, né, claro, será o último mês. Até porque o Paysandu não tem mais chances de chegar à decisão da Série C do Campeonato Brasileiro. De chegar à decisão, não tem mais chance. Mas tem ainda uma chance remota, minúscula, uma luz no fim do túnel, uma fagulha em meio a um furacão. Mas eu tenho 1,8% de chance para garantir ainda o acesso à Série B do Campeonato Brasileiro.
19: Eu acho que não.
2: Lá vem tu. O que é que precisa o Paysandu? Vencer a Ferroviária. E a Ferroviária vem pra cá, pra Curuzu, pro jogo do acesso dela, viu? É o jogo do acesso. Então o Paysandu precisa vencer a Ferroviária e aí torcer para o empate entre Brusque e Inter de Limeira, para respirar a última rodada. Repito, o Paysandu precisa vencer a Ferroviária e torcer para um empate entre Brusque e Inter de Limeira para se manter vivo para a última rodada. Na última rodada, o Paysandu vai ter que vencer o Brusque e torcer para um empate entre Ferroviária e Inter de Limeira. Com essa combinação, o Paysandu ficaria na segunda colocação com 7 pontos. Não, dependente do saldo. Dependente do saldo. Mas se fizer também, não tem problema nenhum. E aí esse 1,8% de chance se transformaria em 100%. Sabe aquele... Pega a música, rapaz, do Safadão? É 1% vagabundo?
20: Pois é.
2: Essa é a situação do Paysandu.
20: Então o Paysandu tem essa perspectiva.
2: Essa perspectiva. Jogará na Curuzu agora, no próximo sábado, e aí depois encerra contra o Brusque. Repito, o Paysandu não tem mais chance de chegar à decisão. Até porque a Ferroviária já tem 8 pontos. Então não vai passar disso. Pode chegar até 7, mas de 8 não tem como. E também um mês intenso para o Remo, né? Outubro que está chegando, que a gente vai saber o que de fato vai acontecer com o Remo. Esse período agora de preparação com o Carpini, visando os 10 jogos que irão lhe restar, vão dar chance e vida ao Remo ainda? Remo que tem 10 jogos pela frente e tem que vencer 7 partidas. 7 partidas. O Remo que está com 97,1% de chance para rebaixamento. Já não é mais 1% vagabundo, é 3 agora, Nilton. É 3%. É difícil. Rapaz! Tudo pode acontecer, inclusive nada. Então, essa é a somatória. Outubro vai definir todas as questões, todas as nuances em relação à vida de Remo e Paysandu. O que é que está mais perto de acontecer? Remo cair e Paysandu não subir. Ah, eu vou logo avisando, segunda-feira estará aqui Saulo Zaire, viu? É porque eu só vou voltar em novembro, então eu não sei o que vai acontecer em outubro. Eu só volto em novembro. Eu não sei se eu venho com esperança ou já com a terra arrasada. É. 989-53-1583. Você participando aqui com o Zap Clube nas últimas. Magno, sua análise não está correta, pois o Paysandu tem que vencer os dois jogos e tem que torcer pelo empate da Inter, a vitória da Ferroviária em cima da... Peraí. A vitória da Inter, do empate da Inter em cima do Brusque e a vitória... É verdade, tá certo, tem razão. É, o Sangue está mandando mensagem aqui. A vitória da Ferroviária para cima da Inter, correto. O Paysandu tem que vencer os dois jogos e aí tem que torcer pelo empate entre Inter e Brusque. E na última rodada, a vitória da Ferroviária diante da Inter, de Limeira. É isso mesmo, tá certo aí. A somatória, o Sam, tá mandando mensagem aqui. Dá pra acreditar? Fica perguntando lá. Edson Silva, Santo Isabel do Pará. Boa noite a todos. Esses goleiros são todos frangueiros, principalmente o Gabriel Mesquita. É um dos piores que já veio nos últimos tempos. Calma também, não é tanto assim. Já vi goleiro pior, viu, no Paysandu. Perdão. Enquanto o nosso rival tem 3 bons goleiros, vai entender isso. É, Edson, Remo, o histórico do Remo sempre foi esse, né? Ser com bons goleiros. Remo sempre teve um histórico para bons goleiros. Boa noite, Wagner. Acredito no Paysandu. Só os fracos não acreditam. Me chamo Marcos Lobato da Pedreira. Tá vendo? Enquanto a vida,
20: a vida, seu Nilton. Bora aqui, 989-53-1583, 989-53-1583. Fala, torcedor, dá teu recado, 10h33 da noite.
5: Boa noite, Magno Fernandes, aqui é o Rodrigo, aqui de Florianópolis.
20: Opa!
5: Esses dois jogos que restam pro Paysandu, tem que ganhar, né, os dois jogos, né?
20: É, só isso.
5: Pelo menos para dar uma alegria para a torcida, né? Sabemos que é difícil agora porque depende de outros resultados. E se planejar para 2027. E outra, Magno. A Série C 2027 é bem mais difícil, né? Porque se acabasse hoje a Série B, estaria na Série C hoje Avaí,
20: Ponte,
5: Londrina.
20: É.
5: América Mineiro e Ponte Preta, né? A Macaca Campineira.
20: Verdade.
5: Sendo que esse ano de 2026 na Série C não teve um time com a camisa que tem o Avaí, o América Mineiro, o Londrina e nem a Ponte Preta, né?
20: Não. Verdade. Só tinha Paysandu e Santa Cruz.
5: Time pesado hoje que a gente vê na Série C.
20: Paysandu e Santa Cruz.
5: É o camisa pesada, posso dizer assim, é o Santa Cruz, né?
20: É.
5: E o próprio Paysandu, que foi uma decepção no quadrangular agora, né? E pelo menos o time tem que terminar
20: com honra
5: essa competição com duas vitórias. Pelo menos isso para trazer um menos uma alegria, podemos dizer assim, para os torcedores, né? Mas a Série C 2027 vem muito difícil. Muito difícil mesmo. Um abraço. Que Deus abençoe a todos aí, os seus ouvintes. Até a próxima.
20: E sem contar que já subiram, né? O Gama, o ABC. ABC de Natal, Gama de Brasil. Subiram seis, na verdade, da Série C. Subiu o Nacional do Amazonas, subiu o Gama, subiu o Uberlândia, que foi campeão. Asa de Arapiraca. Subiu. Deixa eu ver. Asa, Gama. Uberlândia, que foi campeão. Nacional, ABC e Goiatuba. É. Os seis aí que subiram. Boa noite, Magno. Parabéns pelo programa. Já prestou atenção todo o tempo o Remy Paysandu nessa fuleiragem, fazendo conta para ver se cai ou permanece, ou parar Paideco. Todo tempo tem tanto, né, que ano passado os últimos dois anos o Remy furou a bolha. Foram dois acessos seguidos. Então, Magno, se a Inter ganhar o Brusque sábado, acaba tudo. É, que ela vai para 9 pontos, que tá mandando aqui o Francisco. Isso é verdade. 10h37, bora lá com mais um. Fala, torcedor.
21: Boa noite, meu amigo, grande Magno Fernandes.
20: Opa.
21: Magno Fernandes.
20: Sou eu.
21: Infelizmente, o Paysandu não tem jogador decisivo que na hora do pega pra capá e do vamos ver, vai lá e resolve. Não bate um pênalti pífio daquele.
20: Cara,
21: não
20: ele perde um gol de
21: cara, só ele, o goleiro. Poxa, Ítalo, tu vive disso, pô. Desde criança, como é que tu bate um pênalti daquele, pô?
20: Ele foi vergonhoso.
21: Dá uma porrada no meio,
20: ele
21: bate forte pelo menos. Te manca, pô. Eu queria que esses caras ouvissem a indignação do torcedor, sabe? Que quem conhece é o torcedor que sabe o time que ele tem. Cara perde um gol de cara. Pô, Gabriel Mesquita, tu não pode falhar no jogo desse, cara. Por que ele não botou o Marcão também, o Mazola? Por que ele não botou o rapaz pra agarrar? É, não tem condições, moleque. Não tem. Com esses caras aí, sem culhão, não tem condições, Magno. Um abraço, Diego Castilho, Bengui.
20: Grande Diego Castilho, rapaz. A lenda. Cara, te falar uma coisa. O pênalti que o Ítalo fez foi horroroso, foi vergonhoso. Tava na transmissão sábado, eu falei pro Gesso, se o Paysandu não conseguir reagir depois disso aqui, tá difícil, viu? Dito e feito. Tem mais um, bora lá. Fala, torcedor, 10h38.
6: Boa noite, Magno Fernandes, Rose Teles da Cidade Nova.
20: Fala, Rose Teles.
6: Magno.
20: Eu.
6: Sou remista. Entendeu? Sei que o Remo errou desde o começo com a não manutenção do Guto. Não que ele fosse o salvador da pátria. Não. Mas ele ia começar com um time ali, ia formar um time, ele é competente pra isso. E teve uma outra chance e chamaram o Condé. Então, o Remo fez totalmente errado. Totalmente errado. Contratou jogadores que são bons para uma Série B e não são bons para a Série A. Entendeu? Jogadores que recebem um salário de Série A, mas deviam estar na Série B. Então, o meu sentimento é esse. Tudo errado, tudo errado. Só acertou no pico, no já-já. O resto, tirando Marcelo Rangel, né, que já estava aí. Um forte abraço. Um abraço, Magno.
20: Valeu, amigo. Abraço. Cara. Ainda tem um detalhe. Às vezes o barato sai caro, né? Às vezes o barato sai caro, porque... Vamos lá. A desculpa para o... A desculpa para o Guto não ter renovado... Primeiro foi a situação da multa... De dois salários, né? Ah, a multa era alta e tal, dois salários. Que o seu Marcos Braz jogou para a imprensa isso. E aí, depois... Veio o Osório. O Remo teve que pagar uma multa rescisória para ele de 1.400.000. Caiu o Osório. De novo, o Remo até tentou, né, o Guto. E aí a alegação era que o Guto não ia se firmar como técnico de Série A de novo. Tava tudo certo, inclusive, para renovar e não para voltar. E acabou não acontecendo. Então, o que acontece? Foi feito um acordo com o Condé. A mesma multa que o Guto queria. Dois salários. O Condé veio, dois salários. Agora o Remo vai ter que pagar 1.200.000. Para o Condé. Foi feito um acordo e tudo e tal. Então, vamos lá. Somando o Condé e o Osório, só de multa rescisória para técnico, esse ano o Remo está gastando 2.600.000. E aquele papo, né? O barato sai caro. Bora faturar, Nilton! Na volta tem mais aqui na Poderosa.
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3: Tô de volta no seu rádio, 10 da noite, mas deixa eu ver aqui, 47 minutos, 22h47, você ligado aqui na Clube, no oferecimento de baterias Tudo, revendedor exclusivo no Pará, na Senador Lemos e também na Duque. 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Volt, a marca 2 campeões. Bora seguir aqui, papo com a galera. O 989-53-1583, 989-53-1583. Fala, torcedor, dá teu recado.
4: Fernandes, aqui é o Milas Almeida de Salvaté, estou aqui acompanhando as últimas do esporte, né?
3: Opa!
4: Acho que nada impossível, né? Se o Remo fazer a obrigação de ganhar os jogos, o Remo consegue se manter na Série A, mas se não, ficar na Série B. Mas o outro lá da Almirante Barroso...
3: Esquece o outro! Não.
4: Ele vai ficar na
3: Esquece o outro, fala do teu time, fala do teu time.
4: Um abraço, meu amigo Magno Fernandes, aqui é o Milas Almeida de Salvaterra.
3: Fala do teu time, vai mandar um áudio, fala do teu time, esquece o outro, não perde o teu tempo falando do outro lado, fala do teu time, entendeu? Vamos lá, tem mais um, fala torcedor.
5: Oi Magno, boa noite.
3: Boa noite.
5: Ano passado, na Série C de 2025, o São Bernardo começou o quadrangular empatando com Londrina dentro de casa.
3: Sim.
5: Depois o São Bernardo foi jogar com Caxias, empatou em 0x0.
3: Caxias do...
5: Depois o São Bernardo empatou com Floresta em 0x0. Já no quarto jogo, o São Bernardo perdeu por Floresta. Aí sim, o São Bernardo já na penúltima rodada ganhou do Caxias de 1x0 e encerrou a sua campanha empatando com Londrina em 1x1. Naquela ocasião subiram Londrina com 10 pontos, o São Bernardo ficou com 7 e em terceiro Floresta com 7.
3: Sim.
5: O São Bernardo subiu para a Série B. O São Bernardo, né, ano passado teve uma vitória, 4 empates e uma derrota. Então o Paysandu tem chance, né? A gente não pode jogar a toalha. O próximo jogo ele precisa ganhar, todos nós sabemos disso, do Ferroviária. De 1x0, de 0x0 tem que ganhar. E torcer para Inter e Brusque empatarem. Qualquer um dos dois que ganhar, o Paysandu está fora. Se haver esse empate, aí sim a gente vai lá para Brusque, atrás dessa vitória, que é difícil, mas não é impossível. Por que eu falei do São Bernardo? Porque era difícil e o São Bernardo conseguiu. Vamos confiar.
3: Tá na B, né?
5: Um forte abraço. Chacal de Barcarena.
3: Valeu, Chacal. Abraço. Realmente, tudo é possível. Vamos aguardar. São Bernardo que subiu realmente com o Catalá. Realmente. Tudo é possível. Vamos aguardar. São Bernardo que subiu realmente com o Catalá.

0: aquela pessoa que começa a ganhar um pouco a mais, começa a ter um status um pouco maior e ela pensa que ela mudou de vida. Foi o caso do Clube do Remo. O Clube do Remo deveria ter os pés no chão, Magno. Deveria ficar com o Guto. Deveria fazer de tudo para ficar com Caio Vinícius. Fazer de tudo para ficar com o Pedro Rocha. Para jogar uma Série A com uma base. Muita gente vai falar, ah, mas a Série A é totalmente diferente, mas é uma base. Tudo na vida é uma base. Tudo na vida é uma base. A gente depende de base para tudo nessa vida.
1: O problema é que a
0: Então
1: base
0: não
1: que
0: deveria ficar com o
1: ficaram.
0: Guto, mas só que ele pensou que já era um time que estava na Série A há bastante tempo, há 10, 20 anos, e quis contratar um técnico que não conhece como é o futebol do Pará. Nunca tinha passado, pisado no norte, que é o caso do Osório. Então, diretoria mais uma vez foi amadora, foi burra e mais uma vez mostrou que não entende quase nada de futebol. Abraço.
1: Problema que a base que ficou, Freitas, Cauã, renovaram com o PH ainda. Que mais? Que mais? Eduardo Melo. E aí ficou difícil, né, mano? Ficou difícil. Mas a mente brilhante de quem tava lá na virada do ano pro outro fez tudo esse caos. E aí tá aí o reflexo. Tem mais um, 10h54, fala aí.
2: Boa noite, Magno Fernandes. Aqui é Gil Guta, de Minas Gerais, Itajubá, sul de Minas. Infelizmente, o futebol do Pará, com esse amadorismo, não vai parar em lugar nenhum. E realmente, como o torcedor aí falou, eu sou torcedor do Remo. Mas que a Série C ano que vem vai ser bem pesada, vai ser sim.
1: Deixa eles. Fala do teu
2: E
1: time.
2: com certeza a Mucura vai para quarta.
1: Passa, passa, passa, não,
2: Subindo.
1: passa, passa, passa, passa. Fala do teu time. Fala do teu time. Entendeu? Vamos lá. Vou com mais um.
3: Boa noite, Magno. Magno, eu pensei que ia ter repá 2027 na Série B, entendeu? Mas eu acho que não vai ter não, entendeu? O
1: Já?
3: nosso
1: Tá
3: vizinho
1: bom.
3: deixou
1: Próximo.
3: acabar.
1: Próximo. Vamos lá.
4: Boa noite, Magno. Cleiton Souza, da Cidade Nova. Agora eu vi o Dinho fazendo o seguinte comentário: tira o Caio Melo, coloca quem? Tira o Cleiton Pedro, vai colocar quem? Na minha opinião, eu trocaria, entendeu? Eu não vou morrer com jogadores que no momento não estão tendo um bom desempenho, entendeu? Ah, o Cucri tá verde, colocava o Cucri. Cucri é profissional.
1: Sim.
4: No Águia jogando bem. Ah, ele ia resolver, não sei, mas eu colocaria.
1: Tentava, né?
4: Renan Castro. O que que o Renan Castro faz, gente? Vocês acham que ele é melhor do que o Taboca? Na minha opinião, ele não joga nem a metade
1: Rapaz,
4: do Taboca.
1: esse é
4: Ah, o
1: o Renan
4: Taboca é um
1: Castro.
4: craque? Não. Mas perto do Renan Castro, na minha opinião, seria titular. Deu Cleito Pego, bom jogador? Sim, foi o começo do ano todinho, entendeu? Mas teve queda de rendimento. Eu não vou morrer com ele. Eu colocaria o Tadis, entendeu? Então, na minha opinião, tem que ter mudanças. Enquanto não houver mudança, o Paysandu, que já está meio morto mesmo, ou quase morto, não vai nem ganhar nenhuma nesse quadrangular. Enfim, acho que tem que preparar para o ano que vem. Se acontecer um milagre do milagre, a gente dá sobra. Um abraço, boa noite.
1: Valeu, abraço. É isso, meu amigo. É isso. Dá para confiar? Essa é a grande pergunta, né? Essa é a grande expectativa. Tem mais um, bora lá.
5: Boa noite, é Magno Fernandes. Aqui é o Ramon do Sacramento. Bom, o Paysandu

0: depois não contratar jogadores de qualidade. Isso é um fato, né? Porém, esse jogadores que já vem desde temporada passada, ele passa um pingo de confiança, né? Então, o goleiro aí é um, né? Você foi crítico desses contratar preparador de goleiro porque ele já foi um ídolo do clube, sabe? Ele é um cara que tá todo dia ali treinando, mano. A gente sabe que os melhores preparadores de goleiro são do sul do Brasil, né? São pessoas que são especializadas em preparar o goleiro,
1: sim,
0: fazer treinamento para goleiro. Eu vejo que o Paysandu não se prepara em contratar profissionais, né? Contrata pessoas que foram ídolos, pessoas que já passaram pelo Paysandu e deram glórias. Cara, tem que parar com isso. O futebol hoje é profissional. É, então, deixa essa dica aí pro presidente do Paysandu, que se o Paysandu não se classificar, que pelo menos ele olhe esse lado profissional do Paysandu.
1: Valeu. Ó, tem mensagem de texto também chegando aqui, o Roberto manda. Boa noite, Magno, ligado no programa. Tô aqui na portaria, Juno. Dinho tá botando culpa nos títulos que o Papão ganhou. O fracasso da terceira divisão que tá vivendo, quanto vai ser... Ah, entendi, que chegou ao ápice no meio da Copa Verde e depois o time regrediu. Valor do ingresso, tá bom de preço, tem que cobrar. A pressão da Curuzu vai ser grande, viu? Magno, e se o Remo tivesse com esse time na Série B? Ele estaria voando e atropelando? Com esse time agora da Série A? O time da Série B do ano passado é melhor do que o Remo da Série A desse ano, viu? O time da Série B do Remo ano passado, pra mim, tem jogador que é bem melhor do que estão na Série A nesse momento. Só vou citar um. Pedro Rocha é melhor que todos os atacantes que o Remo trouxe esse ano. Todos. Boa noite, Magno, operador. Programa campeão de audiência. Magno Remo com essa diretoria amadora que deu moral para executivos que não deram liga. Remo tinha uma base. Olha só. Marcelo Rangel, Marcelinho, Klaus, Pedro Rocha, João Pedro. Deveriam ter continuado com o Guto Ferreira. Só aí, ó. O Klaus é melhor do que o Marlon. O João Pedro é melhor do que o Poveda. Pedro Rocha é melhor que todo mundo. Marcelo Rangel, Marcelinho, dispensa comentários. É o que eu acabei de falar. Tem jogador do Remo no passado na Série B que é melhor do que os que estão na Série A. Eu nem contei o Caio Vinícius aqui. Desses novos contratados, somente Chamba, Pico e Jajá no mercado contrataria de qualidade. Aguinaldo de Macapá, forte abraço. Tá aí, ó. Eu acho que eu não tô tão errado assim na minha leitura, né? Magno, boa noite. Papão tem que ganhar os dois jogos pra terminar no quadrangular com honra. E olhar esse papo de camisa pesada já era. Adriano Santos da Pedreira. Magno, qual é o esquema que o Carpini vai enfrentar o Grêmio? E quais os jogadores que ele já jogaram com ele? Luiz Leão, eu sei que o Talhari viveu a melhor fase dele com o Carpini no Juventude. Vamos lá, fala, torcedor!
2: Boa noite, meus amigos. Das últimas, né? Aí, isso, da Rádio Clube. O Garcia aqui do Olaria do Guamá, técnico de futebol pelada.
1: Opa. Eu sou
2: Paysandu. E quando começou a Série C, eu falei, tem que contratar urgentemente. Porque esse elenco não vai aguentar essa correria aí o tempo todo. E tá aí, se vê o Edilson aí, não só o Edilson, mas outros aí se arrastando em campo.
1: Totalmente.
2: E agora se contrata ultimamente um centroavante para 3 jogos. Que nem joga.
1: Que é pra casa, né?
2: Foi isso. Um campeonato aí desgastante, né? Muitos jogos aí, não teria como aguentar mesmo. Agora é juntar os cacos e 2027 a gente começar de novo.
1: Valeu, vamos lá com mais um.
3: É o Wellington, aqui do 40 Horas. E a minha dúvida é o seguinte, Magno.
1: Manda lá.
3: Eu tô escutando na mídia paraense, que o Paysandu tá em crise econômica. Então eu tenho uma pergunta para fazer para ti. E a questão da marca Lobo? Eu lembro que quando a Lobo foi criada, era justamente para trazer uma renda para o Paysandu, do qual faria do Paysandu um clube independente, nesse caso, de depender de patrocínio. Eu lembro muito bem disso. Inclusive, o próprio Maia falou isso nos microfones da Rádio Clube.
1: 2016.
3: Então, eu queria muito que você passasse essa situação. O que está acontecendo com o Paysandu em relação à marca Lobo? Muito obrigado pela atenção aí e fiquem com Deus, todo mundo. Um abraço.
1: Valeu, amigo. Com a recuperação judicial do Paysandu, tudo trava, tá? O clube como um todo trava financeiramente. Aí vai ter que respirar aos poucos com a recuperação judicial. E aí entra a marca Lobo, entra royalties, tudo, tudo, lojas. Então, a recuperação judicial, ela meio que junta tudo pro time desafogar lá na frente. Então, se dentro de campo a pessoa também tá tendo problema, só não tá pior por conta da recuperação judicial. Isso é um fato. Bora lá ter mais, fala torcedor.
4: Boa noite, Magno. Fernando disse, meu amigo. Cara, a respeito do Paysandu. O treinador é culpado mesmo, entendeu?
1: Ali mexeu muito mal
4: no jogo passado. Ele botou as mesmas peças no segundo tempo. E essas mesmas peças não deram certo no jogo passado aqui, né? Sabe disso. Ele levou o Cucri, não botou. O Thalisson, ele não botou. Entendeu? Aí quer botar os pessoal que ficam fazendo corpo mole. Aí não vai dar certo. Então o próprio treinador, ele tem culpa. Ele foi o culpado do segundo tempo. Do Paysandu regredir, entendeu? Aí quer culpar o jogador, porque o jogador foi... Por que ele colocou então os caras? Se fosse pra mexer, e como ele mexeu, botava as pessoas que não estão tendo oportunidade, como ele falou que ia dar oportunidade pra esses pessoal que não estão sendo aproveitados. Então, como um amigo falou aí, por que ele não botou o Marcão, botou o Mesquita lá, batido?
1: Sim, sim.
4: Que um goleiro profissional não vai fazer... manchete, sair de manchete e pegar um peru daqui, um peru, uma vergonha. Pra gente que somos torcedores, entendeu? E tá muito difícil, cara. Tá, tem 1% de chance, mas é muito difícil pra gente conseguir acesso. É planejar logo 2027 e rola pra frente de novo. Valeu, maçã de Marituba.
1: Valeu, amigo, abraço. Realmente, os dois jogos, o Mazola, ele mudou o time, acabou o Paysandu. E as mudanças são as boas mesmas. Isso eu lembro. Sikapakazi, Hadsley, não vou lembrar agora. Mas o time definhou. Vamos lá com mais um.
5: Boa noite, Mário Fernandes. Aqui é o João da Conselheiro. Deixa eu te fazer só uma pergunta. Eu sou remista.
1: Fala lá.
5: Vai cair 4 times da Série A. Eu faço uma pergunta. Esses 4 times da Série A que vai cair, os técnicos ganham menos do que no Clube do Remo ou ganham mais? Só isso. Boa noite.
1: O da Chapecoense... O da Chapecoense eu sei que ganha menos, que é o Lacerda, que até jogou no Paysandu, o zagueiro, Lacerda. Ganha menos. Mas olha só, no momento, o Grêmio Internacional, os técnicos. Hoje, Grêmio Internacional estão na zona. O Eduardo Batista está ali na mesma média, mas não é pouco. E o Renato Gaúcho nem se fala, né? O Rei Knight. Bora lá ter mais, fala torcedor.
6: Boa noite, meu amigo Magno, Carlos Moreira, do bairro do Tenoné.
1: Fala, Carlos.
6: E Magno?
1: Eu.
6: Se eu fosse esses caras do elenco do Remo, esses jogadores aí, eu aproveitaria esses últimos jogos que eles estão jogando na elite do futebol, porque, cara, eu como dirigente de um clube, eu não contrataria mais um cara desse aí para vir esquentar banco ou então vir colocar o meu time rebaixado aí, não, cara. Uhum. Na verdade, desse elenco aí, no meu clube de futebol, o único que se salva aí, que o Remo só não tá numa situação pior por causa dele, é o Rangel, entendeu? E com algumas ressalvas aí o Chamba, entendeu? Porque, meu amigo, os caras aí não são da Série A, imagine da Série B, entendeu? Eu não aproveitaria nenhum deles, tá entendendo? O time onde o destaque do time é o goleiro, é porque as coisas não vão bem, cara. E eu acho impressionante que só os torcedores que percebem isso. Um abraço aí, meu amigo.
1: Valeu, abraço. Bora lá com mais. Fala, torcedor.
7: Fala, meu amigo. Boa noite, Júnior de Marituba.
1: Fala, Júnior.
7: Obrigado pelo espaço, cara. É com muita tristeza, novamente, que a gente vê, né? Passando mais um ano perdendo para a diretoria. Ou seja, foi rebaixado de novo, praticamente. Isso aí, a não subida do Paysandu é um rebaixamento de novo, tá? Ano passado foi rebaixado por causa do quê? Quiseram levar o time com a barriga, né? Não contrataram. Esse ano tinha tudo para classificar, campeonato bom de classificado. Já pensou, cara? O Paysandu perder para time... Acho que eu vou tirar com exceção o Brusque, né? Mas perder para time não tem nem torcida, tipo assim, a Inter de Limeira, essa outra aí que vai jogar sábado, pô, sacanagem, pô. Pô, diretores, vocês têm que ter orgulho de estar na frente de um clube grande, clube de massa, com torcida, com imprensa, como o Mazola Júnior falou, né? Tava com saudade de chegar numa sala de imprensa e ver um monte
1: lotada,
7: de
1: mano. Lotada.
7: Lista, né? Porque e sabe que aí pra fora não é assim, amigo. Infelizmente, o Paysandu esse ano montou um time enxuto e barato, né? Ganhou o Campeonato Paraense, claro. Se não ganhasse do Remo também, pelo amor de Deus, né?
1: Ah,
7: aí... ganhou a Copa Verde, foi levando com a barriga, o time já chegou limitado, já chegou nas últimas, quase não se classifica, se tivesse 10 minutos mais de campeonato, o Paysandu não se classificaria. E tá aí, né? Quem paga o pato é a torcida, né? Sendo que os diretores já sabiam que o Paysandu não ia se classificar, não ia subir, não ia se classificar. Tanto é que botaram aquela covardia no ingresso do último jogo aqui, R$90. Porra, um clube que tá precisando de torcida, do calor, que eu queira que não, a torcida do Paysandu é o 12º jogador em campo. Porra, investe na Série C, cara, que a Série B é dinheiro, irmão. Porra, pelo amor de Deus, pode estar pensando no embilho de vocês. Meu irmão, vou me retirar. Um abraço, meu irmão, sucesso, fique todo com Deus, obrigado pela oportunidade.
1: Mano, valeu, abraço, beleza, vamos lá.
8: Boa noite, Magno Fernandes, é seu amigo Marcos Nascimento, aqui do bairro da Estrela.
1: Opa!
8: Da nossa querida Castanhal. Magno, você que é um cara que tem uma memória invejável.
1: Mais ou menos.
8: Desde quando o Paysandu não tem um goleiro para chamar do seu?
1: O próprio Emerson.
8: Desde quando o Paysandu não tem um goleiro...
1: O último foi o Emerson.
8: Que transmita confiança e que seja... aquele guardião da meta bicolor. Dizem que todo grande time começa por um grande goleiro, tá? Enquanto o nosso adversário, ele está com um goleiro há pelo menos 3 anos, antes dele era o Vinícius, também passou, acredito que mais de 4 anos, e antes do Vinícius foi o Adriano, que também foi anos e anos aí. Nós estamos aqui a experimentar a cada ano, né, um goleiro diferente. Né. Essa dificuldade é na qualidade técnica desses goleiros, tendo em vista o que nós passamos ano passado na Série B também, né, foram vários, ou é a preparação deles? Será que quando eles saem daqui, eles têm... um melhor desempenho e o problema está na preparação do treinador de goleiros? Me diz aí, um grande abraço, uma ótima semana.
1: Concordo.
9: Magno, boa noite.
1: Preparação de goleiros que ela acaba complicando muito. Há quanto tempo com todo respeito ao Emerson e ao Ronaldo, mas há quanto tempo tu não vê um preparador de goleiro do Paysandu de forma eficaz? Preparador bom. Eu não se vou na Austrália, ele é bacana e tudo, mas não chega ali perto. Então a preparação de goleiros é fundamental. Vamos lá, vou com o último. Fala, torcedor.
9: Magno, boa noite. Eu falei aqui no começo do... Antes das férias, eu falei. Esse goleiro do Paysandu não me passa confiança. Não me passa confiança. Até mandei um áudio aqui na área que eu meti.
1: Eu lembro.
9: E infelizmente aí, cara, tá aí, ó. Estão pagando preço por causa de um goleiro, por causa de um cara que não consegue finalizar. Porque o técnico, a diretoria vive insistindo com os caras que não estão rendendo aí, ó. Se contrata o cara pra jogar, não põe o cara pra jogar. É isso aí.
1: É. Com essa, bora faturar. Na volta tem mais, seu Milton.
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8: Beleza, tô de volta aqui nas últimas. Para iniciar agora o giro com os setoristas. E começo destacando já as informações do Clube do Remo. Detalhe mais uma vez, né? Zagueiro Matheus Felipe, lesão grau 4. Vai ficar em tratamento no NASP por um mês e duas semanas, mais ou menos. Bom, mas com outras do Clube do Remo, você ranqueado.
9: Boa noite, um grande abraço, meu caro Magno Fernandes, um abraço a todos ligados aqui na Rádio Clube do Pará, o Timão campeão do Rádio Senhor presente, e você fica atualizado com as informações do Clube do Remo, o Leão Azul Paraense, o Remo que trabalha neste ato aí de data FIFA, as seleções fazendo seus treinamentos no mundo todo, o Brasil também contra a Austrália, mais um jogo do Brasil, né, o comando do Ancelotti, e aqui... Pelo lado do Clube do Remo, o técnico Thiago Carpini, na sua lida, na sua batalha, há poucos dias aqui em Belém, trabalhando com um grupo que ele recebeu, um grupo de 31, hoje o elenco do Clube do Remo forma 31 atletas com a saída do Manga, né? Então ele está trabalhando esse grupo aí e vai ver o que pode fazer nesses 10 jogos que estão faltando para o encerramento do Campeonato Brasileiro. Daqui a pouquinho eu vou falar que a CBF já confirmou mais uns 5 jogos até a 34ª rodada deste Campeonato Brasileiro. Uma missão muito difícil para o técnico Thiago Carpini, ele que assumiu esse desafio e agora está aí. Vamos lá, vamos ver o que é que vem por aí, não é? Porque a competição só vai terminar no dia 2 de dezembro, eu já falei aqui, quando o Clube do Remo vai enfrentar a equipe do Corinthians pelo Campeonato Brasileiro da Série A. Hoje à tarde, o técnico Carpini recebeu todos os jogadores, né? Folgou ontem, no domingo, e hoje recomeça os trabalhos. Eu falei, inclusive, aí que o Clube do Remo tem 10 dias aí, esses 10 dias, para ele formatar um novo time. Pode ser um novo time, com o novo sistema de jogo. É isso que está precisando o clube do Remo. Essa que é a grande realidade. O Remo está precisando, sim senhor, de uma vitória imediatamente, porque são 8 jogos, todo mundo só fala nisso, 8 jogos que o clube do Remo não vence na competição, e isso fica um negócio complicador, né, para esses atletas do clube do Remo, para o próprio técnico Carpini, que veio com 4 auxiliares em busca de manter o clube do Remo neste campeonato brasileiro da Série A, que é um grande desafio para ele, eu não tenho dúvida disto. A programação do clube do Remo, que já foi distribuída à imprensa, o Remo se reapresentou hoje à tarde, sempre aquele trabalho físico, né? Depois um técnico e tático, divide o elenco em 3 grupos, ele gosta de fazer isso, e ficar com passes, acerto de passes e finalizações, principalmente, ele vem trabalhando nesse setor de finalizações. Foi um domingo de repouso, agora é só trabalho pela frente. E nós recebemos uma notícia triste, né, Magno? Hoje, rapaz, o Rudinaldo, aquele segurança do Remo, tu sabes quem é, Magno? Aquele grandalhão que anda com jogadores pra cima e pra baixo, né? Poxa vida, rapaz, ele é, sabe quem? Ele era irmão daquele Neto, que era goleiro do clube do Remo. Neto era reserva, sempre no clube do Remo, mas era um bom rapaz, um bom menino criado na base do clube do Remo. E o Rudinaldo, que é o moto-moto que a gente chamava para ele, ele era o segurança do clube do Remo, andava com o clube do Remo nos jogos aí, para cima e para baixo, o Remo treinando, ele sempre à frente de tudo. Poxa vida, descansa em paz o nosso Rudinaldo moto-moto, rapaz, muito legal, gostava muito dele. Agora ele se descuidou, né, Magno? Olha, sabe o que foi, Magno? Viu, ouvinte da Rádio Clube do Pará? Glicose altíssima dele, ele não sabia que tinha glicose, nunca fez exame de açúcar no sangue, aquela coisa toda. Poxa, deu um negócio nele, ele foi para o hospital e acabou falecendo. Poxa vida, coisas da vida, né? Descansa em paz o Rudinaldo, o moto-moto, que todos os jogadores gostavam dele, porque ele era o segurança no ônibus, ia no ônibus para o Mangueirão, para a Toca do Leão, todo o tempo, assim, para o aeroporto também, né? O Rudinaldo, o moto-moto. Olha, 3 jogadores da base estão treinando entre os profissionais. O Guilherme, lateral esquerdo, o Paulinho, o Pitbull e o Daniel, que é meia. Rapaz, a informação que eu tenho é que a base do clube do Remo está revelando bons jogadores. Tem, inclusive, o Gonzalo, que é filho do preparador físico Gonzalo. Gonzalo, que é argentino, e o filho dele é argentino, está no clube do Remo. Remo vai receber mais um jogador japonês que está chegando aí. Tem vários jogadores. Tudo isso, eu espero que daqui a um máximo 2 anos, o clube do Remo tenha, como sempre teve o clube do Remo lá atrás, há 20 anos atrás, 30 anos atrás, o Remo tinha várias revelações, né, da base que jogava no clube do Remo, não era preciso trazer todo o elenco de fora como o Remo faz hoje, tá? Todo o elenco de fora, não tem um paraense jogando, é um negócio preocupante, né? Essa que é a grande realidade e todo mundo reclama disso. E o Remo está na Série A do futebol brasileiro, ainda bem, hein? Está lutando para se manter. E está aí o técnico Thiago Carpini em busca mais de treinamentos, formar um novo time, um novo comportamento em campo para voltar a vencer. Há tempo, sim senhor, a voltar a vencer. O Remo que não conseguiu nem encaixar 2 vitórias consecutivas, quem sabe pode acontecer aqui para frente a partir da 29ª rodada, quando o Remo vai enfrentar a equipe do Grêmio de Porto Alegre. 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O Clube do Remo, na próxima quinta-feira, vai treinar no Mangueirão. E eu já peguei a informação de que ele quer fazer um treino contra o sub-20 do Clube do Remo. Até para ele observar também jogadores que tem lá, né, no sub-20, que de repente podem subir para o elenco profissional do Clube do Remo, que no momento tem apenas 31 jogadores. Ontem eu ouvi o assessor da presidência, o Antônio Cabral, que é da controladoria da governança do Clube do Remo, e dizendo que essa questão de Bete, o Remo deixa de ganhar um pouco mais de 10 milhões de reais, segundo falou o assessor da presidência, né? Ele que está estribado também nessa questão das Bete, né? O Remo vai de Bete, né? E vamos aguardar o que é que vem por aí. Ele acha que ainda pode ter uma reviravolta, mas o Clube do Remo tem outros patrocinadores, né? Tem outros pretendentes, aqueles que muitos patrocinadores a nível nacional pretendem ter o Clube do Remo também na camisa e no seu painel. 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Bom, semana do Clube do Remo, só temos duas entrevistas coletivas, né? Com a presença presencial, com a presença da imprensa, né? É na quinta e na sexta-feira. A semana toda cheia de trabalho, todo mundo sabe que domingo tem as eleições, o Remo vai repousar, folga no domingo, e depois entra a semana, o Remo trabalhar na segunda, na terça, porque na quarta-feira, dia 7, o Clube do Remo vai enfrentar a equipe do Grêmio. Urgentemente, o Remo precisa vencer do Grêmio para dar continuidade da busca na permanência no Campeonato Brasileiro da Série A. Deixa eu falar aqui o que aconteceu sábado lá no sítio Fogão, lá do meu amigo Etienne Nóbrega e seus amigos lá, a confraria do Clube do Remo, à frente o Etienne, quem ganhou foi o time de colete verde, rapaz, olha, ganhou na final, foi uma festa maravilhosa. Um abraço a todos vocês aí do Sítio Fogão, do Etienne Nóbrega, muito obrigado pela consideração e audiência que vocês dão aqui na Rádio Clube do Pará. Também meu grande amigo Trajano Neto, eu estive ontem na casa dele, aniversário dele lá no apartamento ali na Djalma Dutra, né? Conheci o filho dele, o Márcio. Alô, Márcio, filho do meu amigo o Trajano, né? Eu estive lá ao lado do companheiro Saulo Zaire, fomos bem recebidos, falei lá com a dona Jô, né? A Jô que é a primeira mulher, que é grande benemérita do Clube do Remo, a Jô Ferreira, né? Muito obrigado à esposa do Moacir, encontrei com ela também lá, muito legal, um papo muito legal de remista, né? Isso é sensacional, né, Wagner? Olha, o atacante Poveira, expulso contra o Santos, foi apenas advertido em uma comissão lá do STJD. Núcleo Avançado de Reabilitação, fica no quinto andar do Hospital Belém, Prefeitura Municipal de Augusto Correia, administração do prefeito Estrela Nogueira. Abraçando também meu grande amigo Tadeu, que é amigo do Laulito Miranda, amigo do Marivaldo, essa turma maravilhosa. A todos vocês, muito obrigado pela audiência. Olha, a CBF, ela confirmou mais 5 jogos do Clube do Remo. Vamos lá, agora o Remo tem esses jogos confirmados aqui, anote aí, tá? Veja aí as datas e os horários aí. Agora, quarta-feira, depois da eleição, quarta-feira, 19h30, dia 7, quarta-feira. 7 de outubro, quarta-feira, 19h30, Clube do Remo e Grêmio no Mangueirão. No dia 10 de outubro, sábado, 17 horas, Vasco recebendo o Clube do Remo lá em São Januário. No dia 18 de outubro, domingo, 19h30, Clube do Remo recebendo o Bragantino no Mangueirão. No dia 23, uma sexta-feira, 20 horas, Clube do Remo vai jogar em Belo Horizonte contra a equipe do Cruzeiro, a Raposa. No dia 28 de outubro, uma quarta-feira, 21h30, no Mangueirão, Clube do Remo recebendo o Botafogo. Você sabe que o Remo venceu do Botafogo lá no Rio de Janeiro e agora vai fazer esse jogo no dia 28, quarta-feira, 21h30, no Mangueirão, recebendo o Fogão. E no mês de novembro, dia 5, uma quinta-feira, 5 de novembro, às 19h30, Palmeiras e Clube do Remo lá em São Paulo. E depois a CBF vai ter que confirmar ainda os jogos que ainda não foram confirmados. Clube do Remo e Chape aqui em Belém, Atlético Paranaense, Clube do Remo lá na Baixada, São Paulo e Clube do Remo em São Paulo, e último jogo no dia 2 de dezembro, quarta-feira, Clube do Remo jogando contra o Corinthians em Belém. Aí encerra o Campeonato Brasileiro. Para encerrar o noticiário de hoje, eu trago aqui o preparador físico trazido pelo técnico Thiago Carpini, o preparador físico Caio Gili, que chega aí também numa reta final para preparação, para dar uma melhorada, coisa parecida, parece até um pouco incomum, não é isso, meu caro Caio Gili?
10: Um prazer estar falando com vocês aqui, e é incomum nesse período. Então, acima de tudo, a gente tem tido um cuidado de entender que os atletas já estão em fim de temporada e não exacerbar a carga diante de tudo que eles já fizeram com as comissões anteriores na temporada de 2026 aqui no Remo. Claro que toda mudança gera adaptações novas, cada treinador tem a sua ideia de trabalho e isso por si só vai gerar uma manifestação de adaptação diferente no atleta. Então a gente está tentando ao máximo esse tipo de cuidado. Claro que vão existir mudanças dentro do período, mas a gente tem tomado esse cuidado para que seja o menos possível a agressão a ter algum tipo de problema.
11: Quais são os trabalhos específicos que estão sendo realizados com os atletas nesses dias?
10: De maneira geral, a comissão que aqui estava, eu tenho até um vínculo com o preparador físico que aqui estava, o Diego, meu amigo. Nós temos uma linha parecida do ponto de vista do trabalho de força neuromuscular. Então, assim, essa demanda, claro que um exercício ou outro muda um pouco, mas teve pouca mudança e interferência. O que realmente é diferente é o jeito que o treinador vai querer jogar. E então, esses dias todos de trabalho, esses 17 dias sem jogos, a gente tem dado o máximo de prioridade para o treinador botar as ideias deles de jogo dentro da equipe.
9: Muito obrigado, está aí, portanto, Caio Gili, preparador físico, conosco aqui nas últimas. Amanhã ele será o nosso convidado também no Clube na Bola. Daqui a pouquinho eu volto com mais informações do Clube do Remo, Angendinha do Leão. Aqui nas últimas, meu caro Magno Fernandes.
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8: Valeu, Cacheado. Tá aí as informações do time azulino. Vamos agora para as informações do amadorismo, com Manuel dos Santos Alves.
12: Duas seleções de voleibol do Pará estão aguardando apenas a liberação da tabela do Campeonato Brasileiro, que a Confederação Brasileira marcou para o mês de outubro. Essas duas seleções estão treinando na quadra do CT Vôlei. A seleção masculina, ao comando do técnico Edson Vander, e a seleção feminina, sob a orientação do professor Charles Leal. Estamos falando da seleção sub-18 feminino, que vai para o Brasileiro da primeira divisão de 6 a 10 de outubro, e também da seleção sub-18 masculina, que vai para o Brasileiro da divisão especial de 15 a 19 de outubro, as duas competições em Saquarema, no Rio de Janeiro. Agora entenda por quê. Que é o Paysandu que está representando o Pará nessa Copa Norte em Porto Velho, no estado de Rondônia. A vaga do Pará na Copa Norte, a FEFUSPA dá para o campeão do torneio Beneguiar. E a vaga da Taça Brasil é dada para o campeão paraense. Ano passado, o campeão paraense foi a SMAC e também foi a SMAC que ganhou o torneio Beneguiar. Só que a SMAC decidiu ir apenas para a Taça Brasil, abrindo mão da vaga da Copa Norte. Então, o Paysandu herdou a vaga porque foi o vice-campeão do torneio Beneguiar. A Federação Paraense de Voleibol continua aceitando inscrições para o curso de técnico de voleibol de praia nível 1, que vai ser agora no mês de outubro e também em novembro. Para se inscrever, 983-49-54-6969, taxa de R$ 700, ou então R$ 400 para quem quiser fazer o curso apenas como ouvinte. As aulas à distância de 13 a 23 de outubro e as aulas presenciais de 6 a 8 de novembro no CT Beach Esportes, na Rua da Mata, no bairro da Marambaia.
13: 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Magno
8: Fernandes. Federação Paraense de Futebol, Paulo Sérgio Pinto.
14: Copa do Brasil de Futebol Sub-20, segunda fase, jogo único, dia 7 de outubro, uma quarta-feira, 15 horas na Curuzu, Paysandu e Independente do Amapá. Nosco Vasques, Tunaluso Brasileira e União Araguainense do Tocantins. Na Copa Pará de Futebol Feminino, Sub-17, decisão no Seju Campo 1, Clube do Remo 0, Tiradentes 0. Nos pênaltis, Tiradentes 3-1. Com o resultado, o Tiradentes é o campeão da categoria na temporada. Campeonato Paraense de Futebol do Interior Sub-17. Decisão em Dom Eliseu. Dom Eliseu 0, Marabá 4. A seleção de Marabá é a campeã da temporada na categoria. O Santa Rosa desistiu do mandado de garantia contra o Dr. André Cavalcante e Fernando José de Castro Rodrigues, à época diretor jurídico da FPF e presidente da Comissão Estadual de Arbitragem. Com isso, o processo foi encerrado sem julgamento. O Departamento de Competições da FPF divulgou o regulamento e a tabela detalhada do Campeonato Paraense de Futebol Feminino Sub-20 2026. 5 equipes vão participar da competição: Tiradentes, Cabanos, Paysandu, Boca Júnior e Clube do Remo. Os jogos acontecerão dentro do grupo. Os dois melhores pontuados se classificarão para a decisão, que acontecerá em dois jogos. A primeira rodada acontecerá quarta-feira, 15h30, no Seju Campo 1, Paysandu e Clube do Remo. No Seju Campo 2, Cabanos e Boca Júnior. Pela 13ª Copa Extremo Sul do Pará de Seleções 2026, fase classificatória. Primeira rodada, Floresta do Xingu 2, Rio Maria 1, Redenção 5, Pau D'Arco 1, Santa Maria das Barreiras 1, Conceição do Araguaia também 1. Tucumã 1, Xinguara 2, Água Azul do Norte 2, São Félix do Xingu 1, Santana do Araguaia 0, Cumaru 0. A segunda rodada acontecerá nos dias 10 e 11 do mês de outubro. A coordenação da Copa Extremo Sul do Pará tem a direção do desportista Jandilson Souza. 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No Campeonato Brasileiro da Série A, 29ª rodada, dia 7 de outubro, uma quarta-feira, 19h30, no Estádio Olímpico Mangueirão, Clube do Remo e Grêmio de Futebol Porto Alegrense, com Davi de Oliveira Lacerda, do Espírito Santo. Árbitro de vídeo, Pablo Ramon Gonçalves Pinheiro, do Rio Grande do Norte. No Campeonato Brasileiro da Série B, 31ª rodada, quinta-feira, 21 horas, no estádio Dr. Jorge Ismael de Biase, em Novo Horizonte, São Paulo, Novo Horizontino e Goiás. O assistente de árbitro de vídeo será o paraense Luiz Diego Nascimento Lopes. Pela 32ª rodada, dia 7, uma quarta-feira, 20h30, no estádio Uba, em Goiânia, Goiás, Vila Nova e Cuiabá. O árbitro assistente 2 será paraense paraense Tânia Lopes da Silva e o assessor da partida, o também paraense Lúcio Ipojucan Ribeiro da Silva Matos. Dia 8 de outubro, uma quinta-feira, 19h30, na Arena Castelão, em Fortaleza, no Ceará, Ceará e Criciúma, com Fernando Antônio Mendes Salles Nascimento Filho, Acácio Benício Leão e Nayara Luciana Soares, todos do estado do Pará. No Campeonato Brasileiro da Série C, segunda fase, quinta rodada, sábado, 19h30, no estádio Leônidas Sodré de Castro, Acuruzu, Paysandu e Ferroviária de São Paulo. No Campeonato Paraense de Futebol Profissional, Série A3, segunda fase, jogos de ida em Aboitetuba, Vênus 2, Pinheirense 1, em Parauapebas, Parauapebas 2, Esporte Belém 0, em Castanhal, Tesla 4, Pedreira 1, em Belém, no Seju Campo 1, Belenense 1, Gavião Cricatg 0. Os jogos de volta acontecerão na sexta-feira, 15 horas, no estádio Lúcio Antunes, em Bom Jesus, Tocantins, Gavião Cricatg e Belenense. Sábado, 10 horas da manhã, no Seju Campo 1, Esporte Belém e Parauapebas. No estádio Abelardo Conduru, em Coraci, Pinheirense e Vênus, 15 horas, no estádio São Sebastião e Mosqueiro, Pedreira e Tesla. Os jogos das semifinais acontecerão entre os dias 10 ou 12 do mês de outubro. São as novidades da FPF aqui no programa As Últimas do Esporte. 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Aqui na Clube, segue As Últimas do Esporte. Eu volto já já com a agendinha. Até já.

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7: 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Seguindo o giro, para destacar as notícias do Papão, você, Bola de Fogo.
8: E aí, estamos aqui para falar do Papão da Curuzu, Paysandu, que no sábado, sábado, torcedor não aguenta mais nem ouvir falar no sábado, porque ele está com aquela imagem, né, com aquela imagem do Paysandu mandando no jogo, pressionando, né, metralhando, mas perdeu um pênalti, depois outro gol perdido pelo mesmo atleta que perdeu o pênalti, o Ítalo. Cara a cara com o goleiro, acabou jogando em cima do goleiro. E no pênalti também jogou em cima do goleiro. Aí fica difícil. Aí com as falhas, né, de marcação do segundo gol e do primeiro, do Gabriel, aí ficou complicado, porque depois de dois gols tomados, o Paysandu acabou perdendo, né, o equilíbrio, perdeu a concentração pouca que tinha no jogo. E aí cresceu a equipe no segundo tempo, né? Cresceu porque no primeiro só deu o Paysandu. Do início ao fim só deu o Paysandu. A única coisa que fez a equipe da Inter de Limeira foi o gol. O gol. O torcedor já estava apavorado, desesperado, achando que o Paysandu ia ganhar o jogo. Mas quando o Paysandu começou a perder tantos gols, sinceramente, é aquela história. A bola pune, como diria Muricy Ramalho. E o futebol, né? O futebol não tem pena de ninguém. O futebol não quer saber se você é rico, é pobre, tem um bom time, tem um time horrível, contratou bem, contratou mal. Ele dá o que ele quer. Ele entrega o que ele quer e entregou uma derrota para o Paysandu Esporte Clube, né, em dois vacilos, quatro vacilos, né, dois do Nicolas, um do Gabriel e outro de marcação do segundo gol, mas enfim, agora com o resultado de 1-1 entre Brusque e a equipe da Ferroviária, o Paysandu no sábado vai enfrentar Ferroviária em Belém dos Bicolores na Curuzu. Esse jogo, hein, mais do que confirmado esse jogo na Curuzu do Caldeirão Alviceleste, agora sábado, fique esperto, fique ligado, fique preparado para estar na Curuzu. E esse jogo às 19 horas e 30 minutos, mesmo horário, 19 horas e 30 minutos do dia 3 de outubro, então a data mantida, horário mantido, só o local modificado. Tá certo, torcedor? Então tá aí o torcedor, agora bora ver que valor vai pedir a diretoria do Paysandu Esporte Clube para a presença do torcedor Alviceleste, do torcedor bicolor. Ô, lobo gigante pela própria natureza. Claro que o torcedor está na razão dele, aborrecido, chateado, invocado, mordido, né? Ele queria um Paysandu diferente, mas o Paysandu teve, não estou dizendo que já era, mas ficou difícil mesmo com esse empate. O problema é que o Paysandu não faz a parte dele, né? Mas agora só depende do Paysandu. O problema está residindo aí. O Paysandu não faz a parte dele. O Paysandu não vem fazendo a sua parte desde o jogo contra o Maringá. Maringá, Brusque, Inter de Limeira, de novo a Inter de Limeira. Ou seja, o Paysandu é o problema do Paysandu. O problema do Paysandu é o Paysandu, né? Então não adianta o Brusque pisar na bola, a Ferroviária pisar na bola, a Inter de Limeira pisar na bola, que o Paysandu já vem com a bola no pé pisando o tempo inteiro. Então é complicado você esperar de um grupo que pelo jeito chegou no limite, né? Não tem mais de onde tirar. Não tem mais de onde tirar. E o Mazola se virando como pode, fazendo o que pode, né? O que pode e o que não pode para arrumar esse Paysandu. Agora, substituições, peças para reposições, ele sinceramente não tem. Lamentavelmente não tem. Não tem. E o Lucas, que no Campeonato Paraense entrava bem por ali, não consegue. Caio Melo caiu de produção. Bom jogador, diferenciado, mas tá difícil de reencontrar o futebol dele. Cleiton pego, com a pressão sentindo. Então tem tudo isso. Aí o Marcinho joga sozinho. Né? E o Marcinho cansado ainda mostra o melhor futebol do que quem entra no decorrer do segundo tempo. É impressionante isso. E só quem chutou praticamente no segundo tempo em gol foi o Marcinho. Mesmo cansado. Ele teve lá tentando, buscando, fazendo, né, acontecendo. Não colocou a bola para dentro também. Então esse vem sendo o problema seríssimo do Paysandu Esporte Clube. E o problema aqui não é de agora. É desde a época do Júnior Rocha. Né? Desde a época do Júnior Rocha. Então, a intensidade ela existiu no primeiro tempo. A semana foi pautada em cima dessa intensidade nos treinamentos para ver se a galera, né, chega no nível de intensidade de um jogo. Então, pelo jeito, foi até um certo ponto. Depois o Mazola precisou mudar. Aí nas mudanças, lamentavelmente, como ele mesmo vai falar daqui a pouco, os caras não dão o resultado que ele espera, que ele quer, né, que ele busca. E aí o time cai de produção, né? Por quê? Porque contratou mal, contratou peças que ninguém queria, peças que não conseguem vestir essa camisa do Paysandu, porque contratou mal, contratou peças que ninguém queria, peças que não conseguem

0: Bora ver se isso que está acontecendo nesse momento serve de aprendizado. Os caras vão ser mais humildes para ouvir, né, para ouvirem, na verdade, ouvirem os conselhos, as orientações, porque não é fácil, viu? Não é fácil você não saber e não aceitar uma orientação, não ouvir para aprender. Se você dá ouvidos, você vai aprender. Nem que seja de um porre, mas você, conversando com um porre, você aprende muito, viu? Pega essa aí, anota essa informação. Tô te falando, você aprende muito, muito, muito mesmo. Tô te dizendo, tô te falando. Aí quando você não ouve nem porre, nem bom, nem grande, nem alto, aí você não aprende nada. Aí você vai ficar achando que você sabe tudo, sabe e conhece tudo, e aí na realidade você não aprendeu nada, você não está por dentro de nada, é lamentável. 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E o Mazola diz que quem morre de véspera é peru. E o Paysandu ainda tá vivo, depois do resultado de ontem, né, Mazola?
1: Quem morre de véspera é peru. Ainda não acabou. Vamos aguardar e ter um pouco mais de discernimento nessas avaliações, principalmente dessa molecada da base.
2: O time esbarrou naquela questão dos jogadores que não conseguiam a intensidade. Você fez uma semana de trabalho intenso, de situação de jogo, mas que esses jogadores, principalmente quem entrou, não rendeu o suficiente.
1: Quando a gente faz as substituições, é logo que a gente faz, porque quem está dentro do campo tem uma queda de rendimento, ou psicológica, ou física. A gente esperava que o rendimento de quem entrasse realmente viesse a melhorar a equipe. E não foi o caso nenhum dos dois jogos. O jogo, se você for analisar a primeira parte do Paysandu, há muito tempo não viu o Paysandu jogar assim, criar tantas chances de gol. Nós tivemos 4 chances claras no primeiro tempo, né? Nós tivemos, nos números do jogo, 23 finalizações, 9 no alvo e 12 escanteios a favor. E não fizemos nenhum gol. Com os números desse ofensivo, é impossível você não fazer nenhum gol no adversário. E quando acontece essa situação, você perdeu os gols que nós perdemos na primeira parte, ainda mais jogando fora de casa, você vai perder o jogo. Essa é a lei do futebol. Essa é a lei do futebol. Você não pode, num jogo decisivo assim, perder tantos gols, principalmente no primeiro tempo. Aí tentamos motivar o grupo. Fizemos uma substituição para deixar o time mais ofensivo ainda. Pablo tinha tido alguns problemas antes do jogo. Não achamos que o Pablo estava conseguindo fazer a dobra no fundo, né? E no intuito de melhorar. E aí, logo no começo do segundo tempo, você toma um gol de arremesso lateral. Uma jogada que foi trabalhada insistentemente a semana toda, nas duas semanas. Porque nós sabemos que a Inter tinha esse lance forte com Bianconi, né? E aí, no arremesso lateral, em que a gente ia fazer o caixote no Bianconi, os dois zagueiros, e o resto tudo individual. Como é que é possível o jogador da Inter

0: aparecer sozinho dentro da nossa pequena área, pô. É falta de concentração. É... Nós estamos tomando vários gols, mas ele não tomou vários gols nessa competição, por erros inadmissíveis no nível dessa competição. Né? Se eu não me engano, a Inter dava 2 chutes no gol, 3 chutes no gol, o jogo todo. Né? Eles tiveram 2 escanteios a favor e 9 finalizações. Quando você não é eficiente, você vai perder o jogo. E foi isso que aconteceu. E aí o segundo gol matou o nosso time animicamente. Tentamos ver se com o pessoal que entrasse, os ânimos se animavam, né? A gente botou muita, quase todo mundo lá na linha da frente, abrimos mão de todos, abrimos mão do lateral esquerdo, por Bisco, pela altura, porque nós sabíamos que iam ter muita bola parada a favor, e nada funcionou, fomos muito ineficientes, incompetentes, e aí você paga o preço. Você paga o preço, isso não é no Paysandu, não é na Série C, não. É em todo lugar do futebol. A verdade é essa.
1: O Mazola Júnior aqui no microfone do Timaço, aqui no microfone da Clube Magno. Eu volto com mais do Papão da Cruz Sul, aqui no som do Timaço daqui a pouco, dentro da Jandinha.
2: E fechando esta segunda-feira, eu vou com o Banco Maurício Bessa.
3: Chegando por aqui com o noticiário do Banco de Informações desta segunda-feira, aqui dentro das últimas do esporte. Bora começar falando sobre o Timão. Isso porque o Corinthians, meus amigos, a diretoria corintiana, quer dizer, né, ela fez uma proposta para a Caixa Econômica Federal para quitar a dívida pela construção da Neoquímica Arena. Essa operação, ela envolve os nome rights do estádio e deve ser discutida em uma reunião do Conselho Diretor no Banco Estatal. Isso é uma novela antiga, né? A gente pode estar aí acompanhando o início do que pode ser finalmente o final de toda essa burocracia aí que envolve tanto as dívidas do Corinthians quanto também o pagamento, né, para a Caixa Econômica Federal, que é quem fez o estádio do Timão com aquele aporte financeiro. Pois é. Com a dívida, né, com a Caixa aí, tá na casa aí dos 630 milhões de reais, o que representa 22,5% da dívida total do clube, de 2,8 bilhões, a diretoria corintiana intensificou as negociações em Brasília. O presidente, né, do Timão, Osmar Stabile, o diretor jurídico, Pedro Soares, e o diretor cultural, o Rafael Castilho, estiveram em uma reunião lá na sede do banco na semana passada e saíram de lá otimistas com a possibilidade de acordo. Deixando claro que o Corinthians propõe que a Caixa assuma o nome do estádio, hoje pertencente à Hypera Pharma, que é a quem manda, né, na Neoquímica Arena para tratar do nome lá do estádio. A diretoria considera, né, que o nome right atualmente valem cerca aí de 70 milhões de reais por temporada, bem acima dos 15 milhões anuais corrigidos pela inflação que a Hypera paga desde a assinatura de 2020. O projeto ainda envolve outros ativos, né, como lançamento de títulos de capitalização, tem também transferência de toda a operação financeira do clube, que são contas, né, e pagamento de salários, tudo para a Caixa e até mesmo cartões para o programa Fiel Torcedor. E aí, com o valor dos nome rights pactuado entre o Corinthians e a Caixa, seria possível dar a dívida como quitada, já que o banco teria o direito de explorar comercialmente o nome do estádio por determinado período, meus amigos. Então vamos ver se isso aí vai pra frente. É o pagador querendo pagar e o cara aí que tá precisando dessa grana vai ter que ajudar ele, né? Então me ajuda a te ajudar e vamos ver se o Corinthians vai conseguir se livrar desta dívida e que será aí muito favorável ao Timão. Bom, saindo de São Paulo e indo pro Rio de Janeiro, ainda falando de estádio, o consórcio do Maracanã negou, meus amigos, nessa segunda-feira o pedido formal do Vasco para mandar o jogo contra o Boca Juniors lá pela semifinal da Copa Sul-Americana, jogo que vai ser no dia 20 de outubro. O que acontece? A gestão do estádio, que é liderada pelo Flamengo e pelo Fluminense, negou o pedido do Vasco pela terceira vez neste ano. Os outros dois jogos foram contra o Vitória e contra o Palmeiras, ambos pela Copa do Brasil. A grande quantidade de partidas, né, e o desgaste do gramado são os motivos apontados pelo consórcio. O Vasco não descarta entrar na justiça para enfrentar, né, o Boca no Maracanã, mas há um grande incômodo também da direção em relação ao tema, já que o presidente Pedrinho entende que o clube está sendo impedido de fazer algo que tem direito e já disse às pessoas próximas, né, que não haveria motivo para lutar na justiça por um tema sobre o qual já existe um acordo firmado. Por isso, há uma corrente lá no Vasco que defende concentrar os esforços na luta para que o jogo seja lá em São Januário, atualmente vetado, né, pela Conmebol por capacidade, aí, já que é uma semifinal de Sul-Americana e a entidade exige estádios que comportem pelo menos 30 mil pessoas, a não ser que as equipes envolvidas na semifinal não tenham esse número de torcedores frequentemente nos seus estádios. Mas, por outra, se a gente for olhar para outro lado, né, o Vasco tem muita torcida e espera poder mandar os jogos lá no Maracanã, já que o São Januário ficaria pequeno. A Conmebol quer uma resposta sobre o palco da partida até o início de outubro, né, já que, por regulamento, a arena que receberá o duelo precisa estar definida 10 dias antes. A semifinal vai começar a ser disputada primeiro na Bomboneira, né, no dia 13, e a vaga será decidida no Rio de Janeiro. Vamos ver, né, se será no Maracanã mesmo, se o Vasco vai conseguir reverter essa decisão e, principalmente, né, jogar no Rio de Janeiro, porque se não puder, vai precisar ir atrás de um outro estádio para poder mandar essa partida contra o temido Boca Juniors, só que agora pela Sul-Americana. Bom, e só para a gente fechar, meus amigos, o Santos, hein, deve ter o reforço do Neymar no jogo contra o Flamengo no próximo dia 8 de outubro pela 29ª rodada do Brasileirão. Pois é, mas calma, o craque não fica à disposição contra o São Paulo nesse jogo de sexta-feira, válido pela 21ª rodada, meio que uma adiantação, né? Um adiantamento aí dessa rodada. O Neymar completa um mês fora, né, por lesão na coxa direita, nessa quarta-feira agora. 4 semanas eram justamente o prazo mínimo para que ele ficasse novamente apto, como já está aí no início da transição no campo. A expectativa é que o Neymar jogue, né, alguns minutos no jogo contra o Flamengo, já que ele está se recuperando por lá, juntamente com o Ilharão, né, que é outro jogador também que pode aparecer dentro do Santos nessa sequência aí do Brasileirão, já que os dois jogadores são extremamente importantes para essa tentativa de arrancada aí, né, do Santos em busca da Libertadores, da vaga dentro da Libertadores. O Santos que deu uma subida geral aí dentro da classificação e hoje já olha a Libertadores como seu principal foco. Bom, com isso eu me despeço aqui nesta segunda-feira, deixando um abraço a todos, lembrando que estaremos de volta numa próxima aqui dentro das últimas. Um forte abraço e até lá!
4: Magno Fernandes!
2: Maravilha, valeu, Barça, tô ficando por aqui. Agradecimentos a Nilton Menezes aqui conosco na mesa de áudio. Tô indo embora, volto amanhã nesse mesmo horário. Valeu, só valeu! Vocês ficam com a Agendinha, a gente se conta pelos rumos da bola. Boa noite, Brasil!
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5: Remo! Terça-feira é dia de mais trabalho pela parte da tarde. O Remo não para, só vai parar no sábado, porque domingo tem as eleições. Então, amanhã, terça-feira, mais trabalho, e quero desejar a todos uma grande sexta-feira e abençoado dia. Um grande abraço, tchau!
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7: Menezes. Trabalha amanhã pela parte da manhã, o Paysandu Esporte Clube, pensando na Ferroviária, que tá daquele jeito na Série C, bem próxima já do acesso para a Série B de 2027. Abraço, galera.
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9: Paulo Sérgio Pinto.
10: Terça-feira, com expectativa para a divulgação de arbitragem para o jogo Paysandu e Ferroviária de São Paulo no próximo sábado na Curuzu. Amigo torcedor, uma boa madrugada a todos. Bom dia!
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13: Eu atendo. Olha, esse cidadão apareceu junto com outro cidadão chamado Augusto, acho que era o sócio dele, apareceu no meu gabinete, estava lá duas ou três pessoas, estava inclusive o Galim, porque eu chamei para participar da conversa, me dizendo que estava sendo perseguido, que estavam querendo quebrar o banco dele. Eu falei o seguinte: olha, não vai ter perseguição política. Você pode ficar certo que no meu governo não tem perseguição política. Você está tendo chance de se defender. Nós vamos apurar. Se você estiver errado, você paga o preço. Se não estiver errado, você não paga. Ele estava errado, pagou. Está preso. O que mais que eu poderia fazer? O que mais? Além de fazer isso.
14: Saíram conversa essa semana, um advogado, Valfrido Vardi, falando dessa marcação do encontro. E não só falando como, olha, me passa a agenda que eu dialogo com o presidente, e depois dizendo como se tivesse deixado um presente.
13: Você nunca foi lobista?
14: Não.
13: É, o lobista fala bom dia para você, ele fala que dormiu com você.
14: Então o senhor nega essa conversa?
13: Eu recebi o cara. a conversa do Valfrido, eu nego, eu não sei o que, que ele falou.
14: E que ele teria deixado algum uísque ou presente também, não.
13: O que ele falou?
14: Que ele teria deixado um uísque ou algum presente também, não.
13: Mas se me deu uísque, já bebeu. Já bebi também. Eu não fico contando quem me dá uísque. Eu ganho muita coisa, lembrança, sabe? Não sei se deu, mas se deu, já bebi. Pode ficar certo.
11: Agora, esse advogado tomou certa liberdade, né? Pediu ao Vorkar, me dá os temas para levar para o presidente. Então, ele tomou uma certa liberdade.
13: Mas você acredita em tudo que um advogado lobista fala?
11: Não, eu tenho que perguntar
13: ao
11: senhor.
13: Como é que eu vou controlar a falar a língua dele?
11: Eu tenho que perguntar ao senhor isso.
13: Como é que eu posso controlar a língua do advogado? Hoje eu aprendi porque eu fui vítima disso. Omite, não pense que eu esqueci o que foi feito comigo na Lava Jato. Não pense que eu esqueci. Eu apenas não coloco na pauta porque eu preciso viver. E não posso viver com raiva. Mas a maior mentira da imprensa brasileira foi criar o Moro e criar o Dallagnol. A maior mentira que a imprensa brasileira daqui a 100 anos vai ter coragem de pedir desculpa. Porque tentaram condenar o inocente. Eu disse que a chácara não era minha. Eu disse que o apartamento não era meu. Ninguém nunca provou, sabe? Entretanto, eu paguei o preço de ser preso 580 dias. E vocês criaram um monstro chamado Moro, mentiroso, um vizinho mequetrefe. Vocês criaram um monstro chamado Dallagnol, mentiroso. Queria roubar dinheiro da Petrobras e vocês fizeram ele um tanto. Eu lembro que vocês falavam, eu assisto o jornal de vocês. Eu lembro que vocês falavam, era o Deus o Moro, o restante era tudo bandido. Tá? Eu fui para a cadeia para provar minha inocência. Eu fui para a cadeia.
11: Mas eu não...
13: E estou um homem sem mágoa.
11: Sobre a imprensa, presidente.
13: Como a imprensa brasileira não sabe pedir desculpas, eu também não vou exigir.
11: Claro. Mas, presidente, só quero lembrar o seguinte.
13: Seria importante que quando a pessoa é acusada falsamente, quando é provada a inocência, na mesma manchete, na mesma letra garrafa, fosse escrito, fulano é inocente. O único jornalista que escreveu uma matéria decente foi o Nobrar, que me atacou a vida inteira. O Nobrar escreveu, um dia a imprensa terá coragem de pedir desculpas ao Lula. E eu espero, como eu vou viver 120 anos, eu só tenho 80, tenho mais 40 pela frente, eu espero que um dia vocês peçam, só isso.
11: Sim, eu só quero lembrar que não vou discutir a cobertura da imprensa, não é possível, mas a cobertura da qual eu fiz parte, que é a Band, foi uma cobertura que vale a pena dar uma olhada para o senhor lembrar. Foi muito objetiva e
13: eu posso dizer uma coisa, possivelmente, eu tive uma conversa com o Johnny Sayade, possivelmente foi o canal mais sério.
11: Exatamente. Foi o único que levantou a voz contra aquilo. E eu esperava que o senhor lembrasse disso.
13: Sabia que aquilo era uma quadrilha.
11: Isso.
13: Destruir a indústria da construção civil desse país.
11: Exatamente.
13: E distribuir uma engenharia civil que estava ocupando os Estados Unidos, estava ocupando a Europa, estava ocupando outro, estava ocupando a África e a América Latina. As nossas empresas estavam ganhando tudo.
11: Isso.
13: Eu lembro do rei da Espanha querendo destruir as empresas brasileiras e lembro do Departamento de Justiça.
11: E qual a televisão que levantou isso?
13: O que foi feito foi isso, a Band.
11: Foi
13: o único jornal que defendeu isso foi a Band.
11: Exato, eu queria só repor.
13: Então,
11: desculpa, André.
15: Não, calma.
11: É muito bom ficar reposto isso
13: então,
11: aí, porque é muito importante.
13: Uma coisa que é o seguinte, gente, quando o cimento... Sabe por que eu sou contra o denuncismo? E por que eu não levo muito a sério o denuncismo? Porque se você dá muita importância ao denuncismo e depois a pessoa não é culpada, você estragou a vida da pessoa. Você estragou. Você não tem noção, sabe? Quando você sai na imprensa, quando você é conhecido, que você cometeu um erro. Eu tenho dito para a Polícia Federal, toda reunião que eu participo com o superintendente da Polícia Federal e com a Advocacia-Geral da União, eu digo o seguinte, olha, eu só queria pedir para vocês uma coisa. Não publique matérias quando vocês não têm prova. Primeiro, pegue a prova, tenha certeza e aí denuncie. O que você não pode é achobalhar a vida das pessoas, destruir. Vamos pegar o seguinte, vamos pegar esse negócio da BET. Vamos pegar. Eu, desde que a gente entrou nesse país, na governança, a gente está tentando, nós vamos tentar regulamentar a BET. Agora, se não der certo, eu vou fechar a BET.
14: O senhor se arrepende, presidente, de ter regulamentado?
13: Hein?
14: Porque foi regulamentado do governo do senhor. O senhor se arrepende
13: foi
14: de ter regulamentado?
13: Foi regulamentado, mas não deu certo.
14: Então o senhor se arrepende?
13: Nós chegamos para ouvir mais de mil betos ilegais. Mas a capacidade deles se mover é muito grande. Agora mesmo, nós tomamos dessa medida, alguns estão querendo ir para Portugal para transmitir de lá.
14: Já subiu.
13: Nós vamos para cima. Porque dessa vez é o seguinte, não vai acontecer. Eu não vou permitir. Que as mulheres e os homens gastem o dinheiro da comida das crianças jogando. Porque é uma doença provada, tá, pelo Ministério da Saúde. A ludopatia é uma doença séria. As pessoas se endividam e não conseguem escapar. Eu conversei com 10 pessoas. 10 pessoas. Eu estava dando entrevista aqui, passou 2 meninos aqui, sabe, das Forças Armadas, eu perguntei, vocês estão devendo na BEP? Um estava devendo 10 mil reais. O outro estava devendo 4, já tinha conseguido escapar. Eu conversei com mãe, com filho, que se matou com 26 anos de idade. Eu conversei com a menina de 27 anos, que está devendo 730 milhões de reais. Eu conversei com uma pessoa que vendeu coisa do pai, devendo 2 milhões e 300 mil reais. Um cara que passou 2.300 pix em apenas 2 meses para a mesma plataforma. Eu conheci com pessoa que tentou se matar 3 vezes. Então é o seguinte, eu resolvi acabar, porque senão a BEP acaba com o Brasil. E eu não vou permitir que o povo pobre seja responsável de segurar a luxúria dos clubes. O torcedor já compra camisa, já vai no estádio, ele ainda tem que jogar para a BET financiar o clube. Ah, vai acabar com o futebol? Mentira! O futebol foi pentacampeão mundial sem BET. O Flamengo foi campeão mundial sem BET. O Corinthians foi campeão mundial sem BET. O Grêmio Internacional, o São Paulo foi 3 vezes campeão mundial sem BET. Depois da BET a gente não ganhou mais nada. Então é o seguinte, ninguém vai ganhar dinheiro extorquido do povo pobre desse país. É isso que está dito.
15: O presidente, é exatamente que a gente busca fazer uma cobertura equilibrada, que a gente está aqui tentando falar de vários assuntos e eu quero trazer mais um tema que é impopular, mas é extremamente urgente e necessário, que é a questão previdenciária no nosso país. A perspectiva é de fechar esse ano com um rombo de 338 bilhões no INSS. A população brasileira está envelhecendo rapidamente, em poucas décadas, nós não vamos ter número de jovens suficientes para arcar com os gastos previdenciários. O senhor, se for eleito para um próximo mandato, vai assumir a responsabilidade de uma nova reforma previdenciária? E qual é o caminho dela?
13: Deixa eu te falar uma coisa. Eu acho que a cada geração tem que preparar a previdência para a próxima geração. Obviamente que a sociedade está envelhecendo, vai ter cada vez menos jovens trabalhando, porque a sociedade está envelhecendo, nós estamos muita gente com mais de 70 anos, muita gente já está com 80, como eu. Ou seja, nós precisamos cuidar dessa gente, essa gente trabalhou, essa gente pagou. Tá? Então nós precisamos encontrar um jeito de financiar a Previdência. Nós já fizemos uma reforma do setor público em 2003, você está lembrado que nós fizemos, agora foi feita uma reforma. Agora, o que vai fazer a reforma, a Previdência ter dinheiro, é o crescimento econômico. Nós provamos em 2014, quando a Dilma era presidente, a gente percebia que a Previdência era superavitária. Entre as pessoas que pagavam e as pessoas que recebiam, ela era superavitária. A Previdência nunca poderia ter entrado, sabe, no déficit da dívida pública. Nunca deveria ter entrado. Porque o trabalhador pagava a Previdência. Nós tínhamos um setor rural que a gente colocou na Constituição para ser paga pelo Tesouro, não era pela Previdência. E aí jogaram pelo Tesouro e começaram a colocar como déficit público.
15: Mas diante desse cenário, o que, que o senhor defende
13: nós temos
15: mudar?
13: Que arrumar, nós temos que arrumar. Nós vamos precisar fazer reforma, a gente vai fazer reforma. Se não precisar, a gente não vai fazer. Sabe? Nós vamos tratar com muito carinho. O que não dá é para você cortar os direitos das pessoas.
16: Sabe?
13: A sociedade mudou muito. Hoje, por exemplo, as mães atípicas. O que, que a gente vai fazer com as mães atípicas? Mulheres que são cuidadoras, a vida inteira cuidadora. Cuida do filho com problema, cuida do filho, sabe? Cuida do pai, cuida da mãe, sabe? O que, que a gente vai fazer com essas mulheres? Elas deveriam ganhar um salário como cuidadoras. Elas poderiam entrar no BPC. Ah, vai precisar dele, mas nós temos que cobrar dos mais ricos. Essa é a verdade. Vai ter que cobrar dos mais ricos, para a gente poder ajudar os mais pobres. Gerar empregos, melhorar a qualidade do salário e a gente vai ter a arrecadação necessária para pagar as coisas.
11: Mas, presidente, agora, a Previdência, o senhor pode fazer uma reforma olhando para o futuro. Já cria uma expectativa positiva.
13: Eu sei, não, mas nós já
11: A expectativa do momento é a pior possível.
13: Nós já fizemos duas vezes. A expectativa do momento é o seguinte. Aqui nós temos o bando dos pessimistas desse país, que todo ano, eu peguei esse país, vamos lembrar uma coisa, gente. Eu peguei o país em 2002, quebrado. Todo mundo dizia, o Lula não vai conseguir governar, o país está quebrado, está devendo para o FMI. O Malan, coitado, não era recebido no FMI. Tá? Eu assumi a presidência, o que aconteceu? Esse país não quebrou, voltou a crescer, paguei 30 bilhões de dívida do FMI, emprestei 15 bilhões para o FMI, emprestei, deixei de ser devedor para virar credor. Ainda fiz uma reserva de 270 milhões de dólares e ainda a economia, quando eu deixei, estava crescendo a 7,5% ao ano. Então, meu caro, a mesma coisa foi agora. Pegamos esse país quebrado. Esse país quebrado. Recuperamos esse país. E agora o orçamento já é com superávit. Pequeno é, mas já é com superávit. Não tem um déficit de 2,8%. Sabe por que ele faliu? Sabe o que ele faliu? Eles deram um quebrado, sabe, 140 bilhões de dólares nesse país. Esse era um déficit, sabe? Nós recuperamos esse país. Esse país agora vai crescer, a gente vai voltar a crescer, o PIB vai crescer, a dívida vai diminuir com relação ao PIB. Agora só não me peçam, para cortar benefício do povo pobre, que esse vai ser mantido.
16: Presidente, em 2022, na campanha, que foi uma campanha apertadíssima, o senhor ganhou com 50,9% dos votos. Estou lembrando de 2006, quando o senhor ganhou com 62% dos votos. Apertado. Essa aqui deve ser meio apertada. Em 2022, o Bolsonaro aumentou o Auxílio Brasil de R$ 400 para R$ 600 e o PT foi ao TSE para pedir a inelegibilidade da candidatura dele. E agora, faltando 17 dias para o primeiro turno, o governo aumentou o Bolsa Família. Os episódios são diferentes. Evidente que são diferentes, mas eu queria que o senhor explicasse a diferença entre os dois episódios, porque o senhor aumentou a 17 dias do primeiro turno.
13: Você é um jornalista muito bem informado. Você deveria dizer assim, ô presidente Lula, quando o Bolsonaro, sabe, o Bolsonaro queria aumentar o Bolsa Família para R$ 400. O Congresso aprovou 600, não foi o Bolsonaro, foi o Congresso. Se você lembrar o que eu disse na época, ao meu partido, ah, não vamos deixar ele aumentar porque é eleitoreiro. Eu falei, não é possível vocês imaginarem que vocês podem evitar que aumente o dinheiro do pobre. Ele tem que aumentar para 600. O Congresso aprova, ele tem que pagar. Se isso vai ser eleitoreiro ou não, pouco importa para mim. O que importa é que o povo não pode ir para o sacrifício por causa da eleição. Isso está dito por mim. Está dito por mim, diferentemente do filho dele, que agora é contra o Bolsa Família. Por que que nós aumentamos do Bolsa Família agora? Porque sobrou espaço fiscal para fazer isso. Somente por isso. Você estava a seriedade com que o meu pessoal da Fazenda trabalha. Então, sabe, eles me apresentaram, presidente, a gente tem espaço fiscal para fazer o reajuste do Bolsa Família, que não tinha sido feito nos anos anteriores. Porque o aumento tinha sido grande, de 400 para 600, então não queria ter. Eu achei um absurdo. A gente, todo ano, Oineg, todo ano, quero que você grave isso, todo ano, todo e qualquer reajuste que envolve salário e as pessoas mais pobres têm direito à reposição inflacionária. Isso não é aumento, isso é reposição daquilo que a inflação comeu. A gente tem que dar o direito. Por isso eu fiz com muita tranquilidade. Com muita tranquilidade.
14: Presidente, daqui a pouco o Mitri entra na questão do Oriente Médio, que a gente está indo para o final da entrevista. Só queria lhe perguntar sobre Donald Trump, a relação. O senhor em algum momento teme ou passou pela cabeça o que aconteceu, por exemplo, na Venezuela, no meio desse conflito todo, dele pensar em fazer isso com o senhor aqui? O senhor realmente teve uma conversa com o Ministério da Defesa para saber como é que está a nossa proteção e tudo mais? Porque o senhor tem falado muito sobre o Ministério da Defesa.
13: Deixa eu te dizer uma coisa, Rodolfo. Eu me dou bem com o Trump. Toda vez que eu converso com o Trump, nós nos damos muito bem. O problema é que o pessoal que trabalha com o Trump consegue ser muito ruim. Eu digo para ele que o Michael Rubio não gosta do Brasil, não gosta da América Latina, ou seja, ele é um anti-latino-americano, sabe, doente. Mas as conversas que eu tive com o Trump foram todo mundo, teve nós agora estamos negociando outra vez. Eu telefonei para ele. Eu falei uma hora e meia com o Trump por telefone, falei uma hora e meia com o Xi Jinping e falei uma hora e meia com o Putin sobre o Conselho de Segurança da ONU, chamando eles à responsabilidade. São 5 membros permanentes que têm direito de veto, mas os 3 mais poderosos são China, Estados Unidos e Rússia. Eu falei, se vocês não sentam, 3 pessoas, sentam numa mesa para tomar um uísque, para tomar um vinho, para tomar qualquer coisa, ou para não tomar nada. Eu falei para o Trump ainda, convida para jogar golfe lá no teu campo de golfe. Me escuta acabar com essas guerras, porra. Vamos colocar um pouco de paz no mundo. E nesse mesmo telefone eu falei, ô Trump, nós precisamos voltar a negociar. Estamos negociando outra vez. Estamos negociando. O Ministério da Justiça está indo para os Estados Unidos para negociar.
17: Vamos ver o que vai dar, né?
13: Não,
17: vamos ver.
13: Se não dá, nós vamos colocar em prática a lei da reciprocidade. Eu não quero fazer ameaça. Porque eu não gosto de fazer ameaça, eu só gosto de falar as coisas que eu posso fazer. Então, é o seguinte, nós temos aprovado por unanimidade uma lei da reciprocidade. Os Estados Unidos sabem a importância da importação do nióbio que ele faz do Brasil.
17: 67% significa uma certa negociação.
13: É do Brasil.
17: Mas você pode conversar com o adversário na lei da reciprocidade.
13: Não, veja, nós temos que colocar em prática as coisas de acordo com nossos interesses.
17: Isso.
13: Eu não sou aquele vira-lata que fico chorando, porque não. Sabe o que aconteceu com a queda das nossas importações para os Estados Unidos? Nós caímos, sabe, 9,2% as nossas exportações. E sabe quanto que aumentou para a China? 19%. Para a Indonésia, 15%. Para a Alemanha, 15%. Para o Vietnã, 13%. Para 57 países, a gente cresceu em média 10,5%. O nosso superávit saiu de 50 para 80 bilhões de dólares.
17: Melhorou a exportação.
13: Eu vou ficar chorando, eu vou procurar outro parceiro.
17: É claro, é isso. Sabe? Agora, presidente...
13: Então, deixa eu contar. Eu agora, eu não sei se vocês vão perguntar, mas esse negócio de mexer com Nossa Senhora Aparecida não é aceitável. Não é aceitável. Não dá. Já teve gente da religião evangélica que um dia chutou Nossa Senhora Aparecida.
15: Mas foi uma fake news, né, presidente?
13: Eu não sei que foi fake news. Eu não sei
15: foi uma
13: que foi
15: informação
13: fake news.
15: Sobre o projeto
13: concreto,
15: que foi apresentado em 2007 e arquivado
13: o dado
15: em
13: concreto,
15: 2008.
13: O dado concreto
15: a própria
13: é o seguinte,
15: emissora pediu
13: o dado
15: desculpas.
13: Concreto é que isso está na rede social. Muito forte. Como já tenho a experiência de terem chutado, não é a primeira vez, a Nossa Senhora Aparecida, e dizer que ela não vai ser padroeira do Brasil, eu quero dizer o seguinte, ela vai ser padroeira do Brasil porque o povo brasileiro quer e tem fé. E eu só quero que todas as religiões respeitem as religiões. Todas. Eu respeito a religião evangélica, eu quero que ele respeite a religião católica, a católica respeite ele, eu quero que respeite a religião de matriz africana, sabe? Porque é o seguinte, cada um professa a sua fé como quiser,
17: é claro.
13: Sem magoar os outros.
17: Presidente,
13: é isso que tem que acontecer.
17: Presidente, eu estou notando aqui que finalmente conseguimos, nessa campanha eleitoral, um programa com conteúdo programático, né? Que nós discutimos ideias de governo aqui. E estou me lembrando que contamos com o senhor no nosso debate lá, o senhor é um debatedor histórico na Band. Então, dia 11, estamos esperando o senhor
13: mas
17: lá.
13: Deixa eu falar o debate, Mitre. Eu tenho uma preocupação com o debate. É porque o nível está muito baixo.
17: Sim, não, mas vai ser... Se tiver o segundo turno...
13: Eu vou estar lá, não como candidato, eu estou como candidato, mas eu sou presidente da República. Eu, sinceramente, nunca vi um nível tão baixo.
17: Sim.
13: Eu nunca vi.
17: Não, mas no primeiro turno o senhor não foi.
13: É o seguinte, é preciso melhorar. Ou seja, ser candidato a presidente da República, sabe, não é uma coisa que você levanta de manhã e fala, eu quero ser presidente e vou lá ver. Você representa um partido político. Quem está do teu lado? Alguém pode governar este país se não tiver partido político? Quem tentou não governou. Você sabe disso.
17: Não,
13: essa é a história. Você tem que ter uma relação com o Congresso Nacional. Você não precisa gostar das pessoas, as pessoas não têm que gostar de você.
17: Claro. Mas isso vale...
13: Então, eu estou muito preocupado, Eu estou atento, acompanhando as coisas. E vamos ver.
17: Sim.
13: Vamos ver o que vai acontecer.
17: Mas estamos esperando o senhor lá dia 11, né, Rodolfo?
18: É. Sem dúvida.
17: Dia 11 então. Agora, presidente, eu não quero deixar passar um assunto. O mundo está assistindo à destruição de uma etnia. O povo palestino está sendo destruído. Existe essa união, Trump, Netanyahu e mais alguma coisa. Isso, se você pegar as três regiões que expressam o povo palestino, aquilo está sendo destruído. E o senhor tem, objetivamente, enfrentando isso de fato, de frente, no seu discurso da ONU, o senhor colocou isso com a contundência necessária, momento importante, o seu governo tem feito isso, não é? E eu queria perguntar o seguinte, essa pressão, porque existe uma pressão contra esse genocídio, que expectativa o senhor vê para isso? O senhor olha para aquela região, o senhor vê o quê? Será que vai continuar isso? O que o senhor espera e o que o senhor tem conseguido na sua... no seu esforço diplomático?
13: Olha, o Mitre, na verdade, o que aconteceu em Gaza não foi guerra. Aquilo foi um genocídio contra mulheres e crianças. E o que me deixa indignado é a omissão do chefe de Estado que acompanha o Conselho de Segurança da ONU. Se o Conselho de Segurança da ONU tivesse se reunido, seu Trump, seu Xi Jinping, seu Putin, seu Macron e o novo primeiro-ministro da Inglaterra, eles poderiam ter parado aquilo, mas não pararam. Depois de inventar uma coisa falsa que é esse conselho para reconstruir Gaza, não fizeram nada até agora. Sabe, então o mundo está acéfalo, o mundo está sem liderança. Esse é o dado concreto. não funciona mais da ONU, não funciona mais do OMC. Então o meu grito agora é aquele que eu dei na ONU, é o grito da indignação. O mundo está acéfalo, é uma nau sem rumo. Do ponto de vista econômico, o Trump faz o que quiser e ninguém fala nada, a não ser nós, a não ser o Brasil e agora o Canadá, sabe? E um pouco o México, mas o México é muito dependente da economia americana. Ninguém faz nada, ninguém cede. Aí tento destruir o multilateralismo para fazer o unilateralismo, ou seja, a lei do mais forte. Sabe? Então, toda vez que o Trump fala assim para mim, porque eu tenho o maior exército do mundo, eu tenho o maior foguete do mundo, e daí? Eu não quero guerra com você, pô, eu quero derrotar você na narrativa. Quando vocês taxaram o Brasil, vocês mentiram. E eu quero provar que vocês mentiram. Vocês tiveram um superávit de 410 bilhões de dólares em 15 anos, vem dizer que tem déficit com o Brasil, sabe? Então, é isso que eu vou derrotar. Eu tô brigando isso, tô brigando. Sabe, vou terminar minha vida brigando contra a indignação. Se gastou 3 trilhões de dólares em arma. A Europa voltou a gastar agora 700 bilhões de euros para mais armas. O Japão voltou mais armas. A Inglaterra mais armas. E a fome continua. O analfabetismo continua. O empobrecimento continua. Então, se esses dirigentes não criarem juízo e não tiverem, pelo menos, a capacidade de se indignar, a gente não muda. Eu pensei até que o Trump ia responder o meu discurso. Quando eu falei de Cuba, da Venezuela, não. Mas ele foi contar tudo que ele já conta. Eu sou mais forte, eu sou mais bonito, eu sou mais bonito, eu sou mais bonito. Sabe? Ninguém acredita naquilo.
14: Presidente.
13: Ninguém acredita.
14: Desculpa realmente lhe interromper, porque o senhor realmente tem agenda, o nosso pessoal está avisando aqui. A Adriana já me fuzilou absurdamente, porque ela tem mais perguntas. O Eneg desse tamanho do meu lado, enorme. Eu ainda estou correndo um risco grande, porque ele tem mais 8 perguntas. O Mitre tem a anotação que parece uma bíblia ali, mas o senhor tem uma agenda enorme. Mas a gente queria muito agradecê-lo por essa entrevista à Band News TV, às rádios, a todo o nosso ambiente digital, que a gente possa aqui, uma semana da eleição, conversar também de programas. Uma boa reta final, enfim, e caso haja segundo turno, a gente espera o senhor dia 11 de outubro, domingo, para um debate na Band. Muito obrigado por nos receber aqui no Palácio do Alvorada.
13: Ô Rodolfo, eu quero agradecer a vocês, quatro, agradecer ao Johnny Fayad e a direção da Band de ter permitido. E eu estou com uma leve impressão que não haverá segundo turno. Veja, eu acho que o povo brasileiro, quando ele for votar, eu tenho um pedido, pense em você primeiro. Construa na sua cabeça o mundo que você quer, o mundo que você deseja, o seu futuro. Depois tente ligar o que você pensa ao futuro do Brasil. Aí quando a pessoa fizer isso, eles vão ter que comparar Lula e Alckmin com os outros. Vai ter que comparar. Eu acho que na comparação de um vice-presidente que foi 16 anos governador de São Paulo e um outro que já foi 12 anos presidente desse país, com as coisas que nós entregamos nesse país, não tem comparação. Quem são os outros candidatos? Qual é a biografia? Qual é o passado para ter certeza de que vai ter um futuro decente? Não tem. Então eu acho que vai ser simples a escolha do povo. Vai ser muito simples a escolha do povo. Eu tenho que pense primeiro no mundo que você quer. Depois ligue o mundo que você quer, o candidato que você quer. E vai ser simples a escolha. Sabe? Vai ser simples. Por isso que eu acho que nós vamos ganhar as eleições no primeiro turno.
14: Obrigado, presidente.
15: Muito obrigado.
14: Até uma próxima. Obrigado. Abraço.
13: Um abraço.
14: Obrigado.
13: Alegre.
15: Muito obrigado.
14: A gente
15: obrigado,
14: volta. Sim.
13: Abraço.
14: A gente volta na semana que vem. Lembrando abraço, que semana que vem é eleição, 4 de outubro. Então a gente tem uma programação especial aqui na Band, desde cedo com as informações. 5 horas da tarde, abrindo as urnas. 4 e meia a gente já tem um esquenta. 5 horas da tarde, com uma programação para todo o Brasil. E a gente vai assim até o final da eleição, com o Canal Livre especial às 10 horas da noite, analisando esse resultado.
13: Eu, às 9 horas da manhã, estarei votando no mesmo colégio que eu voto desde 1989. Na escola do Jardim Lavínia.
14: No domingo.
13: No domingo.
14: Obrigado, presidente. A gente estará lá acompanhando o senhor certamente e os outros candidatos. Um abraço. Até semana que vem. Tchau, tchau.

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0: 32 minutos desta terça-feira, sejam todos muito bem-vindos. Está começando mais uma edição do Bandeirantes a Caminho do Sol. Eu sou o Diogo Braga e acompanho vocês, faço companhia para vocês até as 5 horas da manhã, hora que começa o Pulo do Gato. Então, sejam todos muito bem-vindos, liguem aí no radinho, no aplicativo, onde você esteja me ouvindo, em qualquer parte do Brasil, do mundo. Aproveite e conecte aqui no Bandeirantes a Caminho do Sol com a gente. Como eu disse, até 5 horas da manhã. O lema do programa é o seguinte: vocês fazem companhia para mim e eu faço companhia para vocês sempre aqui, como eu digo, de segunda a sábado, né? Sábado também temos ao vivo aqui o Bandeirantes a Caminho do Sol. E para vocês, claro, fazerem companhia para mim, vocês precisam de algum caminho. E para quem ainda não sabe, o número do WhatsApp da Bandeirantes é o caminho para vocês mandarem mensagem aqui. Preste atenção no número, anota aí e manda um WhatsApp pra gente.
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0: Mais uma vez, Nelson Gomes, para quem não pegou o número, anota aí, não esquece, hein?
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0: Aproveitando a chamada do número para vocês mandarem aqui, quantos graus está aí na sua cidade? Aqui em São Paulo, na região do Morumbi, onde fica o Grupo Bandeirantes de Comunicação, os termômetros marcam 20 graus, sensação térmica de 20 graus também. A previsão é que ao longo da madrugada esfrie um pouquinho, caia para 19, e depois, a partir das 7 horas da manhã, hora que o sol aparece, aí o negócio esquenta aqui em São Paulo, viu? Vai chegar às 9 da manhã aos 24 graus, às 11h30 graus e ao meio-dia 32 graus e a máxima podendo alcançar até 33 graus na capital paulista nessa terça-feira, dia 29 de setembro. Tá acabando o mês, hein, pessoal? Tá acabando o mês e daqui a pouco tá acabando o ano também. Impressionante como tá passando rápido aqui o tempo neste ano, né? Já estamos em outubro quase e depois a temperatura cai ali por volta das 6 horas da tarde, previsão de chuva por volta das 9 horas da noite e o dia se encerra, né, neste dia 29 com a temperatura perto dos 23 graus, segundo aqui a previsão do tempo e o CGE da Prefeitura de São Paulo. Amanhã a mínima deve ser de 21 graus, quarta-feira, e a máxima de 31 graus, um pouco menos quente que hoje, terça-feira, dia 29, que vai fazer muito calor, hein? Muito calor, 33 graus chegando aqui na máxima desta terça-feira, tá certo? Então você aí aproveite, mande mensagem no 11 999 048756. Hoje teremos várias homenagens, o programa tá incrível, modéstia à parte, viu? Eu separei diversos materiais aqui que estão no nosso grande centro de documentação e memória da Bandeirantes para a gente homenagear hoje vários artistas e famosos que passaram de alguma forma pela sua vida. Começando, hoje seria o aniversário do Cid Moreira, que já morreu. Tem um trechinho dele em uma entrevista aqui a Bandeirantes. A Hebe Camargo morreu justamente no dia 29 de setembro. Teremos também um trecho com a Hebe e a cantora Ângela Maria numa entrevista sensacional com Milton Parron. Também morreu num dia 29 de setembro em 2018. Então esses serão os nossos homenageados. E hoje começa uma série aqui nesta semana de homenagens ao Pelé. E o gancho de hoje, justamente no dia 29 de setembro, foi o último jogo do Pelé no Pacaembu, justamente no último clássico contra o Corinthians, o time que ele mais fez gol. Inclusive, tem uma faixa histórica da torcida do Corinthians, da Gaviões da Fiel, que escreveu: Gaviões, maior que Pelé, só Fiel. Essa faixa ficou muito famosa. Então a gente também vai contar a história desse jogo aqui. Muitos destaques aqui no Bandeirantes a Caminho do Sol. Tenho certeza que você vai curtir até o início do Pulo do Gato. Ó, já tem mensagem chegando. O Kleber, lá em Cubatão, 24 graus. Bom dia, Diogo Braga. Por aqui conectado no Caminho do Sol, saindo de Cubatão para Lençóis Paulista, levando você de carona. Ó, que legal. Obrigado por essa companhia. Boa madrugada, Diogo. Como sempre, vamos seguir juntos na Bandeirantes. Alcides, porteiro noturno do Campo Limpo. Que prazer fazer parte com vocês, da profissão de vocês, né? Nesse caso, porteiro. Júlio César de Lima, santista, 28 graus em Fernandópolis. Caramba, hein, Júlio César? Tá quente pra caramba aí, meu. Fala, meu caro, boa noite. Me chamo Rudinei, sou aqui de São Paulo. Adorei a iniciativa da rádio de voltar com Bandeirantes a Caminho do Sol. Vocês são minha companhia nas noites de insônia. Pô, eu que agradeço, viu, Rudinei? Muito, muito obrigado pela mensagem, tantas já chegando aqui. Ó, Alexandre de Marituba, sempre presente na audiência. 26 graus lá na cidade. É, e tá frio. Já pedi uma música aqui, viu? Holiday na voz de MC Mike e DJ Sven. Pediu uma música, pode deixar que daqui a pouco eu vou tocar. Já anotei aqui o seu pedido pra gente soltar aqui no Bandeirantes a Caminho do Sol. Parabéns, o Caminho do Sol ter voltado hoje. Meu aniversário, olha que legal. Marcos Alves de Mogi das Cruzes, aplauso pra você. Felicidades, felicidade, viu Marcos? Que prazer também fazer companhia pra você neste início de aniversário. Tem muito pra você comemorar, é só 00h38, ainda tem mais quase 24 horas pra você comemorar o seu aniversário, tá certo? Como é tradição já aqui no Bandeirantes a Caminho do Sol, vamos girar a reportagem, trazer todas as notícias quentinhas para você do que aconteceu nesta segunda-feira e também no que vai acontecer nesta terça-feira, hoje, já dia 29 de setembro. O horário já virou, hein, pessoal? Não é mais segunda-feira, já é terça-feira. Não esquece. E aí a gente vai trazer tudo que você precisa saber neste início de madrugada, tá certo? Vamos girar então a reportagem.

0: O ministro do Supremo Tribunal Federal, Luiz Fux, suspende todos os efeitos da decisão do também ministro do Supremo, Flávio Dino, que tinha liberado as publicações que atribuíam a Flávio Bolsonaro, candidato à República pelo PL, a falsa intenção de retirar Nossa Senhora Aparecida do título de padroeira do Brasil. Com isso, voltam a valer as suspensões do Tribunal Superior Eleitoral em relação a estas postagens. Agora, as plataformas X, Facebook, TikTok e Google têm 24 horas para restabelecer o cumprimento das ordens da Justiça Eleitoral e devem deixar de executar a decisão de Flávio Dino. Se descumprirem, pode receber multa e responder por crime de desobediência. Na condição de ministro do TSE, André Mendonça tinha determinado a derrubada justamente dessas postagens que tratavam como verídica a notícia falsa de que Flávio Bolsonaro iria retirar de Nossa Senhora Aparecida o título de padroeira do Brasil. O setor de apostas continua se movimentando contra a proibição de bets no Brasil. As informações com Rafael Procópio.
1: A Advocacia Geral da União pediu um prazo de 72 horas para que a Presidência da República e a própria AGU se manifestem sobre a judicialização da medida provisória que decretou o fim das bets no Brasil. Publicada no Diário Oficial da União na noite de sexta-feira, a MP proíbe as plataformas de apostas online de funcionar no país e suspende qualquer tipo de propaganda sobre o serviço. Nesta segunda-feira, o Instituto Brasileiro de Jogo Responsável e a Associação Nacional de Jogos e Loterias pediram ao Supremo Tribunal Federal a suspensão imediata da medida provisória. As associações afirmam que há prejuízos ao setor por conta da medida ter sido feita de forma abrupta e que isso traz insegurança jurídica ao país. É dito também que não há uma urgência que justifique o fim das bets através de uma MP. A decisão do governo se mostrou popular nas primeiras pesquisas eleitorais feitas durante o final de semana. No entanto, a medida desagradou as diretorias dos principais clubes de futebol do país, já que as bets são as principais patrocinadoras.
0: Diante do aumento do preço com a guerra no Oriente Médio, o governo federal anuncia maior fiscalização em postos e distribuidoras de combustíveis no Brasil. Márcio Rocha.
2: A partir de agora, a fiscalização contra os abusos nos preços dos combustíveis será ampliada depois que o governo federal anunciou novas medidas para conter a alta do produto. Entre as ações previstas estão inspeções em postos e distribuidoras, além do aumento das multas aplicadas. O objetivo das medidas é garantir que os subsídios concedidos pelo governo cheguem ao bolso dos consumidores. Entre as medidas estão a manutenção da subvenção de R$ 2,12 por litro do óleo diesel, além do reforço das ações de fiscalização feitas por vários órgãos, como a Secretaria Nacional do Consumidor, a Secretaria Nacional de Segurança Pública e a Agência Nacional do Petróleo.
0: A Justiça Eleitoral endurece as regras nos próximos dias, pensando no primeiro turno das eleições que acontece neste domingo, dia 4. Os detalhes, quem conta é o repórter Matheus Jung.
3: Começa a valer na quinta-feira a proibição de publicar, republicar ou impulsionar novos conteúdos relacionados às eleições e que forem gerados ou alterados por inteligência artificial. Outros vetos determinados pela Justiça Eleitoral vão valer somente no dia da votação, como boca de urna e distribuição de material de propaganda próximo aos locais de votação. Nas sessões, é permitido levar as anotações dos números dos candidatos, mas somente no papel, sendo proibidas as entradas de celulares nas cabines de votação.
0: Em caso de segundo turno nas eleições deste ano, o primeiro debate entre os candidatos à presidência será no Grupo Bandeirantes de Comunicação, como é tradicional, no dia 11 de outubro. No mês passado, o pontapé inicial da campanha foi dado aqui, com os primeiros encontros entre os nomes que estão disputando o Palácio do Planalto. E com os primeiros debates também para governadores em diversos estados. Desde o início do ano, a direção de jornalismo da Band tem se reunido com representantes das campanhas. Nos encontros, ficou acertado que o primeiro debate em um eventual segundo turno será domingo, 11 de outubro, às 8 horas da noite. O confronto vai ter a transmissão das TVs, rádios e canais digitais do Grupo Bandeirantes, além de um pool de veículos parceiros. Farão parte da transmissão as TVs Gazeta, Cultura, Jovem Pan e o jornal O Estado de São Paulo. A cobertura também terá análise em tempo real, diretamente da sala digital em parceria com o Google.

0: O dia dos candidatos à presidência da República. Flávio Bolsonaro esteve em agenda no Brás, em São Paulo, acompanhado do governador do estado, Tarcísio de Freitas, e também do prefeito da capital, Ricardo Nunes. Durante a visita, ele falou com a imprensa e criticou o seu principal adversário na corrida pelo Palácio do Planalto. Flávio disse que a proibição das casas de apostas foi um, abre aspas, ato desesperado, fecha aspas, de Lula.
1: Eu fiz o exame de DNA ontem e para ver quem era o pai do Tigrinho. Deu Lula. Lula, o pai do Tigrinho, ele assinou a lei em 2023 que regulamentou o Tigrinho, quadruplicou a quantidade de apostadores. Ele causou uma insegurança jurídica absurda e com medida provisória que dura só 4 meses, nada impede que lá na frente o Tigrinho e o Cassino Online voltem com toda a força. Então, ele está desesperado, o Lula está descontrolado.
0: Lula viaja hoje ao Nordeste para reforçar as campanhas de candidatos aliados em estados onde a disputa pelo governo é acirrada. Ontem, no início da tarde, ele sancionou o projeto de lei com incentivo ao desenvolvimento do futebol feminino. No evento, Lula voltou a criticar o mercado de apostas esportivas após a proibição das bets.
2: A bet, teoricamente, ela representa, talvez em média, menos que 7% da arrecadação do time de futebol. Então nós acabamos porque a bet estava sendo uma praga na vida das pessoas. E os clubes que se viram. Nós já aprovamos a lei que os clubes podem virar empresa. Agora é preciso colocar gente de competência para fazer empresa.
0: Ronaldo Caiado fez campanha ontem em Goiânia e criticou o uso da religião na disputa eleitoral depois da polêmica envolvendo Nossa Senhora Aparecida. Augusto Cury se reuniu com representantes de um banco em São Paulo e defendeu a redução de juros. Já Renan Santos participou ontem à noite de um encontro com apoiadores em Vitória, no Espírito Santo. A gente já continua aqui o nosso giro completo de notícias, porque tem muita mensagem chegando e claro que a prioridade é sempre vocês. Eliana Zaidan Brasil, bom dia, Diogo. Aqui em Americana, 23 graus, muito quente, forte abraço. Bom programa a todos, obrigado. Bom dia, Diogo Braga, gosto muito do programa Pulo do Gato com a Silvânia Alves e você falando do esporte também com Pedro Campos, Valmir Nunes, Guaianazes, São Paulo. Toca Bruce Springsteen, Better Days, pode deixar, tá anotado aqui e já a gente atende todos os pedidos de música. Obrigado pela sua mensagem, é claro que você falou do Pulo do Gato, você merece um miado, mais uma vez um miado pra você. Aê! Bom dia, Diogão, boa caminhada nessa madrugada, Deus abençoe. Márcio da Praia Grande, fiel ouvinte, fechado com a RB, obrigado, viu, Márcio. Boa noite, Leandro Oliveira de Uberaba, alô, Minas Gerais, aqui 29 graus, caramba. Boa noite da Renata Camargo Braga, essa é minha tia, gente, ela mandou mensagem aqui, obrigado, viu, tia, pela sua mensagem, bom trabalho, obrigado pra você também. Boa noite, tia. Minha tia tá indo dormir, não tá indo trabalhar não, tá indo dormir só, tá acordada até tarde só. É, boa noite, Diogo Braga, estamos juntos nessa madrugada, Davi Amaro, de Itapecirica da Serra, William Ribeiro, de São Bernardo, trabalhando até 7 horas da manhã, assim como eu, estamos juntos nessa jornada até as 7 horas da manhã, bom trabalho pra você, obrigado, viu, pra você também. Ó, oh, muita gente mandando mensagem, que legal, Diogo, que você tá aí, boa noite, estou muito feliz, eu sou a Su. E essa Bandeirantes, a Caminho do Sol, tem muita história. É um programa que eu sempre gostei. Que bom, um grande abraço, obrigado, viu? É Chu ou Su que fala? Me dá um toque aí como pronuncia seu nome, pra eu não errar aqui, não fazer feio em relação ao seu nome, tá certo? Boa noite, estou acompanhando você aqui de Uberaba, Minas Gerais. Alô, Uberaba! Meu nome é José Carlos Tomás Ferreira, obrigado. Ó, o pessoal também de Belém do Pará, manda abraços. Ronaldo Moraes, aquele abraço pra você e pra todo mundo que tá mandando mensagem. E era tão tradicional aqui no Bandeirantes Caminho do Sol. Ó aqui, ó, pra vocês.
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0: Quem já tá tomando aquele cafezinho? Eu já tô desesperado pra um, hein? Sou viciado em café. Severino de Cananéia, ouvinte desde 1963, que faz aniversário, inclusive, de ouvinte. agora em novembro. Obrigado, viu? Sucesso pra você. Cananéia, primeiro povoado do Brasil, 20 graus. Abraços ao Ailton Dias, obrigado. Passando pra desejar uma boa madrugada, Antônio da Moca. Alô, pessoal da Moca, obrigado. José Carlos Corrochano. Bom dia, Diogo Braga. Que prazer voltar a ouvir o Bandeirantes a Caminho do Sol. Que Deus te dê saúde pra ficar por muitos anos à frente deste maravilhoso programa. Pra você também, muita saúde pra você. Oh, o Wagner tá sempre juntos. É o Wagner? Deixa eu ver aqui pela foto dele. É o Wagner, já reconheço aqui pela foto, está sempre presente. Bom dia, Diogo. Vamos juntos para mais um A Caminho do Sol. Bom dia, Diogo. Olha, ouvindo pelo 94,9 de Porto Alegre, 18 graus lá. Uma das pessoas notórias nascidas nesse 29 de setembro fez uma decisão de Brasileirão mudar de horário no próprio dia. Foi o ex-prefeito paulistano Celso Pita, que nasceu em 46, e o caso aconteceu em 22 de dezembro de 1999, dia do terceiro e decisivo Corinthians e Atlético Mineiro. Por causa da televisão, o jogo foi marcado para as 4. Por não concordar com esse horário, numa quarta-feira, às vésperas de Natal, ele foi à justiça para que a bola rolasse à noite. Olha que história legal. Obrigado mesmo por essa informação aí para nós aqui, todo mundo, obrigado. Qual que é o seu nome? Edu César, Edu César, sempre presente. Abraço, Edu César. Ah, obrigado, viu, pela sua mensagem também. O Adriano Sarlo mandou aqui um abraço para todo mundo. Obrigado, viu, para você também, viu, Adriano. Boa noite, André Luiz, sempre presente, motorista de aplicativo. Eu até sei de cor algumas mensagens aqui, o pessoal sempre mandando. Manda um abraço para ele, é claro, um abraço para você, viu. Paulo Franco de Bauru, 22 graus, já choveu. Parabéns, Jogo Braga, por assumir o Bandeirantes a Caminho do Sol. Sou ouvinte desde a idade, pelas ondas curtas. Estava sentindo falta do programa, que legal, obrigado mesmo. Bom dia, Diogo, sou o Toninho de São Manuel. Estou terminando meu turno de trabalho, mando um abraço para você e para o pessoal do Clube dos 50 de São Manuel. Um abraço para o pessoal do Clube dos 50 de São Manuel. Manda mensagem também se você é desse clube, não só o Antônio Carlos, todo mundo aí que está na escuta, participa aqui do programa comigo e fazendo companhia também para os ouvintes, que é muito legal a companhia de cada um de vocês. Antônio Carlos, de Ferraz de Vasconcelos, lá 19 graus, bom dia. Bom dia, Diogo e equipe, bom programa a todos, um excelente dia. Maria Leniane Dias, do Tatuafé. Ou Oswaldo Sanfoneiro de Pederneiras, mandando um bom dia também, obrigado. Eu trouxe essa discussão, né, Dias do Tatuafé. Ou Oswaldo Sanfoneiro de Pederneiras, mandando um bom dia também, obrigado.

0: motorista de ônibus via São Garcia e hoje eu estava em Maringá. Lá hoje a temperatura chegou a 33. Ontem estava 35. E Curitiba, 28 graus a máxima hoje. Diferença, amplitude é enorme.
1: É grande mesmo, é verdade.
0: Mas é isso aí, vamos acompanhando vocês até o pulo do gato.
1: Obrigado,
0: viu? Um abraço,
1: viu?
0: Tudo de bom.
1: Obrigado, obrigado pela sua audiência. Vamos continuar aqui, claro, girando a nossa reportagem, porque agora tem informações do Humberto Ferretti falando sobre o possível feminicídio, né? A morte de uma mulher de 31 anos que pode ter sido vítima de feminicídio aqui em São Paulo. Fala, Humberto Ferretti.
2: Vai continuar preso o policial penal suspeito de matar a esposa a tiros em Cajamar, na Grande São Paulo. Após audiência de custódia nesta segunda-feira, a prisão em flagrante foi convertida em preventiva. O caso, na noite de domingo, foi registrado inicialmente como morte suspeita, mas a Polícia Civil não descarta a possibilidade de feminicídio. A vítima de 31 anos foi encontrada já sem vida dentro da casa em que morava com o marido. O policial foi preso por crimes como lesão corporal e ameaça, depois de se envolver em agressões contra familiares da mulher. Parentes disseram que o pai da vítima foi chamado pela filha de 6 anos do casal, que procurou o avô para dizer que a mãe dela tinha morrido.
1: Dois condenados a 18 anos de prisão pelo furto de metralhadoras e um fuzil das Forças Armadas têm as sentenças mantidas. Carlos Costa.
3: O Superior Tribunal Militar, STM, mantém as condenações de 2 civis a 18 anos de prisão em regime fechado pelo furto e tráfico de metralhadoras do Arsenal de Guerra de São Paulo. Altoniel Salvador Almeida, conhecido como Atani, e Cláudio Aldo Ferreira, o véio, participaram diretamente do roubo e comercialização clandestina de 22 armas. Segundo o processo, foram levados um fuzil e 13 metralhadoras calibre .50, além de 8 de 7,62mm. O caso aconteceu em setembro de 2023, em Barueri, na Grande São Paulo.

0: Você que está acompanhando Bandeirantes a Caminho do Sol, mais uma vez eu te desejo aqui, seja bem-vindo de volta aqui, esse programa tão tradicional da Bandeirantes, mais uma edição nesta terça-feira, 29 de setembro de 2026, o relógio já marcando meia-noite e 55. Se você quiser participar, é só mandar mensagem no 11 999 048756. Vou repetir se você não anotou. 11 999 048756. É sempre um prazer ter todos aqui. Lembrando, para quem não me conhece ainda, eu sou o Diogo Braga e estou na apresentação do Bandeirantes a Caminho do Sol até as 5 horas da manhã, hora que vem o... Miado do Pulo do Gato, com Pedro Campos e Silvânia Alves. E você vai participando aqui deste programa tão maravilhoso que está de volta. Temos muita coisa legal para falar até 5 horas da manhã. Tem muito programa, mas ó, vou te contar um segredo, hein? Passa muito rápido. Então aproveita, fica aqui na programação da Bandeirantes, seja onde você estiver acompanhando aqui este programa maravilhoso. E fica aqui ligado porque passa muito rápido. Falando em passar rápido, já temos um compromisso comercial pra gente cumprir aqui. É rapidinho, a gente já volta 2 minutinhos e a gente volta pra continuar o giro completo aqui de notícias do Bandeirantes a Caminho do Sol, tá certo? É rápido mesmo, eu prometo pra vocês.
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4: Estamos de volta com Bandeirantes, a caminho do sol. Relógio quase marcando já 1 da manhã, 00h59. E como prometido, agora sim, vamos tocar as músicas que os ouvintes pediram aqui no Bandeirantes, a caminho do sol. Aqui começando com Bruce Springsteen, Better Days.

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2: 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É, várias participações de ouvinte, tem também participação por áudio, aqui você pode mandar no 11 999 048756.
3: Bom dia.
2: Bom dia.
3: Bandeirantes a Caminho do Sol, melhor programa da madrugada brasileira. Rodrigo Alonso falando aqui. Eu moro em Curitiba.
2: E aí, Rodrigo?
3: E viajo, sou motorista de ônibus via São Garcia e hoje eu estava em Maringá. Lá hoje a temperatura chegou a 33. Ontem estava 35. E
2: que legal.
3: Curitiba,
2: seja bem-vindo.
3: 28 graus a máxima hoje.
2: Vai fazer calor também.
3: A amplitude é enorme. Mas é isso aí. Vamos acompanhando vocês até o pulo do gato. Um abraço. Tudo de bom.
2: Bora lá.
4: Bom dia, pessoal da Band.
2: Bom dia.
4: Quem fala é Pedro Mourão. Eu falo de Ararindá, Ceará. Aqui tá fazendo 25 graus. Bom dia.
5: Bom dia, Diogo Braga.
2: Bom dia.
5: Abram-se as cortinas e começa
2: aí
5: o
2: sim.
5: espetáculo. O programa
2: que legal.
5: Caminhos do Sol da Rádio Bandeirantes. Um abraço do querido Paulo da padaria nas madrugadas.
2: E aí, Paulo,
5: um abraço
2: obrigado,
5: pra todo
2: viu?
5: mundo. Um abraço para os padeiros, um abraço para os radialistas, para os bombeiros, para os policiais, para os enfermeiros, para os médicos e para todo mundo que está ouvindo o programa A Caminho do Sol.
2: Valeu.
5: Um abraço bem apertado para todos.
2: Obrigado. Olha o Eli também mandando, venho aqui desejar uma ótima noite e carinho. Um abraço do Eli. Obrigado, viu, Eli? Boa noite, Diogo. Abimael de São Miguel Paulista, chegando há pouco da Labuta, na sintonia do Bandeirantes Caminho do Sol. Que legal. Bom descanso para você, viu? Bom dia, Diogo. Sou o Rodrigo, motorista da Aviação Garcia de Curitiba, dando carona para vocês de Maringá para Curitiba. Pô, um abraço. Obrigado pela sua sintonia aqui na Bandeirantes e audiência. Bom trabalho para você. Bom dia, excelente programa. E o Pulo do Gato, Ciguaanos, Rock, Osasco, City, legal. Olha, se pronuncia Chu, mas se escreve Su, é isso? Um apelido dado pelo meu irmão que acabei registrando na carteira da Ordem dos Músicos do Brasil quando fiz o exame de batera. Grande abraço, obrigado, viu? Obrigado pela sua audiência. Bom dia, Diogo Braga, sou Agostinho Marques e só durmo e acordo escutando a rádio. Isso é o mais legal de todos, a companhia que a gente pode fazer para vocês ao longo de todo o dia, isso não tem preço. Obrigado mesmo, valeu. Um abraço para todo mundo, muito, muito obrigado pelas mensagens, tanta gente. A Dalila Quirino também mandou mensagem. Esse aqui também, ó, o Antônio Blanques, mandou aqui um abraço para todo mundo aqui da equipe, mandou um abraço, falou que adora o Capelani, Zaidan, Fernandinho Fernandes, Matélia, obrigado mesmo. Valeu por todas as mensagens. Vamos continuar girando aqui a nossa reportagem, porque temos mais algumas informações pra gente dar aqui no Bandeirantes Caminho do Sol, começando pelo festival famoso aqui que temos em São Paulo, The Town, que começou a revelar as primeiras atrações para a próxima edição. Quem traz todos os detalhes é a Letícia de Souza. Fala, Letícia!
6: A banda Slipknot e o cantor Marilyn Manson são os primeiros confirmados na edição do ano que vem do Festival de Música The Town. Os dois vão se apresentar no principal palco, no dia 4 de setembro, o primeiro dia do festival. O Slipknot será a grande atração da noite.
2: Os Estados Unidos anunciam a revogação dos vistos de 27 autoridades e ex-autoridades da América Latina e familiares. A medida inclui mais de 20 promotores e juízes bolivianos, 2 colombianos, 2 equatorianos e 1 juiz peruano. Nenhum brasileiro foi afetado. O Departamento de Estado americano afirma que as medidas fazem parte de uma ofensiva contra a corrupção, o narcotráfico e as ameaças a instituições democráticas na região. O governo do presidente Donald Trump apresenta as revogações como parte de uma estratégia mais ampla de pressão diplomática contra autoridades acusadas de envolvimento com o crime organizado no continente.

0: Este foi o giro completo aqui de notícias do Bandeirantes a Caminho do Sol. Manda sua mensagem, qual notícia te chamou mais atenção, do que você quer falar aqui no Bandeirantes a Caminho do Sol, tá certo? Vamos para mais um rápido intervalo comercial, é rapidinho mesmo, a gente já volta para homenagearmos aí sim aqueles artistas que eu falei mais cedo, que hoje farão parte do programa. Ângela Maria, Cid Moreira, Hebe Camargo e também um trechinho da história do Pelé, a gente vai contar hoje. É rapidinho, daqui a pouco, fica aí dois minutinhos e a gente já volta aqui no Bandeirantes a Caminho do Sol.
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Ângela Maria, nome artístico de Abelim Maria da Cunha. Nasceu em Macaé no dia 13 de maio de 1929. Morreu em São Paulo, justamente, num dia 29 de setembro de 2018. Cantora, compositora e atriz brasileira, expoente da era do rádio, considerada dona de uma das melhores vozes da história da música popular brasileira.

filha de Julita Maria da Cunha, dona de casa, e do seu pai, Albertino Coutinho da Cunha, pastor da Igreja Batista. Aos 19 anos, em 1947, trabalhava de dia e à noite para tentar, de todos os meios, conseguir uma vaga em algum programa de música. Ia de rádio em rádio, fazendo inscrições para sorteios, até que conseguiu ser premiada e se apresentou aos jurados em uma rádio ao passar no teste. Com isso, chegou a apresentar-se como cantora no Pescando Estrelas, um programa de calouros. Sua interpretação era considerada belíssima, sempre tirava nota máxima e ganhava todos os cursos. Todas a queriam para a cantora e foi cantar no famoso Dancing Avenida e depois na rádio Mairink Veiga. Em 1951, já com o aval da família, mesmo após inúmeras brigas, Ângela Maria gravou o seu primeiro disco e assim vindo grandes sucessos que a consagraram na carreira. Mais um trechinho aqui de Ângela Maria para vocês. Essa é Cinderela.

gravou álbuns de 1954 com a Rainha Canto primeiro até o último, Ângela Maria e as canções de Roberto e Erasmo, que foi em 2017, justamente um ano antes dela falecer. Em 2018, ela morreu na cidade de São Paulo, apenas alguns meses de completar 90 anos, no dia justamente 29 de setembro, aos 89 anos, em uma decorrência de uma infecção generalizada que a levou a uma parada cardíaca. Estava internada há 34 dias em um hospital da Zona Sul aqui da capital paulista e muitas homenagens foram feitas para ela. E essa grande cantora, uma das maiores cantoras aqui. Essa semana é impressionante a sequência boa que a gente está vindo aqui no Bandeirantes Caminho do Sol. Sábado foi a vez da Gal Costa. Ontem homenageamos Tim Maia e agora Ângela Maria. Que sorte a minha de ter tantas músicas boas aqui no Bandeirantes a Caminho do Sol. E você, qual que é a sua música favorita da Ângela Maria? Manda aqui no 11 999 04 8756. Enquanto isso, a gente vai ouvindo mais um trechinho das músicas dela, dessa vez, Prelúdio para Ninar Gente Grande.

0: E pra gente homenagear a Ângela Maria, vamos ao Centro de Documentação e Memória da Rádio Bandeirantes.
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0: Uma entrevista da nossa homenageada de hoje, Ângela Maria, com o organizador do Centro de Documentação e Memória da Rádio Bandeirantes, Milton Parron. Essa entrevista maravilhosa que você confere agora, um trechinho dela, e a gente já volta para contar mais histórias. Tem muita gente ainda para a gente homenagear neste Bandeirantes a Caminho do Sol.
2: Eu recebo com muita alegria, depois de uns 15 anos de exaustivos convites, nunca aceitos, mas como eu não sou de jogar a toalha com muita facilidade, finalmente hoje aqui eu vou ter uma longa conversa com Abelim Maria da Cunha, fluminense de Macaé, filha de pastor protestante, por isso mesmo, desde menina, já cantava nos coros das igrejas. Sua voz cristalina sobressaía, encantava e emocionava as pessoas. Não seria exagero dizer que sua voz levou aos cultos muitos fiéis que somente pela Bíblia não teriam tomado o caminho da igreja. Abelim Maria da Cunha foi e continua sendo uma cantora afinadíssima, de voz privilegiada, ídolo de muitas outras extraordinárias cantoras. Ângela Maria, cada vez mais jovem, cada vez mais bonita, uma grande alegria tê-la nesse programa hoje.
3: Você, olha, você não fica dizendo que você sempre me convidou e eu nunca quis vir. Nunca chegou até mim os seus convites, por isso eu não vim. Eu não vejo nem horário, qualquer horário que me convide eu tô. Olha aí, eu acordei às 6 horas da manhã.
2: Você gosta muito de rádio ainda, né?
3: Adoro, adoro. Continuo sendo a maior fã do rádio.

0: Eu realizo que até um velho sonho, eu perguntava a Anja agora há pouco, você conheceu Fausto Guimarães, era menino, adolescente, saído de Avaré, fui para uma verdadeira aventura fazer um teste no Rio de Janeiro, na Rádio Nacional, dona Sara Kubitschek, que era a primeira dama do país naquela época.
1: Isso.
0: Escrevi uma cartinha para ela, ela respondeu amavelmente e mandou que fizesse um teste. Fui fazer o teste logo com...
1: Fausto Guimarães.
0: Não, com o tinha o mesmo nome, que não era nem parente. Com Celso Guimarães.
1: Ah, Celso, né?
0: Na Celso Nacional. Guimarães. Fui reprovado.
1: Aquela voz, hein?
0: Mas a gente vem do interior, não desiste. Aí nós fomos até a Rádio Mauá, que é onde estava o Fausto Guimarães. Isso. Na época. Aí o Fausto, ficamos lá uma semana e um monte. O Fausto era muito, uma grande figura.
1: Isso.
0: Mas prometia, já está tudo certo, você vai ser o secretário da Anja Maria. Como secretário da Anja Maria? Secretário, a Anja é muito minha amiga, você vai trabalhar com ela, tem uma agenda imensa, precisa de pessoas para auxiliar, você será um dos secretários dela. E eu nunca vi a Anja Maria, a não ser num acidente de trânsito, infelizmente, que aconteceu com a Anja em São Paulo, né? E eu a conheci no Hospital das Clínicas, e agora é a segunda vez que eu estou com a Anja. E que Deus o tenha, né? Porque o Fausto já se foi há muito tempo.
1: É muito amigo, era muito meu amigo.
0: É uma grande figura. Carro de apresentação para você?
1: Também
0: nunca.
1: Não.
0: Circo, você se apresentou em circo?
1: Circo, churrascaria, eu topava qualquer parada.
0: Se sente bem estando próximo do público?
1: Do público, exatamente. Inclusive, eu nem gosto de cantar num palco onde eu fico muito afastada do público.
0: O seu apelido realmente, que é aquele que você carrega para a vida inteira, Sapoti. Eu diria um mimoso apelido, Sapoti. Que é uma frutinha cor de jambo lá do Nordeste brasileiro. É. Quem é que te deu esse apelido, hein?
1: Foi o presidente Getúlio Vargas.
0: É pouco prestígio isso ou não?
1: É bastante, né? Então, bastante. Não, mas eu adorava o baixinho, não era fã dele.
0: Aliás, era adorado pela população inteira.
1: Pela população inteira.
0: Então, assim, que ele deixou a condição de ditador, voltou, candidatou-se, foi eleito por todo mundo.
1: Exatamente, ele era demais.
0: E você conheceu ele onde?
1: Conheci na casa do Vitor Costa. O Vitor Costa fez uma festa para ele, né? E apresentou alguns artistas que ele queria conhecer. Ele que fez a exigência, né? Dos artistas que ele queria conhecer. E eu estava no meio daqueles artistas. E era ainda brotinho, vamos dizer assim, no meio artístico. Eu tinha só um ano de rádio, né? E ele já me conhecia. Foi quando ele me chamou, Ângela Maria. Não, Ângela Maria é o Sapoti.

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1: Imagine uma cantora de coral, de igreja, cantando tango.
2: Olha, que saudade.
3: Tudo ao vivo.
2: Você está me fazendo um bem hoje, eu não quero nem saber. É o primeiro programa que, de todo esse tempo, que apresenta realmente alguma coisa que eu fiz no passado ao vivo. É o seu.
1: Pois, obrigado. O que você fez, Ângela, não pode permanecer no esquecimento de forma alguma. Aliás, o que você fez, não, o que você continua fazendo.
2: É, que beleza, hein?
1: É, e tudo isso ao vivo, é um negócio inacreditável. Orquestra, apresentador, a intérprete e o auditório em frente.
2: Exatamente. Que beleza, né? Que coisa linda.
1: E era a razão do sucesso desses programas, o calor humano da presença do público, né? Agora, você falou que de um monte de artistas, você falou você falou de vários aí, e você não citou Nelson Gonçalves. Você fez shows com o Nelson? Não?
2: Fiz, gravei.
1: É
2: que o Nelson era muito doidão, entende?
1: É, doidão? Escuta aqui, escuta isso aqui.
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0: perdão, Valdemar. Vai, filha, vai. Vai, boneca.
1: Ô, Nelson, eu acho que você tá querendo alguma coisa comigo.
0: Há muito tempo. Long time, baby. You know this. But you don't like me.
1: Eu tenho até medo de me aproximar de você, tá sabendo?
0: Eu sou tão mansinho.
1: Você é uma fera.
0: Que isso? Não espalha pra ninguém, não.

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1: Era do Idouro, era? Você viu quanto ele errou na música aí?
2: Errou.
1: Ele errou as duas, três vezes já. Os shows ao vivo, isso é que é o, que é o agradável, gostoso,
2: pois
1: né?
2: Pois é. Ele tinha que dizer, entra, meu amor, fica à vontade. E a música ele gravou e gozaram.
1: Você lembra desse show aí ou não?
2: Não me lembro, mas lindo, né?
1: Não lembrava?
2: Não me lembrava.
1: Também quantos shows você já fez
2: ali? Ah, né? Gente, pelo amor de Deus.
1: E
2: desde 51 cantando, gravando...

0: Ângela, eu queria dizer a você que valeu a pena os 15 anos que eu aguardei.
1: Oi, querido, valeu a pena para mim também, né? Fazer um programa onde eu me sinto bem, falo o que quero, né? Valeu a pena. Valeu a pena estar aqui com você. E espero que você não deixe de me chamar novamente para fazer mais um programa como esse.

Estamos de volta. Que entrevista do Milton Parron com a Ângela Maria. Que história, que narrativa maravilhosa, né? Que vocês acompanharam agora ao vivo aqui no Bandeirantes a Caminho do Sol, essa reprise dessa grande entrevista conduzida pelo Milton Parron com a Ângela Maria. E chegou pedido de ouvinte aqui para músicas dela. Bom dia, Diogo. Sou Agostinho Marques, ele que mandou aqui já uma mensagem mais cedo e pediu agora Ângela Maria cantando Gente Humilde do Chico Buarque. É pra já.

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0: Que interpretação! Ângela Maria, nossa homenageada de hoje, que morreu justamente no dia 29 de setembro. Tem participação dos ouvintes também aqui na Bandeirantes. Você pode sempre mandar no 11 999 048756.
1: Bom dia, Matias Júnior de Ibitiruna. É um distrito de Piracicaba, Amazônia Rural.
0: Alô, Pira!
1: E só para complementar, Ângela Maria, essa magnífica cantora que descobriu Aguinaldo Timóteo. Aguinaldo Timóteo foi motorista dela.
0: Olha que
1: e ela
0: legal.
1: Que descobriu ele. Tá bom? Tem muita história dela, tem histórias maravilhosas dela. Tchau, fique com Deus.
0: Você também, mais mensagem de ouvinte.
2: Diogo Braga. Bom dia, Diogo Braga. Tudo
0: bom
2: bem?
0: Dia.
2: Prazer em te ouvir nessa madrugada. Esse programa tão, sempre tão importante, o ícone da rádio, A Caminho do Sol, muito bom, prazer em ver você. Aqui é o Klinger Caminhoneiro, levando você na boleia aqui para todo o Brasil. Um abraço para todos os caminhoneiros aí, todos que estão na estrada, descansando, e que assim seja, uma madrugada abençoada para todos nós. Um abraço, Diogo Braga.
0: Para você também, meu amigo, fica com Deus.
3: Bom dia, Diogo, bom dia.
0: Bom dia.
3: Rapaz, que calor do diabo. Deus o livre. Eu não gosto de ventilador, não gosto de ar-condicionado. Deve estar fazendo 25 graus. Rapaz do céu. Tá difícil hoje, hein? Nesse intervalo a gente vai acompanhando você aí.
0: Aê, que legal.
3: Viu? Tudo de bom. Boa semana. Deus te abençoe. Que é Bosco de Lins.
0: Alô, Bosco de Lins. Obrigado, interiorzão de São Paulo aqui presente no Bandeirantes Caminho do Sol. Bom dia, RB. Que bom que voltou esse programa maravilhoso das madrugas. Já curti o programa desde o saudoso Antônio Carvalho e o grande Vitor Lupato também. Parabéns, Diogo. Essa mensagem é do José de Santo André. Aquele abraço para você. Vamos com mais uma música aqui da Ângela Maria para vocês. E na sequência a gente vai com o segundo homenageado do dia.

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1: Que lindo, Ângela Maria. É, hoje, como eu disse, dia da morte dela, um dia 29 de setembro de 2018. Quem morreu também num dia 29 de setembro, só que em 1908, foi ele, Joaquim Maria Machado de Assis. O Machado de Assis, escritor brasileiro, amplamente reconhecido por críticos, estudiosos e escritores e leitores como o maior expoente, o maior nome da literatura brasileira. Sua produção abrangiu praticamente todos os gêneros, incluindo poesia, romance, crônica, dramaturgia, conto, folhetim, jornalismo e também crítica literária. Machado de Assis testemunhou a abolição da escravatura e a transição política brasileira com o golpe da proclamação da República em substituição ao Império, além de outros diversos eventos significativos do final do século XIX, tá certo? Muitas obras famosas: Memórias Póstumas de Brás Cubas, Quincas Borba, Dom Casmurro. Qual que é a sua obra favorita de Machado de Assis? São inúmeras, é difícil escolher uma só, né? Eu gosto muito de Quincas Borba e Dom Casmurro é muito legal também. O Espelho, Pai contra Mãe, Helena, O Alienista, são tantas obras de Machado de Assis, romances, Ressurreição, A Mão e a Luva, Iaiá Garcia, Casa Velha, Esaú e Jacó, Memorial de Aires, Coletânea de Contos, Contos Fluminenses, Histórias da Meia-Noite, Papéis Avulsos, Histórias Sem Data, Várias Histórias, Páginas Recolhidas e Relíquias de Casa Velha. Vários. Tem também poesias, Falenas, Americanas, Ocidentais, Poesias Completas e O Almada também. Algumas das inúmeras obras de Machado de Assis. Bom dia, Zeca de Belém do Pará. Bom programa, obrigado. Para você também, sucesso. Muita gente mandando mensagem. E quem nasceu num dia 29 de setembro, só que do ano de 1547, nessa a gente foi longe, Miguel de Cervantes Saavedra, é escritor espanhol, amplamente considerado como o maior escritor da língua espanhola e um dos romancistas proeminentes do mundo. Ele é mais conhecido pelo seu romance em duas partes, Don Quixote, uma obra considerada o primeiro romance moderno também. Faria aniversário hoje, nasceu no dia 29 de setembro de 1547, na Espanha, morreu no dia 22 de abril de 1616, com 68 anos, em Madrid, na Espanha. Quem faria aniversário hoje também, que nasceu agora mais perto, né? A gente foi muito longe lá no Dom Quixote, é a vez da gente homenagear Cid Moreira, meu colega aqui, né? Apresentador também, um dos maiores apresentadores da história. Que prazer ao meu de ter Cid Moreira como colega. Nasceu em Taubaté no dia 29 de setembro de 1927. Infelizmente já faleceu. Morreu no dia 3 de outubro de 2024 em Petrópolis. Locutor, narrador, apresentador e dono de uma das vozes mais marcantes da televisão brasileira, tornou-se conhecido por ser o primeiro apresentador do Jornal Nacional, trabalho que exerceu por quase 30 anos, viu pessoal? De 1969 até 1996, foi também um dos apresentadores e narradores de reportagens especiais do Dominical Fantástico. É impressionante a história completa do Cid Moreira, né? Todo mundo aí com certeza já assistiu algum programa ou apresentado por ele, ou que ele participou, e sabia que ele tem uma passagem aqui pela Bandeirantes, Rádio Bandeirantes, em 1949. Até 1949, ele atuou na narração de comerciais, quando naquele ano se mudou para São Paulo e passou a trabalhar na Rádio Bandeirantes. E é claro que o Centro de Documentação e Memória da Rádio Bandeirantes não deixaria escapar o trecho de uma entrevista que ele concedeu aqui para o grupo, para o jornalista repórter Cláudio Junqueira no dia 31 de dezembro de 1994. E ele, em visita aqui aos estúdios da Bandeirantes, falou justamente sobre esse início de carreira aqui na rádio. Vamos ouvir um trechinho desta fala do Cid Moreira.
0: Eu comecei na capital, na Rádio Bandeirantes, que a Bandeirantes foi o meu berço. Trabalhei aqui e me sinto honrado em divulgar isso para todos os ouvintes.
2: Então manda um alô especial ao ouvinte da Rádio Bandeirantes.
0: Aos ouvintes da Rádio Bandeirantes, o meu grande abraço e um beijo no coração de vocês.
1: Olha que legal esse trecho aí, narrado pelo... que o pessoal do Sedon trouxe aqui pra gente, muito legal, aqui mais uma história que a gente traz aqui da Bandeirantes, e Cid Moreira fez parte, né, como eu falei, e ele tinha acabado de se formar em contabilidade quando ele se transferiu para a Rádio Bandeirantes, e depois foi contratado como locutor oficial da campanha de Ademar de Barros, que era, né, inclusive um dos proprietários aqui da Bandeirantes, para as eleições estaduais em São Paulo. Depois, em 51, foi contratado por Gilberto Martins para a Rádio Mairink Veiga. Lá, permaneceu por 12 anos como um dos principais narradores até ser contratado pela TV Excelsior. Narrou documentários para o cinema, meio no qual também apresentou o noticiário semanal Canal 100, produzido por Carlos Niemeyer. Está aí a história do Cid Moreira, que passou aqui pela Bandeirantes. E, num dia 29 de setembro de 2012, morreu Hebe Maria Monteiro de Camargo Ravignani, apresentadora de televisão, cantora e atriz brasileira, considerada a rainha da televisão brasileira. Iniciou a carreira, adivinha, no rádio. Ângela Maria passou pela rádio, Cid Moreira passou pela rádio e, claro, Hebe Camargo também não deixaria de passar pela rádio, passou pela Rádio Tupi na década de 40, onde trouxe suas canções e foi convidada a integrar o grupo que foi ao porto da cidade de Santos buscar equipamentos para dar início à primeira rede de televisão brasileira, Rede Tupi. Foi convidada por Assis Chateaubriand para participar da primeira transmissão ao vivo da televisão brasileira ainda no ano de 1950. Em 1955, Hebe iniciou o primeiro programa feminino da televisão brasileira, O Mundo é das Mulheres, dirigido por Walter Forster, e em 1959 lançou seu primeiro disco, Hebe e Vocês. Hebe era considerada a maior entrevistadora do Brasil, tendo entrevistado diversas personalidades como Neil Armstrong, Edith Piaf, Christian Bernard, Amália Rodrigues e Julio Iglesias entre as décadas de 60 e 70. Infelizmente, como eu trouxe para vocês, ela faleceu justamente num dia 29 de setembro, no ano de 2012. Aos 83 anos, depois de sofrer uma parada cardíaca de madrugada, enquanto dormia, o corpo foi velado no Palácio dos Bandeirantes, sede do governo aqui do estado de São Paulo. E várias homenagens também foram feitas a Hebe Camargo, a rainha da televisão brasileira. E é claro, de novo, que a Bandeirantes não podia deixar de passar essa homenagem a Hebe Camargo. E agora vamos soltar um trecho de uma entrevista que Milton Parron, né, o organizador do Centro de Documentação e Memória aqui da Bandeirantes, cedeu ao programa da Hebe na TV Record, onde ele comenta sobre seu salto de paraquedas. Vamos ouvir esse trechinho também aqui no Bandeirantes, A Caminho do Sol.
3: Fernando Galvão, tudo ok? Agora vem a queda. É terrível, senhoras e senhores, essa pequena queda. É terrível. Bem,
4: é terrível.
3: Agora tudo se tranquiliza. Mais calmo. Normal, espero que tenha gravado tudo direitinho também. Vou colocar o meu microfone. Agora eu posso mais calmamente dirigir meu paraquedas.
4: Meu batoque aqui.
3: Meu batoque, outro. Deixa eu me dirigir lá para o gramado. Estou muito em cima da pista. Eu quero cair na grama. Deixa eu ver se eu viro paraquedas. Estou caindo na grama. Felizmente, a pista aqui tem, tem uma cerca de arame aqui embaixo de mim. Deixa eu tirar mais o paraquedas. Deixa eu ver se eu viro de costas. Deixa eu ver o vento quando está. Mais pra cá. Deixa eu puxar um pouco mais. Não, ao contrário. Então eu caio na cerca. Mais. Vou ver ler a pista, só faltava essa, hein? Quero ir para a grama, não é possível.
5: Isso é o vento. Tem alguém berrando?
3: É, vou dar na pista, né? Não há solução. Atenção, senhoras e senhores. Vai se aproximando da aterragem. Vamos ver agora. Torcer para não cair no barranco. Vamos tocar o solo agora, atenção.
1: E é claro também que a gente não podia deixar tocar aqui no Bandeirantes Caminho do Sol músicas da Hebe Camargo, começando com ela cantando a versão de Você Não Sabe, no álbum Elas Cantam Roberto Carlos. Vamos ouvir um trechinho.
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Falando em Hebe e Roberto Carlos, agora uma versão de Como Vai Você. Só que ela não tá sozinha, não. Se liga quem cantou com ela essa aqui.

E uma história interessante também da Hebe é que ela foi convidada para cantar o hino da televisão brasileira, que no dia 18 de setembro a gente soltou aqui na programação da Bandeirantes, no Pulo do Gato, cantado por Lolita Rodrigues, e ela desistiu. Ela foi convidada por Assis Chateaubriand para cantar esse hino da televisão brasileira e ela acabou desistindo no meio do caminho, mas tantas histórias da Hebe, mais uma que ela participou, né? Claro, reconhecida como a rainha da televisão brasileira, mais uma música dela, uma versão também da música do Roberto Carlos, Como é Grande o Meu Amor por Você, agora com o cantor Daniel.

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1: Tá aí, mais uma versão cantada pela Hebe de músicas do Roberto Carlos. E como eu sou um grande fã da música sertaneja, também sou de Roberto Carlos, mas encontrei aqui, não conhecia, vamos tocar e ouvir juntos a versão de Talismã, sucesso, de Leandro e Leonardo, Hebe Camargo e Leonardo juntos. Vamos ouvir também, juntos aqui.

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1: Essa é a Hebe imitando o Leonardo, que acabou de entrar na música.

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1: Tá aí, o que importa é que ela participou, né? Desse clipe maravilhoso, essa música muito bonita que eu gosto bastante. Talismã, Leandro Leonardo e participação especial, Hebe Camargo, a nossa homenageada de hoje, tá certo? Muito obrigado por todas as mensagens. Tem mais participação de ouvinte aqui no Bandeirantes Caminho do Sol, mais mensagens de áudio chegando.
2: Salve, Diogo! Bom dia!
1: E aí, bom dia! Bom dia,
2: cinto deficiente visual aqui de Santo André, São Paulo. Cara, hoje eu tive a oportunidade de escutar na minha caixinha de som inteligente o programa Resenha Segunda Edição, logo após o Esporte em Debate, com a Grela, o Lucas Bueno. E que espetáculo, cara. Escutando a matéria deles com o Leandro Guerreiro, me veio à memória quando eu enxergava o Fernandinho Fernandes, quando ele fazia o Papo de Boleiro, que ele ia, né, até os estádios com os boleiros e tal, e cara, maravilhoso, sucesso, né? Você, Diogo, os meninos aí que estão chegando nessa nova geração aí, que estão sendo efetivados após o período de estágio. Cara, muito sucesso para vocês. E vão para cima, que vão brilhar muito ainda, viu? Satisfação mesmo de ouvir vocês.
1: Obrigado, obrigado pela sua mensagem, fico muito feliz. Tem mais participação de ouvinte também, ao José Antônio de Paula Reis, Vila Verde, Zona Leste, São Paulo, mandou que hoje também é o Dia Mundial do Coração. Que legal, obrigado por essa lembrança também, viu? Seu José Antônio de Paula Reis, lá de Vila Verde, Zona Leste, aqui da capital paulista. Agora, vamos acompanhar o que o cientista político Fernando Schiller falou no Jornal Gente desta segunda-feira, semana decisiva para os candidatos à presidência, e ele fez uma análise em relação a isso, conversou com jornalistas Pedro Campos, Thaís Freitas, Sônia Blota e Cláudio Humberto no Jornal Gente desta segunda-feira. Vamos acompanhar.
3: Jornal Gente recebe aqui o cientista político Fernando Schiller, nosso colunista, para conversar conosco. Antes de conversarmos com o Schiller, vamos colocar aqui as duas falas mais recentes dos principais candidatos que concorrem à presidência da República sobre essa questão, dessa fake news, dessa mentira que foi divulgada ainda na sexta-feira e na semana passada já tinha, né, sido aventada, mas ganhou muita repercussão no fim de semana, de que o candidato do PL, Flávio Bolsonaro, pretende de alguma forma revogar o título de padroeira do Brasil de Nossa Senhora Aparecida. O candidato do PT, que disputa a reeleição, Luiz Inácio Lula da Silva, concedeu entrevista ao Canal Livre no fim de semana e falou sobre o assunto.
4: Já teve gente da religião evangélica que um dia chutou Nossa Senhora Aparecida.
5: Mas foi uma fake news, né, presidente?
4: Eu não sei se foi fake news. Eu não tenho
5: foi uma
4: fake
5: informação
4: news.
5: Sobre o projeto concreto, que foi apresentado em 2007 e arquivado
4: o dado
5: em
4: concreto,
5: 2008.
4: O dado concreto
5: a própria
4: é o seguinte,
5: emissora pediu desculpas.
4: O dado concreto é que isso está na rede social, muito forte. Como já tenho a experiência de ter chutado, não é a primeira vez, a Nossa Senhora Aparecida, e dizer que ela não vai ser padroeira do Brasil, eu quero dizer o seguinte: ela vai ser padroeira do Brasil porque o povo brasileiro quer e tem fé. E eu só quero que toda religião respeite as religiões.
3: O candidato do PL, Flávio Bolsonaro, se defendeu desse assunto durante a campanha no fim de semana.
6: Algo que nunca, não existia esse movimento para tirar ela de ser padroeira do Brasil. Jamais existia, não tem projeto, não tem nada. E o PT, eu sei hoje, já estava há alguns dias tentando levantar essa fake news, conseguiu com a ajuda de gente dentro da CNBB, infelizmente, essa realidade. E o que aconteceu ali foi quase que automaticamente uma disseminação dessa fake news, só que rapidamente se reverteu, porque a verdade está do nosso lado. E o que o Flávio Dino fez hoje.

0: O seguinte, autorizou, liberou a Liga da Mentira do PT a atuar livremente.
1: E eis que chegamos aqui às vésperas do primeiro turno discutindo Nossa Senhora Aparecida, quem diria, né? Mas o Fernando Schiller, cientista político, está chegando aqui no Jornal Gente para dar a visão dele a respeito desse assunto.
2: Olha, é vergonhoso, né? Não tem outra expressão, porque o presidente da República, no Canal Livre, aliás, parabéns à Band aqui pelo trabalho jornalístico ontem, fez a entrevista, como fez com o Flávio também, como fez com o Caiado, fez com outros candidatos, pré-candidatos, enfim, mas vamos lá, o próprio candidato que insiste na fake news, né? Claramente insiste na fake news, quer alastrar fake news, quer dar vazão para fake news, quer dar força para fake news, então é uma coisa lamentável, né? Assim, que a fake news esteja espalhada nas redes sociais, isso faz parte, infelizmente, faz parte do mundo da democracia digital. Todos os dias são milhões de fake news, são milhares, milhões de fake news, milhões de agressões, milhões de bobagens, milhões de toda sorte de loucura, agressões, palavrões, fake news, tudo você vai encontrar nas redes sociais, no mundo inteiro, não é só no Brasil. O que eu tenho dito sempre, o que não dá é a liderança política, muito menos as instituições, estimular esse tipo de coisa. O que cabe à liderança política, independente de ser de esquerda ou ser de direita, dizer, olha, vamos lá, vamos com calma, realidade é realidade, é ficção é ficção, é que no calor da polarização, quer dizer, assim, se perdem qualquer parâmetros éticos básicos, né? Então tudo isso é muito lamentável. Ontem a atitude do ministro Flávio Dino, de novo, é curiosíssimo, né? Agora inverteu. O ministro Flávio Dino, que passou anos aqui dizendo que temos que combater a fake news, temos que combater o Supremo Tribunal Federal, né? Temos que caçar as fake news, todos ali daquele grupo de ministro supremo, a desordem informacional, o Supremo é o curador. Olha, o ministro Alexandre de Moraes, com o apoio do Flávio Dino, dezenas e dezenas de palestras, decisões, censurando, mandando prender, mandando tirar da rede social, porque a fake news... Agora, ontem liberou a fake news. Ontem a fake news está liberada. E com uma intervenção, olha, é impressionante, porque eu, vocês conhecem a minha posição, na minha visão, para deixar bem claro aqui, aquela postagem ali do Antônio Tabet, do humorista, jamais deveria ser censurada, jamais deveria ser censurada. Se o Antônio Tabet acha que o candidato A ou B vai fechar todas as igrejas do mundo, não precisa ser no Brasil, ele pode dizer. A minha visão é a seguinte, se qualquer um aqui, se o Cláudio, a Thaís, o Schiller, disse assim, eu acho que o candidato A ou B vai fechar todas as sinagogas, igrejas, templos do mundo inteiro. É um direito, achar qualquer coisa é um direito, Dar uma informação equivocada, bom, aí já é um pouco diferente, a justiça eleitoral, ela tem direito exatamente de fazer esse tipo de monitoramento no período eleitoral, fake news que tem impacto eleitoral, etc, etc. Ontem a intervenção, ela seguiu um rito, aí o Pedro, nosso jurista, aqui muito complicado e perigoso, que está virando moda no Supremo, que é o seguinte, você direcionar o relator, você direcionar o ministro que vai tomar a decisão. Então, se elimina o sorteio, como é que deveria funcionar? Se qualquer um tem uma petição, né, dirigida ao Supremo, não deveria ter, porque o Supremo acaba sendo extremamente aberto, então você vai, o Supremo, né, aqueles órgãos, partidos, etc., que têm acesso direto ao Supremo, que é muito amplo no Brasil, aquilo deve ser sorteado entre os ministros, e a partir dali, né, o processo corre, certo? O que está acontecendo? Nesse caso, por exemplo, o Antônio Tabet, ele insere essa demanda dele numa ação relativa ao Deltan Dallagnol. Não tem nada a ver diretamente com a parecida, né, com a padroeira do Brasil. Como nós tivemos essa semana, aquela ação do PT, da campanha do PT, falando sobre a interferência internacional, acoplada a uma ação sobre mineração em Minas Gerais, né, um contencioso do Instituto Brasileiro de Mineração. Então, por aí, como nós tivemos o Gilmar Mendes, que acoplou várias decisões, aquela, por exemplo, que proibiu a abertura do sigilo bancário dos fundos que investiram lá no Taiaia, etc., no curso de uma ação que já estava arquivada. Então está virando moda, basicamente é o seguinte, se alguém quer acionar no Supremo, escolhe o ministro, em primeiro lugar, aí busca uma ação que tenha alguma relação possível, mesmo que distante, tipo essa interferência nas eleições suposta, né, tudo imaginação, mas tem a ver com mineração no ano passado, ou essa da Padroeira do Brasil, poderia ter a ver com Deltan Dallagnol, e aí insere, e o ministro toma uma decisão monocrática contra uma decisão da Justiça Eleitoral, do Tribunal Superior Eleitoral, que nem sequer a plenário foi. Então está na órbita do Supremo, do TSE, né, do Tribunal Superior Eleitoral. Então está tudo errado nisso, né? Agora, o que mais me impressiona é uma coisa que eu tenho dito aqui, viu, Thaís? Dois pesos e duas medidas. Quem diria que agora o Supremo e o ministro Flávio Dino viraram campeões da liberdade de expressão?
3: Então, esse aqui é o problema, né? A questão, a novidade aí está no aparelhamento político partidário da justiça brasileira. Né? Eu acho que esse é o grande diferencial, porque mentira em campanha, minha gente, já surgiram tantas. Toda campanha tem sempre uma grande mentira para se lembrar. Lembra da campanha de 2022? Aconteceu uma, entendeu? E mentira faz parte da atividade política. Os políticos, como a gente vê nas entrevistas de alguns dos personagens que mostramos hoje, político é viciado em mentir, né? Preciso, inclusive, falar em vício de negócio de jogos, que é o que o presidente alega em defesa da sua decisão eleitoral. Olha, mentir também. Mentir é uma coisa que deveria passar para o tratamento, né, dos políticos. Mas assim, novidade, você observa a campanha eleitoral lá nos Estados Unidos. Teve muita fake news, muita mentira grave, envolvendo um lado, envolvendo o outro. Você vê isso, a Sônia acompanha coisas assim em campanhas eleitorais, né, mesmo na vetusta Europa, né, onde o nível baixa para níveis inacreditáveis durante qualquer campanha eleitoral. Mentira é próprio, infelizmente, da atividade política e do período eleitoral. A novidade no Brasil é o envolvimento da justiça nisso. É um ministro do Supremo Tribunal Federal atropelar uma decisão do Tribunal Superior Eleitoral, que é quem cuida do assunto, questões da eleição, para simplesmente favorecer a disseminação de uma mentira. E por razões políticas, eleitorais, né? Olha, a situação muito difícil, viu? E agora, não foi por falta de aviso, né? A coisa de 40 dias atrás, o próprio ministro Gilmar Mendes falou sobre isso, sobre a necessidade, ele e o ministro Alexandre de Moraes defendiam a ideia de que o Supremo deveria vigiar o TSE para não permitir que o TSE agisse fora das tradições, digamos assim, como aconteceu em 2022. Em 2022, a gente já viu o envolvimento político partidário do TSE na campanha presidencial. E aqui, deste ano, novamente está aí até o Supremo Tribunal Federal se envolvendo nisso. É um país onde a justiça se deixa contaminar pelo interesse eleitoral, em Chile, não tem o menor perigo de dar certo.
2: Ah, vamos lá, esse é o problema. Inclusive, no final da decisão do ministro Flávio Dino, a última frase ali, ele diz que outros casos, em linguagem jurídica ali, ele diz que outros casos estão com o mesmo caminho, sob a mesma tutela, ou seja, né? Então ele puxa para si, doravante, qualquer questão, literalmente qualquer questão. Isso é muito grave, quer dizer, na verdade, ele basicamente retira do TSE a capacidade de tomar decisão sobre a matéria eleitoral, sobre informação ou desinformação, ou fake news, ou etc, etc, etc, no período eleitoral. Quer dizer, então nós estamos numa situação, curiosamente, olha como o Brasil é curioso, né? Nas últimas eleições, quem comandava era o ministro Alexandre de Moraes, então o TSE era o todo-poderoso. Agora, como passou para o comando do Nunes Marques, com o vice-presidente André Mendonça, o que aconteceu? A turma do Supremo, a mesma turma, pegou, puxou o tema para o Supremo. Então derruba as decisões do TSE. Então, e este é apenas um fato, né? Os dois pesos e duas medidas, o absurdo disso, dessa intervenção monocrática numa decisão que está sob júdice, no fundo, porque ela é uma decisão cautelar, né? Que vai a pleno, deveria pelo menos ir a pleno no TSE. Então é uma inversão completa, né? Uma inversão completa do que a gente está vendo. Agora, o que eu acho mais grave disso, é nós entramos no reino absoluto das decisões monocráticas, né? E uma coisa que um jurista me definiu, uma expressão muito interessante, que é a justiça self-service. Significa o seguinte: escolhe-se o ministro, e a partir da escolha do ministro, se rastreia. Hoje faz por inteligência artificial. Você vai lá, rastreia quais são as causas onde dá para encaixar, encaixa a sua ação, encaixa a sua demanda, mesmo que a ação esteja arquivada, então desarquiva, ou uma ação que esteja parada há muito tempo, e aquele, daí aquele ministro passa a ser o relator. O que foi feito? Preste atenção no que eu estou dizendo. Olha, vou dar aqui o alerta. Essa decisão, esta ação do PT sobre a suposta interferência internacional, dá o poder ao ministro Flávio Dino de fazer literalmente o que ele quiser em relação ao candidato da oposição. Ele pode pedir quebra de sigilo, pode determinar operações da Polícia Federal, pode encaminhar pedido, inclusive, de registro, de cassação do registro da candidatura, porque ele agora... Agora, e se você lê as mais de 100 páginas, eu escrevi um artigo sobre isso no Estadão esse fim de semana, você vai ler, não tem nenhuma acusação objetiva de delito nenhum. Não tem nenhuma prova, nenhum documento. É pura retórica política, porque se criou outro detalhe no Brasil que é muito assustador, que é o seguinte: você mistura um monte de retórica política, conta um storytelling, acho que a inteligência artificial ajuda aí, porque ela acaba ajudando a conectar essas coisas todas, produz uma maçaroca de papel assim, de 100, 150 páginas, recheia com conteúdos jurídicos, assim, terminologia jurídica, e transforma aquilo que não é um delito num delito, ou pelo menos assim, na sugestão de que haja um delito. Não é? Nessa linha de ameaça à democracia, desinformação, agora ameaça à soberania, discursos de ódio, qualquer coisa. Bom, aí cria-se uma maçarocada toda e transforma-se num... uma demanda jurídica. Isso é muito grave para o Estado de Direito no Brasil.
1: Fernando Schiller está conosco aqui ao vivo e hoje também tem pesquisa eleitoral sendo divulgada. Schiller, vou pedir para você acompanhar aqui junto com a nossa audiência os números da última pesquisa do Instituto Nexus. O Instituto, toda segunda-feira, coloca os números da corrida eleitoral sem grandes alterações em relação à medição passada. Vamos lá. Primeiro turno, cenário estimulado. Lula 42, Flávio Bolsonaro 37, Augusto Cury 5, Caiado 5, Renan 4, Zema 1, Samara 1. Somando esses 1, 2, 3, 4, 5, 5 candidatos que estão ali abaixo dos dois favoritos, dá 16 pontos percentuais, ou seja, a possibilidade de que qualquer um dos dois vença no primeiro turno é remota. Não é inexistente, mas é remota, porque a desestruturação dessas campanhas deveria estar correndo a um ritmo mais forte para que essa possibilidade existisse. Segundo turno, também voto estimulado, Lula 46, Flávio Bolsonaro 44% das intenções de voto, segundo o Instituto Nexus. Na linha do tempo, Lula manteve o seu percentual em 46% em relação ao levantamento da semana anterior. Flávio oscilou negativamente um ponto para baixo, mas há uma estabilidade muito grande aqui das duas candidaturas. Rejeição, tanto a de Lula quanto a de Flávio seguem nas alturas, com a de Flávio um pouco maior que a de Lula. A de Lula, a rejeição é 48%, a de Flávio 51%. E na avaliação do governo Lula, nós temos agora 45% de avaliação negativa, 36% de avaliação positiva, com a faixa predominante de 37% de péssimo versus 16% de ótimo, olhando as duas pontas. Deixa eu passar a bola para o Fernando Schiller e a análise dele a respeito dos números de hoje do Instituto Nexus, mais uma pesquisa eleitoral. Schiller.
2: Olha, Thaís, eu diria que, além de uma... tem duas notícias aí, eu vou chamar assim, levemente positivas para o governo, como, porque tu disseste mesmo que as mudanças foram muito pequenas. Então, qualquer análise aqui é levemente, né? Mas ela é levemente positiva por duas razões. Primeiro, porque estancou aquele deslizamento negativo que o governo vinha apresentando, né? Então,

0: 2 dias, a 3 dias, 4 dias, enfim, das eleições, sair comprometendo o futuro do país, editando medidas populistas. Semana passada, então, teve, além do aumento do salário mínimo, que já foi um pouco para trás, não é? 15%, então nós estamos falando de 23 bilhões no orçamento no ano que vem. Nós tivemos o Desenrola 3, que segundo o governo vai aportar do contribuinte para de todos os senhores aqui, não é? 15 bilhões para comprar dívidas de privados. Comprar dívidas de privados, isto na minha visão é inimaginável. Você imagina, o governo vai comprar agora dívidas de privado. Imagina o moral hazard, né? A indução que isso faz na economia. Proibição das bets, né? Proibição das bets, com todas as consequências que isso tem, depois de ter regulamentado as bets, agora proíbe, há 1 semana das eleições, e essa coisa das fake news, né? Porque fake news, a gente faz a crítica aqui, dá informação às pessoas, mas qual é o efeito que essa fake news tem na base? Olha a indução, a mesma cena que a gente viu aqui agora, mesmo no programa. Você tem o Lula espalhando a fake news no Canal Livre e o Flávio tendo que se defender. Então, assim, ao invés de estar falando da candidatura, do projeto, etc., ele está tendo que se defender de um absurdo. Está tendo que dizer que não vai tirar a padroeira, a Santa, né, Maria Aparecida, etc., de padroeira. Então, quer dizer, é uma loucura isso. Quer dizer, é exatamente esta lógica, quem conhece marketing político sabe que está em operação no Brasil. Mas qual o efeito disso? Na minha visão, essa pesquisa ainda não captura, porque ela foi feita exatamente em cima do momento. As próximas vão ou devem capturar isso, né? Aliás, me chamou muita atenção ontem no Canal Livre, né? Porque, aliás, ontem eu achei um programa assim, extremamente útil para entender e discussão programática, inclusive quando o presidente disse, não, vamos combater a dívida pública, né? Vamos reduzir no meu mandato, ele falou, na dívida pública. Bom, como, né? A dívida pública cresceu 12 pontos no atual mandato, vai ter crescido até o final do 12 pontos. Aí, se ele está liberando 23 para o Bolsa Família, 15 para o Desenrola, etc. Pô, qual é o tamanho para estabilizar a dívida pública hoje? A IFE, Instituição Fiscal Independente, fala em 2,1% do PIB de superávit. A projeção do orçamento para o ano que vem, com esse aumento do Bolsa Família, passa de 100 bilhões. Então, nós estamos falando 2,1 mais 100 bi. Né? Então, isso é, nós estamos falando de quase 3% do PIB de esforço fiscal para estabilizar. Então, assim, a diferença entre retórica de campanha, realidade, fatos, é um negócio gritante hoje no Brasil. Mas para isso serve o jornalismo, né? Exatamente para esclarecer isso.
1: É isso aí. Fernando Schiller vai estar com a gente, muito conectado nesta semana. É uma semana que antecede o primeiro turno das eleições 2026, muito disputada no plano federal. Tem ainda a questão do Senado, que não deu tempo da gente falar hoje com o Schiller, mas ao longo da semana a gente fala, porque é uma eleição decisiva, também para esse lado do Senado Federal. A gente vai conversar sobre esses assuntos ao longo da semana. Boa semana, hein, Schiller? Prepare-se que vem uma maratona aí pela frente.
0: Valeu, bom trabalho para todo mundo. Grande abraço.

0: Estamos de volta, Bandeirantes, a Caminho do Sol, 2h16, quase 17 da manhã, deste dia 29 de setembro. Pessoal, tá acabando o mês, pessoal, como passa rápido. E chegou mensagem de ouvinte também no 11 999 048756. Estou ouvindo vocês através do dial Bandeirantes Campinas, 85,7 FM, vocês fazem um ótimo rádio. Parabéns por falarem de Machado de Assis. Inclusive, estou lendo Memorial de Aires, o último livro de Machado. Obrigado. Imagina, viu, Adailton de Itu. Muito obrigado pela sua mensagem. Agora, a gente vai para um rápido intervalinho e na volta a gente vai falar justamente de esporte. Tem muita coisa para falar. Jogos internacionais, seleção brasileira, daqui a pouco, 7 horas da manhã, enfrenta novamente a Austrália. Será que o Brasil vai melhorar? Manda mensagem aqui no 11 999048756, sua opinião sobre o Brasil, tá certo? Vamos também relembrar o último jogo do Pelé contra o Corinthians e, consequentemente, foi o último dele também no Pacaembu. Tudo isso daqui a pouquinho mesmo, daqui 2 minutos a gente já volta. Fica aí para ficar sabendo de tudo.
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6: Estamos de volta, Bandeirantes a caminho do sol, mais um bloco aqui deste programa, já 2h20 da manhã, temperatura marcando 19 graus aqui na capital paulista. Agora, como eu prometi, vamos falar dele. Futebol! Hoje temos seleção brasileira e eu começo a falar da seleção brasileira com essa mensagem aqui do nosso querido ouvinte. Vamos ver se ele está empolgado com a seleção brasileira.
7: Ué, se fosse a Argentina que fosse jogar...
6: Não fala isso.
7: Diogo, eu ia perder o meu tempo. Ou ganhar o meu tempo. Eu acho que eu ia ganhar o meu tempo. E se o Brasil tivesse a metade da raça do time argentino, também eu ia assistir o jogo. Mas como o Brasil tá nessa draga, eu não vou assistir o jogo do Brasil. Depois eu vejo os gols se tiver gol, né?
6: Não fala assim. Vocês também estão assim, tão pessimistas. Ó, vale lembrar... que a Argentina vai ficar sem o Messi, hein? Quero ver agora se a Argentina vai manter esse nível aí que ela manteve, que ela teve nesses últimos dois ciclos de Copa do Mundo. Quero só ver. Pago pra ver, tá certo? Mas vamos falar de seleção brasileira, porque, né, hoje tem Brasil. Só vale um Brasil só. A seleção brasileira não tá merecendo três Brasil, então a gente só solta um. Né? Não está merecendo. Se melhorar a situação, a gente comemora mais aqui o jogo da seleção brasileira. Hoje joga contra a Austrália, de novo na Austrália, 7 horas da manhã. Jogou na sexta-feira passada e agora o jogo é em Brisbane, na costa leste australiana. Mas Diogo, por que que os jogos não acontecem em Sydney, por exemplo, ou Melbourne? Porque o governo que inclui a cidade de Brisbane, lá na Austrália, comprou esse jogo. É como se o governo de Minas Gerais tivesse comprado, e aí os jogos são só nas cidades de Minas Gerais, Belo Horizonte, Ouro Preto, enfim. Então, por isso que é a capital do estado de Queensland. Então, o governo de Queensland comprou esses jogos, e por isso que, mais uma vez, o jogo acontece em cidades não tão famosas da Austrália, como Sydney e Melbourne. Vai acontecer em Brisbane, na costa leste da Austrália. Como eu falei, o jogo às 7 horas da manhã. E olha, temos novidade na escalação, a provável escalação. Otávio no gol, entra no lugar do Hugo. Wanderson na lateral direita, no lugar do Mateuzinho. Jair e Gabriel Magalhães entram nos lugares de Marquinhos e Vitor Reis. E o Mauro Júnior entra no lugar do Douglas Santos. No meio campo, e no ataque, aí as coisas elas se mantêm mais, mas tem uma novidade que eu gosto. Finalmente, Ancelotti voltou com os três meio-campistas. Acho que era óbvio para todo mundo, inclusive, acho que até para ele, mas acho que por teimosia, sei lá o que passou na cabeça dele, de colocar quatro atacantes de novo no jogo da sexta-feira. Agora, a tendência é com três meio-campistas, Danilo, Bruno Guimarães e Gabriel Bontempo do Santos. Danilo e Bruno Guimarães já jogaram a partida passada e agora é a vez do meio-campista do Santos jogar como titular. A tendência é essa. E no ataque também tem mudanças. O quarteto da semana passada foi Rafinha, Vini Júnior, Endrick e Estevão. Agora é Rafinha e Vini Júnior e Rayan. Então o Rafinha vai jogar na posição que ele está jogando neste momento no Barcelona, inclusive considerado por muitos o melhor do mundo hoje, que é esse centroavante falso 9. Vini Júnior pela esquerda, a tendência, e o Rayan pela direita. Vamos ver se isso na prática vai se concretizar. Fato é que eu achava que o Rafinha merecia um banco de reservas, a verdade é essa. É o melhor do mundo? É. Mas a seleção, meu amigo, não joga nada, nada. Ó, aqui o Paulo Roberto Coivo. Diogo, bom dia. O Brasil está podre na política, no legislativo e também no futebol. É, não tem como discordar de você não, viu? O problema, seu Paulo Roberto, é que eu achava que o futebol salvava, né? Antes, pelo menos, da política e do legislativo. E nem isso tá acontecendo. Olha o Celso Estela de Mauá.
0: Vai, Corinthians!
6: Mandou assim, ó. Hoje faz 10 dias que o Corinthians não perde. Que sacanagem com os corintianos, hein, Celso Estela? O senhor deve ser palmeirense. Né, o senhor deve ser palmeirense, sacanagem com os corintianos. Claro, né? Data FIFA, o Corinthians não tá jogando mesmo. Só jogou no outro final de semana. E aí, gostaram da escalação? Eu acho que além da escalação, para você que tá me ouvindo, a grande mudança que a gente pede é de postura. Pode ser um 4-2-4, 4-3-3, a gente prefere um 4-3-3, pelo menos a minha opinião é essa. Mas acho que falta postura, né, gente? Acho que falta mostrar mais vigor com a camisa da seleção brasileira, demonstrar mais a importância de vestir a camisa mais pesada do mundo. Acho que tá faltando para esses jogadores pressionar mais a Austrália, sufocar a Austrália, porque o resultado é claro que é terrível, um empate, porque com gols de derrota, inclusive. Só que o que mais me preocupa não é o resultado, é a performance, é o desempenho. O Brasil toma o gol de falta mais ou menos aos 20 do segundo tempo e não chuta no gol depois. Isso é inacreditável. É o Brasil, gente, contra a Austrália. Não é Brasil e Espanha, que hoje a Espanha tá melhor. Não é Brasil e França, que a França tá melhor. Até a Inglaterra tá melhor. Não, é Brasil e Austrália. E o Brasil não conseguiu chutar uma bola no gol, depois de tomar o gol de falta? É muito complicado. O que vocês acham? Manda aqui sua opinião no 11 99 04 8756. O Brasil ainda joga dia 3 contra a Índia, na Índia, e aí depois acaba a data FIFA. Lembrando sempre que essa data FIFA acontece, né? Não é uma escolha do Brasil enfrentar a Austrália, por exemplo, e a Índia. É que as seleções europeias se fecharam e aí ninguém consegue jogar com elas por conta da Nations League, que estreou nessa data FIFA. E ontem tivemos a vitória da Itália por 4-1 contra a Turquia, e a França venceu com o gol do Olise a Bélgica. Então elas, ó, que jogaços, França e Bélgica, a própria Itália e Turquia, é um grande jogo. O Brasil tem que pegar a Austrália, infelizmente não sobrou. Mas pensando por outro lado, pessoal, será que não era melhor ficar com a Austrália? Porque não ganha nem da Austrália, imagina pegar uma França, até a Itália que tá fora da Copa, mas é time grande. Sei não se o Brasil aguentar. Tá certo, ontem também tivemos a vitória do Japão contra a Venezuela, 2-1. E o Uruguai venceu por 4-1 a Coreia do Sul. Gol do Arrascaeta, mas notícia ruim aí para o torcedor flamenguista, que o Arrascaeta se machucou e vai passar por cirurgia. É, torcedor do Flamengo. O médico do clube de regatas do Flamengo, Fernando Sasaki, recebeu ontem os exames realizados na Coreia do Sul pelo Arrascaeta, confirmada fratura no punho esquerdo, com indicação de cirurgia. Ainda não tem o tempo aí de recuperação para Arrascaeta, mas é uma tristeza para o torcedor do Flamengo, porque é a segunda lesão grave do atleta nessa temporada. Inclusive, ele foi machucado para a Copa do Mundo. Não foi cortado, mas foi machucado e não entrou em campo durante o Mundial. Ele na época, em abril, fraturou a clavícula e passou por cirurgia. Mais uma lesão de De Arrascaeta, esse craque aí do time do Flamengo vai fazer falta, vamos ver quanto tempo vai ficar fora. Um abraço pro Gilvan Batista do Santo Sena, mandou mensagem aqui, obrigado mesmo pela sua mensagem. Infelizmente não dá para fazer o que o senhor pediu aqui, mas a gente agradece a sua mensagem. Bom dia, galerinha. Aldélia Vida, com esta feia para o Brasil de todos os lados. Que triste. Aldélia, não tá fácil, não. Mas vamos recuperar a confiança do Brasil. Vai dar tudo certo. Se Deus quiser, aí o Ancelotti vai arrumar a casa. Se bem que eu acho que eu tô me enganando mesmo, porque nem eu acredito que eu tô falando. Mas vamos ter fé. Vamos ter fé, porque as coisas precisam melhorar. E ontem tivemos também jogos pela Série B. Na verdade, um jogo só. Juventude 1, América Mineiro 0. Com esse resultado, o Juventude pulou para o segundo lugar e briga pelo título da Série B contra o Vila Nova. Vila Nova é o primeiro com 54 pontos, o Juventude é o segundo com 53 pontos, enquanto o quinto sinal marca já 2:30 da manhã. Hoje tem mais destaques: Botafogo de Ribeirão Preto e Ponte Preta, jogo dos desesperados. O Botafogo é o 16º com 32 pontos e a Ponte, praticamente já rebaixada, é a lanterninha com 13 pontos. Também temos na Nations League, Inglaterra e República Tcheca, 3:45, Espanha e Croácia, olha que jogaço, Espanha e Croácia, 3:45. Pelos amistosos internacionais, além de Austrália e Brasil, hoje às 7 horas da manhã, tem Estados Unidos e Chile às 9 e o México enfrentando o Peru às 10 horas da noite. Esses os destaques do futebol aqui no Bandeirantes do Caminho do Sol. Ontem tivemos o tradicional Monday Night Football da NFL, futebol americano, e quem venceu foi o Chicago Bears, 27-7 contra o Philadelphia Eagles. E, como eu prometi, agora é a hora de contar aqui. Eu adoro essas histórias, sou fissurado por histórias do futebol brasileiro, e hoje, justamente num dia 29 de setembro de 1974, o último jogo do Rei Pelé contra o Corinthians e o último jogo do Rei Pelé no Pacaembu. Pelé foi o maior algoz do Corinthians. Foram 49 gols em 47 jogos oficiais. E justamente há 42 anos atrás, o Rei do Futebol fazia sua última partida diante do Corinthians. Mas deu Corinthians, olha só. E aquele ano de 1974, para o torcedor corintiano, é memorável, mas pro lado ruim, porque o Corinthians faz uma grande campanha e chega na final do Campeonato Paulista. E o Corinthians já estava há 20 anos sem um título, de 54 até 1974. E chegou na final contra o seu grande rival, o Palmeiras. Mas deu Palmeiras. O Palmeiras venceu aquela final e aquele jogo, inclusive, marcou a despedida do craque Rivelino, que saiu chutado do Corinthians, foi jogar, inclusive, no Fluminense. Mas, voltando para esse jogo de Corinthians e Santos, aconteceu justamente há 52 anos atrás, e o Corinthians ganhou aquele jogo com gol justamente do Rivelino aos 14 minutos do segundo tempo. Antes da primeira etapa, o meia Adãozinho perdeu um pênalti sofrido por Rivelino e perdeu esse pênalti, né? O goleiro argentino Sejas dos Santos defendeu a cobrança do corintiano. Ainda na primeira etapa, o também falecido Armando Marques anulou um golaço de brecha, depois de uma linda jogada de Edu, que deu um drible na vaca no lateral do Corinthians, Zé Maria, pela esquerda. E o gol de Rivelino, a exemplo da jogada do gol anulado do time da Vila Belmiro, também começou pela esquerda com o ponta Peri, que entregou a bola na medida para o reizinho do Parque São Jorge decretar a vitória corintiana, chutando de primeira com o pé esquerdo. No Pacaembu, sabe quantos torcedores estavam naquela tarde? 66 mil pessoas. Eu acho que hoje não cabe nem 30 mil pessoas no Pacaembu para acompanhar o último jogo do Pelé contra o Corinthians. E no Pacaembu, o Santos tinha no gol Seja, Wilson Campos, Marinho Pérez, Oberdan e Zé Carlos, Léo Oliveira e Brecha, Adilson, Cláudio, Adão, Pelé e Edu. No time titular, o técnico era o Tim. Pelo Corinthians, Ado no gol, Zé Maria, Baldocchi, Brito e Vladimir, Tião e Adãozinho, Vaguinho, Lance, Rivelino e Peri. O técnico era Silvio Pirillo. E aí, né, o Pelé, como eu disse, foi o último jogo contra o Corinthians. E essa semana vai ser muito emblemática, porque teremos no dia 2 de outubro a homenagem também ao Pelé no último jogo que ele fez com a camisa do Santos, em 1974 também, naquele ano. O Santos venceu por 2-0 com gols de Cláudio Adrão e Geraldo. Mas calma, isso é só dia 2 de outubro. E mais um fato interessante em relação àquela partida do Corinthians é que a torcida do Corinthians, Gaviões da Fiel, estendeu uma faixa escrita Gaviões, maior que Pelé, só Fiel. É a homenagem que a própria torcida do Corinthians fez para o Pelé, que ia se despedindo dos gramados, não, que depois foi jogar no New York Cosmos, mas que ia se despedindo do Santos, né? Bom dia, na escuta, Franceildo Barros de Botucatu. Diogo, fala pra nós, qual time você torce? Vocês gostam de saber disso, né? Eu não fico comentando muito, mas pra quem pergunta eu respondo, claro, não vou deixar jamais o ouvinte no vácuo. Eu torço pro Corinthians, torço, sou corintiano, mas também torço muito pela seleção brasileira e, como eu falei, sou fissurado em histórias do futebol, isso que mais me motiva, por isso que eu gosto de trazer essas notícias e histórias interessantes. Bom dia, seleção brasileira desde 2010 está jogando futebol medíocre, o Gilvan Batista do Santos Sena, de Pirituba, aqui de São Paulo. É, o senhor tem razão, viu, Gilvan? Eu acho que teve, acho que o melhor momento da seleção brasileira nesse período que o senhor colocou foi justamente com o Tite. Naquele período ali, entre o momento que ele assumiu, que foi 2016, até o final da Copa de 2022, o Corinthians jogou um grande futebol. O Brasil jogou um grande futebol, mas não se classificou para grandes fases da Copa do Mundo, né? Perdeu nas quartas de final 2018-2022. Bom dia, não vi o Pelé jogar. Perdi o sono e você falando no Corinthians, assim que eu não durmo mesmo. Esse meu Corinthians me faz sofrer até na história.
0: Vai, Corinthians!
6: Fernando Godoy de Osasco. É, Fernando, não é fácil, não. Mas depois deu muita alegria, porque depois ali, a partir de 1977 para frente, depois veio a era Sócrates, os campeonatos brasileiros com Neto, turma do Edilson, Marcelinho, aí depois o Corinthians deu muitas alegrias para o torcedor. E antes também, muita gente esquece que um dos maiores times, se não foi o maior time da história do Corinthians, que foi tricampeão seguido do Campeonato Paulista no início da década de 1950, que teve inclusive no ano de 54 o ataque dos 100 gols com Cláudio, Baltazar e o Luizinho Pequeno Polegar. Então é um dos maiores times da história, comandado pelo Oswaldo Brandão, que depois volta ao Corinthians em 77 justamente para ser campeão paulista com aquele golaço do Basílio. Bom dia, Marquinho Palmeirense de Fernandópolis. Acho que no Brasileirão deste ano tem uma seleção bem melhor que essa aí. Essa aqui, ó.

É, Palmeiras tá bem mesmo. Palmeiras, semifinal da Libertadores, semifinal da Copa do Brasil, o único, né, que tá nessas duas competições e disputando pelo título. É, eu só acho que o Palmeiras podia jogar melhor. Eu acho que a crítica que o torcedor palmeirense tem com o Abel neste ano, neste momento, ela é verdadeira, embora ela precisa ser limitada, porque o Abel é um dos maiores, se não o maior ídolo, maior técnico da história do clube. Eu acho que a crítica tem que ser no campo, mas tem que ter muito respeito ao técnico do Palmeiras, que ele merece demais, apesar de, como eu falei, na minha visão, ter o melhor time da época do Abel, da era Abel, mas jogando um futebol que não condiz com os nomes que ele tem. Bom dia, Diogo. Marcelo Pérez de Marília. Olha que legal, tenho parentes em Marília. Me lembro que em 1979, meu professor um dia comentou na sala de aula, naquela época assim, ó: nossa seleção ainda é o único orgulho que temos. Se um dia isso acabar, não vai sobrar muita coisa. Profetizou. Não tem nem o que falar, né? Deixo as palavras do seu professor, se o senhor lembrar o nome, dá os créditos aqui pra ele também. As minhas, né? Eu não tenho o que falar mesmo. Esse professor tem toda a razão. É, pessoal, não tá fácil não. Não tá fácil, como vocês têm bem colocado aqui. Mas, se no presente não tá agradável, a gente relembra o passado. E como eu faço questão aqui, hoje, essa data tão importante, o último jogo do Pelé no Pacaembu e o último jogo do Pelé contra o Corinthians, seu maior algoz, né? O Pelé fez, o time que mais fez gols foi o Corinthians, e essa grande homenagem que a fiel torcida fez para o Rei Pelé, a faixa escrita Gaviões, maior que o Rei, só a fiel, maior que Pelé, só a fiel. Inclusive naquele jogo, ele se machucou aos 19 minutos do primeiro tempo, tentou continuar, mas deixou o campo aos 32 minutos, sendo aplaudido de pé pela torcida e homenageado pelo árbitro Armando Marques. Gostaram dessa história? Tragam mais também ideias. Ó, Diogo, fala de tal acontecimento do futebol. Eu adoro, vocês vão me ajudando também, porque eu tenho 22 anos, então às vezes a memória pode falhar e esquecer de algum detalhe importante, tá bom? Então, tragam também ideias para eu trazer histórias também, pesquisar e contar para vocês. Bom dia, Diogo, sou em Opa! Também sou corintiano, mas só de pensar as duas piores... É verdade, Rodinei, Rodrigues, parabéns pelo programa. Estou ouvindo este debate, estou ouvindo desde o debate com o Capelanes. Que legal, obrigado, viu, Rodinei. Tá certo? Agora é a hora da gente mudar completamente de assunto aqui no Bandeirantes a Caminho do Sol.

0: Com essa trilha, que é mais conhecida de vocês do que qualquer coisa, né? Tocou essa trilha, sabe que a eleição está começando, porque aqui o Grupo Bandeirantes de Comunicação sempre faz o primeiro debate. E como vocês já se acostumaram na semana passada, toda terça-feira a gente vai reprisar o programa que passa na TV aberta, o Band Eleições, que acontece toda segunda-feira. E é claro que hoje a gente não podia deixar passar batido, porque é domingo, gente. Então não esquece, você vai lá na urna, vai votar para deputado federal, deputado estadual, senador duas vezes, não esquece disso, governador e presidente. Tudo que você precisa saber na hora de votar, agora você vai ouvir neste Band Eleições desta segunda-feira. Já volto.
1: Boa noite, começa agora o Band Eleições, o último Band Eleições antes do primeiro turno. Está chegando a hora, próximo domingo o Brasil vai às urnas e o programa de hoje analisa essa reta final, né? A última segunda-feira, a última terça, a última quarta da campanha, antes do primeiro turno, e analisa também as novas pesquisas que saíram hoje. E para me acompanhar nessa conversa estão aqui os jornalistas Fernando Mitre, Thaís Dias, o cientista político Fernando Schiller e também o nosso convidado especial de hoje, Marcelo Tokarski, CEO da Nexus. E a gente já coloca na tela a pesquisa da Nexus para a gente poder discutir com esse grupo qualificado. Olha só, intenções de voto para presidente, primeiro turno, pesquisa BTG Nexus. Lula tem 42%, Flávio Bolsonaro 37%, e aí vem o segundo pelotão lá atrás, não dá para ver pelo retrovisor. Augusto Cury, 5, Ronaldo Caiado, 5, Renan Santos, 4, Romeu Zema, 1. Vamos colocar já a pesquisa, isso, pesquisa Genial Quest. Lula, 39, Flávio, 34, e o segundo pelotão, Augusto Cury, 4, Caiado, 4, Renan Santos, 3, Romeu Zema, 1. E a gente já volta aqui para a bancada para perguntar, Marcelo, a gente vê os números, eles são diferentes um pouquinho, eu queria te ouvir, né? Por que que o Instituto Nexus dá um número de um jeito e o Quest dá outro? As diferenças estão preservadas, né? E o que isso aponta? Por quê? Se a gente pegar as últimas 9 eleições, ainda que a gente tenha 2 que foram resolvidas em primeiro turno, em todas as eleições, quem aparecia em primeiro lugar na pesquisa há uma semana do primeiro turno ganhou a eleição. Em todas, não teve nenhuma virada. A gente tem uma curiosidade que em 2014 a gente teve uma inversão no segundo turno por uma semaninha que o Aécio Neves ficou na frente um pouquinho, mas ele termina o primeiro turno em segundo lugar e a pesquisa anterior da Dilma com quase 50% há uma semana. Então eu queria te ouvir, isso é uma escrita, algo a ser revisto ou pela distância pequena desses dois, impossível afirmar? Queria te ouvir.
2: Aneg, primeiro boa noite. Prazer aqui falar com vocês. A importância de chegar no primeiro turno, ela tem uma importância quase histórica, é o que você falou. Até aqui, em eleições presidenciais, em governadores, já teve virada. Mas em eleição presidencial, quem chega em primeiro, vence a eleição. Até a eleição anterior, de 2022, um presidente sempre se reelegia, Bolsonaro não se reelegeu em 22 pela primeira vez, isso aconteceu. Então, isso não é uma regra escrita em pedra, que quem chega em primeiro. É claro que isso dá motivação para o eleitorado se chegar com uma vantagem. Há pouco tempo, há 2, 3 semanas, o Flávio vinha encurtando essa diferença do Lula, chegou em todas as pesquisas em 3 pontos percentuais. Nas 2 de hoje, embora patamares um pouco diferentes, como você falou, isso tem a ver com metodologia e com a questão de voto branco e nulo ser estimulado ou não, na pesquisa da Quest é estimulado e é uma opção, na da Nexus esse voto branco e nulo ele é espontâneo, né? Mesmo na pergunta estimulada, a gente só dá a opção dos candidatos para o entrevistado, como todos os outros institutos fazem, mas a vantagem também foi de 3 para 5, tanto na BTG Nexus quanto na pesquisa da Quaest. Não é à toa que o presidente Lula, nos últimos dias, nos últimos 10 dias, reabriu a caixa de ferramentas de um presidente, de um incumbente. Ele anunciou o reajuste do Bolsa Família, ele proibiu as bets e foi favorecido por uma polêmica, vou chamar aqui de polêmica, envolvendo a padroeira do Brasil. Isso teve uma reverberação muito grande em redes sociais. E a vantagem de Lula, que já era grande na nossa pesquisa de 10 pontos entre o eleitorado católico, metade do eleitorado, subiu para 14 pontos agora, e a vantagem de Flávio no evangélico recuou de 25 para 19, recuou 6 pontos. É difícil dizer se isso é uma tendência, pode ser uma oscilação, mas foi esse fator que levou Lula a abrir os 5 pontos novamente na nossa pesquisa, e o mesmo movimento foi captado pela pesquisa da Quaest. São 6 dias daqui a eleição, esse cenário ainda pode se fechar, pode abrir mais, a gente vai ter que acompanhar. Mas Lula apostou as fichas, dominou um pouco a narrativa da campanha e conseguiu esse fôlego. Se ele vai manter com esse
3: fôlego
2: até lá...
3: Sim, se vai manter o fôlego ou não, a gente não sabe. Agora, com tudo isso, nós continuamos no empate. Um empate. E esse empate leva a um resultado que vai dependendo de um número pequeno de eleitores. Na última eleição, tudo foi decidido por 1, com a diferença de 1,78% de votos. Agora, talvez seja menos. E, diante de um quadro como esse, a gente começa a procurar detalhes. Um detalhe que pode ser definidor, estou perguntando, seria a abstenção. Eu queria que você avaliasse a abstenção, a possibilidade de abstenção. Na última eleição foi 21% de abstenção. Na penúltima foi 19%, quase 20%. Só para você ter uma ideia de como a abstenção cresceu, em 89% foi 11%. Em 89%, agora já está em 20%, 21%. Não é? E essa abstenção ela deve pegar a parte de baixo da pirâmide social, o que, teoricamente, seria um prejuízo maior para o Lula. Eu queria que você avaliasse isso, porque eu acho que a abstenção, de repente, pode definir essa eleição.
2: Mitre, a abstenção é uma variável super importante. Ela vem crescendo nas últimas 3 eleições, 1 ponto a cada eleição. Foi de 19 para 20, de 20 para 20,9, quase os 21 que você citou. O que a gente vai precisar observar é, primeiro, ela vai crescer? É impossível você prever, né? Se fala muito do cansaço do eleitorado, dessa eleição de uma rejeição dos dois grandes, dos dois principais líderes, mas a verdade é que essa rejeição também mobiliza o eleitorado, porque o eleitorado que não gosta de um vai votar, sai de casa para votar, nem que seja para derrotar esse um, e não necessariamente para eleger o outro. Isso tem acontecido e é um comportamento que a gente tem visto, na verdade, desde 2018, se acentuou em 22 e, na minha visão, se acentuou mais agora. Quando a gente tenta analisar a pesquisa olhando para os perfis de abstenção, e você tem razão, baixa renda, baixa escolaridade, são os perfis que mais se abstêm, além do eleitorado mais velho. A abstenção na última eleição do eleitorado 70+, onde Lula tem uma ampla vantagem, já desde os 60+, mas 70+ também, ela foi de 59%. Foi uma abstenção muito elevada, porque o voto não é obrigatório nesse público. Já nos 60 a 69 anos, é uma abstenção menor do que a abstenção média do eleitorado. Mas todo cálculo que se faz é de que a vantagem de Lula encurta, seja no primeiro, seja no segundo turno. Então, se Lula tem hoje 5 pontos, provavelmente não, talvez não sejam os 5 pontos quando a gente colocar o efeito abstenção. No segundo turno, uma vantagem de 2 pontos, ela fica uma vantagem muito pouco confortável para Lula, porque o líder nas pesquisas no Brasil, Fernando Henrique, foi assim também, sofre com a abstenção. E Lula, em particular, que tem um eleitorado cativo de baixa renda, de baixa escolaridade.
4: Agora, Schiller, queria te colocar na discussão para te ouvir o que essa eleição, na sua avaliação, reproduz eleições anteriores, o que ela tem de original que você tem observado e que impede, como disse o Marcelo, né, a gente tirar conclusões baseadas exclusivamente no passado.
5: Ah, vamos lá, nós temos, a minha impressão é que a gente vem, primeiro, a polarização vem crescendo no país, né? A gente já conversou aqui algumas vezes, não sei se o Marcelo vai concordar, quer dizer, você teve lá a Marina Silva como uma alternativa em 2014, agora nós não tivemos isso, nada parecido com isso.
4: Ela tinha 25% dos votos, das intenções de voto, há uma semana no primeiro turno.
5: Claro, chegou. Exatamente, depois nós tivemos um ensaio do Ciro Gomes, né, em 2018, mas terminou com 11%, mas de alguma maneira foi a 2 dígitos. Né? Nas últimas eleições, em 22, já não teve nada, né? Foi com 4%. Então, se consolidar agora, de novo, nós tivemos um pequeno respiro do Augusto Cury, depois ele não sustentou isso. Então, este é uma primeira questão para ti. O que realmente tem levado a esse processo, né, na campanha eleitoral? E uma pergunta que eu queria te fazer, que eu sempre escuto posições um pouco divergentes, né? A realização de segundos turnos, né, nos estados ou não, você tem, por exemplo, mais centro-sul, sudeste-sul, estados com maior apoio à direita, ao Flávio. Nordeste, mais apoio ao Lula. Vamos lá, se tiver menos segundos turnos no Nordeste, por exemplo, né? Teoricamente, mobiliza, uma tese diz isso, né? Que mobiliza menos a população, porque não tem segundo turno, etc. Então, desfavorece quem é majoritário ou quem tem mais probabilidade de ganhar nesses estados. Né? E aí é um dado curioso. Se esta tese é verdadeira, o acirramento na disputa em estados como Pernambuco, como Bahia, como Ceará, etc., pode favorecer, curiosamente, um acirramento para a direita, porque agora você tem competidores à esquerda que, eventualmente, não existiam antes, pode favorecer o Lula, porque mobiliza. No Sul, o contrário. Né? Então, tem que torcer para ter segundo turno no Paraná. Santa Catarina não vai ter, dificilmente vai ter segundo turno, mas vamos lá, no Rio Grande do Sul, eventualmente até São Paulo. Né? Qual é a tua impressão real desse fenômeno? O que tem de verdade, o que tem de mito nesta tese?
6: Bom, vamos lá. Primeiro, o seu primeiro ponto, a questão da polarização. A polarização é clara, ela é nítida. A gente tem 70% do eleitorado, em torno de 35%, um pouco menos para Lula, mas que são lulistas mais convictos ou bolsonaristas mais convictos. E você tem próximo de 20%, hoje está em 17%, mas já foi um pouco maior que isso, daquele eleitor não polarizado, mas que no fim do dia escolhe o que ele considera o menos pior. E aí a gente está numa eleição em que os dois candidatos têm uma rejeição próximo de 50% e que vai ganhar o que tiver um, dois pontos de rejeição, como aconteceu há 4 anos. Lula foi eleito com 48% de rejeição. Não é uma novidade isso. Agora, fui estudar esses números outro dia, por coincidência, e a gente, olhando para a última eleição, nós tivemos 13 ou 14 unidades da federação em 2022, onde não houve disputa de governador em segundo turno. Em 13 ou 14 unidades da federação em 2022, onde não houve disputa de governador em segundo turno.

0: Mas Santa Catarina, São Paulo, que provavelmente pelas pesquisas serão definidos em primeiro turno. No Nordeste nós temos Bahia, Ceará, Pernambuco, Piauí, possivelmente Alagoas, tem estados relevantes. Na conta, entre metade e 62% do eleitorado podem ter que sair de casa no dia 25 para votar só no presidente da República. Não tem que votar mais para governador, não tem mais as eleições minoritárias, nem a majoritária de Senado. Isso abre um espaço para a campanha presidencial ser a protagonista das narrativas nesses estados. Porque hoje esses estados estão discutindo saúde pública, educação, segurança, não estão discutindo as questões nacionais que, na verdade, não estão sendo discutidas nessa campanha, né? A gente tem uma campanha onde se fala de corrupção, onde um acusa o outro, onde se tem polêmicas, mas a gente não tem grandes propostas, ou pelo menos claras para o eleitor, de saúde, de educação, de transporte, etc. Isso pode causar um efeito da gente ter um protagonismo maior de quem, no momento, hoje é Lula, mas de quem, no momento, de segundo turno, estiver dominando a narrativa da campanha. Hoje, na minha visão, com Betts, com a questão da padroeira, é a campanha do presidente nesse momento atual.
1: Marcelo, eu queria te ouvir. Você falou dessa questão da abstenção, o Mitre e o Schiller perguntaram, mas eu queria saber como que se encaixa o voto útil, que muito se fala agora, né, diante de um cenário polarizado, Lula de um lado e Flávio do outro, como é que esse voto útil se encaixa nesse momento e, além disso, também, como é que os indecisos, né, vão fazer a diferença e não são, de fato, retratados? A gente fala de indecisos, independentes, não polarizados. Como é que você enxerga que esses dois vão ser definidores dessa campanha?
0: É isso, o voto útil é uma tendência em todas as eleições. Tem uma parcela do eleitorado que prefere votar em quem está ganhando. Né? Quando a gente fez, por exemplo, em 2022, uma pesquisa, 10 dias depois do segundo turno, Lula teve 39% dos votos, Bolsonaro teve 37% do eleitorado total. A gente fez uma pesquisa na Nexus, 10 dias depois do segundo turno, em que Lula apareceu com 48% das declarações de voto, não era intenção mais, e Bolsonaro tinha 23%. Portanto, tinha eleitor que tinha votado em Bolsonaro e não admitia porque Bolsonaro perdeu a eleição. E muita gente não tinha votado em Lula, mas disse que tinha... Sim. Porque, afinal, quem ganhou a eleição foi Lula. Então, tem uma parcela do eleitor que tem esse comportamento. E é legítimo, não vou aqui discutir o comportamento do eleitor. Tem uma outra parcela, o voto útil, ele é um conceito que está um pouco na cabeça daquele eleitor mais escolarizado, né, uma politização um pouco maior. O eleitor médio brasileiro talvez não tenha toda essa sofisticação de pensar, olha, se eu fizer tal voto aqui, eu vou evitar que fulano vá ao segundo turno. Até porque o segundo turno hoje... Está muito desenhado entre Lula e Flávio, acho que essa é uma das poucas certezas dessa eleição, ninguém duvida que no dia 25, em havendo segundo turno, será entre os dois. E o voto útil hoje, para ele mudar o resultado a ponto de a eleição se definir domingo agora, ele teria que ser um movimento muito intenso e para um lado só. Eu não vejo isso acontecendo hoje. Na nossa pesquisa, a terceira via tem 16% dos votos, e ela se esparrama na segunda opção de voto entre Lula, Flávio, dentro da própria...
1: Não vai obrigatoriamente para a direita,
0: para todo Flávio. Mundo. Flávio cresce 7 pontos, Lula cresce 4, do primeiro para o segundo turno. Isso dá 11. Os outros 5 não vão para ninguém, vão para branco, nulo, porque tem um eleitor que não está disposto a dar voto em Lula e em Flávio Bolsonaro, mesmo no segundo turno. Então, e Lula e Flávio precisam de crescimentos mais expressivos para tentar uma vitória no primeiro turno, eu acho. Bastante improvável, claro, estou falando aqui, né, há 6 dias da eleição, o Brasil é um país dinâmico, mas não acredito muito em surpresas, vai ter voto útil, vai, mas não tão intenso assim.
2: Bom, o Band Eleições faz uma pausa rápida e volta para seguir com essa discussão.

0: Estamos de volta no Bandeirantes Caminho do Sol, 2h58 da manhã, quase o relógio batendo 3 horas da manhã. Tem participação de ouvinte aqui também por áudio no Bandeirantes Caminho do Sol. Vamos ouvir.
1: Olha, se fosse argentino...
0: Ah, essa aqui já ouvimos. Cadê a próxima aqui, ó?
2: Diego, o Brasil tá ferrado.
0: É.
2: Com esse timezinho aí, tá fraco, tá quebrado. E com esse técnico, viu? Que ele não sabe falar português, aí o jogador...
0: É, combinado.

0: É, não tá fácil mesmo, realmente. Situação no Brasil é muito legal. Ó, Diogo, meu pai contava que ia assistir os jogos do Corinthians no Pacaembu com o Pelé era uma tristeza, o homem era um gênio. Olha, tem dois lados da história, não é mesmo? Tem o lado que o seu pai viu Pelé. O lado ruim é que era justamente contra o seu time do coração. E ele estava no dia da queda do tabu e nesse último jogo, Fernando Godoy de Osasco. Que legal, cara! Olha, se puder trazer um áudio aqui, o seu pai deve estar dormindo. O seu pai, não sei se ele é vivo. Se o seu pai foi vivo e ele não estiver dormindo, estiver acordado, pede para ele mandar um relato aqui pra gente de como foi esse jogo. Será muito legal contar com ele aqui essa história para engrandecer ainda mais. E se você participou, esteve presente em alguma dessas histórias que a gente traz, não só de futebol, alguma história hoje, por exemplo, com a Hebe, com a Ângela Maria, com o Cid Moreira, traz aqui, manda mensagem aqui pro Bandeirantes Caminho do Sol no 11 999-048756. É, e ele resolveu aqui ressaltar que ele não é o suplente de senador que aparece na TV, Fernando Godoy de Osasco. Tem nada a ver com o suplente de senador que é o nosso ouvinte da Bandeirantes. O Marcelo Pérez de Marília mandou o nome do professor que comentou que se a seleção acabasse não ia sobrar muita coisa, era professor Stefano. É, talvez você não saiba, mas essa matéria nós tínhamos no ginásio. Não sei o que é, matéria de OSPB. Ah, aqui ó, Organização Social da Política Brasileira. Ah, obrigado por me informar. Realmente não sabia o que era, nunca tive essa matéria na escola, tá certo? Agora, vamos para um rápido intervalinho, é rápido mesmo, e na sequência vocês acompanham a reprise de hoje dos donos da bola, falando mais ainda da situação da seleção brasileira que se encontra neste momento, tá certo? É rapidinho mesmo o intervalo, fica aí, não saia daí.
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0: Mais uma homenagem a Hebe Camargo, que morreu no dia 29 de setembro em 2012.
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Que música, brigas, nossa homenagem à rainha da televisão brasileira, Hebe Camargo, que nos deixou, infelizmente, em 2012. Agora, Chitãozinho e Chororó. Que dupla, que trio, na verdade, né?

Vamos deixar de fundo porque tem algumas informações importantes que eu preciso passar para você que aconteceram nesta madrugada e há exatos 3 minutos atrás. Atenção você, morador do Rio Grande do Sul, que está me ouvindo aqui, acompanhando a Bandeirantes aí de Porto Alegre também, 94,9. Atenção você, porque a Defesa Civil do estado alertou para uma condição severa de tempestade com granizo grande e vendaval atuando nas proximidades de Carazinho e Passo Fundo. Risco muito alto de destelhamento. Este alerta é válido até às 3h50 da manhã de hoje. Então, daqui a 50 minutos, espero que nada aconteça de ruim aí. É isso, esse alerta para a Defesa Civil do estado do Rio Grande do Sul. Em São Paulo também tem alerta. Chuva forte em Martinópolis, Guararapes e Oswaldo Cruz. Raios e ventos atingindo também municípios vizinhos. Esse é o alerta da Defesa Civil. Também em Mirandópolis e Valparaíso. Raios e ventos também atingindo municípios vizinhos. Tá chovendo muito aí na sua cidade? Manda mensagem aqui no 11 999-048756 para alertar outros ouvintes. Aqui em São Paulo, capital, vamos ver a previsão, se teve alguma atualização. A tendência é que não ia ter chuva. Vamos ver se o CGE nos aponta algo diferente neste início de manhã, já 3 horas da... Vocês consideram já início de manhã? Pode ser final da madrugada, início da manhã. É difícil, né? Esses horários são sempre complicados. Aí, a Dalva Terezinha da Silva. Bom dia, tudo bem, Dalva? Fica à vontade aqui para mandar mensagem. Sempre um prazer estar aqui com vocês. Só porque eu falei do CGE, aqui da Prefeitura de São Paulo, não está funcionando. Vamos ver aqui pelo celular mesmo a previsão do tempo, se está apontando alguma chuva. Não. Não está agora. A tendência é que por volta das 9 horas da noite de hoje, terça-feira, comece a chover. Tá certo? Então é isso. A gente vai atualizando aqui ao longo da programação da Bandeirantes. Mais informações. O alerta está dado para você, Rio Grande do Sul. Atenção, alerta de chuva forte, vendaval e granizo até 3h50 da manhã desta terça-feira em algumas áreas. Agora, vamos homenagear, enquanto a gente vai para o break e depois, na sequência, claro, os donos da bola que eu prometi, Ângela Maria, que também nos deixou num dia 29 de setembro. Cadê o ano? Que ano que foi? Que são tantas informações que eu me perco. 2018, a Hebe nos deixou em 2012, a Ângela Maria nos deixou em 2018, já 8 anos atrás. Caramba, como o tempo passa rápido. Vamos curtir ela cantando Ave Maria.

0: 3:10 da manhã.
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5: Senhores ouvintes, muito bom dia. Neste momento, as estações da Rádio Bandeirantes de São Paulo, Brasil, estão iniciando suas transmissões de hoje na frequência de 840 kilociclos.

com este barulhão tremendo, com o grito de guerra, com o grito de esperança da torcida corintiana. Neto vai cobrar, tem um mosquitinho dizendo aqui pra gente, tem um mosquitinho fazendo barulho na orelha da gente. Atenção, quem vem, Neto correu, fuzilou, é gol!

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1: Teve a cobertura do Clóvis, tentou passar, passou, rolou para Toninho, o recuado para confundir a defensiva corintiana, dá o passe curto para trás para Pelé, virou, ajeitou, chutou, gol!

passe de Toninho, Pelé chuta de fora da área. A bola bate no poste direito e vai para a casaca corintiana. O tempo passa.

brasileiro. Numa troca de bolas, campainha. A Alviverde parou como se estivesse hipnotizada, falhando de maneira fatal, incrível, como nos últimos jogos. 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

0: Vamos lá então, todo mundo ligado aqui nos donos da bola, firme e forte, pra gente começar essa parada toda maravilhosa, diga-se de passagem, com o nosso querido, maravilhoso e incrível Decilo, com o nosso maravilhoso Leandro Guerreiro, que estava fazendo os jogos, né? No final de semana.
1: Campo Grande.
0: Ai, que leão, grande Márcio. Ele faz uma...
1: Das crianças,
0: dos brinquedos, isso. Todo mundo em volta.
1: Mil e poucas crianças.
0: Nossa, que maravilhoso, que incrível. Diga-se de passagem que o nosso querido Everton Ramos, com o Budo Biliose, né? E também com o Paulo do Vale. É assim, ó. Em relação... Hoje eu tava nos donos da bola e eu tava vendo os 10 jogos que faltam para todos, né? Cara, o do Vasco... E do Grêmio, meu irmão, olha, o Vasco tem aí a Sul-Americana e tem também a Copa do Brasil. Se o Vasco também achar que dá pros três, não vai dar. Não vai dar. E aí é um problema sério que existe nesse planejamento em relação ao que eles pensam em relação ao Campeonato Brasileiro. O Grêmio, rapaz, é incrível. A relação do Grêmio dos 10 jogos é uma coisa muito louca. Muito louca. O Internacional, eu acho, daquilo que eu estava vendo, eu acho que o Internacional já vai para o embrulho, dependendo daquilo que acontecer no dia 7 de outubro, entre Corinthians e a equipe do Internacional. Como o Luiz Fabiani está de férias, eu vou falar do Corinthians então, né? É, para eu não ter nenhum tipo de... Ficar nervoso. A gente tem, hoje é segunda-feira, então a gente tem que ter paciência. Vamos lá. Um treinador que perde 6 jogos seguidos, um treinador que perde 4 jogos dentro da Neoquímica Arena, um treinador que é a pior performance do Corinthians dentro da Neoquímica Arena, um treinador que tem 10, o Corinthians tem 10 jogos, né, perdendo dentro de casa. O Corinthians perdeu 8 fora. O Corinthians só tem 32 pontos. O treinador do Corinthians, o Fernando Diniz, ele é o maior responsável por tudo isso que está acontecendo. Tecnicamente e taticamente. O cara que pega o Memphis Depay não sabe se joga ou se não joga. O Yuri Alberto no treinamento, esse cara arregaçou com o Yuri Alberto. O Yuri Alberto era para jogar, ele fez o cara sentir a contusão de novo. Esse cara tirou o Breno Bidon, que estava jogando muita bola, não está jogando nada, e foi convocado para a seleção brasileira, porque ele botou o Breno Bidon de ponta esquerda. Esse cara arrebentou com o Matheus Bidu, que não está chegando mais nenhuma vez ali de fundo. Esse cara está arrebentando com o Ranieri, que coloca o Ranieri como terceiro zagueiro. E outra coisa, todos os jogadores que eu citei caíram de produção com ele. Vamos lá, qual é o jogador que criou uma condição melhor tecnicamente e taticamente com o Fernando Diniz nesses últimos jogos? Nem o lateral, nem o zagueiro, nem o lateral esquerdo. O Garro tem 2 anos, ele tem 3 gols. O Garro com o Fernando Diniz jogou bem nos primeiros jogos, porque o esquema era outro. Esse cara não tem humildade suficiente para saber que o Corinthians precisa de ajuda. E esse cara é um baba-ovo de jogador grande. Baba-ovo de jogador grande. O que, que é jogador grande? Memphis, Daniel Alves, Ganso, Neymar. É baba-ovo. Ele xinga a molecada. Os caras grandes, ele pipoca. Marcelo, lateral esquerdo. O Hugo caiu de produção. Pô, mas se você é treinador, você tem que ter um entendimento. Ó, você caiu de produção, o que, que aconteceu, amigo? Ó, por que, que você não tá fazendo gol? O que, que tá acontecendo? Então esse cara, ele tá arrebentando com o Corinthians. Mas aí, há uma esperança. Ou duas esperanças. A esperança do corintiano é que ganhe do Internacional. Ganhando do Internacional, beleza. Aí você tem o Palmeiras, que é um jogo diferente de tudo aquilo que é Corinthians e Palmeiras, Palmeiras e Corinthians. Se perder o jogo, ele vai ser mandado embora. E esperaram mais de 25 dias para isso acontecer. uma falta de organização, de planejamento e de conhecimento. Olha o Santos. Olha o Santos que o Cuca fez. Olha o Vasco que o português fez. Olha o Fluminense com o Marcão. Então, e eu vou dizer aquilo que eu penso aqui, nos donos da bola. Se esse cara continuar e sendo abraçado por Memphis, por Garro e por Gustavo Henrique, o Corinthians tem chances de cair. Se os caras apertar o pé, partir para cima, tentar realmente jogar bola, não tenho dúvida nenhuma que o Corinthians tem 4 jogos em casa e se ganhar os 4, o Corinthians pode até para a Sul-Americana. É o que eu penso, porque o que esse cara vem fazendo, o que ele está distribuindo, coisa errada em relação ao Corinthians, é uma barbaridade. Nenhum jogador hoje no Corinthians está jogando bem, a não ser o Gustavo Henrique. Tecnicamente, todos caíram de condição técnica. Todos. Todos, sem exceção. E esse cara pode levar o Corinthians ao rebaixamento, porque ele é um treinador fraco tecnicamente, um cara que xinga todo mundo, só xinga os mais novos. É um treinador que não sabe substituir e o pior de tudo, ele não tem a coerência e a humildade de saber o tanto que ele errou contra Cruzeiro, contra Chapecoense, contra Curitiba e contra o Fluminense. Contra o Flamengo, até que jogou bem com o time reserva, poderia ter empatado o jogo. E ele é o maior responsável. E se o Corinthians cair, não vem jogar a culpa na diretoria, não, que ela é culpada pra cacete. Mas esse cara técnica, olha a camisa do Zinho, parece camisa de vó, velho. Sabe aquelas camisas que a sua avó dá pra você? Olha, filho, que coisa maravilhosa, que coisa incrível. O Zinho é pão duro, não, velho. Eu acho que ele compra até na Fascínios. Sabe, aquelas camisas na Fascínios. Pode falar, meu.
2: No Shopping D.
0: É, na Fascínios, olha lá.
2: É.
0: Cara, deve ser 18, olha lá. Olha a camisa dele, cara.
2: Parece cortina,
0: parece,
2: né?
0: Parece cortina. Fora aquelas cortinas que você vai no motel que não tem toalha, né? Aquelas bem bege, né? Já passou por esse constrangimento, Paulo do Vale?
3: Jamais.
0: Você, Leandro?
1: Também não.
0: Você, Everton Ramos?
4: Tô pensando, não tô me recordando.
0: Então, pode ser que sim. Vamos lá. Então, qual a ideia para você, Decilo, de um treinador que tem... E outra coisa, hein? Aconteceu isso no Fluminense, no Audax, no São Paulo, no Vasco, no Cruzeiro e na Seleção Brasileira. Esse cara vive porque tem o Juliano Bertolucci, que é o empresário dele. E aí, Marcelo Paes, eu quero ver se você vai cair de novo, hein? Porque você já caiu com Fortaleza, hein? Decilo.
2: E o Vojvoda caiu também, né? Vojvoda caiu lá no Racing, 3 meses de trabalho. Abraço para você, Neto. Falando do Corinthians, além de tudo isso que você citou, Neto, abraço a todos aqui da bancada, o amigo que está nos ouvindo, no 107.3, ainda teve uma outra questão, ele desmontou o sistema defensivo, que era o grande ponto forte do trabalho dele, inclusive no Corinthians, né? Um time que tomava poucos gols, acertado no sistema defensivo.
0: Fluminense, né?
2: O Fluminense.
0: Ele tirou o Iago, né?
2: Então.
0: Aí botou o Guinegão, tomamos 3 da Tapiuca. Puta que pariu, velho. Os caras querem matar a gente, velho.
2: É, então, aí fica difícil. E me parece, a gente não tá acompanhando o dia a dia. Ah, folga amanhã, viu? O pessoal treinou hoje e o Corinthians tá de
0: não,
2: folga.
0: Ah, não.
2: Tá de folga amanhã,
0: não,
2: volta na quarta.
0: Isso não é verdade.
2: Quarta. É.
0: Folga
2: semana,
0: amanhã?
2: Semana passada só folgou 4 dias. Voltou na sexta, a gente até reclamou, pô. Sexta.
0: Eles vão dar folga amanhã, terça-feira?
2: Amanhã tá de folga.
0: Ah, ó, deixa eu falar aqui pra vocês, que vergonha, cara. Isso é uma vergonha, não, você tá de sacanagem.
2: Não, tá. É na programação oficial do Corinthians, folga nesta terça-feira. Treinou nessa segunda-feira, Yuri Alberto fazendo trabalho parcial, Gabriel Paulista ainda com trabalho parcial também, ainda fica essa dúvida se eles conseguem voltar ou não. E a impressão que tem, a gente não acompanha o dia-a-dia, a impressão é que ele não ouve ninguém, é um autoritarismo, né? É, tem essa história dele falar a linguagem só dos caras mais famosos, entre aspas, e aí ele não ouve o grupo. Eu acho que o pessoal...
0: Cara, os caras tiveram folga, Copa do Mundo, depois teve folga de 5 dias, treinou sexta um período,
2: Ah, trabalhou o final de semana.
0: E vai dar folga amanhã para um time que está com 32 pontos e que perdeu a Copa do Brasil e que perdeu também a Libertadores. Isso é inadmissível. Isso é falta de organização, falta de liderança do Marcelo Paes, do presidente. Vocês estão de palhaçada com o Corinthians. É isso que vocês querem? Vocês estão de sacanagem com o Corinthians?
2: E não pode depositar toda a confiança no Yuri Alberto. Ele não joga desde o dia 30 de julho. Então ele vai voltar ainda...
0: Mas ele recebe salário, né?
2: Sim, não. Mas
0: quando
2: aí
0: pagam,
2: tem...
0: né?
2: Mas aí, quando pagam. Aí tem a questão do ritmo, né? Para ritmo de jogo.
0: Ah, ritmo vai chamar, vai no carnaval, pô. Quem joga bola não tem jogo de ritmo, não, ó.
2: Ah, tem.
0: Ah,
2: tem,
0: para, né? Com isso, desculpa, Decilo.
2: Você acha que ele já tem que voltar voando? Você acha que ele consegue?
0: Ele tem que voltar e fazer gol, pô. Ganha 2 milhões e 250. Ah, papo, vai com cacete,
2: mas é
0: pô.
2: É muito tempo fora,
0: 20
2: né?
0: Dias?
2: É.
0: Pô, 20 dias? Pô, tem gente que tem 18 anos jogando bola e não aprendeu até hoje.
2: Não, isso é verdade. Bom,
0: não
2: então,
0: é?
2: Então o trabalho.
0: A seleção brasileira aí?
2: O trabalho do Fernando Diniz, Neto, eu acho que já chegou ao fim. E deveriam aproveitar essa data.
0: E não fizeram isso, né?
2: Não fizeram
0: isso. Tem razão.
2: Tá perdendo aí 2 semanas que poderia iniciar um novo trabalho. O Corinthians, situação complicada e a sequência não é favorável pro Corinthians, não.
0: Vamos lá, sua colocação, Leandro Guerreiro, monstro Leandro Guerreiro. Tava vendo o Samuel, comedor de ranho. Ele batendo pênalti ou ele tava no gol? Que não
1: tá,
0: deu?
1: Tá batendo pênalti, porque a camisa é muito grande.
0: Mas né? Fez o gol?
1: Fez.
0: Oh.
1: Na verdade é o seguinte, né? A idade que tá ali, a molecadinha, é 6 anos, né?
0: Ele tem 4?
1: Aí eu tive fiz um gato, meti lá um gatinho.
0: Meteu um gatinho? Pra ele jogar?
1: 5 anos e meio.
0: Ah,
1: então
0: cara,
1: ele tá um pouco abaixo da molecadinha. Então
0: eu vi, que legal.
1: Ele sofre um pouquinho, né?
0: Ah, mas é bom sofrer, pô.
1: É, sofre meu um pouquinho
0: com
1: a molecadinha.
0: Eu dou treino pro meu filho todo dia, a partir de... Comecei ontem, domingo e hoje. Eu falei assim, ó, você quer que eu te dê treino, filho? Falou, quero, papai. Só que eu não sou seu pai no treino. Eu sou professor Neto. O que eu mandar fazer, você faz. Ele fez 40 abdominal hoje. Falava com o UPC. Ontem, ele foi dormir 8 horas da noite. Com dor no abdômen. Falei, você quer ser jogador? Então é isso. Se você não quer ser jogador, pega isso aqui, ó. Lápis.
1: Samuelzinho treinou hoje, você também.
0: Treinou? Eu
1: faço um treininho com ele no sintético também, às vezes.
0: É, tem que xingar.
1: E acostumando, tava meio fresco pra ele hoje.
0: É.
1: Hoje ele sofreu.
0: É, ué.
1: Mas voltando pro Diniz, craque, eu acho que chega naquele estágio que não dá mais, sabe? Aquele estágio que o time não evolui mais, ele não consegue extrair dos jogadores o seu melhor. Então você colocou aí muitos jogadores abaixo do que vinha rendendo. Então aconteceu isso no Fluminense, aconteceu isso numa reta final de Campeonato Brasileiro pelo São Paulo.
0: Vasco.
1: E no Vasco, o Paes teve a oportunidade em dois resultados
0: negativos. Né?
1: Em dois resultados negativos dentro de casa, né? Com o apoio do seu torcedor, casa cheia, com a derrota de ter feito uma mudança. Até porque em cima dessa mudança te traz algo novo.
0: E já
1: traz
0: esperança. E já estava tudo passado, tudo tranquilo. E agora o cara deu folga amanhã.
1: Então, aí acontece esse tipo de coisa. Você esperar que a volta do Yuri Alberto possa ser a solução? Pode ser que sim. Até porque que a gente vê no futebol.
0: Ele é raçudo, ele corre, ele é.
1: Ele vai fazer algo diferente do que os outros estão fazendo. Em abrir espaço, em correr, e não desistir de bola nenhuma. Porque tem uma galera ali também que
0: tá doido,
1: tá com um passinho curtinho, no caso do senhor Garro. Então, com a volta do Yuri, pode ser que mude o esquema também, que favoreça o Corinthians jogo com o Internacional.
0: Vamos lá então, voltando aqui, né? Até quando vai essa parada aí de...
3: política. Eleitoral?
0: É.
3: Domingo tem o primeiro turno, aí a gente fica, acho que uma semana
0: normal.
3: Sem, e depois
0: tem o segundo turno.
3: Volta por mais ou menos umas 2 semanas, se não estou enganado.
0: Tá certo. Então, para você que está ligado aqui nos Donos da Bola, saber que a gente vai ter até sexta-feira, né? Porque depois voltamos na segunda, já sabendo o que aconteceu

0: no dia 3, domingo, né? Você vota onde?
1: Eu consegui transferir meu título agora para São Paulo. Tô votando ali perto. Aí.
0: Você quer cobrar, se você quer desenvolver nesse sentido, você tem que votar. Você tem que votar para deputado federal, deputado estadual. Você tem que votar para senador, que hoje são dois senadores, né? Então você vai lá, você vai votar para deputado, que é um número, deputado estadual federal, senador, dois números, governador, depois presidente. É isso que você tem que exercer a sua função. E quem não quiser também, tá tudo certo. Só não reclama depois. Pro break.
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3: O Montevideo City Torque é o único representante uruguaio nas fases de semifinal de Copa Sul-Americana e Copa Libertadores. Uma chave complicada em frente ao Atlético Mineiro, que eliminou o Santos nas quartas de final. É uma curiosidade que este clube é patrocinado pelo Grupo City, pertence ao mesmo grupo que o Bahia aqui no Brasil e, evidentemente, o Manchester City da Inglaterra. Dessa vez, atenção dobrada para o Atlético Mineiro, porque existe um investimento e um planejamento para que o Montevideo City Torque se torne uma potência do futebol sul-americano.

0: Vamos lá então, todo mundo ligado aqui nos donos da bola pra gente arrebentar a boca do balão. É, já falamos um pouco do Corinthians. Qual a sua opinião sobre o Corinthians, Paulo do Vale, pai de Samuel e Salvador?
1: Salvador e Santiago.
0: Santiago, Samuel, são todos bíblicos.
1: Santiago.
0: Opa! Se não é, eu coloquei.
1: Santiago não, Santiago.
0: Santiago da Espanha, né?
1: É irmão de Cristo.
0: Cristo.
1: Exatamente.
0: Na verdade, nós somos, né?
1: Somos todos irmãos.
0: Todos irmãos. Só que aí tem a parada das pessoas que usam da religião para se promover para outras coisas. Eu sou irmão de todo mundo. E tem os irmãos que eu não gosto, mas eu não faço mal para eles. E aí? Você não é meu irmão, na verdade você é meu filho, né?
1: Sim.
0: Mais um, né? Puta que pariu, que eu não aguento mais. Carregar essa turma. E aí?
1: Ah, mas eu...
0: Tá tudo bem.
1: Tá tranquilo,
0: tá tranquilo,
1: né?
0: Tá tranquilo.
2: Isso não dá trabalho.
1: Ô, Craque Neto, olha, sobre o Corinthians, eu acho difícil falar do Corinthians sem falar de administração, né? Eu entendo que a análise, às vezes, é de campo sobre o Fernando Diniz, mas eu acho que o problema do Corinthians, assim como o problema do São Paulo, é que eu tenho uma opinião sobre treinador, que o treinador, ele é superestimado pro bem e pro mal. Pro bem e pro mal. Tanto no sucesso, muitas vezes, é o treinador, tanto no insucesso. Então, assim...
0: Mas hoje ficou muito mais fácil pro sucesso. Desculpa, filho. Eu entendi o que você quis dizer. Quem é campeão? Só um que ganha.
1: Sim.
0: 19 perde. De todas as...
1: Isso.
0: 19 perde. Aí, os caras são elogiados pra ficar na Sul-Americana, na pré-Libertadores. Isso é muito pouco.
1: Mas até por isso, só por um ganhar,
0: então, mas
1: eu acho que é superdimensionado.
0: Então, mas eu penso muito nos clubes grandes. Então, vamos lá. Você tem Santos, São Paulo, Corinthians, Atlético, Internacional. Você acha que esses caras têm o direito de não estar brigando lá em cima do que eles ganham? Sabe quanto que é uma folha desses caras? Do Santos, 30 milhões. Corinthians, 30 milhões. Nesse sentido... É muito pouco o que eles fazem, mas eu entendo...
1: É minha cobrança em cima mais do jogador.
0: Tá.
1: Do jogador.
0: Tá.
1: É que eu acho que o treinador é igual o Muricy. Quanto menos ele atrapalhar...
0: Verdade.
1: Melhor, entendeu?
0: Verdade.
1: É nesse sentido.
0: Isso que o Fernando Diniz, ele arregaça com o Corinthians, que ele só atrapalha.
1: O meu treinador do São Paulo seria até hoje o Rogério Ceni, por exemplo, entendeu? Eu mudaria muito pouco de treinador. Em qualquer,
0: tipo Palmeiras.
1: Em qualquer circunstância. Tipo Palmeiras.
0: Tipo Palmeiras.
1: Tipo Palmeiras. Em qualquer circunstância. Essa é uma filosofia que eu tenho. Então, toda vez que eu preciso opinar de treinador, talvez minha opinião quase
0: então,
1: sempre
0: só que nós, da imprensa. Só que nós da imprensa, a gente faz um forfé para derrubar treinador, não fazemos?
1: Sempre
0: fizemos.
1: Sempre.
0: Não é?
1: Eu entendo que no Palmeiras, por exemplo, o ciclo do Abel está chegando ao fim.
0: É verdade.
1: Eu
0: mas ganhador,
1: dessa
0: né?
1: forma, mas um ciclo super ganhador.
0: É.
1: Super ganhador.
0: Pode falar desse.
2: O que acontece é o seguinte, também é usada a troca de treinador pela diretoria para apagar erros da própria diretoria.
0: E os jogadores que derrubam também, não se esforçando.
2: Então, acaba virando um círculo.
0: Um círculo,
2: Tipo
0: o hamster, né?
2: Aquele
0: que você bota
2: naquele... fica na rodinha a vida inteira.
0: A vida inteira.
2: Por quê? Deu
0: a
2: errado.
0: A vida do treinador é isso aí.
2: É isso.
0: É.
2: Deu errado, o treinador tá fora. Aí você fica pagando 3 treinadores.
0: É. Eu acho que o Santos pagou 5 ou 6 uma certa situação aí. Leandro, o que você
3: acertou
0: disso?
3: Agora com o Cuca, né?
0: Verdade,
3: Neto,
0: o Cuca é monstro. Não, o Cuca é bom pra caramba.
3: De chegar, como a gente já falou na entrevista.
0: A música do Gino e Geno é bom pra caralho.
3: A questão, assim, que eu acho do treinador, quando a gente começa a ter a percepção que não vai acontecer mais nada. Que ele não vai conseguir mais extrair nada do jogador. Que o jogador não vai conseguir mais evoluir. Que o time não vai conseguir ter a vitória. Você não consegue ver isso mais no treinador. Eu acho que é o limite. Até porque...
0: Olha só. O Deschamps, ele foi campeão do mundo e vice-campeão do mundo. Antes da Copa do Mundo agora que ele foi mal, ele já sabia que ia sair. E entrou o Zidane. Acho que foi 1-0 o gol do Olise.
1: Duas vitórias de 1-0.
0: Duas vitórias de 1-0. Vai dar certo? Não sei. Olha esse treinador, um dos maiores treinadores de todos os tempos. Uma mentira na seleção, que é o Ancelotti. E ganha 5 milhões. Pô, como é que você não vai cobrar o treinador, pô? 5 milha? 1 milhão de dólares. Leandro?
3: Não, mas aí ele tem que lembrar, né, que o último jogo mais importante do Brasil, ele tomou um sapecaia da Noruega.
4: Verdade.
3: Não foi da França.
4: Não.
3: Não foi da
4: Alemanha. Da Holanda.
3: Não foi.
2: E não foi um achado. Foi uma derrota mesmo.
3: Derrota.
2: Derrota mesmo.
3: Foi, foi expulso um cara que deu um pênalti que não foi. Não foi nada disso. Ele vem de uma tragédia.
4: Isso mesmo.
3: Do time não jogar nada. Aí tá questionando porque ele tá sendo cobrado. Aqui é Brasil.
4: Ele vai questionar lá no Canadá, mulher dele, filho dele. Ele que se dane. Uma mentira. Já fez convocações para a Copa do Mundo mentirosa. Já foi um mentiroso em relação à Copa do Mundo. Já mostrou uma incompetência incrível e abriu as pernas para um monte de gente.
2: Errou na convocação.
4: Abriu as pernas.
2: Exatamente. Errou na convocação e errou tecnicamente.
4: E lá dentro, o ambiente lá dentro.
2: Horrível.
4: Festa, mulherada, esposa. Churrasco,
2: não foi nada
4: uma
2: certo.
4: Vergonha que foi lá no Canadá, na Espanha, na Canadá, Estados México, Unidos e México. Uma vergonha, essa comissão técnica mentirosa.
3: Então, se ele não quisesse ser cobrado, primeiramente, não pegava esses amistosos. Ó, vou esperar Paraguai, ir lá pra frente, né, esperar ter jogos importantes, onde eu vou ter condições de fazer algo melhor do que eu já fiz até agora, mas o cara pega esse amistoso baseado no que você falou, de arrecadação, né?
4: E fora os comentaristas aí, jogador puxa-saco de seleção, vocês viram na Copa do Mundo o tanto de puxa-saco? Que cambada de puxa-saco! Vamos lá, Everton Ramos para falar do Santos, Neymar que estava ali na EFEL ontem, né? Muita gente lá, na verdade a Virgínia estava lá também, né? A Virgínia que falou que torce pro Cruzeiro. Ela não sabe nem onde fica o Cruzeiro. Duvida? Eu duvido. Ó, quem foi Dirceu Lopes? Ah, foi um grande...
1: Tostão,
4: né? É, quem foi o Tostão? Ah, Tostão, aquele dinheiro, Tostão, né?
1: Cruzeiro,
4: quem...
1: dinheiro também.
4: É, Cruzeiro. Quem foi Nelinho? Quem foi Piazza, né?
2: Quem... Dupla sertaneja,
4: né? Então, essa moça aí... eu sou Luana Piovani. Eu gosto dela. E parece que os influenciadores vão para Portugal. Ela vai desfazer desses caras todos. Ela não vai deixar esses caras entrarem lá em Portugal.
2: Ela não vai dar boi. É, eu gosto dela também.
4: Esses caras não vão entrar em Portugal, porque a Luana Piovani não vai deixar. E eu amo a Luana Piovani e gosto dela. Everton Ramos e o Santos.
5: Tudo bem, Craque Neto? Boa noite para você, para os amigos da bancada e para os ouvintes ligados com a gente também. Nos donos da bola, você comentou do Neymar ontem na NFL, ele que inclusive na saída se declarou torcedor do Flamengo no Rio de Janeiro, Craque Neto. Mas queria começar esse giro pelas informações
4: do Santos. Mas legal isso, né? Legal, o cara torce pro Palmeiras, que vai lá.
5: Tem a camisa, né?
4: Quando ele foi lá, ele tava com a camisa do Palmeiras. Aí depois ele torce pro Santos, aí depois ele torce pro... Agora ele torce pro Flamengo.
5: No Rio.
4: No Rio.
5: No Rio.
4: Flamengo. O Neymar também gosta de fazer uma média, né? Puxa vida, né? Ele gosta, mas é o jeito dele. Você pega uma entrevista dele, é tudo igual. Não tem uma entrevista diferente.
2: Da primeira à mais recente.
4: Da primeira à mais...
2: É a mesma coisa.
4: Não é?
2: É, você puxa de arquivo é a mesma coisa.
4: Você puxa de arquivo é a mesma coisa.
2: Você espreme e não sai quase nada.
4: É ele que já é Mengo, que por sinal vai voltar contra o Mengo, né? Vai voltar contra o time dele do coração.
1: E o Gabigol também, né? Morre de amor pelo Flamengo. Então,
4: o Gabigol é Corinthians.
1: Santos está bem com relação
4: ao Gabigol é Corinthians. Um cara que está no Cruzeiro do Flamengo e bota a camisa do Corinthians. Ele é muito Corinthians, velho. É que ele não quer falar, mas quando ele para de jogar bola, ele vai abrir o jogo. Ele é muito Corinthians, cara. Ele é de São Bernardo.
5: Você acha que aquele pênalti ano passado teve alguma coisa, craque?
4: Ah, eu não sei se teve. Eu acho que foi uma boa defesa do Cássio, não foi? De quem? Do Hugo, né?
2: Hugo.
4: O que vocês acham?
1: Ah, ele não bateu com muita vontade, né? Ninguém bate pra errar, né? Mas...
4: Vocês já bateram?
1: Já bati algumas
4: aonde
1: penalidades.
4: Você bateu o pênalti?
1: Na escola.
4: Na onde?
1: Na escola, no Jardim de Infância.
4: E você bateu o pênalti aonde?
5: Eu? Numa quadra society lá em
4: Sumaré. Como é que vocês sabem que ele bateu o pênalti? Como que vocês sabem?
5: Ah, porque tava...
4: Me responde, tá tudo certo. Só
5: aparentemente na expressão dele mesmo. No
4: momento então quer
5: do
4: dizer
5: chute.
4: Que agora você vê expressão.
1: O Memphis bateu com muita vontade.
4: Ah.
1: E o Gabigol bateu com pouca vontade.
4: Então quer dizer que quem tá errado aí?
1: O Kizola bateu com muita. E o que bate fraquinho bateu com pouca vontade.
4: Então você que bate muitas coisas também, Everton Ramos, vamos lá, Santos.
5: Vamos lá, Craque Neto, você comentou do Neymar. Neymar que iniciou no fim da última semana o processo de transição física, né? Tá começando a correr no gramado do CT Rio Pelé. A expectativa, a melhor delas, de que ele esteja à disposição contra o time dele no Rio de Janeiro, o Flamengo, partida marcada para o dia 8, ou seja, na semana que vem, pelo Campeonato Brasileiro, na Vila Belmiro.
4: Mas
5: que
4: o Santos joga antes, né, filho?
5: Joga antes, joga esta sexta-feira, semana, inclusive, de treinos na Baixada Santista.
4: Que horas é o jogo, filho?
5: O jogo é às 8 horas da noite, na próxima sexta-feira, 8 horas da noite.
4: 8 horas, né?
5: Isso, 8 horas da noite, na próxima sexta-feira, contra o São Paulo, no Morumbi, partida atrasada da 21ª rodada do Campeonato Brasileiro, e aí só na semana que vem recebe o Flamengo, lembrando que a Vila Belmiro passa por obras, mas, segundo a diretoria, isso não vai afetar a quantidade de público ali, vai atender 100% do público.
4: Aonde vai ser o jogo?
5: No Urbano Caldeira, na Vila Belmiro. 12 mil,
4: né?
5: Isso.
4: Passa de 12 mil.
5: As obras, inclusive, a promessa da diretoria é que essa, esse processo...
4: Eu não
5: trabalhei
4: com as obras, eu não trabalho de obra, eu caguei para as obras. Isso era problema meu, negócio de obra.
5: É que
4: nem nosso, aqui o quê?
5: É que esse processo de retrofit que está sendo feito vai elevar...
4: O que é retrofit?
5: Ah, essas pequenas obras, né? A arquibancada Cosmo Damião, que está sendo demolida, inclusive, ela deve chegar ali ao mesmo nível do gramado. Para aumentar essa sensação de alçapão. E a diretoria diz que a Vila Belmiro vai ter uma capacidade de até 25 mil pessoas.
4: Ah, legal.
5: Mas ainda acho que, para o tamanho das obras, que são obras pequenas que estão acontecendo, eu acho uma elevação de público muito grande. Enfim, craque
4: Neto. Agora você virou engenheiro também. Então quer dizer que você... Agora você sabia...
5: Expressão?
4: Não, você sabia bater pênalti, agora você virou engenheiro de obra agora também. Não, você falou agora,
5: não,
4: porra.
5: Foi só um palpite.
4: Do que você foi palpite?
5: Podemos palpitar. O meu palpite para que a capacidade da Vila Belmiro não chegue perto desses 25 mil, mesmo com essas obras. Ô, Craque Neto, queria mencionar mesmo assim, que há pouco nós tivemos...
4: Mas eu posso perguntar para as pessoas
5: claro.
4: Em relação a isso?
5: Perdão.
4: Você vai querer...
5: Não. Desculpa.
4: Calma.
5: Pilo.
4: Calma. Tem coisa que a gente tem que fazer calmamente, sacou? Com tranquilidade,
5: clima,
4: pressa.
5: Isso, sem pênalti.
4: É porque se for pressa, não vai dar legal.
5: Um pênalti, por exemplo.
4: Um pênalti?
5: Com calma?
4: Não, você tem que ter a cabeça no lugar. Todas as vezes que eu errei pênalti é porque eu estava apressado. Ou porque eu mudei o canto na hora. A hora que eu mudei o canto, eu perdi o pênalti. Toda vez que eu fui firme... Naquela batida aqui, naquela batida ali, eu não errei. Agora, Leandro, calma, Everton. Neymar voltando da transição. Transição, uma coisa impressionante, transição, né?
3: A volta do Neymar é importante, né? Porque o Neymar, antes da lesão, ele vinha jogando muita bola. Neymar pós-Copa do Mundo, né? Voltou a ser o Neymar, né? Que a gente espera, de jogador decisivo, né? Ganhou jogos importantes para o Santos, foi importante no momento que o Santos precisou. E a volta dele é...
4: Eu acho que como dirigente ele foi melhor.
3: Também.
4: Ele é o dirigente, a revelação é ele. Porque ele contratou bem demais.
3: Também, eu acredito nisso também. Na hora que o Santos precisou, ele estava ali à disposição para ajudar o clube. A gente não costuma ver muito isso no futebol, mas foi importante para o momento que o Santos está passando, né? Saiu lá de baixo, está lá no meio da tabela. E hoje o Santos consegue, né, ter uma visão de que possa chegar até uma vaga na Libertadores. Craque Neto.
4: O goleiro do Uruguai é aquele menino, né? Canhoto, bom de bola. Sei, dá uma olhada depois aí. Por sinal, o Uruguai jogou contra a Coreia do Norte?
5: Coreia do Sul.
1: E o Arrascaeta machucou.
4: Machucou o punho, né?
1: Machucou
4: Mas
1: o punho,
4: não é
1: fratura,
4: nada. Fratura no punho.
2: Ele não pode bater lateral, mas ele não bate lateral, chuta pro gol.
4: Pode bater lateral e outras coisitas más, né?
2: Sim.
4: Vamos lá então,
2: sim,
4: todo mundo ligado. Conta pra mim, e em relação ao Neymar dos Santos, rapidinho.
2: Não, o Neymar no Santos, ele estava vivendo o melhor momento dele desde que voltou ao Brasil, quando teve essa contusão contra o Palmeiras pela Copa do Brasil, jogo da volta, e agora fica a expectativa nessa reta final de Campeonato Brasileiro. Não vai ser contra o São Paulo, deve ser contra o Flamengo, e como disse agora o nosso querido Everton Ramos. Para essa sequência aí, e para que aquilo tudo que o Santos vislumbra, né, que é talvez uma possibilidade de vaga na Libertadores do ano que vem, acho que é legal essa volta do Neymar na reta final.
4: Vamos lá, vamos fazer uma ação para a tia do meu querido Gabriel.
0: que por sinal ela está precisando de sangue, certo? Qual tipo de sangue?
6: O negativo.
0: O negativo, qual hospital que ela está, filho?
6: É o Homocentro Unifesp, na rua Doutor Diogo de Faria, 824 Vila Clementina, no primeiro andar.
0: Então vamos lá. Ah, não tá saindo? Ah, o dele? Ah, vamos lá, vamos voltar, vamos lá, pode falar. O que a sua tia tá precisando? Qual tipo de sangue?
6: Minha tia tá precisando de sangue tipo O negativo, né? Ela fez um transplante de medula e agora baixaram as plaquetas, então ela tá precisando de doação de sangue O negativo. Quem puder doar em nome de Zenildes Ramos da Silva, é só ir lá no hospital Hemocentro Unifesp, na rua Doutor Diogo de Faria, 824, Vila Clementino, no primeiro andar. É horário de funcionamento das 8 às 17h30 de segunda a sexta.
0: Então vamos lá, se fosse levar o Júnior pedindo sangue para sua tia...
7: É natural que você possa doar o O negativo para que naturalmente ela possa melhorar.
0: Isso, e se o Fernando Diniz precisasse do sangue O negativo, como que ele pediria a doação?
7: O negativo! O negativo, pode, pô! Pode chegar, que você vai ajudar demais.
0: E o Tite?
7: Em aspectos táticos e sanguísticos, o O negativo vai fazer com que ela faça uma transição de momento ruim para um momento melhor.
0: Então, gente, a gente tem que ser doador, tá bom? E vamos doar sangue, dá o endereço de novo.
6: É rua Doutor Diogo de Faria, 824 Vila Clementino, primeiro andar. Beleza. Valeu, gente.
0: Valeu, gente. Tamo junto. Vamos lá, voltando aqui para os donos da bola da rádio Bandeirantes. Eu desci o jogo. Eu ia falar Paulo do Vale, meu querido Everton Ramos, né? E parece que o Arrascaeta, o pessoal tá dando na ESPN, que são 6 semanas, né? E que ele tá fora. Se esse cara ficar fora do Flamengo...
2: Muda tudo, né?
0: Muda tudo, irmão.
2: Muda tudo. É um jogador muito importante. É um
0: cara
2: decisivo.
0: É o craque do campeonato.
2: É o cara.
0: Ele é o craque do Brasil, falar a verdade. Na seleção não joga porra nenhuma no Uruguai.
2: Mas
0: joga nada.
2: É um camisa 10 que o futebol brasileiro não tem já tem uns anos, né?
0: Muitos anos.
2: Seria uma pena pro Flamengo aí nessa reta final aí de Libertadores, Campeonato Brasileiro, essa coisa toda.
0: Pra você, Leandro Guerreiro?
3: Tem duas perdas, só o Arrascaeta e o Jorginho. O Jorginho foi expulso no último jogo, então uma perda muito grande pro primeiro jogo do Flamengo. E o Arrascaeta é o diferencial. É o toque de classe que o Flamengo tem, que as outras equipes não têm.
0: Vamos lá então, teaserzinho do São Paulo, meu querido Paulo do Vale. Pode ficar aí que eu vou perguntar já do Santos pra você.
1: Vamos lá, craque Neto. Na sexta-feira, portanto, tem sanção no Morumbi, né? Um dia depois tem a final do
0: Neymar
1: campeonato.
0: Não joga.
1: O Neymar não joga. Quem pode estar à disposição nesse jogo pelos lados do São Paulo é o Bobadilha, pois
0: é. Aí o São Paulo vai. Valeu, Gabriel. Tá tudo bem, vai dar tudo certo com a sua... Com a sua tia e as pessoas que escutaram aí, o importante é a doação de sangue. Vamos lá. O Bobadilha é monstro, hein? Monstro. Aí vai, cara. Bobadilha é demais.
1: Recuperado de uma lesão no joelho, vem participando das atividades do São Paulo. E mais, não para sábado, craque Neto. Acho que você vai gostar muito dessa notícia. Lucas Moura tá próximo de um retorno aí no São Paulo.
0: Nossa.
1: Agora no mês de outubro.
0: Em outubro. Outubro. Qual é? A verdade é o seguinte, o Lucas Moura tá quanto tempo ele está... No São Paulo, você sabe?
1: Desde 23.
0: Se você pegar o número de jogos que ele deixou de estar, é muito maior daquele que ele está. Ele é um jogador que não é protagonista, é um jogador que no São Paulo ele veio achando a imprensa de São Paulo, né? Não ganhou absolutamente nada, né? Mas está aí, sempre machucado e agora voltando. Qual a ideia do São Paulo, principalmente enfrentando o Santos com 36 pontos, precisa ganhar no Morumbi, né?
3: Precisa ganhar. O São Paulo, infelizmente, pega o Santos no pior momento, né, pro São Paulo. Porque lá no início, quando o São Paulo ia enfrentar o Santos era um outro time. Hoje o Santos está, né, tá aí vários jogos sem perder, né, cresceu demais na competição. São Paulo, além do desfalque do Lucas que o PDV trouxe, não tem o Calleri. Mais uma vez, num jogo importante no Morumbi, o Calleri fora por cartão amarelo. Mas o Dorival teve tempo, né, para montar uma equipe aí em cima do Santos. Quem sabe, né, o São Paulo ganhar e se afastar cada vez mais da zona do rebaixamento. Era para a gente estar falando aqui, o São Paulo está lutando por título, mas infelizmente está lutando para sair da zona do rebaixamento.
0: E por enquanto não chegou nos 45,
3: não,
0: né?
3: Não chegou ainda, está longe dos 45, ainda falta bastante ponto para isso.
0: Vamos lá, o que mais do São Paulo, Paulo do Vale?
1: Uma informação, aliás, de há pouco que me passaram aqui, craque Neto, sobre a política do São Paulo... O Olten Aires fez algumas mudanças, né, na comissão de ética, e o José Rubens de Macedo Soares, que assumiu recentemente, ele suspendeu a representação que tinha contra o Carlos Belmonte. E a própria representação contra o Olten Aires deve ser retirada também. Então me parece ser um momento no São Paulo de tentar apaziguar um pouco os ânimos com relação a figuras que vinham de alguma forma envolvidas em algumas situações.
4: Isso é arrebentar com o clube, né? Falar a verdade, né?
2: Mais do mesmo.
4: Mais do mesmo, né?
2: Aquele velho acordão, olha, não brigo mais com você, você não bate mais
4: tudo
2: em
4: bem,
2: mim, tá tudo...
4: E eu te dou aquele cargo, se eu ganhar.
2: Isso,
4: tá?
2: Isso aí.
4: Vamos lá. Mais do que do Santos, Everton Ramos, para eu falar do Palmeiras.
5: Craque Neto, queria pelo menos mencionar que há pouco foi encerrado na quadra da torcida jovem do Santos em Aricanduva, na zona leste de São Paulo, o velório da influenciadora do Santos, a Nath Potira, né? Uma torcedora muito conhecida, muito querida, e eu tô até mencionando porque...
4: Eu acompanhei no Instagram, né? É difícil, né? Jovem, 37 anos, morreu de câncer, uma menina com um monte de objetivos, né? Uma menina, né, buscando as coisas.
2: E batalhou bastante, né?
4: E aí a gente... Eu tava vendo, acho que... Não sei se foi ontem, antes de ontem. Uma filha e uma...
2: E batalhou bastante, né?
4: E aí a gente... Eu tava vendo, acho que... Não sei se foi ontem, antes de ontem.

0: no meu entendimento. Eu leio a Bíblia, eu leio os salmos, versículos, né? Gosto de ler muito assim a Bíblia. Cara, eu acho que hoje em dia as pessoas usam a palavra de Deus para brigar entre si, sabe? É uma briga tão. A gente. Eu tô falando por mim, eu tô com 60 anos, eu não via isso há 20, 15 anos atrás, 10 anos atrás, dessa briga insana da fé já com a política, das pessoas se gladiando, em todos os sentidos, tá? Tô falando de um caso, lembra? Eu sou devoto de Nossa Senhora Aparecida. Quem não é, me respeita. Quem é, tá tudo bem. Quem é evangélico, quem é protestante, quem é ateu, quem é, sabe, tá tudo bem. A gente só precisa. Às vezes, outro dia eu escutei uma criança, eu não vou falar o nome dele, outro dia eu escutei um menino falando: Ó, o meu avô não conversa mais com a minha irmã porque minha irmã é gay. Nossa, que loucura isso. Quantas pessoas, quantas crianças saem de casa. Quantas pessoas são trucidadas por causa disso, né?
1: E a única coisa que elas precisavam é de apoio
0: É
1: desde
0: de
1: casa.
0: apoio, isso, desde casa, de fé, de entender isso. Mas aqui está um babaca aqui que está falando que tem muita fé. Muita fé, muita fé. E muita gratidão. Porque a fé é gratidão. Quando você não tem fé e você quer que uma outra pessoa se exploda, é você que vai se explodir. Uma hora ou outra. Isso eu tenho certeza. E aqui eu não estou falando nada de política, nada de nada. A verdade, a fé, a fé. E aí, Everton? E essa menina está sendo velada agora?
1: Ela foi velada há pouco, viu, o Craque Neto, aqui na Zona Leste de São Paulo. Ainda no sábado, né, o dia que ela acabou falecendo, tinha uma roda de oração no hospital em que ela estava internada aqui na Liberdade. Em São Paulo, foram 3 anos lutando contra um câncer no colo do útero. Ela chegou a anunciar ali uma cura, mas a doença acabou retornando durante esse período. Ela recebeu homenagens, inclusive, ainda em vida, né, o Neymar entregou uma camisa toda autografada para ela no dia em que o Santos perdeu para o Curitiba pelo placar de 3-0 em Itaquera, na Neoquímica Arena. E então, a gente mencionando aqui, claro, e desejando os nossos sentimentos à família, aos amigos da Nath Potira.
2: Craque, quando ela descobriu, né, esse problema, né, gravíssimo na vida dela, estava lá dela, trabalhava na Rádio Transcontinental junto.
0: Nossa!
2: E quando ela descobriu,
0: Então, você é amigo dela,
2: 30 dias depois, o pai dela faleceu com
0: meu Deus.
2: câncer. E, inclusive, ela tinha até um problema pessoal, que eu não vou nem citar aqui, no caso, é o que você acabou de
0: É,
2: falar, da mãe não falar com a filha.
0: ai, que
2: Eu
0: loucura
2: até me
0: isso.
2: arrepio aqui, que é um absurdo,
0: Depois
2: né?
0: que morre, irmão,
2: Agora,
0: esquece.
2: eu não sei como estava nos dias de hoje, né? Mas fica o nosso sentimento, uma pessoa muito alegre, sempre feliz, sempre. Você nunca via nada da parte dela triste, independente do que ela estava passando. E a gente também estava ao lado dela quando ela também disse que estava curada. Então, é pra gente ter atenção, né? Tá chegando agora Outubro Rosa, né? E eu sou muito grato a Deus porque a minha sogra venceu um câncer de mama esse ano, vai poder voltar para sua casa na Bahia. Mas fica sempre atenção, né? A cada 6 meses ela tem que refazer os exames para que a gente possa estar sempre com atenção.
0: Vou dizer uma coisa, eu não gosto de falar muito isso não, tá? Cada um tem sua vida, eu não dou palpite na vida de ninguém. Nem dos meus filhos eu dou palpite. Ó, que é o que mando, hein? Meu irmão, se você. Ó, eu já fiquei 4 anos sem falar com meu pai. Eu fiquei acho que uns 5 sem falar com a minha irmã. Eu fiquei uns 3 sem falar com outro irmão. Fiquei um tempo sem falar com o outro também. Tudo briga de grana. Tudo dinheiro. Do meu pai, não. Chegou um momento da minha vida que eu perdoei eles e eles me perdoaram. Porque se você não deu o perdão para sua mãe, para seu pai, para seu irmão, para seu avô, para sua tia, para seu namorado, para sua ex-mulher, para seu ex-marido, eu sei que é duro, tem coisas que às vezes você acha que não tem que perdoar. Se você morrer com perdão, se você não morrer com perdão, sem ter perdoado, aí você que se vira. Vamos lá então, voltando aqui para os donos da bola, daqui a pouco vai ter.

0: Esporte e Debate, Capriotti, Quesada, Capelanes, Denis e o Prétio está de férias, né? Eu não sei se vocês sabem, mas parece que ele foi fazer uma plástica nos seios. E aí, parece que deu problema. Tô brincando. Tô de sacanagem, gente. Aí o Quesada tá puto com isso. O Quesada tá monstruosamente puto. Porque é uma união incrível aqui na Band, né? É impressionante a desenvoltura da união dos narradores, por exemplo. Você não tem ideia. Eles são todos amigos assim, de uma maneira bonita de ver. É elegante. É gratificante essa união.
1: Aquele clima amistoso.
0: Não, dos narradores você não tem ideia. Nenhum deles torce pro outro ficar sem voz. Nenhum deles. Pegar uma gripe, Covid. Sabe, pegar aquela febre de 40 graus. Eles são unidos. E essa união que eu vejo, esse abraço bonito que eu tô vendo do Prétio com o Quesada, isso me deixa feliz. O Luiz Quartarolo também tá aqui com a gente, ouvindo a gente. O Lula, que é um dos maiores repórteres desse país. Não sei se vocês mais jovens escutavam o Luiz Carlos Quartarolo da Jovem Pan. Escutava, Paulo Duval?
2: Ele era top. Eu trabalhava na Rádio Brasil em Campinas, que era filiada à Jovem Pan. Então, tinha, como é que é, o Esporte em Discussão, que tinha no, acho, no horário do almoço. É, né?
0: Monstro, né?
2: Pô, absurdo.
0: Absurdo. E você, Bruno Migliosi?
3: Eu peguei o Lula mais na televisão. Ainda quando moleque, eu via muito Lula na televisão.
0: É, ele veio
3: na
0: muito
3: Fox
0: aqui
3: Sports,
0: no,
3: também na Band.
0: Nos Donos da Bola, e depois ele foi contratado pela Fox Sports.
3: Isso.
0: Ficou lá um bom tempo, e hoje ele trabalha, sabe aonde? Sabe o que acontece com esse mundo? Esse mundo de televisão. Eu já tô com o cabelo branco, tá vendo? Já tô velho, rugado, 60 anos. Tem mais muito tempo de televisão, de rádio. Nem tenho um gás também para isso. Por enquanto até que tenho, que eu trabalho pra caramba. É, o Luiz Carlos Quartarolo, Henrique Guilherme, sabe, Carmona.
1: Outro monstro, hein?
0: Sabe, Flávio Prado, né? Batista, que trabalhava no dia. São ícones que a gente tem.
1: Ligeirinho.
0: Muitos, né? Então, gente assim, a gente precisa ter gratidão. E dizer pra vocês que vocês vão passar por isso. Né? Só que a rádio que tá aqui dentro é uma rádio que enxerga isso de uma maneira muito bonita. Eu e o Sidney Fraoli, falar a verdade. É o seguinte, o Palmeiras joga quando, por quê, como é que tá e as paradas todas. E o Abel não foi para ser pro Sporting?
3: Não foi, né, craque? Teve essa sondagem, digamos assim, uma possibilidade levantada lá em Portugal, mas segue lá o Rui Borges, técnico do Sporting, não é ameaçado nesse momento. O próximo jogo do Palmeiras é só no dia 8, na quinta-feira, dia 8 de outubro, contra a equipe do Bahia, então até lá tem chão. Chão, inclusive, pro Paulinho se recuperar, fez mais um treinamento no campo, com bola. Mas, craque, tem uma notícia hoje importante, porque é uma notícia incomum, né? É, quando o cachorro...
0: Importante pra quem?
3: Oi?
0: Importante pra quem?
3: Não, importante porque é muito incomum, diferente.
0: Que cachorro?
3: Eu ia fazer uma analogia.
0: Então eu faço uma analogia.
3: Dizendo que quando um cachorro faz xixi no poste, isso não é notícia pra ninguém, né? Porque
0: depende
3: isso acontece
0: poste,
3: direto.
0: Né? Depende de quem tá no poste.
3: Sim, mas dá pra dizer que nessa notícia o poste fez xixi no cachorro.
0: Tipo?
3: Porque dívida do Palmeiras. Palmeiras está devendo, está sendo processado por 6 milhões de reais pelo Ministério do Trabalho. Uma dívida antiga que foi dada pela primeira vez em 2016. Desde então, o time vem tentando recorrer na justiça, mas agora uma nova decisão reverteu e condenou o Palmeiras novamente
0: a esse
3: pagamento
0: de FGTS. Né?
3: Já está bloqueado esse valor. O valor não é o problema. A questão é que o Palmeiras tenta o recurso novamente contra a Fazenda Nacional, a União, nesse processo que teve hoje essa decisão contrária. E alguns dos nomes que podem ser beneficiados por essa decisão, atenção, não foram eles que denunciaram. A denúncia partiu do Ministério do Trabalho, mas são nomes que não tiveram pagamentos de FGTS, segundo a acusação. De 2006 a 2009, craque, foram 89 funcionários do Palmeiras, entre eles jogadores e treinadores que não receberam. Alguns nomes de destaque: Emerson Leão, Tite, Muricy Ramalho, Vanderlei Luxemburgo, Marcos, o Jair Pessene, Kleber Gladiador, Rock Júnior.
0: Mas
3: Junior.
0: Eles vão receber esse dinheiro ou não?
3: Caso o processo tenha andamento de fato, o Palmeiras tenha dinheiro... que pagar os 6 milhões de reais, eles recebem o repasse.
0: Ah, tá.
3: Mas a denúncia não partiu desses nomes, né? Eles foram contemplados aí nesse processo do Ministério do Trabalho.
0: O Ministério do Trabalho viu que ele não estava depositando para eles.
3: É um valor de FGTS referente aos direitos de imagem. O Palmeiras pagou os direitos de imagem, mas não fez o repasse de FGTS na época. Tá. Essa é a acusação a qual responde o Verdão.
0: Mais alguma coisa em relação ao Palmeiras?
3: Bom, dentro de
0: Você
3: campo...
0: Você quer crise com 6 milhões?
3: Não, eu só fiz uma brincadeira porque é uma notícia que a gente não dá tantas vezes, né? O Palmeiras com dívida, com problemas financeiros.
0: Então tá, break. Te falou demais, ó. Vamos lá, voltando aqui, Caiame Martins e Beto Rebeque, meu parceiro. Mesa Paulo do Vale, que faz tudo. Igor Nascimento e Lucas Abud. Diga-se de passagem. O que é pra eu fazer, Paulo do Vale? Por sinal... Fiquei muito feliz de conhecê-la pessoalmente, foi extremamente carinhosíssima com a gente. Foi na quinta-feira, né? Aí depois ela fez o Esporte Debate, eu fui escutando. A única ressalva é que os homens não deixaram ela falar, né? Nem Capelanes, nem Quesada, nem Capriotti. Eu gostaria muito que eles pudessem realmente ter deixado a Ana Martins falar. Então ela fala aqui nos Donos da Bola.
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4: Um abraço pra você, craque Neto, todos aí da bancada do Donos da Bola, você ligado na Bandeirantes. E a Espanha foi a grande campeã da Copa do Mundo Sub-20 Feminina, edição de 2026. O jogo aconteceu ontem no Estádio Municipal de Lodz, na Polônia. As espanholas superaram a seleção da Coreia do Norte na disputa de pênaltis num placar de 4-3. Destaque, inclusive, para a goleira da Espanha, Laia López, que foi decisiva nessa cobrança de pênaltis, defendeu 2. Espanha, que eliminou a seleção brasileira durante o torneio na fase das quartas de final e amplia a sua sequência positiva de conquistas, né, de títulos dentro do futebol feminino. Vale lembrar que a seleção principal espanhola foi campeã mundial na edição de 2023, depois campeã da Liga das Nações em 2024 e 2025, e essa seleção sub-20, que agora leva mais uma Copa do Mundo, venceu lá atrás em 2022. Ano que vem tem Copa do Mundo Feminina no Brasil e a seleção brasileira já se prepara para 2 amistosos que vão acontecer por aqui no mês de outubro, um no Beira-Rio e outro na Arena Pernambuco em Recife, ambos contra a seleção da Argentina.
0: Vamos lá então, voltando para o Corinthians aqui nos Donos da Bola, para a gente arrebentar a boca do balão, mas antes disso, mais informação do Palmeiras, meu querido maravilhoso Bruno Migliosi.
3: Vamos lá, craque, falar rapidamente do balanço dos jogadores convocados do Palmeiras nessa data FIFA. Tivemos atuações aí hoje, o Piqueires foi titular o jogo inteiro da seleção uruguaia contra a Coreia, e uma atuação 4-1, consistente, né? 4-1, vitória da seleção uruguaia numa grande atuação aí do De Arrascaeta, que acabou lesionado. O Piqueires foi quem se machucou no último jogo, né, pela seleção uruguaia, dessa vez não teve novos problemas. A seleção do Paraguai, os 3 jogaram. Sousa, Maurício e Gustavo Gomes. O Gomes jogou só 20 minutos, entrou no finalzinho, então menos preocupação para o Gomes, que já vinha ali meio descontado fisicamente, mas participa com a sua seleção. A Argentina joga na quarta e o Gia e o Flaco podem ser opções.
0: A Argentina joga na quarta com a despedida do Messi?
3: Ainda não, tem outros amistosos. O Messi pega a Bolívia, Burkina Faso e Benin na terça-feira do dia 6 para fechar sua participação.
0: 6 de outubro.
3: 6 de outubro.
0: Tá, que é o último jogo dele.
3: Isso, tem mais 3 jogos. Do Monumental.
0: Monumental? Pô, tô tentando comprar 2 ingressos pra eu ir, levar o Júlio.
5: Eu vou passar um contato pra você, que você acha que é muito sócio, né?
0: É.
5: O River é muito sócio, assim como o Boca, e às vezes eu vou passar pra você o contato.
0: Tô tentando comprar pra eu ir lá levar meu filho, pra ver o Messi jogar lá. Diga-se de passagem, há uma expectativa de... com a ausência do Messi na seleção, a Argentina perde quanto pra você, Decilo?
6: Eu acho que perde uns 70% aí, e a gente não sabe quem mais vai parar, né? Não se sabe nem se o Scaloni vai continuar ou não, né? Ele não deu a palavra final ainda, hein? Não, eu acho que até agora não. No Scaloni ainda é dúvida se vai continuar ou não. Perde aí uns 70% a seleção da Argentina, que jogava em função do Messi. Nem dá pra ser diferente, você tem um cara desse nível aí.
0: Só vê o que ele fez na Copa, quantos gols ele fez? 8.
6: Fez 8 gols e teve...
0: foi pra final.
6: É, levou o time nas costas. É. Então perde bastante a Argentina. E nem por isso o Brasil assume o protagonismo aqui na América do Sul.
0: É.
6: Maluco isso?
0: Muito maluco.
6: Então não dá para esperar muito da seleção brasileira, mas seguramente a Argentina vai ter que recomeçar um trabalho praticamente do zero.
0: Para você, Leandro Guerreiro?
5: É um novo recomeço, né? Perde seu grande jogador, seu líder, né? O que decidia. Talvez possa até mudar o esquema, né? A forma de jogar. Até porque o treinador não vai ser mais o mesmo também, não continua, que é um treinador importante. Fez muito, né, em Copa do Mundo, apesar de novo. Tem um caminho brilhante pela frente, mas a Argentina vai ter que ter um novo recomeço.
0: É a verdade. Eu acho que Neymar disputou 4 Copas do Mundo e não ganhou nenhuma. Não disputa mais Copa. Cristiano Ronaldo estava ter ficado ontem, mas para mim acho que é vergonhoso assim. Precisa
6: mais, né?
0: Não precisa mais. Deu, ó, obrigado. Não vai disputar a próxima Copa, né? Ó, vamos fazer um jogo de despedida pro Cristiano Ronaldo. Messi, acabou. Não tem mais. Quem a gente tem?
6: Você tem o Modric também.
0: Não, tá o Modric, mas não dá, não tá no mesmo nível.
6: Não, né? Não
5: acabou,
6: tá.
5: Também.
0: Acabou. Vamos lá, quem que a gente
5: Mbappé
0: tem?
5: Mbappé. Vai continuar.
0: Mbappé, boa.
5: Mbappé vai continuar.
0: Quem mais?
2: Haaland.
0: Não, eu tô falando desse nível.
5: Olise. Eu acredito que...
0: É.
5: Não, mas o grande mesmo, que pega a bola na Copa e vai resolver, é Mbappé.
3: O Yamal, na Espanha?
0: É, Yamal pode ser muito pouco, né? Sim.
6: Protagonista,
0: não, pro futebol mundial, assim. É pouco, né?
6: É pouco.
0: O Olise não fez uma Copa do Mundo legal, não pode fez. Fazer a próxima bem.
6: O Yamal também não, se esperava mais o Yamal.
0: Mas foi campeão.
6: Né? Sim, foi campeão.
0: Desculpa, mas foi campeão do mundo. Campeão do mundo com 19 anos.
6: Não. A gente fala do individual, né?
0: Sim, mas ele pode vir a ser.
6: Pode vir. Pode
0: o cara
6: vir.
0: Já não tem a cobrança de ser campeão do mundo, que ele já é. Então, de uma certa maneira, ele...
6: Tá, né? Tá num patamar acima, né?
0: Isso.
6: É verdade.
0: Quem mais? Cara, olha só o futebol como tá por baixo. É inacreditável, né? Tanto é que os três estão jogando ainda. Como é que tá o Neymar? Mais ou menos, né? Mais pra menos, vai.
6: É, e não vai ter idade para a próxima Copa.
0: Não vai ganhar. Não, ele voltou pro Santos. Quanto tempo que ele já vai ficar no Santos? 2 anos. É isso?
6: É, ele tem contrato até o final
0: então,
6: do ano.
0: Então, vamos supor, vai dar 2 anos.
6: Sim.
0: Qual o título que ele ganhou?
6: Não.
0: Nenhum. Salvado é um rebaixamento. É muito pouco. Entendeu? É quase... É uma coisa absurda. Né? Mas, vamos ver. Ó, só para vocês verem. Tem a foto aí... Não sei se o YouTube tem. Eu sei que vocês estão cansados. Você não quer comer um lanche lá, filho? Vai lá na Deola lá. Eu pago pra você. Quer jantar lá? Vai lá, janta lá. Pode jantar. Vai lá, desce lá. Vai lá, desce lá, janta. Bota na minha conta. Então, vamos lá. Quem é o goleiro da seleção? Bora, que vai jogar amanhã.
2: O Otávio.
6: Deve ser o Otávio. Né?
0: Otávio. Desculpa. Lateral.
2: Vai ser o Wanderson.
0: Zagueiro.
6: E Mauro Júnior do outro lado.
0: Zagueiro.
2: Jair e Gabriel Magalhães.
0: Se esse zagueiro, esse goleiro, for disputar a Copa Demefer, hã? Fui bem ou não? Eu já disputei. Ninguém sabe quem é. Volante. Bruno Guimarães.
6: Danilo. Bom tempo.
0: Tudo bem, ele é bom jogador. É, mas... Pô. Aí, Rafinha e Vinícius Júnior.
6: E Rayan.
0: Gente, cara, eu tô com medo dessa seleção, cara, de perder amanhã pra Austrália. Eu acho que vai ser pior o segundo jogo, ou não? O que vocês pensam?
6: É, o gramado não vai ser o mesmo, então já não vai ter a desculpa do gramado. Eu acho que vai estar em melhores condições do que o gramado da primeira partida. São 7 mudanças em relação à equipe que vergonhosamente jogou esse primeiro jogo contra a Austrália, mas é um time que eu vou falar para você. Se entrar aqui na redação, aqui, passar aqui.
0: Ninguém
6: sabe quem são esses caras, velho. Sabe? Cara, então. E nós estamos falando de uma seleção pentacampeã.
0: Pô, acabou a Copa do Mundo ontem. Você estava lá, Paulo do Vale. Você estava lá, Bruno Bilhosa. Sim. Vocês viram a vergonha que foi. Ou não viram?
2: Opa!
0: Não foi?
2: Pô.
0: Em todos os sentidos, né?
2: Sim. É, pra mim a maior vergonha é as pessoas mentirem sobre a seleção
0: brasileira. Como eles mentem, né?
2: Brasileira.
0: Eles mentem demais.
2: Aí e começa a Copa e fica, não, não, vamos.
6: Vai e dar, acreditam.
2: Vai dar um jeito.
0: É.
2: E acreditam vamos no chegar, que fala. Vamos chegar, sabe? É uma mentira.
0: Isso é
2: uma
0: Globo, velho. A Globo faz muito isso. A Globo faz muito isso.
6: E acaba acreditando, cara, na própria mentira.
0: Vamos lá, vocês viram o Ronaldo falar alguma vez que a seleção estava ruim? Cafu, Roberto Carlos, Gilberto Silva, Denilson, Caio da Globo, esses caras, vocês viram? Roger Flores, vocês viram?
6: Eu vi alguma crítica agora nesse jogo contra a Austrália, mas agora.
0: É uma teta,
6: agora
0: até é minha
6: fácil.
0: Mãe critica.
6: É
0: uma teta se criticar. Cara, nunca ninguém falou nada da CBF, nunca ninguém falou nada dos jogadores fazerem churrasco, levar família. Pô, o Neymar fez, como é que chama? Negócio de tipo, o sexo?
2: É, chá revelação.
0: Pô, deixa eu falar uma coisa pra você. Os caras fizeram chá revelação, velho. Pô, chá revelação, demais. Qual? Na Copa do Mundo, velho.
6: São 35 dias, família, 40 dias, ó, né? Fecha ali, né?
0: Filho, mulher grávida, mulher não grávida, influenciadoras. Ô, gente, vocês acabaram com a Copa do Mundo. E eu falei tudo, hein? Eu falei tudo nos Donos da Bola, na Rádio Bandeirantes, fiz os jogos. Que vergonha.
6: Começou errado no Museu do Amanhã, né?
0: Isso, e parece que foi tudo bem. Ninguém mais fala nada. Então, cada um fica com o seu, com aquilo que está na cabeça, aquilo que está pensando. E eu fiz para os donos da bola agora, amanhã. Falei, Cascão, pega, vamos aqui nós, vai. 2002, último título, certo? Você tem que ter essa referência, né? Goleiro, Marcos. Lateral direito, Cafu. Zagueiro, Edmilson, Lúcio. E Roque Júnior. Lateral esquerdo?
5: Roberto Carlos.
0: Ah, Roberto Carlos. Puxa, caralho. Roberto Carlos. Volante? O Cleberson. E vou botar o Ronaldinho Gaúcho, vai. Como meia. Ataque, Rivaldo e Ronaldo.
6: Ah, pouca coisa.
0: Pô, vocês acham que o futebol acabou ou não?
6: Não, e goleiro tinha, só tinha mais o Dida.
0: Dida e o Rogério Ceni.
6: E o Rogério Ceni só.
0: É.
6: E o Marco jogando.
0: Meu Deus do céu.
6: Não tinha ninguém.
0: Ô, meu irmão, acabou o futebol da seleção brasileira. Vinícius Júnior, mas tem que pedir, pelo amor de Deus, pra Virgínia lá no Real Madrid. Olha, você tem que passar pomada, você não pode passar pomada. Vocês viram isso? Vocês lembram disso? Ô, mas o que aconteceu com a pomada, que não sei o quê? Tira o Eduardo do YouTube, fazendo favor. Tira o Eduardo. Pomada que eu lembro é essa aqui que você passava, né? Não era? Aí.
6: Subia até na árvore.
0: Né, influenciadores, cadê as mulheres? Cadê as influenciadoras? Cadê os caras? Cadê os amigos? Cadê os caras da redar? Cadê os parça do Neymar? Cadê os parça que tava na Copa? Cadê os ingressos? Né? Cadê as irmãs? Cadê as mães? Cadê os pais? Cadê os irmãos? Cadê os caras?
6: Ninguém fala mais do 7-1. Foi a maior vergonha da história desse país.
0: Uma pomada boa mesmo. Tá, acabou? É, vai pro. O que, que é agora aí?
2: É, mais uns 30 segundinhos.
0: Não, não, é ter break aí? O que, que é? É
2: pra gente encerrar,
0: então,
2: né?
0: Então encerra aí, pô, manda boa, é KY, né? KY.
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0: Estamos de volta, reta final de Bandeirantes a Caminho do Sol aqui, 4h18, relógio marcando. Eu falo para vocês que passa muito rápido. E vou aproveitar esse restinho aqui de Bandeirantes Caminho do Sol para você mandar mensagem aqui no WhatsApp da Bandeirantes.
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0: De novo, para quem não ouviu, Nelson Gomes, por favor.
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0: Enquanto neste momento, aqui no Grupo Bandeirantes de Comunicação, apareceu das suas merecidas férias, Pedro Gambassi, que já esteve aqui neste programa maravilhoso e agora faz companhia aqui para mim. Vai aparecer aqui todos os dias, Gambassi?
2: Tudo bem, Diogo Braga. Bom dia para você, para os ouvintes.
0: Bom dia.
2: Do Bandeirantes a Caminho do Sol. Saudades, inclusive.
0: Saudades.
2: Do Bandeirantes a Caminho do Sol, é. Principalmente dos ouvintes. Eu ouvi que você chamou os ouvintes aí. Tem bastante
0: Eles
2: ouvinte.
0: Eles são muito parceiros.
2: Que fica o programa inteiro ouvindo. É. Do começo ao fim.
0: Qual que era o horário quando você fazia do Bandeirantes a Caminho do Sol?
2: Da meia-noite às quatro.
0: Meia-noite às quatro. Quase igual.
2: É.
0: Uma
2: sim.
0: Horinha só a mais.
2: Uma horinha a mais. Mas eu sei que eles estão em boas mãos agora.
0: Que bom,
2: obrigado. Com o senhor no comando.
0: Curtiu suas férias?
2: Descansei bastante.
0: Viajou?
2: Não, nada.
0: Não, só
2: descansei.
0: Descansou. Foi pra Mococa.
2: Fui pra Mococa, Mococa.
0: Então tá bom. Mococa. Tem ouvinte de Mococa aqui, cadê ele? Ele sempre manda mensagem aqui, acho que quase todos os dias ele mandou. Mococa, teve um dia que ele moca, mas aí demorou. Mococa, terra do nosso querido Pedro Gambassi, que agora volta a assumir o Primeira Hora e Luiz Felipe Nunes volta pra reportagem.
2: Tem ouvintes de todos os cantos.
0: Tem, é impressionante.
2: Todos os cantos. A usina de São Manuel, inclusive.
0: Apareceu ontem, o pessoal apareceu. Voltou, descobriram que o Caminho do Sol tinha voltado ao vivo, agora estamos também com eles.
2: Tem bastante gente aí pra te ouvir, Diogo.
0: E várias pessoas mandando mensagem, lembrando de você, do Lupato, da época, Ailton Dias, é claro. Essa vinheta aqui, ó, é da sua época, não é? Ó, quer ver?
3: Quero café! Quero café!
2: O Ailton fazia vinheta
0: de
2: a
0: tudo.
2: Todo instante, Porque a gente ficava meio que sozinho, nós três, né? E aí eu fiquei um ano e meio aqui no Bandeirantes a Caminho do Sol. E é um ano e meio.
0: Ai, que legal.
2: Isso, um ano e sete meses. Fiquei bastante tempo.
0: Você e ficou aí, até acabar quando acabou ou não?
2: Até acabar.
0: Até acabar.
2: Até acabar. E aí, depois, fiz um tempo à tarde e aí comecei no Primeira Hora já.
0: Que legal. Aí, ó. Bom dia, Diogo e Pedro. Vocês são feras. Rafael... Caminhoneiro, buzina aqui.
2: Caminhoneiro também, tem caminhoneiro, tem porteiro, tem vigilante, tem quem escuta a gente também para ter uma companhia.
0: É verdade.
2: Né, nas madrugadas, então tem bastante gente por aí.
0: Que bom, fico feliz de você ter participado hoje, seja bem-vindo sempre.
2: Valeu.
0: Aqui no Bandeirantes Caminho do Sol, que é a sua casa, né?
2: Ah,
0: um ano e meio aqui é sua casa, claro. Então, Pedro Gambassi, que agora vai tocar a Primeira Hora e depois toda a programação da Bandeirantes.
2: Um abraço.
0: Valeu, Pedro. Ó, vamos para um rápido intervalinho. Na volta, a gente vai girar aqui a reportagem, trazer todas as informações para vocês. E um alerta, eu já antecipo aqui, para os moradores do Rio Grande do Sul. A Defesa Civil emitiu um alerta severo para a tempestade com granizo e vendaval. É rapidinho, dois minutinhos e a gente já volta.
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0: Voltamos, 4h24, falei que era rapidinho, 2 minutinhos só de intervalo. Já voltamos para girar a reportagem, trazer todas as informações que você precisa para acordar bem informado, ou se você estiver indo dormir também, claro, tem gente que vai dormir esse horário, tá certo? Sem preconceito nenhum, o que você estiver fazendo, o melhor que você estiver fazendo, a gente vai te informar agora, tá certo? Indo para Brasília, porque o ministro Supremo Luiz Fux suspende todos os efeitos da decisão do também ministro Flávio Dino, que liberou publicações que atribuíam ao candidato à presidência da República, Flávio Bolsonaro, a falsa intenção de retirar de Nossa Senhora Aparecida o título de padroeira do Brasil. Com isso, voltam a valer as suspensões do Tribunal Superior Eleitoral em relação a essas postagens. Agora, as plataformas das redes sociais têm 24 horas para restabelecer o cumprimento das ordens da Justiça Eleitoral e devem deixar de executar a decisão de Dino. Se descumprirem, podem receber multa e também responder por crime de desobediência. Na condição de ministro do TSE, André Mendonça tinha determinado a derrubada de publicações que tratassem como verídica a notícia falsa de que Flávio Bolsonaro iria retirar de Nossa Senhora Aparecida o título de padroeira do Brasil. Ainda repercute internamente a crise no Supremo Tribunal Federal, envolvendo a relação de ministros da corte com o escândalo do Banco Master. Leandro Aislan.
4: O ministro do Supremo Tribunal Federal, Gilmar Mendes, apresenta uma questão de ordem para que o processo que trata do Banco Master seja suspenso até que todos os nomes de membros da corte envolvidos na situação sejam identificados. No documento, ele defendeu que o Supremo só tome decisões, no caso, quando a medida for concluída e fique claro quem foi mencionado nas investigações. O objetivo é confirmar se existem elementos que possam impedir a participação deles em julgamentos. A questão de ordem é a mesma que o ministro apresentou durante a sessão realizada no plenário no último dia 15 de setembro, mas que, por causa do tempo, o ministro não conseguiu apresentar o documento na íntegra, o que foi feito agora.
0: O setor de apostas continua se movimentando contra a proibição das bets no Brasil. Rafael Procópio.
8: A Advocacia-Geral da União pediu um prazo de 72 horas para que a Presidência da República e a própria AGU se manifestem sobre a judicialização da medida provisória que decretou o fim das bets no Brasil. Publicada no Diário Oficial da União na noite de sexta-feira, a MP proíbe as plataformas de apostas online de funcionar no país e suspende qualquer tipo de propaganda sobre o serviço. Nesta segunda-feira, o Instituto Brasileiro de Jogo Responsável e a Associação Nacional de Jogos e Loterias pediram ao Supremo Tribunal Federal a suspensão imediata da medida provisória. As associações afirmam que há prejuízos ao setor por conta da medida ter sido feita de forma abrupta e que isso traz insegurança jurídica ao país. É dito também que não há uma urgência que justifique o fim das bets através de uma MP. A decisão do governo se mostrou popular nas primeiras pesquisas eleitorais feitas durante o final de semana. No entanto, a medida desagradou as diretorias dos principais clubes de futebol do país, já que as bets são as principais patrocinadoras.
0: Diante do aumento do preço com a guerra no Oriente Médio, o governo federal anuncia uma maior fiscalização em postos e distribuidoras de combustível no Brasil. As informações quem traz é Márcio Rocha. A partir de agora, a fiscalização contra os abusos nos preços dos combustíveis será ampliada depois que o governo federal anunciou novas medidas para conter a alta do produto. Entre as ações previstas estão inspeções em postos e distribuidoras, além do aumento das multas aplicadas. O objetivo das medidas é garantir que os subsídios concedidos pelo governo cheguem ao bolso dos consumidores. Entre as medidas estão a manutenção da subvenção de R$ 2,12 por litro do óleo diesel, além do reforço das ações de fiscalização feitas por vários órgãos, como a Secretaria Nacional do Consumidor, a Secretaria Nacional de Segurança Pública e a Agência Nacional do Petróleo. Os Estados Unidos anunciam a revogação dos vistos de 27 autoridades e ex-autoridades da América Latina e de familiares deles. A medida inclui mais de 20 promotores e juízes bolivianos, dois colombianos, dois equatorianos e um juiz peruano. Nenhum brasileiro foi afetado. O Departamento de Estado americano afirma que as medidas fazem parte de uma ofensiva contra a corrupção, o narcotráfico e ameaças a instituições democráticas na região. O governo do presidente Donald Trump apresenta as revogações como parte de uma estratégia mais ampla de pressão diplomática contra autoridades acusadas de envolvimento com o crime organizado no continente. Esse foi o giro completo de notícias aqui. Ah, e esqueci de falar da mais importante delas, que eu saí para o intervalo anterior justamente falando dela, que é o alerta de condição severa de tempestade com granizo grande e vendaval nas proximidades das cidades de Panambi e Santa Bárbara do Sul. Risco muito alto de destelhamento nessas regiões do Rio Grande do Sul, válido até 4h45 deste dia 29 de setembro. Atenção! Também está com um alerta de severo para tempestade as proximidades do município de Água Santa, no Rio Grande do Sul, Bossoroca, Itacurubi, São Miguel das Missões, também todas elas com risco muito alto de destelhamento. Se você aí é da região sul do país, do Rio Grande do Sul, ouvindo a gente pela Bandeirantes de Porto Alegre, 94.9, manda mensagem aqui no 11 999 04 8756. Em São Paulo também tem chuva, na região de Penápolis, Promissão e Barbosa, a Defesa Civil alerta para raios e ventos, também em Presidente Prudente, Emilianópolis e Pacaembu. E esses são os municípios aqui, por enquanto, no estado de São Paulo, com essa condição neste momento. O CGE, aqui na capital paulista, afirma que a capital segue sem mudanças na condição do tempo, como a gente informou mais cedo. Neste momento, registra 19 graus e a terça-feira, ao longo do dia, terá sol, ventos e a máxima alcança os 33 graus. No final da tarde e no início da noite, há potencial para chuvas em formas de pancadas isoladas na cidade de São Paulo. Então, você que vai sair hoje à noite, saia com seu guarda-chuvinha, com a sua capa de chuva, porque vai chover. Por enquanto, segundo o CGE, manhã e tarde não tem chuva aqui na capital paulista. E na sua cidade aí, como é que está o tempo? Ou em outro país, de onde você fala, manda mensagem aqui no número da Bandeirantes, que é esse aqui, ó.
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0: Falando nas mensagens, tem várias já chegando. O Alcides do Campo Limpo na audiência. Bom dia, Diogo e Gambassi. Que legal, obrigado pela sua mensagem. Cadê? Tem mais gente mandando aqui. Só passando para desejar um ótimo dia. Bora trabalhar. Tatiana e Cristina do Jardim Bonfilioli no Butantã. Não esquece de mandar aquela buzina para o Anderson, mais conhecido como o Marimbondo. Tá sempre aqui, Marimbondo presente. Obrigado pela sua audiência. Elis Freitas de Guarulhos, bom dia, Diogo, sempre na escuta. Boa terça-feira pra você. Tem mais mensagens? Cadê, ó? O Joel, meu bate, mandou bom dia, hora do café. Cadê a vinheta do café?
3: Quero café! 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
0: Olha que legal. A Dalva Terezinha da Silva mandou: ouço a Bandeirantes todos os dias e também na madrugada. Olha que recado legal. Eu tava falando, e vou voltar a contar aqui, sobre o jogo, o último jogo do Pelé contra o Corinthians e foi justamente o último jogo no Pacaembu. E ela falou que viveu naquela época, tem 75 anos, e três anos depois, aquele jogo foi em 74, em 77 estava no Morumbi quando o Corinthians foi campeão. Olha que legal. Falando em futebol, bom dia, Diogo. Guga Palmeirense de Ribeirão Pires mandou um alô aqui também. Bom dia, viu, Guga? Um abraço para você. Agora é hora da gente refazer as nossas homenagens aos aniversariantes do dia, ou que nasceram no dia 29 de setembro, ou que infelizmente já nos deixaram. A primeira homenagem vai para ela, a rainha da televisão brasileira, que interpretou a música Brigas junto com Chitãozinho e Chororó. Vamos ouvir um trechinho de Hebe Camargo cantando.

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1: Essa música foi escrita por Evaldo Gouveia e Jair Amorim, especial Hebe, Mulher e Amigos. Vamos ouvir mais um trechinho.

Hebe Maria Monteiro de Camargo nasceu na cidade de Taubaté no dia 8 de março de 1929 e morreu em São Paulo no dia 29 de setembro de 2012. Foi apresentadora de televisão, cantora e atriz brasileira. Como eu falei, considerada a rainha da televisão brasileira. É, e adivinha só, todo mundo passou pelo rádio. É impressionante como as pessoas aqui, vocês vão ouvir também a história dos nossos outros homenageados aqui, passaram pelo rádio. Hebe Camargo iniciou sua carreira no rádio na década de 40, na Rádio Tupi, lançando suas primeiras canções. Depois foi convidada a entregar o grupo que foi ao porto da cidade de Santos buscar equipamentos para dar o início à primeira rede de televisão brasileira, a Rede Tupi. Foi inclusive convidada por Assis Chateaubriand para participar da primeira transmissão ao vivo da televisão brasileira no dia 18 de setembro. A gente relembrou no Pulo do Gato essa data, inclusive com o hino da televisão brasileira, que foi interpretado por Lolita Rodrigues. Mas Hebe Camargo foi convidada para cantar o hino da televisão brasileira, mas desistiu no meio do caminho. É, quem aí não lembra dos programas da Hebe? Vou confessar para vocês, não é da minha época. Eu não peguei o auge da Hebe, mas reconheço, sei da grandeza, tanto é que não é à toa que foi considerada, né, a rainha da televisão brasileira. Vamos ouvir agora um trechinho do Chitãozinho Chororó cantando Brigas com ela.

É, Chitãozinho e Chororó e Hebe. Que trio! Eu ia falar que dupla, mas dupla já. É, Chitãozinho e Chororó, que trio maravilhoso. Infelizmente, hoje, num dia 29 de setembro, mas em 2012, Hebe nos deixou aos 83 anos em São Paulo, após sofrer uma parada cardíaca de madrugada, enquanto dormia. O corpo foi velado no Palácio dos Bandeirantes, sede do governo aqui de São Paulo, e depois também sepultado aqui na capital paulista. A Avenida Perimetral em São Paulo foi renomeada para a Avenida Hebe Camargo, bem como o Teatro do Céu do bairro de Paraisópolis, ambos localizados na zona sul da capital paulista. E agora, mais uma homenagem musical que também nos deixou no dia 29 de setembro, mas em 2018. Abelim Maria da Cunha, mais conhecida como Ângela Maria, a gente presta uma homenagem aqui também no Bandeirantes A Caminho do Sol com essa música aqui, Cinderela.

0: de beijo mas
1: Ângela Maria, que nasceu em Macaé no dia 13 de maio de 1929 e, como a gente sempre fala, também passou pelo rádio, claro. É, ela começou tentando vender o seu trabalho na rádio e depois virou essa cantora de muito sucesso aqui, nossa homenagem a ela.

0: também num dia 29 de setembro, mas nasceu no ano de 1927 o meu colega de profissão, olha que honra minha, ter Cid Moreira, um dos maiores nomes da história do jornalismo, locutor, narrador e apresentador e influenciador digital também brasileiro, dono de uma das vozes mais marcantes da televisão do país, né, tornou-se conhecido como ser o primeiro apresentador do Jornal Nacional, trabalho que exerceu entre 1969 e 1996, quase 30 anos de existência, né, de existência na apresentação do Jornal Nacional, que história do Cid Moreira. E, como eu venho falando, ele começou a trabalhar na Rádio Difusora de Taubaté como contador aos 15 anos. Como sua voz era muito bonita e grave, foi convidado para ser locutor da rádio. Após se formar em contabilidade, transferiu-se para, adivinha, Rádio Bandeirantes. Cid Moreira trabalhou na Bandeirantes no ano de 1947 e, depois de resgatar nos arquivos do Centro de Documentação e Memória da Bandeirantes, eu achei um trechinho que ele manda um alô para vocês, ouvintes aqui da Bandeirantes, e contando um pouquinho dessa história aqui em mais uma Pílula de Memória da Bandeirantes.
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2: Sei, na capital, na Rádio Bandeirantes, que a Bandeirantes foi o meu berço. Trabalhei aqui e me sinto honrado em divulgar isso para todos os ouvintes.
3: Então manda um alô especial ao ouvinte da Rádio Bandeirantes.
2: Aos ouvintes da Rádio Bandeirantes, o meu grande abraço e um beijo no coração de vocês.
0: Olha que legal essa saudação do nosso querido Cid Moreira, que trabalhou aqui na Bandeirantes e nasceu justamente num dia 29 de setembro. Essa entrevista foi para o repórter Cláudio Junqueira, no dia 31 de dezembro de 1994. Mais uma homenagem, Miguel de Cervantes Saavedra, nasceu justamente no dia 29 de setembro de 1547. Depois, acabou falecendo no dia 22 de abril de 1616, escritor espanhol, amplamente considerado como o maior escritor da língua espanhola e um dos romancistas proeminentes do mundo. Ele é mais conhecido por seu romance em duas partes, Don Quixote. E aí, você já leu Don Quixote? Né? Gostou? Eu já li Don Quixote. Já li, preciso reler, porque eu vou confessar que não lembro de muitas partes, porque eu era adolescente quando eu li. Mas, claro que eu passei, em algum momento, com a obra de Miguel de Cervantes na minha mão. Inclusive, tem um colégio aqui em São Paulo com o nome de Miguel de Cervantes. É nossa homenagem aqui a esse escritor histórico da língua espanhola que fez sucesso mundial. Agora é a vez da gente falar do quê? Vamos falar de esporte. E a gente começa falando de esporte justamente com uma data histórica, tanto para o torcedor santista quanto para o torcedor corintiano, porque em 1974, há exatos 52 anos, o Pelé fazia o último jogo contra o Corinthians, o Pelé foi o maior algoz do Corinthians. Foram 49 gols em 47 partidas disputadas, partidas oficiais. E, como eu disse, há exatos 52 anos, no dia 29 de setembro de 1974, e também foi o último jogo no Pacaembu do grande Rei Pelé, fazia sua última partida diante do Corinthians. Quem venceu?
4: Vai, Corinthians!
0: Foi o Corinthians, surpreendentemente, né, porque o Corinthians tinha muita dificuldade de vencer do Pelé, o Corinthians venceu aquele jogo do Rei no ano de 1974, um ano que o Corinthians quase foi campeão, mas de uma quase alegria, depois de 20 anos sem título, o último tinha sido em 1954, terminou em tragédia, porque o Corinthians perde justamente a final do Campeonato Paulista para o seu maior rival, o Palmeiras, naquele jogo histórico das finais de 1974. Inclusive, depois daquele jogo, do último jogo da final, o Rivelino nunca mais vestiu a camisa do Corinthians, foi chutado do Parque São Jorge e depois foi jogar no Fluminense. Vamos voltar para o jogo aqui, Corinthians e Santos, porque foi justamente o Rivelino, aos 14 minutos do segundo tempo, que fez 1-0 para o Timão. Antes disso, na primeira etapa, o Adãozinho perdeu um pênalti sofrido pelo Rivelino e tivemos algumas outras chances. O Brecha teve um gol anulado pelo árbitro Armando Marques e o Corinthians, né, teve mais volume de jogo no Pacaembu. Naquele ano, naquele dia, né, 66 mil pessoas no Pacaembu. Acho que hoje não cabe nem 30 mais. Na época do Tobogã tinha mais. Acho que passava dos 40 mil ou chegava perto. Agora, nem isso. E naquela época, 66 mil pessoas. E aí, você era vivo? Lembra desse jogo? Corinthians e Santos, ou melhor, Santos e Corinthians, 1-0 pro Timão, no dia 29 de setembro de 1974. Olha aqui a escalação, vê se você lembra desses nomes aqui. No gol do Santos tinha o Sejas, na zaga Wilson Campos, Marinho Pérez, Oberdan e Zé Carlos, no meio Léo Oliveira e Brecha, Adilson, Cláudio Adão, Pelé e Edu. Inclusive o Pelé saiu machucado no jogo, olha só, ele sai machucado ainda no primeiro tempo e é substituído pelo Mazinho. Quem comandava o Peixe na época era o Tim. Já do Corinthians tinha o Ado, Zé Maria, Baldock, Brito e Vladimir. Tião, Adãozinho, Vaguinho, Lance, Rivelino e o Peri, o técnico é o Silvio Pirillo. Que grande história, justamente num dia 29 de setembro. E olha só, essa semana eu quero todo mundo ligado aqui no Bandeirantes Caminho do Sol, porque as homenagens ao Pelé serão inúmeras, porque também essa semana temos o último jogo do Pelé com a camisa do Peixe. Então, não perca, dia 2 de outubro a gente também vai fazer uma homenagem aqui, maior ainda, porque foi mais impactante do que justamente o jogo contra o Corinthians, né? O último jogo do Pelé com o seu grande time do coração, né? O Santos venceu esse jogo da despedida no dia 2 de outubro de 74 contra a Ponte Preta, mas só isso que eu vou falar. Vocês vão ficar aqui dia 2 de outubro para saber essa história mais do último jogo do Pelé com a camisa do Peixe. Agora, girando no mundo do futebol, passando pelos jogos de ontem, antes de chegarmos ao Brasil. Calma, vamos falar da seleção brasileira, que joga daqui a pouquinho, daqui a exatas 2 horas e 13 minutos, né? Agora são 4h47 da manhã, a seleção entra em campo contra a Austrália de novo. Pois é, de novo, já contamos a história desse jogo. Antes, o que aconteceu ontem, jogo? Juventude, pela Série B, venceu fora de casa o América Mineiro e com isso grudou no Vila Nova, líder da Série B. A disputa vai ser boa. Vila Nova tem 54 pontos, o Juventude tem 53, aí vem na sequência Fortaleza com 52, Novo Horizontino 51, Criciúma 50, Atlético Goianiense 49, CRB 48, Operário 48. A disputa promete para ver quem será o campeão da Série B. A 30ª rodada já acabou. Ou melhor, falta só Botafogo e Ponte Preta jogarem, que é justamente o jogo de hoje, 7h30 da noite, para finalizar a rodada, a 30ª rodada da Série B. Faltam 8 só, hein, pessoal? A briga vai ser boa lá na Série B. Pela Nations League, aquele torneio de seleções, teve Itália e Turquia. A Itália venceu por 4-1 a Turquia e a França, com gol do Olise, venceu a Bélgica. Pelos amistosos internacionais, Japão 2, Venezuela 1, Uruguai 4, Coreia do Sul 1. Esses os resultados de ontem. E ainda falando do Uruguai, alô torcedor flamenguista, tem problema pra você, viu? É mais um pepino aí pra você aguentar nessa data FIFA. O torcedor já não gosta da data FIFA. Aí o seu jogador é convocado. Num primeiro momento ele fica feliz. Pô, legal, meu jogador foi convocado. Aí vem a seguinte nota. O médico do clube de regatas do Flamengo, Fernando Sasaki, recebeu há pouco o resultado dos exames realizados na Coreia do Sul pelo meia de Arrascaeta. Se prepara, torcedor flamenguista. Foi confirmada fratura no punho esquerdo com indicação cirúrgica. Vixe Maria. É, a Arrascaeta vai passar por cirurgia. É a segunda do ano do Arrascaeta, para quem não lembra. Ele até foi para a Copa do Mundo, mas ele tinha acabado de passar em abril por uma cirurgia na clavícula e ele não entrou em campo. Então, já passou por uma cirurgia esse ano e é a segunda que ele vai passar. Inclusive, a Arrascaeta fez gol no amistoso ontem contra a Coreia do Sul. É, ó, tem mais gente aqui mandando mensagem. Um abraço da Austrália, que legal. Giuseppe Rosa, esperando o jogo de hoje. Ô, Giuseppe, o senhor vai no estádio assistir? Não sei se é perto daí de onde você está. A cidade de Brisbane, o jogo de hoje. Capital do estado australiano de Queensland. O senhor vai assistir aí, manda mensagem aqui no 11 99 04 8756. E o que ele falou é, lá na Austrália está repercutindo muito o Lula na ONU. Aqui, ó, as informações do Giuseppe Rosa, morador da Austrália, que mandou mensagem aqui ligadinho no Bandeirantes a Caminho do Sol. Agora sim, vamos falar dele.
5: Brasil, Brasil, Brasil!
0: É, Brasilzão, que joga hoje, 7 horas da manhã. Dá para dizer que é o jogo da volta? Dá para dizer, né? O Brasil, o problema é que a volta que é lá ainda, né? É, o jogo da ida terminou 1-1, num péssimo resultado pro Brasil. Apesar do Ancelotti falar que tá tudo certo, que o trabalho dele tá indo bem, que não tem problema nenhum. É, eu vi notícias de bastidores que ele não deu bronca nos atletas depois do jogo, que tá tudo mil maravilhas. Bom, se ele acha isso, né, quem somos nós para discordarmos? Fato é que ninguém tá tão confiante assim. Acho que só o Ancelotti tá com... Nem os jogadores, acho que até eles esperavam uma bronca depois do jogo contra a Austrália. E nada. Eu acho que só o Ancelotti tem essa perspectiva em relação à seleção brasileira. A provável escalação vem com Otávio no gol. Wanderson, vamos também colocar...
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9: Glorioso São Jorge, em nome de Deus, estenda-me o seu escudo e as suas poderosas armas, defendendo-me com a sua força e com a sua grandeza, e que debaixo das patas do seu fiel jinete, meus inimigos fiquem humildes e submissos a vós. Assim seja, com o poder de Deus, de Jesus Cristo e da falange do Divino Espírito Santo. Bom dia!
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9: Bom dia você, meu amigo trabalhador. 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
2: É hora de notícia. Ele está chegando, o jornalista Igor Oliveira, com a primeira notícia no programa Desperta Pará.

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1: Oi, Lemos, bom dia para você e a todos os ouvintes do Desperta Pará, chegando aqui com a notícia, com a informação e chegando falando de eleições 2026. Isso porque eleitoras e eleitores passam a ter restrição à prisão a partir das 5 da tarde de hoje, por conta das eleições. A medida vai até as 5 da tarde do dia 6 de outubro, dois dias após o primeiro turno marcado para este domingo. A regra está prevista no Código Eleitoral e tem o objetivo de garantir o direito ao voto, mas há três exceções: a prisão em flagrante delito, o cumprimento de sentença por crime inafiançável e o descumprimento de salvo-conduto da Justiça Eleitoral. No dia da votação, crimes eleitorais como boca de urna, comício e carreata também podem resultar em prisão em flagrante. Para candidatos, a restrição à prisão já está valendo desde o dia 19 de setembro, com exceção dos casos de flagrante. Eu volto com você, Lemos.
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2: Obrigado, Igor Oliveira, pelas informações no programa Desperta Pará. É hora de música no programa.
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1: Que beleza, comunicando, vibrando, levando alegria no seu rádio até às 6 da manhã. Sabe quem vai falar da Litoral Náutica? É o meu amigo João Vitor.
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1: Que beleza, você ouvindo o programa Desperta Pará. É hora de notícia. Alô, Igor Oliveira, de plantão na Central de Jornalismo da Poderosa Rádio Clube. Venha com a segunda notícia.
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4: Tô de volta, Lemos, e agora para falar de Sírio 2026, está chegando, é mais uma data que está se aproximando, e falando do aplicativo Cadê a Berlinda, que chega à sua 15ª edição neste ano e vai permitir que os devotos acompanhem em tempo real a localização da Berlinda durante as 14 romarias oficiais do Sírio de Nazaré. O rastreamento começa no dia 7 de outubro com o traslado dos carros. O aplicativo usa GPS para mostrar o percurso da Berlinda e envia notificações sobre as romarias. Também oferece fotos, vídeos, transmissões ao vivo, molduras, temáticas, selfies, informações turísticas sobre Belém e o histórico dos horários das procissões desde 2012. O Cadê a Berlinda é gratuito e está disponível para celulares Android e iOS. Quem preferir também pode acessar pelo navegador no endereço cadeaberlinda.sistemas.pa.gov.br. A plataforma também reúne os cartazes do Sírio desde 2011 a 2026 e permite acompanhar as transmissões das romarias pela TV. Então, para você que está fora de Belém, para você também que mora em Belém, você pode estar baixando o aplicativo na lojinha virtual do seu celular ou também estar acessando pelo navegador. Vou repetir o site, Cadê a Berlinda é com K, tá? Você vai colocar KD depois junto a Berlinda, tá? .sistemas.pa.gov.br. Segue você, Lemos.
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1: Obrigado, Igor Oliveira, pelas informações no programa Desperta Pará. É hora de música no programa.
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2: Cachoeira do Arari em destaque na Rádio Clube com ele, o prefeito Jaime Barbosa.
0: Cachoeira do Arari, em destaque na Rádio Clube, com a palavra o prefeito Jaime Barbosa, porque o trabalho continua. Bom dia, prefeito Jaime Barbosa.
3: Bom dia, Lemos. Bom dia a todos que nos escutam pela poderosa Rádio Clube. Um bom dia especial ao melhor lugar do mundo, Cachoeira do Arari. Mais uma semana de muito trabalho, de muitas realizações, de muitas visitas também para as nossas comunidades, acompanhando a nossa Secretaria de Obras também na recuperação das vicinais, acompanhando construção de escolas, construção de UBS, fiscalizando tudo que está sendo realizado aqui no nosso município. Nesta sintonia, lembro que é muito importante entre a execução das obras e a gestão. Temos tido essa preocupação de toda a nossa equipe estar dialogando também, estar avançando, discutindo sugestões. Com esse cenário todo, nós temos melhorado as nossas ações, Lemos. Devemos sempre refletir sobre as propostas, sobre as ações. E nós temos que estar atentos a tudo isso, né? Nosso município está preparado, a Justiça Eleitoral já visitou todas as sessões eleitorais, para que no dia das eleições nós possamos ter tranquilidade suficiente para votarmos em paz, votarmos com segurança e com isso escolhemos os nossos novos representantes. Aconteceu o sírio da comunidade de Umatizal, nós estivemos lá presentes também, estivemos também visitando os nossos amigos evangélicos da comunidade de Santo Antônio do Mato, lá do campo de Nova Jerusalém. Participamos também de um congresso de jovens e adolescentes da Assembleia de Deus na sede do município, e assim, né, um misto de atividades religiosas, atividades institucionais também, que nos permite dialogar com todos os segmentos também, e através desse diálogo, também das bênçãos recebidas, a gente possa estar cada vez mais fortalecido para nossas atividades, amigo. Fico muito feliz em ter esse relacionamento muito salutar com todos os segmentos evangélicos e religiosos. E nisso a gente vai construindo uma relação tranquila, pacífica, abençoada, para que a gente possa ter as energias e a força suficiente para continuar nosso trabalho. No mais, eu desejar uma abençoada semana a todos, que possamos refletir sobre as eleições que ocorrerão no próximo domingo e que Deus nos abençoe sempre, lembre-se. Agradecemos pela oportunidade e desejamos uma boa e abençoada semana a todos. Forte abraço, irmão.
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2: Obrigado, prefeito Jaime Barbosa e toda a população do arquipélago Marajoara, em especial de Cachoeira do Arari. Programa Desperta Pará está no ar até às 6 da manhã, no ritmo musical que você gosta.
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2: Vamos agradecer a Deus Pai Todo-Poderoso, Criador do Céu e da Terra. Vamos agradecer com a prece do despertar no programa Desperta Pará.

Senhor, no silêncio desse dia que amanhece, venho pedir-te a paz, a sabedoria, a força. Quero olhar hoje o mundo com olhos cheios de amor. Ser paciente, compreensivo, manso e prudente. Ver além das aparências teus filhos como tu mesmo os vês. E assim não ver senão o bem em cada um. Cerra meus ouvidos a toda calúnia. Guarda minha língua de toda maldade. Que só de bênçãos se encha meu espírito. Que eu seja tão bondoso e alegre que todos quantos se achegarem a mim sintam a tua presença. Reveste-me de tua beleza, Senhor, e que no decurso deste dia eu te revele a tua

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0: Bom, deputado, volto aqui na minha participação final e falando sim ainda de eleições, porque na reta final das eleições de 2026, a Advocacia Geral da União defendeu que as operadoras mantenham o acesso à internet nos celulares mesmo quando a franquia de dados do usuário tiver acabado. A proposta é que a medida valha nas 72 horas anteriores à votação a partir desta quinta-feira, dia 1º, e até às 24 horas depois do pleito, que será na segunda-feira, dia 5. A manifestação foi encaminhada ao Supremo Tribunal Federal está sob análise do ministro Cristiano Zanin. Segundo a AGU, a medida busca garantir a participação política e o acesso à informação com a internet disponível. O eleitor poderia consultar notícias, verificar informações, tirar dúvidas e conferir o local de votação. Agora, cabe ao ministro Zanin decidir sobre o pedido. Aconteceu Liga na Clube, Igor Oliveira para o Desperta Pará.
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1: 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Bom dia, Biri.
3: Bom dia, Lemo Júnior. Bom dia a todos os ouvintes da Rádio Clube dessa manhã. Queremos primeiramente aí, Lemos, agradecer a Deus por mais um dia de vida e começar mais um dia de trabalho, né? Estamos aqui ainda na capital, é cumprido uma agenda de governo, né? Ontem estivemos em reunião na nossa Secretaria de Obras do Governo do Estado, né, tratando dos convênios que temos junto ao governo do estado. E também uma reunião lá na Equatorial, ao lado do nosso vereador Maiquinho. Protocolamos todo o levantamento, né, das famílias que moram aí no Rio Paritá, que estão precisando do sistema de placa solar em nosso município de Moaná. E também do Cumacaí, São Pedro e São Sebastião. São quatro comunidades, são mais de 150 unidades de placa solar. E se Deus quiser, junto ao governo federal, vamos conseguir estender, né, mais luz para a Amazônia, as comunidades que ainda estão faltando no nosso município. Parabéns ao nosso vereador Maiquinho, né, que junto com o nosso governo fizemos o levantamento e ontem estivemos em reunião, né, na Equatorial, já protocolando a solicitação para que a empresa possa providenciar a instalação do sistema de placa solar para essas comunidades. Esse é o nosso trabalho, trabalhando para o desenvolvimento e melhoria de vida para a nossa população moanense, né? Mas também já está chegando material para a construção da escola da Mangabeira, né, Lemos? E ontem estivemos aí com a nossa equipe de engenharia fazendo uma visita nas escolas interiores que estão em andamento, para que logo, logo possamos aí, se Deus quiser, finalizarmos essas novas escolas e entregar à população moanense. E também, já no domingo, Lemos, estive passando lá pela Comunidade Nacional de Fátima, né, a empresa que vai construir a nova UBS aí na Comunidade Nossa de Fátima já estava começando os trabalhos na parte de ferragem, né? Passei lá, dei um alô para os trabalhadores e começou já a obra da UBS. E agora a obra não para, né? Continua e logo, logo, se Deus quiser, nossa comunidade, Nossa Senhora de Fátima, além já de receber pavimentação asfáltica, recebeu uma creche e agora está chegando uma UBS, aproximando cada vez mais o atendimento à saúde às famílias moanenses. Quero aí mandar um abraço especial ao nosso povo da Vila de Valéria, que já está acordado, escutando a Rádio Clube, também lá do Mato Grande, Dona Antônia, com o pastor Contente também, que já está acordadíssimo, ligadíssimo na Rádio Clube, a todos os nossos amigos aí da localidade do Mato Grande, onde a gente tem um imenso carinho, um grande respeito, e logo, logo chegará também a um momento da construção e o posto de saúde e alvenaria aí da localidade do Mato Grande, em nosso município de Moaná. Eu vou mandar também um abraço ao nosso vereador Caco Teixeira, lá no distrito de São Miguel do Pracuúba, né? Amanhã é feriado, né? É dia de São Miguel Arcanjo, e graças a Deus a nossa Câmara Municipal de Moaná, né, conseguimos aí decretar, né, feriado, dia de São Miguel Arcanjo, no distrito de São Miguel do Pracuúba, e com isso poder proporcionar às famílias e poder aproveitar esse grande dia, né? É um dia católico, onde a gente vai na igreja agradecer a Deus, né, pedir proteção de São Miguel Arcanjo, com certeza desejar ao povo aí do distrito São Miguel do Pracuúba muita paz, muito amor, muita prosperidade. Estamos aí a todo vapor
4: nessa localidade, né? Logo, logo iniciará a construção da nova creche e também pavimentação em bloquete como trapiche aí em frente à Igreja Assembleia de Deus. E também já só aguardando a Equatorial finalizar a extensão de rede para colocar energia aí na UBS e podemos equipar e fazer uma grande festa e entregar à comunidade local. Lemos, ficamos por aqui, se Deus quiser, daqui para as 13 horas estaremos retornando à sede do nosso município, dando continuidade no trabalho ao lado do prefeito Birizinho e do vice Gilmar. Um forte abraço a todos e bora trabalhar.
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2: Obrigado, Biri. Hoje vai ser o melhor dia da sua vida, Biri, ao lado do prefeito Birizinho e do vice-prefeito Gilmar Nunes de Moana. 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
1: 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Lemos Júnior.
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2: 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Bom dia, trabalhador. Bom dia, trabalhadora.
1: Bom dia. Bom dia. Bom dia. 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
1: O café da manhã está servido, meu amigo trabalhador. Você despertando para mais um dia. Que beleza, obrigado pela preferência de sintonia. 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
1: 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Foco, ação e luta na Rádio Clube com ele, o presidente Jorge Soares.
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5: Bom dia, meu amigo Lemos Júnior. Bom dia aos ouvintes da Rádio Clube, do seu programa. Esse SAPEC que estava tramitando lá no Senado, né, que estava estagnada no Senado, com muita habilidade, né, do nosso presidente da República, conseguiu fazer com que essa PEC andasse. Seria na questão toda, na medida do possível, para ver se ela ainda seria aprovada, né, até antes da eleição. É, o presidente que encaminhou essa PEC, né, para ser aprovada. Vamos torcer para que tudo certo, o trabalhador seja vitorioso, a gente consiga transformar essa jornada para 5x2, né, e temos essa vitória aí. E dizer que o sindicato, que o Sintracom, o Sindicato dos Trabalhadores do Comércio e Serviço do município de Ananindeua, né, que fica aqui no endereço Cidade Nova 4, Travessa WE32, número 248, certo? E estamos aqui para receber o trabalhador de braços abertos aqui. Aqui no Sintracom nós temos aqui atendimentos odontológicos diariamente, de segunda a sexta, né? E também temos outros atendimentos, né, em clínicas particulares, em laboratórios, né, também extensivo aos associados, né, do Sintracom. Tá? Você que é associado, você que não é associado, venha ao Sintracom se associar, saber o que é que o Sintracom oferece para você, tendo como bandeira as convenções coletivas, né, tanto de supermercado e serviços, tá bom? Outro detalhe, Lemos Júnior, é que final de fevereiro, vamos ter a nossa convenção de supermercado, assim como também em janeiro vamos ter a de lojas e serviços, tá? E esperamos que no ano que vem, em fevereiro, a gente possa obter uma convenção que venha trazer benefícios para os nossos trabalhadores comerciários de Ananindeua, tá? É nessa esperança que a gente possa ter para que o trabalhador, né, possa ter um salário melhor, uma vida melhor, ele se possa sentir satisfeito. Tá bom, meu amigo Lemos Júnior? Era que agradecer mais uma vez, né, e desejar a todos um excelente dia, tá bom? Um abraço a todos.
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1: Obrigado, meu amigo Jorge Soares. Hoje vai ser o melhor dia da sua vida. 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Programa Desperta Pará. 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
1: Vinte se vapa em ação na Rádio Clube com ele, o meu amigo Toninho do sindicato, vice-presidente da entidade sindical.
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6: Bom dia, trabalhador no comércio, no mercado e na área geral. Realmente já estamos nessa campanha política. Isso é muito importante para todo mundo, tanto para a área do comércio, na área para o mercado. E a gente, nosso posicionamento, a gente precisa que vocês votem certo. Venha ajudar o trabalhador lá na Câmara dos Deputados, lá na LEPA, lá na Câmara Federal, no nosso governo e no nosso Senado. Então fica a dica aí para vocês. Votem com pensamento, votem certo. Pensem em quem vocês vão votar e pensem em quem vocês podem ver que pode dar um futuro para o trabalhador melhor a partir de janeiro de 2027. Também queria dizer que a escala 6x1 está muito avançada lá na Câmara do Senado, que pode ser a votação agora entre o primeiro e o segundo turno para sair essa aprovação da escala, diminuir de 6x1 para 5x2. Isso é muito importante para o trabalhador que sai esse ano, para que a gente possa já no ano de 2027 já começar todo mundo trabalhando numa escala 5x2, tendo duas folgas na semana, uma produtividade muito melhor para o trabalhador e para toda a população do estado do Pará. Bom, vem aqui no sindicato, se associe, participe, vem aqui e faça as denúncias de qualquer empresa que vocês possam vir aqui denunciar, que para a gente possa fazer a fiscalização. Teve alguns supermercados que vieram aqui e fizeram a denúncia, a gente foi, fez a fiscalização da situação do horário de trabalho, que o trabalhador estava saindo meia-noite, uma hora, quase duas horas da manhã de uma empresa, e a gente foi lá, conversou, brigou, lutou, e a gente conseguiu agitar o horário desses trabalhadores, que está muito feliz da vida. Então, você que trabalha nesse mercado, vem aqui no sindicato, venha fazer sua denúncia, venha conversar com a gente. A denúncia é anônima, você pode vir aqui conversar, que a gente vai tratar você e vai ver a melhor maneira de resolver a sua denúncia. Você pode também ligar para o 3269-0900 e fazer a denúncia por telefone anônima. É só você ligar, fazer a denúncia, que vamos estar lá pronto para atender você. Muito obrigado.
2: Lemos Júnior.
1: Obrigado, Toninho do sindicato, vice-presidente do Sindsivapa, Sindicato dos Trabalhadores em Supermercado de Belém, que tem a presidência do meu amigo Antônio Caetano. Programa Desperta Pará, no ritmo musical que você gosta.
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0: 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Lemos Júnior.
1: Bom dia. Você, trabalhador em todo o estado do Pará. É hora do SEC Pará em Foco na Rádio Clube com ele, o meu amigo presidente Ivan Duarte.
2: SEC Pará em Foco na Rádio Clube com o presidente Ivan Duarte.
3: Bom dia, Lemos. Bom dia aos ouvintes da Rádio Clube do Pará, em especial do seu programa,
2: Ivan Duarte.
3: Bom dia, Lemos. Bom dia aos ouvintes da Rádio Clube do Pará, em especial.

0: convidar você, trabalhador comerciário ligado à convenção coletiva do SEC Pará ou ligado a qualquer sindicato que seja. Não fica só, fique sócio, tira a tua carteirinha, tira a carteirinha do teu sindicato, pega a convenção coletiva do teu sindicato. Se for do SEC Pará, pega lá do SEC. Se for do Sintiosp, pega do Sintiosp. Se for do Sintraceta, pega do Sintraceta. Enfim, qualquer que seja o Sinticlub, qualquer que seja o sindicato que te represente, vai lá, pega a convenção coletiva e fica por dentro de tudo que o sindicato oferece para você, meu amigo, minha amiga, trabalhador, trabalhadora comerciária, ligado àquele, estou falando do SEC, ligado ao SEC Pará ou ligado a qualquer sindicato. É importante você estar dentro, você estar sabendo o que o sindicato que representa você tem para você na convenção coletiva de trabalho. Mas é assim, Lemos, mais uma vez, chegando até aqui no teu programa, para estar falando, Lemos, convidando o trabalhador comerciário lá da cidade da Vigia de Nazaré, que vá até ali na subsede do SEC, ali próximo, bem do lado da igrejinha de pedra, aquela igreja centenária que tem ali na cidade da Vigia. Ali nós temos um delegado sindical, o Gidel Pereira, Gidel Natan Pereira Pereira, que está ali para te atender, trabalhador da Vigia e da região ali, dos empregados no comércio e serviços do estado do Pará, subsede Santa Isabel. Ele está ali para atender você, trabalhador comerciário, você, trabalhadora comerciária ligada ao SEC Pará. Temos também em Tomé Açu. É, Tomé Açu, nós temos o companheiro José Maria de Oliveira Garcia, o Garcia do Guamá, um trabalho muito bonito do Garcia ali, um trabalho junto à base, bem perto do trabalhador comerciário da cidade de Tomé Açu, é Terra Alta, ali Quatro Bocas, que fica por ali também. Então o Garcia está ali para estar te ajudando, trabalhador e trabalhadora comerciária ligada ao SEC Pará. E em Tailândia, tem SEC? Tem. Em Tailândia nós temos a Maria, né? Temos a Maria para estar atendendo você, trabalhador comerciário, você, trabalhadora comerciária, ali na cidade de Tailândia. Ah, Ivan, tu pulou. E aqui em Belém também, em Belém, no Augusto Montenegro, nós temos o Carlos Coelho, é. Ali em Santo, na Augusto Montenegro, no começo da Augusto Montenegro, ali nós temos o Carlos Coelho, o Danil Tavares, a Veridiana Pacheco, estão ali pronto para estar atendendo você, trabalhador e trabalhadora comerciária também. Atendimento Carlos, Carlos Coelho tem uma experiência muito grande, já passou por Altamira, por Jacundá, Porto Curuí, Tailândia. No próximo programa eu estou voltando para falar do restante das nossas subsedes, são 22 subsedes nesse imenso estado chamado Pará, e um trabalho altamente qualificado para você, trabalhador comerciário, para você, trabalhadora comerciária. Não fique só, fique sócio, tira a tua carteirinha do SEC Pará e vai desfrutar do que o SEC tem para você, não dentro da convenção coletiva. Um forte abraço para você, meu amigo Lemos, e um beijo com muito, muito carinho no coração dos teus ouvintes, Lemos. Ivan Duarte, presidente do SEC Pará.
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2: É final de programa. Obrigado pela preferência de sintonia. Não desligue o seu rádio. Está chegando as primeiras do esporte. Logo em seguida, Clube da Manhã. Tenham todos um ótimo dia. Obrigado, meu Deus.

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1: É, bom dia para você, 5, 6 e 9, 6 horas 9 minutos, é o seu De Volta ao Passado aqui na Clube, nesta terça-feira, hoje, dia 29, hoje, de último dia do mês de setembro. Hoje, dia 29, é dia do anunciante, dia do lavrador carioca, dia do anunciante, né? Hoje, portanto, também é dia mundial do petróleo. O santo de hoje é São Miguel, São Gabriel e São Rafael. Aí, um trio aí de santo de hoje. São Miguel, São Gabriel e São Rafael. Hoje também é o dia que lembra o sequestro e atentado em Brasília em 1988. Também hoje lembra o dia que foi lançado a Mafalda em 1964 e aniversário de morte de Machado de Assis em 1908. Muitas datas importantes do dia de hoje, dia 29 de setembro de 2026. Último suspiro do mês de setembro, aliás, só quero falar novembro, né? É 29 de setembro, chegando aí o mês de outubro, o mês esperado, né? Mês das crianças, mês dos professores, acho que é dia 15, né? Dia dos professores, né? Pois é, e esta semana é a semana decisiva aí, semana de eleição, dia 4 agora, próximo domingo, é aí o tudo ou nada, né? É a hora das pessoas escolher entre o melhor ou o pior, entre o melhor e o mais ou menos, entre o é o dia em que as pessoas vão fazer a escolha, né? Uma escolha que a decisão pode aí durar 4 anos, as consequências, né? Então, muito importante é voltar na pessoa que você, que realmente vá cumprir aquilo que prometeu, né? É isso aí. A Bíblia diz: felizes os que não viram e creram. Pois é, essa foi uma das palavras de Jesus: felizes os que não viram e creram. Por exemplo, Noé não precisou ver a primeira gota d'água de chuva para começar a construir a arca. Ele não viu o dilúvio, não viu a água cobrindo a terra, não viu aquilo que Deus havia anunciado. Ele apenas ouviu e creu. Pela fé, Noé, quando avisado a respeito do dilúvio, né? Pela fé, quando Noé foi avisado a respeito das coisas que ainda não viam, construiu uma arca. Talvez seja exatamente isso que a fé nos ensine, porque a fé não é ter todas as evidências diante dos olhos, é confiar em Deus, mesmo quando os olhos ainda não conseguem ver. Ora, a fé é a certeza daquilo que esperamos e a prova das coisas que não vemos. A palavra de Deus não se torna verdadeira quando o homem encontra uma prova, mas sim quando se crê que ela é verdadeira. Por isso, felizes os que viram, os felizes os que não viram e creram. 6:12, é a hora certa para você aqui na nossa programação, 6:12. O Galo tá por aqui ainda? Tá por aqui ainda, o Galo. Bom dia para a galera que se liga com a gente na programação. Nosso amigo Paulo Sérgio lá pelo Jaderlândia, ligado aqui na nossa programação. Nosso amigo Queiroz, o Castro, pessoal lá da Panificadora Minas Gerais, ligado aqui na nossa programação. Quem está com a gente também, o DJ Marlos, lá pelo Jaderlândia. Maria de Nazaré, lá pela Fazenda Madrugada, nas proximidades 204. Um abraço todo especial para a galera que se liga na Clube nessa super manhã de terça-feira, dia 29 de setembro. Vamos recordar, recordar é viver.

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1: Legal, é o seu momento de recordação aqui na Clube 89,1. Aí a música do Emílio e Juliano, Cofrinho de Amor. Quem pediu foi a Neuza. Neuza mora lá no Laércio Cabellini. Pediu para ouvir, a gente toca. Você quer ouvir também música, recordar? É só mandar sua mensagem no 9138-3697. Esse é o zap da Clube. 9138-3697. Abraçando aqui a galera que se liga com a gente, nosso amigo Luiz Carlos, já ligado na programação lá pela Morada do Sol. Um abraço para todos da Morada do Sol, nosso amigo Paulo Sérgio, quem está com a gente também, o nosso amigo Juninho, o Juninho Paraíba, o nosso amigo Duval, taxista, ligado na nossa programação, nosso amigo Carlinhos, taxista também, ele que é o presidente do Sindicato dos Taxistas em Paragominas, sempre nos dando uma carona pelas ruas da cidade. Um abraço para a galera que se liga com a gente. Olha, eleição se aproximando, né? Essa semana é a semana de falar muito em eleição, né? Pesquisa e tudo mais. Ontem saiu mais uma pesquisa aí, daqui a pouco a gente vai passar para você aqui também na nossa programação. Mas falando em eleição, né? A eleição no Pará terá lei seca e proibição de festas e bebidas. Olha só, fique ligado. No Pará, a venda e o fornecimento de bebidas alcoólicas estão proibidos das 0 horas às 18 horas do dia da votação das eleições 2026, incluindo bares, restaurantes e vendedores ambulantes. Além disso, festas, shows e eventos sonoros também estão suspensos para garantir um ambiente tranquilo durante o processo eleitoral. Essa medida, determinada pela Polícia Civil do Pará, vale para o primeiro turno em 4 de outubro e pode ser aplicada também no segundo turno, caso houver, tá certo? Então, bebida, cachaça, festa, som alto, nada disso, tá certo? Está proibido das 0 hora, olha aí, das 0 hora do dia 3 até as 18 horas do dia da votação. Então, marque aí para você não cair aí nas blitz, né? Que até a galera vai estar monitorando aí nas ruas da cidade. Das 0 hora do dia 3 às 18 horas do dia 4, tá certo? Nada de cachaça, nada de som alto, fique em paz, fique em casa, assistindo o filme, vai voltar, volta pra casa e partiu televisão, fica assistindo aí a apuração, né? Dia da eleição, eu sou aquela pessoa que eu já não saio de casa, né? No dia da eleição, eu vou rapidinho só voltar e volto pra casa, eu vou só acompanhar e esperar a apuração, né? É aquela angústia, é aquela ansiedade, né? Até parece que eu sou candidato, né? 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Sabor limão. 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E a bebida chega às prateleiras, né? Você vai se surpreender aí, brevemente, nos supermercados, com essa nova Coca-Cola sabor limão e é verde, né? A Coca-Cola zero açúcar, lime, traz uma variação da tradicional Coca-Cola zero, acrescentando ao refrigerante um toque cítrico de lima. A versão já está disponível em países como no Reino Unido, Portugal, Suécia, Austrália e Turquia, entre outros mercados. A proposta combina o sabor característico da Coca-Cola Zero com uma nota cítrica, resultando em uma opção diferente para quem gosta de experimentar novas versões do refrigerante Coca-Cola Cítrica Verde, em breve nas prateleiras perto de você. 6h29, é a hora certa para você que se liga na Clube, 6h29. Abraçando o pessoal que se liga na Clube. É muita gente mandando mensagem. Bom dia, JC. A turma de produção da padaria Minas Gerais estão ligadas. A Giovanni, o Antônio e a Eldilene. Eldilene, né? Eu vou repetir aqui. Giovanni, Antônio e Aldilene. Aldilene, todos na parte de produção da panificadora Minas Gerais, ali na Baixada Fluminense, esperando você com pão quentinho toda hora. Um abraço para todos ligados na nossa programação. aí na panificadora Minas Gerais. Quem estão com a gente também é o pessoal lá na Borracharia BR, no Najibão, nosso amigo Walter e toda a sua galera. Um abraço para todos ligados com a gente. Pessoal lá da Fazenda Califórnia, um abraço para todos aí, o Genival e também o Alderi, ligado aqui na nossa programação. Falando em Alderi, Alderi Freitas, o popular Daiane, sempre ligado na nossa programação. Supermercado Daiane, o vovozão da cidade, mais de 40 anos aí fazendo parte da vida do paragominense. 6h30, hora certa para você. Vamos recordar, recordar é sofrer duas vezes.

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89,1, a cruz que carrego, Evaldo Braga aqui na nossa programação. Todo mundo tem uma cruz que ele carrega, né, na vida. Às vezes é um cunhado, às vezes é uma sogra, às vezes é um vizinho, às vezes para a esposa é o marido, às vezes para o marido é a esposa. Sempre tem uma cruz, né? Se até Jesus, que não tinha pecado, não fazia mal para ninguém, carregou a cruz. E olha que a cruz de Jesus foi muito pesada, viu? A cruz que Jesus carregou, você não conseguiria carregar, né? É tanto que teve um cabo lá que foi chamado para ajudar a carregar a cruz, senão Jesus não conseguia levar essa cruz até o final, né? Mas todo mundo tem uma cruz na sua vida, né? Uma cruz pesada para carregar, mas faz parte, né? Faz parte. Afinal de contas, não viemos para o mundo só para passear, né? Viemos também para fazer alguma coisa, né? Agora só, olha só, a China vai lançar o primeiro robô grávido do mundo em 2026. Ele é capaz de dar à luz a um bebê. Pois é, o suposto robô grávido da China está viralizando nas redes, mas existe um detalhe importante. Ainda não há confirmação oficial. Relatos circulam na internet e afirmam que pesquisadores da China estariam trabalhando em um robô humanoide equipado com útero artificial que poderia potencialmente carregar um feto durante a gestação, com algumas alegações apontando para uma possível estreia em 2026. A tecnologia de útero artificial realmente existe como área de pesquisa científica. Porém, o robô específico mostrado nas publicações virais não foi oficialmente confirmado por autoridades chinesas, uma instituição de pesquisa reconhecida ou uma publicação científica confiável. Então, por enquanto, isso está em algum lugar entre tecnologia futurista e um rumor da internet que foi muito além das evidências disponíveis. Se um dia isso realmente se tornar realidade, Made in China vai ganhar um significado completamente novo. Já pensou? Um robô humanoide grávido, né? É porque, segundo aí os estudiosos, né, dizem que a galera tá parando de fazer filho, né? Principalmente as pessoas com mais estudo, com mais poder aquisitivo, estão aí parando de fazer filho, né? Só quem faz filho mais é pobre, né? Mas a galera que tem um poder maior, né, um conhecimento mais amplo também, estão parando de fazer filho, né? Isso pode dar um colapso no mundo, né? E a China já está de olho nisso e já está tentando aí fazer robô engravidar, né, para tentar aí não ter um déficit na população mundial. Será que dá certo? Será que vai dar certo esse negócio de robô grávido? Não sei. Vamos esperar, né? Agora são 6h47. Nosso amigo Paulo, Sérgio, Alex França lá em Paraupebas, ligado na nossa programação. Está com a gente lá pela Andradina, nossa amiga Lia, Dona Lucidalva, seu Edmar, ligados na programação lá pelo Andradina. Um abraço para todos aí ligados na programação. Nossa amiga Dedéia lá pelo Paraíso, Dona Júlia, seu Bena, aqui no centro da cidade, ligados aqui na nossa programação. 6h47, vamos dançar uma lambada? Vamos lá com Beto Barbosa, adocicar essa sua manhã de terça-feira.

melhor do passado rola aqui. Olha só, a galera aí que usa caneta emagrecedora, né? Canetas emagrecedoras podem cegar? Pois é, a Anvisa, né? A Agência de Vigilância Sanitária do Brasil, ela investiga doença que pode causar perda da visão com a caneta emagrecedora. A Anvisa investiga 13 notificações de suspeita de neuropatia óptica isquêmica anterior não artérica. Esse é o problema, né? Olha o nome. Neuropatia óptica isquêmica anterior não artérica, doença ocular rara associada ao uso de canetas emagrecedoras como semaglutida e tirzepatida. A condição pode provocar perda súbita e permanente da visão devido à redução do fluxo sanguíneo no nervo óptico. A Agência Nacional de Vigilância Sanitária destaca que os registros ainda não comprovam a causa e efeito. Mas, portanto, aí já é um alerta, né? Pois é, rapaz, esse negócio de caneta emagrecedora aí que todo mundo quer. Agora, tem outro negócio interessante aqui. A Amazon, ela lançou aí uma pulseira que dá choque elétrico quando você gasta muito dinheiro. A pulseira inteligente Pollock, vendida pela plataforma Amazon, promete acabar com as compras por impulso de forma drástica, emitindo choques elétricos de até 350 volts no usuário. O dispositivo funciona integrado ao aplicativo do banco e é ativado automaticamente assim que a pessoa ultrapassa o limite de gastos predefinido para o mês. Essa tecnologia utiliza o condicionamento aversivo para treinar o cérebro a associar o consumismo excessivo a uma reação física desagradável. O objetivo central do acessório é forçar uma mudança de comportamento financeiro por meio do reflexo de dor, ajudando os compradores compulsivos a manterem o orçamento sob controle. Isso é melhor do que a caneta emagrecedora, viu? Esse negócio aí da Amazon. Pulseira que dá choque se você gastar muito, né? Extrapolou aí a pulseira, dá um choque aí de 350 volts para você se aquietar. Olha, são 6h58, a gente dá uma pausa já e volta em 30 minutos com mais música aqui na nossa programação. Vem aí o horário eleitoral gratuito. Música.

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0: JC.
1: Essa música aí do ABBA, a música Chiquitita, essa música nos transportou lá para os anos 70, né? É, os anos 70 eu ainda não estava vivo, mas tem a essência aí dos anos 60, 70, essa música do grupo ABBA, Chiquitita. Agora são 7h35, 7h35, você está ouvindo o seu Bom Dia Clube, nesta terça-feira hoje, 29, oferecimento especial e cultural, Leal Rações, lá na Promissão 3, Avenida Cícero Ávila, o melhor da ração para 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A Quest divulgou na manhã desta segunda-feira uma nova rodada de pesquisa eleitorais com os números da corrida presidencial. O levantamento foi contratado pela Globo e pelo jornal O Globo, né? Veja os resultados. No primeiro turno, Lula 39 e Flávio 34. Caiado 4%, Cury 4%, Renan Santos 3% e Romeu Zema 1%. A Quest também perguntou sobre o segundo turno. No segundo turno, Lula 42% e Flávio também 42%. Ou seja, os dois estão empatados. Essa é a última pesquisa presidencial da Quest antes do debate da Globo na próxima quinta-feira, dia 1º. O candidato à presidência, Flávio Bolsonaro, do PL, anunciou neste domingo 27 que participará do encontro e que espera enfrentar Lula no debate. A pesquisa também é a primeira após a publicação das bets no país, anunciada por Lula na tarde de sexta-feira, dia 25. O levantamento foi realizado entre os dias 24 e 27 de setembro e medirá, em parte, os efeitos na medida. No último levantamento da Quest divulgado há uma semana, Lula do PT tinha 37% das intenções de voto. No primeiro turno, Flávio Bolsonaro estava com 33% e Augusto Cury com apenas 6%. Na simulação de segundo turno, a pesquisa apontou empate técnico entre Flávio e Bolsonaro, ambos com 42% e 41% das intenções de voto. Agora, no segundo turno, nessa última rodada de pesquisa, Flávio e Lula estão empatados, 42% cada um no segundo turno. É a corrida presidencial, eleição 2026 aqui na Clube. Você sabe de tudo. Agora 7h39.

89,1 aqui na nossa programação Banda Brasil. O meu coração chora. Essa música aí lá dos anos 90, o ano do pagode, né? É, dos anos 90 estourou o pagode em todo o Brasil. A galera só queria ouvir pagode, né? As maiores bandas de pagode, portanto, surgiu aí nos anos 90. Olha, hoje, dia 29 de setembro, é dia do anunciante, dia do lavrador carioca e dia também. É dia do anunciante, deixa eu ver, dia mundial do coração. Hoje, dia mundial do coração, dia mundial do petróleo. E o santo de hoje é São Miguel Arcanjo, São Gabriel e São Rafael. É um trio de santo aí para você que é devoto. O santo de hoje, portanto, repetindo, São Miguel Arcanjo, São Gabriel e São Rafael. Dia do coração, dia mundial do petróleo e dia do anunciante também, tá certo? Olha, mais uma rodada de pesquisa, dessa vez com outro instituto para a presidência da República. Afinal de contas, estamos aí na semana decisiva, né? Para as eleições 2026, né? No caso, olha, a Atlas Bromerg também fez uma simulação aí de segundo turno entre Lula e Flávio Bolsonaro. Os dois estão empatados, cada um com 47% no segundo turno. Em eventual disputa de segundo turno entre Flávio Bolsonaro e Lula, o cenário aponta empate técnico. O candidato do PL aparece com 47,7% das intenções de votos, enquanto o atual presidente soma 47,6%. Os eleitores indecisos, brancos e nulos chegam a 4,8%. Nos votos válidos, a pontuação indica igualdade de 50% para cada lado. A pesquisa foi realizada pelo Instituto Atlantis em parceria com a Bromberg. Entre os dias 23 e 28 de setembro de 2026, foram entrevistados 5.005 respondentes em todo o país, né? O levantamento possui margem de erro de 1 ponto percentual para mais ou para menos, e o nível de confiança é de 95%, está registrado no Tribunal Superior Eleitoral. Agora são 7h55, estou indo embora. Amanhã a gente volta a partir das 5h30 aqui da manhã. Agora são 7h55, estou indo embora. Amanhã a gente volta a partir das 6h30.

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0: olhar perdi.
1: Muito bom dia Paragominas, bom dia toda a região.
0: Nessa direção caminhando vem, é meu desejo ver aumentando sempre essa procissão. Para que todos...
1: Que Deus abençoe, muito obrigado Deus Todo-Poderoso. Obrigado por mais esta manhã. Obrigado pela oportunidade da vida, a graça da saúde, da paz, poder desfrutar da família, dos amigos. Deus, muito obrigado. Que Deus abençoe o trabalho, o campo, a roça, a empresa. Deus nos conceda uma terça-feira de paz.
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1: Vou abraçando a todos vocês. Nós estamos ao vivo, começando a nossa manhã na Clube, aqui na 89.1 FM. Eu vou ficar contigo até as 10 horas da manhã. Isso mesmo, até as 10 horas da manhã nós estamos juntos na frequência da Clube, que transmite através do aplicativo, que você pode baixar a partir deste momento, entrando aí no Google Play, Play Store, escrevendo Rádio Clube de Paragominas, a 89.1 FM.
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1: Eu sou Valdemar Nunes. E no 991-38-36-97, você pode enviar a sua mensagem entrando em contato com a gente.
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0: Quem poderá dizer o caminho?
1: Tenho entrevistas ao vivo, tenho participações no estúdio, tenho Pedro de Van trazendo notícias e informações.
5: Vamos levar o nosso coração aos céus. Dá glória a Deus.

bem baixinho, mano. Bem baixinho. Eu sou a luz, a verdade, o caminho, a vida. Ninguém vai ao Pai senão por mim. Foi o que Jesus falou. E o que ele pediu? Ame, ame de verdade. Não só a quem te faz bem, não só a quem te convém. Isso não é amor. Amor é humildade, é carinho, é compaixão, é gratidão, é perdão. Ame, ame para ser amado, perdoe para ser perdoado. Seja manso, seja humilde de coração, assim como Jesus foi. Tá bom? Deus abençoe a todos vocês.

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0: madrugada.
1: 8:25.
0: E com carinho passa a mão no seu cabelo. Dê um beijo.
1: Que Deus abençoe o nosso dia. E coloque paz no nosso coração. Hoje eu quero falar muito de algo simples, mas muito importante, que é o nosso equilíbrio emocional. A vida muitas das vezes coloca a gente diante de situações que provocam raiva, que provocam indignação, decepção e até vontade de responder na mesma medida. Mas é justamente nesses momentos que precisamos respirar fundo e pensar. Não tome decisões quando o coração estiver tomado de raiva. Não fale palavras que você poderá se arrepender depois. Não permita que o ódio ou o rancor decidam por você. Porque uma decisão tomada em poucos minutos, carregada de emoção, pode deixar marcas por muitos anos. Pode ferir uma amizade, destruir uma relação, afastar uma família e, às vezes, mudar completamente o rumo da vida. Por isso, quando estiver difícil, pare, respire, dê um tempo, ore e reflita também. Nem toda injustiça precisa ser respondida com outra injustiça. Nem toda provocação merece uma resposta. Nem toda batalha precisa ser vencida no grito. O mundo está precisando mais de amor, mais respeito, mais compreensão e mais equilíbrio. E talvez mudança que a gente está esperando da sociedade, ela deve começar dentro de cada um de nós. Que hoje você escolha a paz ao invés da raiva. O diálogo ao invés da agressividade. O perdão ao invés do rancor. E ao invés do ódio, você escolha o amor. Porque ser forte também é saber controlar aquilo que sentimos, para não permitir que em nenhum momento de raiva destrua aquilo que levamos uma vida inteira para construir. Então pense nisso, tá? Cuide do seu coração, cuide da sua família e cuide das suas palavras. Que Deus ilumine as suas decisões, as minhas também. E que nós tenhamos um dia de muita paz. Bom dia. 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
1: É no 991-38-3697. É o zap da nossa poderosa Rádio Clube.
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1: E faz parte do Sistema Clube de Comunicação. São 98 anos no ar. A Rádio Clube faz parte do grupo RBA, que é afiliada. A RBA é afiliada à Band. E aqui em Paragominas é no canal 30.1 que nós estamos. De segunda a sexta-feira eu estou ao vivo aqui com você, através da 89.1 FM. Eu começo 8 da manhã e vou até às 10.
4: Bom dia!
1: Logo em seguida está o senhor João de Castro Glória, que vai com você em todas as notícias do dia.
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1: Quero pedir desculpas pela voz que eu estou. Isso é o calor, gente, é a poeira. Mas eu já tô metendo um antialérgico e já tá ficando bem. São 8 horas e 30 minutos. Daqui a pouco eu tenho informações, notícias, tudo aquilo que está acontecendo na região de Paragominas, na região Capim, de municípios no eixo da Belém Brasília, Dom Eliseu, Lianópolis, Irituia. Tem uma turma maravilhosa que escuta a gente através do aplicativo da rádio.
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14: Bença, Pai.

0: bom dia, galera aí da Rádio Clube
1: bom
0: FM.
1: Bom dia.
0: A primeira de Paragominas.
1: Opa.
0: Eu quero fazer um apelo aí pro... Pedir por favor pro doutor Fabiano Câmara, né? Vem aqui no nosso bairro.
1: Ah, ele, esse senhor é lá da Cidilândia, né?
0: Faz um asfaltamento aqui no bairro Sidney Rosa, né?
1: Ah,
0: tô sabendo
1: Sidney
0: que
1: Rosa.
0: O bairro Açaís Alto tá sendo contemplado.
1: É, ali naquela, no bairro...
0: voltando lá e tá esquecendo do nosso aqui.
1: É porque o trabalho vem sendo...
0: Esse bairro que tem o nome do...
1: Do prefeito.
0: Prefeito, né?
1: É verdade. Esses bairros estão sendo contemplados... E acontecendo uma transformação muito grande. Eu estive lá no Cidilândia, lá no Açaizal. Trabalho que vem sendo feito pela Seminfra. Eu quero parabenizar o secretário Fabiano Câmara. Quero parabenizar o prefeito Sidney Rosa. Que o Açaizal, quando eu conheci, era praticamente uma fazenda, um assentamento mesmo de poucas casas há pouco tempo. De um, dois, três anos atrás, uma transformação, uma mudança muito grande aconteceu. Então a gente quer parabenizar. Mas aí o meu companheiro aqui lá do bairro Sidney Rosa está mandando mensagens e pedindo. Quem é? Como é o nome da pessoa? É o Eldon Viana. Eldon Viana. Então, Eldo, a gente está transmitindo sua mensagem para o secretário, tá bom? E espera que em breve o Eldo também possa, o bairro dele, possa estar sendo contemplado, com certeza vai ser.
2: Bom dia,
1: Valdemar,
2: bom dia,
1: querida
2: Socorro Faria. Uma boa terça-feira para nós, que Deus abençoe nosso dia, né?
1: Essa é a Socorro Farias, ouvindo a gente. Obrigado, minha amiga querida, obrigado pelas mensagens de todos os dias.
3: Bom dia, Valdemar. Bom dia a todos.
1: Bom dia, Vanusa. Obrigado, minha amiga querida. Obrigado pelas mensagens de todos os dias.
3: Bom dia, Valdemar. Bom dia.

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1: Vamos buscar essa música.
0: Para quem se identificar com o louvor. E bom dia para cada um de nós. Bom dia.
1: Muito bom dia, Vanusa. A Vanusa da Rosa Madeireira. Outra mensagem, agora é o DJ Marlos. DJ Marlos diz assim: bom dia, um excelente dia para todos nós. Bom trabalho e um ótimo dia, Valdemar. Obrigado, amigo. E para toda a equipe da Rádio Clube, além de todos os ouvintes ligados na programação. Valeu, irmão.
2: Lindo demais!
1: É o DJ Marlos ouvindo a gente lá no bairro Jaderlândia, populoso e maravilhoso. Lá no Jaderlândia também está minha querida amiga, a Dona Martinha. Um abraço a Dona Martinha e a toda a família.
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3: Daqui a pouco eu falo com o Pedro de Van, hein? Daqui a pouco eu tenho participação ao vivo aqui na nossa rádio.
4: Bom dia, meu amigo Valdemar. Bom dia,
3: bom dia, querido Jorge.
4: É, rapaz, essa reivindicação do nosso amigo lá do bairro Sidney Rosa.
3: Eldo,
4: com
3: né?
4: certeza. A gente tem que dar uma olhada com carinho, mas a gente queria também parabenizar, né, a gestão pública aí através do prefeito Sidney, que realmente está fazendo acontecer. É isso aí. Tá, a Saizal está ficando uma maravilha, igual você falou aí. Não só a Saizal, nossa cidade nova aqui também está muito.
3: Cidade nova,
4: bem
3: é verdade.
4: Reparada, graças a Deus, entendeu?
3: Ele é morador da cidade nova.
4: Então, meu amigo,
3: é
4: parabéns pela audiência. E Deus abençoe que o nosso secretário Fabiano Câmara dê uma olhada com carinho aí para o bairro Sidney Rosa também.
3: Esse é o George. Meu primo George, valeu!
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3: São 9 horas e 27 minutos. Nossa programação segue até as 10 horas. Daqui a pouco, o senhor João de Castro Glória vai pintar por aqui no seu rádio com as notícias do dia. A Maria de Nazaré está ouvindo a gente na próximo 204, na Fazenda São Jorge. Eu quero cumprimentar ela por aqui. Bom dia, Maria de Nazaré. Quem também está ouvindo a gente, diz assim, bom dia, um alô para a equipe da panificadora Moana. Aí tá pedindo a música DNA, que eu creio que é DNA do Mato, a Roça. Uma música do Zé Vaqueiro para a turma que está ouvindo a nossa Rádio Clube. Daqui a pouco eu estarei ao vivo na TV RBA, canal 30.1. Nós vamos estar no programa Bora Cidade Paragominas. 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
3: 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Nossa equipe já está nas ruas trabalhando para realizar daqui a pouco o jornalismo local, que cobre toda a região Capim, Dom Eliseu, Lianópolis, Ipixuna, Mãe do Rio, Aurora, Irituia, Concórdia do Pará.
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3: Bora de música bonita para animar o seu dia. Amigo motorista de táxi aplicativo, pessoal que está nas lojas, comércios, e o rádio tá ligado.
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3: Agora sim, 9 horas e 47 minutos. Rádio Clube contigo. Atendi dois pedidos musicais. Um dos meus amigos lá da panificadora Moama é o Mauro Scott, quem também apareceu por aqui deixando essa mensagem maravilhosa, dizendo assim: bom dia, toca pra nós a música Poeira da Estrada com o cantor Daniel, é o Nena do Crediário. Aí ele disse assim: estamos ligados por aqui, direto da nossa comunidade Cachoeira do Potiritá, no rancho Aras Porteira, na nossa região das águas e região maravilhosa, Nena. A minha querida Fabiana do Potiritá também. Quero abraçar a toda a turma maravilhosa, Colônia Oriente, aqui no quilômetro 12, bairro Najibão, Pandolfo, toda a turma ligada na gente.
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3: A Clemência no bairro Paraíso, a Morena no Najibão. Quem também está ligado é o Paulo Sérgio, rei do caramelo. Meu amigo João Evangelista no bairro Laércio Cabellini. Santana Lobato aqui no bairro Camboatã, muito bom dia. Maria do Socorro Araújo, um dia abençoado pra gente. Bairro Camboatã, por onde tem gente ouvindo a nossa rádio, municípios vizinhos através do aplicativo. Grande abraço a todos vocês. De segunda a sexta-feira é aqui comigo, a partir das 12.
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3: Eu estou no canal 30.1 TV RBA, a partir das 12. É o Bora Cidade para Gominas. Nossa equipe já está trabalhando para trazer todas as notícias.
1: Bom dia!
3: Bom dia também especial. Vai ali pro bairro Bela Vista. Meu grande amigo Elton Moreira, o gaúcho. O goiano tá lá no bairro Jardim Atlântico. É o Lopes. Goiano Lopes trabalha com refrigeração. Lá no Jardim Atlântico também está o meu amigo João Evangelista, minha irmã Miriam, a Miriam, que é crente. A Janaína Lopes está aqui no bairro Laércio Cabellini. A Dona Maria de Nazaré está no quilômetro 212, na Fazenda São Jorge. Lá no 103, no quilômetro 130, está a Deusa. Grande abraço. Lá na Enalco, município de Ipixuna do Pará, a Tati, quem está em Ipixuna também, é a Dona Antônio, seu esposo, seu compadre da Popo, Reinaldo, compadre da Goma. Lá na Estrada da Maritaca, minha querida Sara, seu esposo Jonas. Um dia abençoado a todos vocês.
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3: É a sua comunicação comigo no 991-38-3697. Olha, a Vanusa tá dizendo: não vai tocar o meu louvor não, autor da vida? É verdade. Bora, gente, coloca a música. Francival Alves, bom dia, meu amigo. Um abraço, Francival. Tá trabalhando e ligado na nossa rádio.
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3: Eita, musicão, Mississippi.
4: Com vocês, Jaine.
3: A Jaine e a Ana Castela.

Bem, meus amigos e minhas amigas, já chega o senhor João de Castro Glória, vai contigo. Meu muito obrigado, bom dia a todos vocês. Tenham um dia abençoado. Um abraço a todos, fiquem com Deus. 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Um abraço.

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meu povo, muito bom dia! Mais uma vez, eu, João Glória, com você pela 89,1 Rádio Clube FM de Paragominas. E eu já começo o programa mandando um grande abraço para Samila e para o Samuel, filhos da minha amiga Ana, aí no Alto do Lago, é isso? É, Alto do Lago, ali passando Morada do Sol, passando Morada dos Ventos, né? Tem o Alto do Lago, eu acho que é esse o nome do conjunto. Então, quero mandar um abraço para Samila e para o Samuel, filhos da minha amiga Ana, que estão acompanhando o nosso programa. Olha, terça-feira, hein, gente? Terça-feira, 29 de setembro, ano 2027. Como é que você tá? Como é que tá sendo o seu dia? Como é que foi a sua noite? Fala pra gente. 991-38-3697. Com muito prazer e alegria, eu vou fazer companhia pra você a partir de agora, levando muitas emoções através das nossas músicas, muitas informações também. E é claro que eu conto com a sua parceria, que eu conto aí com a sua companhia. Sempre agradecendo em primeiro lugar o único que é digno de toda honra e de toda glória, que é o nosso Deus Todo-Poderoso. Meu Pai, obrigado, Senhor, por mais este presente, que é o fato de nós estarmos vivos, estarmos com saúde, estarmos com as nossas famílias, trabalhando. Muito obrigado, meu Pai, pelo ar que respiramos, pelo sol que nos aquece. Obrigado, Deus, até por aquelas bênçãos que a gente ainda nem sabe, mas a gente tem plena certeza e convicção que estás preparando sempre o melhor para todos nós. Continua guardando e abençoando os nossos ouvintes, os nossos seguidores, os nossos telespectadores e a todos nós que fazemos a Rede Brasil Amazônia de Comunicação RBA. Forte abraço para todos os meus amigos que estão nos acompanhando também ali no Jardim Atlântico. Estive esses dias ali no Cidilândia e no Sidney Rosa, estive lá conhecendo a Dona Osmarina. Dona Osmarina não perde o nosso programa. Muito obrigado, viu, Osmarina, por esse carinho, por receber a gente aí tão bem. Abraço aí para todos do Najibão. Também estive na semana passada lá no Najibão. Quero agradecer o carinho, quero agradecer aí a audiência de todos que estão nos acompanhando. Mas vamos com a nossa mensagem desta terça-feira, agora que já são 10 horas mais 29 minutos em Paragominas. Vamos lá, deixa eu ver cadê a nossa mensagem do dia, tá aqui. Olha só, a de hoje ela diz o seguinte: existem pessoas que Deus coloca em nosso caminho e essas pessoas, elas se tornam verdadeiros presentes nas nossas vidas. São aquelas pessoas que nos ajudam a crescer, aquelas que nos apoiam sem precisar aparecer, aquelas que permanecem ao nosso lado quando tudo está bem, mas também quando os dias ficam mais difíceis. São pessoas que comemoram nossas pequenas e grandes conquistas com sinceridade, como se a nossa vitória também fosse delas. E talvez uma das maiores riquezas da vida seja justamente essa: ter alguém em quem podemos confiar de verdade. Por isso, valorize quem caminha com você. Agradeça por essas pessoas e, principalmente, seja também alguém que os outros possam encontrar e dizer: ainda bem que Deus colocou essa pessoa no meu caminho. A Bíblia diz em Provérbios 17:17, em todo tempo ama o amigo e na angústia nasce o irmão. Que Deus nos dê sabedoria para reconhecer, valorizar e nunca perder as pessoas verdadeiras que Ele coloca em nossa caminhada. Porque amizades sinceras são muitos, ou melhor, amizades sinceras são muito raras. E quem tem pessoas assim por perto tem uma riqueza que dinheiro nenhum pode comprar. Pense nisso, valorize quem está ao seu lado e sempre, sempre esteja junto com a gente. 10h31 agora em Paragominas. Bom dia.

0: Olha que legal, tá aí Foo Fighters na nossa programação, 13 minutinhos para as 11 horas em Paragominas. Estamos apresentando o programa João Glória, a voz do povo, oferecimento padaria e lanchonete real, ali, é pão real da realidade, ali na Avenida Cícero Ávila, Promissão 3, com pães quentes a toda hora, salgados, lá você vai encontrar doces, bolos em geral, inclusive aceitando encomenda de bolos e salgados para festas de aniversário, festas de casamento. 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Abraço para a irmã Auricélia. Meu amigo Henrique está ligado na nossa programação. Cibele, Antonella, a pequena Antonella também. 10h48 agora. Bom dia.
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3: Olha, já são 11 horas mais 5 minutos, está quase na hora do almoço. 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

0: Zero, a música Quimeras, agora que são 11h27 em Paragominas, estamos apresentando o programa João Glória, Voz do Povo, de segunda a sexta, pela sua 89,1 Clube FM de Paragominas, Rádio Clube, a poderosa Clube FM, 11h28 agora, bom dia.
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2: Valeu, galera. A gente já vai ficando por aqui. Amanhã já é quarta-feira. Com a graça e a permissão do nosso Senhor Jesus Cristo, a gente vai voltar, com certeza, aqui pela sua 89,1 Clube FM. Um bom início de tarde, um bom almoço. Vem aí, Valdemar Nunes e o programa Bora Cidade. Até amanhã. Yeah.

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2: Depende de análise das informações clínicas de cada caso, com confirmação do diagnóstico, além do uso de outros medicamentos e de outras possíveis causas. Anoiana, neuropatia ótica isquêmica anterior não arterítica, é uma condição que pode ser irreversível. Pacientes com sintomas como perda repentina de visão, visão turva ou piora rápida da visão durante o uso de semaglutida devem procurar atendimento médico imediatamente. Em junho do ano passado, a Anvisa já tinha publicado um alerta sobre a perda de visão repentina como evento adverso muito raro associado à semaglutida e determinou a inclusão do risco nas bulas de medicamentos com esse princípio ativo. Em nota, a Novo Nordisk, fabricante das canetas que contém semaglutida, informou que não houve aumento na incidência desse tipo de neuropatia nos ensaios clínicos realizados. A Eli Lilly, que produz o Monjaro, afirmou que monitora informações de segurança dos seus medicamentos, inclusive sobre questões oftalmológicas. As canetas emagrecedoras são indicadas para o tratamento de obesidade e diabetes tipo 2. O uso deve ser feito com prescrição médica, retenção de receita e acompanhamento médico rigoroso. Em São Paulo, Sara Kines.
3: E com essas informações, chegamos ao fim do Jornal da Manhã de hoje.
4: Realização Central Clube de Jornalismo.
3: Direção-Geral de Camilo Centeno.
4: Direção de Programação e Jornalismo Nonato Cavalcante.
3: Coordenação de Jornalismo de Gleidson Souza.
4: A produção e edição é de Renato Lisboa, Felipe Peitosa e Maurício Bessa. Na mesa de áudio está Jaderson Oliveira.
3: Clube. Apresentação, Igor Oliveira.
4: E Mariana Moraes.
3: Outras notícias você acompanha nas nossas redes sociais ou a qualquer momento. O que aconteceu, ligue na Clube.
4: Ou ainda, na última edição, às 5 horas da tarde.
3: Nós voltamos esta quarta-feira, a partir de 11 horas da manhã.
4: Um excelente dia para você. 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
7: 11h58.
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Muito bem, gente querida e amiga, nós estamos começando. É o Bora Cidade Paragominas. Minas. São 12 horas e 30 minutos. A imagem que você está vendo, olha só o que esse homem acabou de fazer. Isso aconteceu por volta das 23 horas e 30 minutos, dia 26, aqui na cidade de Paragominas. Uma garrafa de bebida alcoólica. A câmera flagra o exato momento em que ele coloca dentro do short, dentro da bermuda, e não consegue esconder da realidade o volume, porque utilizou da malandragem para poder roubar uma garrafa de bebida alcoólica. Isso aconteceu em um comércio aqui da cidade de Paragominas, no dia 26, por volta... No bairro Bela Vista, o populoso bairro Bela Vista, aqui da cidade de Paragominas. Isso aconteceu e as câmeras gravaram toda a ação do criminoso, porque é um crime. É um crime, está roubando, roubando um trabalhador lá na rua Manaus. Na rua Manaus, aqui no Bela Vista. Isso aconteceu às 23 horas e 30 minutos. Nós estamos ao vivo aqui pela TV RBA. Preste atenção na imagem. A câmera de segurança está gravando o exato momento em que esse homem leva de dentro desse comércio, o comércio de um trabalhador que está aberto até altas horas da noite para poder pagar contas, para poder pelo menos estar sonhando com prosperar, crescer, realizar seus projetos. E com certeza aí é um comérciozinho grande, deve ter dois funcionários, um trabalhador, dois funcionários que trabalham aí. Então, olha só o exato momento, 23 horas, é um horário tarde para um trabalhador estar no seu, na sua labuta, na sua correria, e a malandragem desse nacional que entra e vai levando a bebida alcoólica. A câmera pegou tudo. A câmera gravou o exato momento. 12 horas e 33 minutos. O Bora Cidade Paragominas está começando a partir de agora. Aqui pela TV RBA, canal 30.1. A transmissão é simultânea nos nossos, nas nossas plataformas digitais. Site www.rba.com.br, mas aqui no YouTube, RBA TV Paragominas, Facebook, RBA Paragominas Oficial. Só

0: lembrando, todas as matérias serão publicadas daqui a pouco no nosso Instagram, @rbaparagominas. Esse é o trabalho jornalístico de segunda a sábado, inclusive todos os sábados. O jornal é especial com meu amigo, senhor João de Castro Glória. Todos os sábados ele está por aqui. As reportagens de Pedro Edvan, com a minha colaboração também, as imagens de Cleiton de Castro Glória e o senhor Antônio Jackson Miranda. Na edição das imagens está Elison Felipe. Lá na Rádio Clube, Carlos Murilo, o Rambo. Na responsabilidade, cuidado das nossas pautas e também cuidando das nossas redes sociais, está Eridan Carolina. Telefone de contato aparece aqui ao lado para receber a sua denúncia, para receber a sua sugestão de pauta, 985-56-5631. Eu sou Valdemar Nunes, estarei com você até às 13 horas, porque 13 horas tem horário eleitoral gratuito. Senhor Elison Felipe, vamos apresentar as matérias? Vamos apresentar tudo que o nosso telespectador vai assistir no canal 30.1, também pelas nossas redes sociais. Vai poder ouvir pela Rádio Clube, que está transmitindo agora o jornal. Homem é flagrado furtando bebidas em supermercado no bairro Bela Vista. Horário? 23h32. Um trabalhador. Horário em que um homem, uma mulher que aposta, que tem desejos, que está lutando todos os dias pelos seus objetivos e vai um nacional e pega uma bebida que custa o suor do trabalhador e coloca entre as pernas e leva a bebida. Você vai assistir também, o Alex vai participar comigo, é? Ele está ao vivo lá para Gasques, daqui a pouco ele vem. Mas eu quero falar das eleições. Você sabe que dia 4, domingo, é dia de utilizar os direitos. É dia de utilizar o direito conquistado para poder votar, participar de um ato de cidadania em todo o país. E aqui em Paragominas, 984 mesários são capacitados para o pleito em Paragominas. E eu vou trazer essa matéria para todos vocês aqui na nossa TV RBA. Tá bem? Pegue o link do nosso jornal que está sendo transmitido através do YouTube, Facebook, e espalhe para que a gente possa somar telespectadores no nosso link, tá bem? 12h37, Elison, já está pronta a matéria? Posso chamar? Vamos verificar, talvez até você pode e tem informação assistindo o vídeo, identificando, entrando em contato com 190 e 181, é polícia, hein? Vamos assistir?
1: O supermercado no bairro Bela Vista, na rua Manaus, foi alvo de um homem que entrou mal intencionado, exatamente. Segundo informações do proprietário do supermercado, ele entrou como cliente, ainda perguntou o preço de um produto, mas foi até o fundo da loja e lá, incrível que pareça, os senhores vão ver nas imagens daqui a pouquinho, ele subtraiu um litro de uísque no valor de R$120. Os senhores vão ver agora.
2: Quanto é que tá o Vulcano?
1: Eu estive conversando agora há pouco com o proprietário, ele já está se organizando, ele vai vir aqui na 13ª seccional fazer a ocorrência. Não é, segundo as informações do proprietário, não é a primeira vez que ele faz esse tipo de situação. E por incrível que pareça, ele é morador

0: bairro, mora próximo ao supermercado. O proprietário do supermercado, já contando com esse tipo de furtos, colocou câmera no supermercado e acabou aí pegando este momento que os senhores estão vendo, fazendo este furto. O proprietário está cansado de ser vítima dessas pessoas. Ele vai vir na delegacia e vai fazer a ocorrência. E fiquem atentos com este jovem, porque ele entra como cliente e sai levando alguma coisa sem pagar.
1: Bem, a imagem é muito clara. A imagem é clara. A câmera de segurança do supermercado, por volta das 23 horas e 32 minutos do dia 26, grava o exato momento. Não é a primeira vez, segundo o proprietário. E aí, olha, o homem ainda é vizinho lá do bairro Bela Vista. 12 horas e 40 minutos, Edson Felipe. Estamos literalmente complicados, hein? Vamos agora, Edson. Vou no intervalo? Eu vou no intervalo muito rápido, já retorno com mais notícias, mais informações, recebendo sua mensagem nesse número que vai aparecer aqui, 985-56-5631. É a sua comunicação direta com o grupo RBA. 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

0: Bem, nós estamos ao vivo, é o nosso jornal Bora Cidade Paragominas. Está sendo transmitido através do canal 30.1 aqui na cidade de Paragominas, pela Rádio Clube também. Nossa audiência na Rádio Clube a 89.1 FM e nas nossas plataformas digitais 12h46, tudo ao vivo. E você está assistindo às imagens que eu vou trazer a matéria daqui a pouco. Mas antes, equipe, posso falar com o Alex França? Pode ser? Vou direto com o Alex França antes, que está esperando lá na Gasques. Vai trazer para a gente as notícias e informações da Gasques Alimentos. O Alex, cada vez que vem, traz muitas notícias de lá. Alex, muito boa tarde a você, que está ligadaço ouvindo a
1: nossa
0: programação.
1: Boa tarde, Valdemar. Boa tarde aos ouvintes que também nos ouvem, né, pela Rádio Clube. 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Valdemar, volto com você aí no estúdio. Toca daí, porque com certeza a gente finaliza por aqui.
0: Valeu, meu irmão. Um grande abraço a você. 12 horas e 49 minutos. Tem que acelerar um pouco, né? Por causa do horário. Bora direto com a minha matéria sobre as urnas e também a capacitação que aconteceu para os mesários que vão trabalhar na próxima eleição de domingo. O cartório eleitoral da 40ª Zona em Paragominas realizou um treinamento de capacitação para mesários que vão trabalhar nas eleições do próximo dia 4 de outubro. A preparação é uma das etapas importantes para garantir que todo o processo eleitoral aconteça com segurança, organização e tranquilidade. E foi aqui que os mesários receberam as orientações necessárias para cumprir uma missão que vai muito além de estar diante de uma urna eletrônica. No dia da eleição, eles são aqueles que estarão na linha de frente, recebendo o eleitor, orientando e ajudando a garantir o bom andamento da votação. E a estrutura preparada para a eleição é grande. Em Paragominas, serão 984 mesários, além de 61 administradores de prédios responsáveis pelo apoio e organização dos locais de votação. Ao todo, serão 246 sessões eleitorais e 277 urnas mobilizadas para o pleito.
2: Hoje nós estivemos realizando mais uma turma de capacitação, essa já é a quinta turma, no total Nós temos aí 984 mesários convocados e treinados, além de administradores de prédio, né, que são os responsáveis pelos locais. Hoje nós tivemos a quinta turma de treinamentos mesários, momento que nós estamos aqui encerrando essa capacitação, já nos aproximando aqui da semana das eleições. E a importância dessa capacitação diz respeito ao treinamento desses mesários para atuarem, né, no ambiente de votação, no ambiente da sessão, na condução dos trabalhos eleitorais ali dentro de cada sessão no dia da eleição.
3: Vamos lá, gente, não vamos deixar passar essa oportunidade, né, porque é única, que, olha, o nosso futuro está nas nossas mãos, então não vamos deixar que o outro escolha por nós. Faça a sua escolha, a melhor escolha que você tem é agora, esse momento. Vamos fazer o melhor para a nossa cidadania, para a nossa pátria.
0: Entre as pessoas que participam dessa história está a professora aposentada Marivane. Há 25 anos, ela atua como mesária durante as eleições, inclusive em comunidades e aldeias indígenas, levando experiência e compromisso para locais onde a organização da votação também exige dedicação e responsabilidade. São 25 anos ajudando a construir essa história. A professora aposentada Marivane já enfrentou diferentes desafios para participar das eleições, inclusive nas aldeias indígenas. Uma experiência que mostra que por trás de cada voto depositado, existe também o trabalho de muitas pessoas que dedicam tempo para que a democracia aconteça.
4: É tudo muito bom, é gratificante assim, é cansaço, é, mas é gratificante porque você está levando a cidadania, aquelas pessoas, entendeu? Que hoje também, eles também já estão num patamar assim, que eles já têm a própria cultura deles ali, já tem pessoas formadas, até professores, já dão aula nas comunidades. Então, eu hoje, a gente, essa nossa equipe, é uma equipe que a gente nunca desgrudou, entendeu? A gente é Tecorral Canidé, a gente nunca muda a nossa equipe. Porque é um grupo de professores que fica todo ano, toda eleição a gente está lá. Mesmo eu aposentada, mas não tenho... Eu digo assim, eu não vou ganhar nada, mas a gente ganha muito, né? Levando, trabalhando, sendo voluntária.
0: Agora, com a capacitação concluída, começa a reta final da preparação. No dia 4 de outubro, mesários, administradores de prédios e toda a estrutura eleitoral estarão mobilizadas para receber os eleitores e garantir o funcionamento das 246 sessões de votação em Paragominas. Olha, gente, você vai apontar a câmera do seu celular agora, por favor. Você que está em qualquer lugar do estado do Pará, Brasil, aqui do estado do Pará. Isso aqui é para o Pará. Não, pode ser para todo o Brasil, tá? Pegue, aponte a câmera aí, por favor. Se você não sabe a sua sessão, consulte o seu local de votação. Aponte a câmera, por favor, e aí você vai ter acesso a um link onde você vai ter a localização da sua sessão. Acesse aí, por favor, um autoatendimento. Você vai realizar, vai consultar onde votar. Ou pelo aplicativo E-Título também. Eleições 2026. Eu quero agora falar da pesquisa. Eu vou divulgar aqui a pesquisa que foi realizada. Foi divulgada hoje. A pesquisa Real Time Big Data para o governo do estado do Pará. O instituto levou em consideração dois cenários na disputa pela chefia do executivo estadual. Em ambos cenários, a atual governadora Hanna Gassan lidera nas pesquisas estimuladas de intenção de votos, com chances reais de se eleger, inclusive no primeiro turno.
5: Hanna Gassan, do MDB, tem 44% das intenções de votos. Ela está 7 pontos à frente do candidato Daniel Santos, do Podemos, que tem 37%. Araceli Lemos, do PSOL, tem 2%. Os demais candidatos somam 1%. Brancos e nulos são 7%. E 9% não souberam responder.
0: Na segunda pesquisa, que leva em consideração apenas os votos válidos para o primeiro turno, a diferença de Hanna Gassan para Daniel chega a 8% e a candidata do MDB tem tendência, inclusive, de se eleger no primeiro turno. Confira os números.
5: Hanna Gassan, do MDB, soma 52% dos votos. Daniel Santos, do Podemos, tem 44%. Araceli Lemos, do PSOL, soma 3% dos votos. E outros candidatos, 1%. Pela pesquisa, se as eleições fossem hoje, Hanna Gassan estaria eleita em primeiro turno.
0: Já o Instituto Big Data também pesquisou um segundo turno entre a candidata Hanna Gassan, do MDB, e o candidato Daniel Santos, do Podemos. Hanna lidera as intenções de voto com 8 pontos à frente.
5: Hanna Gassan, do MDB, aparece com 45%, enquanto Daniel Santos, do Podemos, 37%. Brancos e nulos são 8% e 10% dos entrevistados não souberam responder.
0: Já no cenário que considera somente votos válidos para o segundo turno, a diferença de Hanna Gassan para Daniel Santos chega a 10%.
5: Hanna Gassan, do MDB, segue na frente com 55% das intenções de votos. Já Daniel Santos, 45%.
0: A Real Time Big Data ouviu 1.600 eleitores entre os dias 23 e 26 de setembro. A margem de erro é de 2 pontos para mais ou para menos. O nível de confiança é de 95%. A pesquisa está registrada no Tribunal Superior Eleitoral com o número 09993/2026. Bem, gente, nosso jornal chegou ao final, é isso? Mas quero deixar um agradecimento a todos vocês que nos assistiram até agora através da internet. Pessoal, é isso? Mas quero deixar um agradecimento a todos vocês que nos assistiram até agora através...

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0: Sim, sou eu aqui na linha de passe às 13h04. Estou com o Igor Oliveira na mesa de áudio. Já já o nosso operador vespertino. E você ligado aqui na linha de passe desta terça-feira, dia 29 exatamente de setembro do ano de 2026. 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Comigo, Liane Coelho e Jones Tavares, e você na audiência, assim como o meu amigo, o seu Trajano, Liane, e o neto dele, Vinícius, que é jiu-jiteiro, de 7 anos de idade, campeão, representando aí as artes marciais do estado do Pará. Um abraço para o seu Trajano e também para o pequeno grande homem Vinícius. Tudo bem, Leandro? Boa tarde, seja bem-vindo. Quanto tempo?
1: Tudo bem, Saulo. Boa tarde para você. Boa tarde, Jones. Uma excelente tarde a todos. De um dia que já começou com o jogo, né, Saulo?
0: Começou quente com a vitória do Brasil, Jones. Boa

0: tarde, seja bem-vindo. Gostou do Brasil, Liane Coelho? Olha, Saulo.
1: Olha, Saulo, é porque tem resultado, né? Com resultado parece que tudo fica mais diferenciado. Para mim, um resumo, te confesso, de um primeiro tempo movimentado, um segundo mais efetivo da seleção brasileira. Hoje, no jogo aberto, Saulo, inclusive, tínhamos um apresentador que está aí nas suas últimas esperanças com o Remy Paysandu, até jogando para a seleção. Naquela de se tivemos gol de Vinícius Júnior, tivemos gol de Rafinha, será que a tal zica está saindo e isso pode impactar aqui? Mas brincadeiras à parte, eu acho que essa vai ser a instabilidade que a gente vai ter de uma seleção brasileira, né? Não vou te falar que coletivamente já me agrada, acho que é até cedo, né, para o início de trabalho do Ancelotti, pegando esse segundo momento dele. Mas cá entre nós é bom quando, mesmo em amistoso, a gente começa a ter alguns resultados positivos.
0: Dá para esperar muitas mudanças contra a Índia no próximo sábado, 11 horas da manhã, no horário de Belém?
1: Eu acho que não. Eu acho que não deve rodar tanto. Talvez, principalmente em termos de ataque. Eu acho que talvez o do meio para frente seja o que a gente vai ver daqui para frente. Talvez algumas variações aqui e ali, em termos de nomes que possam aparecer, nomes que cheguem para ser titulares, outros que sejam opções de reserva. Mas eu acho que a grande preocupação, talvez nesse momento, ou melhor, foco, não vou colocar como preocupação, seja do meio para trás, né? Pensar ali no aspecto defensivo da seleção brasileira.
0: Liane, o Grêmio vai fazer um amistoso, um jogo treino, na verdade, sexta-feira contra o time do Sindicato dos Atletas Profissionais lá do Rio Grande do Sul. Trazendo isso para o ponto de vista azulino, seria uma boa ter um jogo treino aí na quinta, na sexta? Vai ter uma atividade contra o Sub-20, mas talvez um jogo no sábado seria interessante ou não precisa nesse momento?
1: Eu acho que, taticamente, né, para a compreensão de jogo do Carpini, sim, ao meu ver, seria interessante. A minha preocupação, Saulo, de fato, é com o aspecto físico do Remo. A gente sabe que em um amistoso, todo mundo tira o pé, você vai com calma, né, até para não correr o risco de lesão, não correr o risco de perder jogador, enfim. Mas eu acho que o aspecto físico do Remo, ele está tão no limite, do limite, do limite, que eu nem sei se um jogo treino seria viável. Tecnicamente, sim. Né? Eu acho que, apesar de você ter um trabalho ali com sub-20, enfim, é um ambiente muito controlado. Né? Quando você faz um amistoso, você tem, de fato, um trabalho com bola, né? Com contextos de jogo que vão acontecendo ali, vindo do adversário. Então, acho que a visão é mais ampliada para você conseguir pensar, analisar, modificar, enfim. O que eu realmente não sei é se para o Remo, especificamente com todo esse aspecto físico que eu falei, se torna conveniente. O Remo fez isso ali contra o Ituano, né? Determinado momento.
0: Tuna e depois Ituano.
1: Tuna e Ituano. Da Tuna foi um jogo treino, foi assim denominado, né? Ituano foi um amistoso, nomenclatura exata utilizada. Então, assim, eu, talvez enquanto técnico, eu acho conveniente, né? Pensando ali pelo lado do técnico, eu acho conveniente. Como eu falei, o treino ali com o sub-20, enfim, você controla muito, né? Então, é um ambiente muito controlado. Você não consegue ver os contextos de jogo que vão fugindo do que está sendo proposto. Então, eu gosto da ideia de amistoso. Só não sei se para o Remo é conveniente.
0: Curuzu é um palco bacana para o último jogo do Paysandu em Belém na temporada 2026?
1: Acho que sim, até por conta de público. Né? Eu já ouvi, te confesso ali pelas redes sociais, alguns torcedores falando naquela de não vou comparecer, direito do torcedor. Não sigo essa história de que torcedor é obrigado a, torcedor tem que ir, quem tem é o clube que está recebendo dinheiro, torcedor está pagando. Então tem torcedor que realmente não vai ter o interesse de comparecer. Né? Então eu não sei como vai ser esse público por conta do que o Paysandu fez, né? Que são essas chances mínimas. Agora eu acho que é conveniente levar para Curuzu, né? Os jogos estão sendo lá. Eu sempre parto do princípio da ideia do aspecto financeiro, se você for ter mais custos do que lucro, não é conveniente. E eu acho que está batido o martelo já, né, Saulo? Jogo na Curuzu, então é isso.
0: Se você fosse jogadora, era Mangueirão ou Curuzu ou Baianão? Eu já te perguntei isso, né, Lino? Como tu não joga, eu posso perguntar mais ainda.
1: É mais fácil falar.
0: Só joga nas bets.
1: Eu acho que o Mangueirão. No Mangueirão. Por conta da estrutura montada ali do estádio como um todo. Eu acabo cedendo muito a pressão da torcida. Então eu acho que ouvindo ali no momento torcedor direcionado, talvez pudesse impactar. Tem que estar com um trabalho mental também muito bem. Saber transformar toda a crítica em trabalho de jogo, em empenho, em velocidade, em técnica, em concentração. Então, eu acho que no Mangueirão.
0: Mazola e Thiago Carpini são bons nomes para o início de 2027?
1: Thiago Carpini, eu gosto do trabalho, tá? Não sei se vai ter o resultado esperado, não apostaria nisso, por algo que foge do controle dele, talvez vindo um pouco mais antes. Não vou arriscar dizer que tudo seria diferente com o Thiago Carpini, mas é um bom nome em termos de qualidade de técnico. Mazola, também gosto do trabalho de jogo dele, né? Chega para sacudir o que realmente precisa acontecer com o Paysandu, ou precisava acontecer até então, né? Dar um fator novo. Então eu acho que para o momento é conveniente, Saul.
0: 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Alex, saudade. Um abraço para você, aperta no botão, tem comercial. 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
1: Saulo Zaire. Sim, sou eu na linha de passe com Alex Saudade, Marinete Azevedo, Liane Coelho e ele, Igor Oliveira, o homem multimídia do grupo RBA de comunicação. Igor, bora falar do Remo? Te interessa esse assunto? Boa tarde, seja bem-vindo.
2: Boa tarde, Saulo, Liane, para todo mundo que está acompanhando aqui o Clube na Bola.
1: Linha a grande de passe, Liane Coelho.
2: Grande Liane Coelho, que inclusive temos todos o respeito. Bora falar de Remo também, bora falar de Paysandu, bora falar do futebol paraense. Semana decisiva para um lado, o Remo segue trabalhando e a gente vai falar desse momento do futebol.
1: Pela Liane, ela só ia falar de seleção brasileira hoje, mas dá uma balanceada aí. E o Leão Azul paraense? Matheus Felipe fora. No mínimo um mês, Mike já talvez retornando, Zé Ivaldo também, assim como o Patrick de volta, Remo reforçado,
2: Edson modificado. Edson Fernando também cumprindo a suspensão, né?
1: Foi, e o Poveda liberado, né? É muita informação do Leão, hein, rapaz?
2: Muita informação e muito trabalho também por lá, porque o Remo agora tem que ser objetivo e dar resposta para o torcedor nos próximos 10 jogos, ou podemos dizer assim, no próximo jogo que tem pela frente, já que jogadores, comissão técnica, todo mundo fala que é jogo a jogo, partida a partida. Então o Remo segue nessa preparação de trabalho, informação, jogadores retornando, alguns que estão nesse retorno nem estão sendo tão aproveitados assim, e cá para nós não fazem tanta falta. Um deles eu posso até dizer, Zé Ivaldo, para mim veio, não disse para que veio, tá aí para ser mais um no elenco do clube do Remo. Né? Edson Fernando, jogador que teve poucas oportunidades, quando entrou foi expulso em uma situação infantil, agora vai cumprir mais um jogo de suspensão, né? já cumpriu dois, agora tem mais um ou dois para cumprir. Enfim, um Remo que agora trabalha, se estrutura com um novo comando técnico que tenta implementar, né, a sua característica, a sua filosofia de jogo com o Carpini, né? Dias importantes para o Remo trabalhar. Vai ter um Grêmio pela frente que vem também com o mesmo objetivo de querer vencer, de querer também sair, escapar daquela zona de baixo. Inclusive, a programação do Grêmio é de vir antes para Belém, né? Vir já na segunda-feira para Belém, para conseguir fazer um trabalho aqui, se adaptar, se aclimatar e tirar pontos desse Remo e tentar afundar de uma vez o Leão Azul Paraense. Então, é semana decisiva de trabalho para o Remo, pode não ter jogos, mas é decisiva, tanto da sua diretoria, de talvez seja até o momento, né? A gente não sabe como é que é o interno, mas de chamar jogador a jogador, olha, esse momento é decisivo, ainda dá pra gente, os aparelhos estão ligados, não estamos mortos, então é separar os homens dos meninos e tentar aproveitar esse momento agora que tem de trabalho, né? São 10 partidas, 10 rodadas, jogos difíceis, confrontos extremamente perigosos. E o que fica é a questão que o Remo não mostrou absolutamente nada até aqui para dizer que o Remo vai escapar. No entanto, tempo tem e também é possível vencer. O problema é que o Remo não mostrou isso.
1: Eliane, nesse jogo treino contra o Sub-20, quinta-feira, será que o Carpini vai ter bom olhar, um olhar diferenciado igual o teu com a galera da base do Sub-20, talvez para um ou outro enxertar aí o time profissional, ou é só um protocolo mesmo ali de treinamento?
3: Saulo, eu não arriscaria nisso. Assim, eu acho inteligente, né? Acho conveniente, né? Eu sempre falo que, e aí vou pegar um gancho aqui rapidamente, o Pedro Henrique no Paysandu, jogador da base, ele consegue aparecer no momento de caos ali do Paysandu, né? Paysandu sendo rebaixado, ele entra e aí ele consegue a visibilidade necessária para estar nessa temporada. Queria muito que isso acontecesse com o Remo, honestamente, né? O Remo tem o Tico, só isso, ali de jogadores da base, né? Hoje integrando o profissional, pode ser uma possibilidade, né? Acho válido, inclusive, nesse momento de contato com o Sub-20, um olhar diferenciado do técnico experiente, né? De saber quem pode amadurecer, quem pode ser utilizado numa próxima temporada, independentemente da situação do Remo, seja para ser titular, seja como uma opção de banco e futuramente brigar por vaga, que seja. Só que, honestamente, essa é uma opinião minha, eu não vejo o Remo preocupado com isso. O Remo como um todo, né? O Remo enquanto comissão, como diretoria, o Remo como clube. Não vejo o Remo preocupado com isso. Eu acho que seria conveniente, mas, para mim, esse pode ser um olhar específico do Carpini. Não sei se ele vai ter o apoio da direção.
1: E aí, Igor, você se fosse o Carpini, olharia para a base pensando no médio prazo ou agora é momento de, como é que dizem, dar moral para os cascudos? Porque inexperiente é só quem tem pouca idade, né? Os cascudos são todos experientes e muito bons, né? Basta motivação, não sei o quê. Como é que você iria gerir aí esse jogo treino pensando no futuro remista?
2: Eu treinador, iria gerir olhando, né, para essa galera da base. Né, não, o Carpini não veio com projeto para 2027, né, até porque tem eleição no Remo no final da temporada, tem toda uma questão por aí, mas eu ia olhar os garotos da base, eu e Igor Oliveira. Agora eu acredito que o Carpini não vai olhar para isso, ele está olhando para os jogadores que já estão aí, para esses jogadores, entre aspas, experientes, né, mais experientes, que são contratados do clube, tem aí um contrato para essa Série A também, inclusive alguns até já para o ano que vem, e infelizmente não vai dar esse olhar para a base, né, até porque o Remo não fez isso a temporada toda. Essa entrada do Tico foi até uma fala que o Carpini deu, né? Eu olho pro banco, não tinha quem colocar, né? Tive que colocar o Jaderson, ele deu meio que entender que, tipo assim, foi, era o que tinha ali na hora, de posição por posição.
1: Eu não tinha o Patrick, coloquei o Jaderson.
2: Coloquei o Jaderson. Exatamente.
1: Não tinha fulano, coloquei o Tico.
3: Exatamente com esse tom.
2: Exatamente com esse tom. E aí foi tipo assim, só tem um Saulo ali, vem.
1: Eu não tinha o Igor, coloquei o Saulo.
2: Aí foi tipo essa questão.
1: Eu não tinha o Saulo, coloquei o Leandro.
2: Então, ou seja, não é tipo assim, porque foi uma prioridade, foi uma escolha. Eu coloquei pela qualidade técnica, coloquei pela questão técnica. Não, foi muito pelo contrário. Foi pela questão exatamente de só ter aquilo ali, né, pra colocar. E tipo, você vai na sua dispensa, só tem um alho e uma cebola. Você vai colocar o alho e a cebola porque só tem aquilo. Então, a analogia que você usou no jogo aberto que eu vi, sobre a escola, né, do Paysandu, enfim, ter tirado nota baixa, é mais ou menos por aí. Então, ou seja, era pra se olhar a base, mas lamentavelmente não vai se olhar agora. O Remo não fez isso a temporada toda, por que que vai fazer agora no final,
3: Saulo? E quando a gente fala, Saulo, sobre essa situação da base, apesar de parecer muito clichê ou uma cobrança ali, como todos os anos que é feita em relação à base, mas é porque, vamos lá, com os jogadores que o Remo tem hoje, será que não tem na base? Porque vamos lá, a gente fala, o jogador X do Remo não tem condições para correr 90 minutos. Eu acho que tem alguém na base que tem condições para correr 90 minutos. Né? É porque o jogador X aparece ali na frente e não consegue finalizar, mas pelo menos está lá. Tem muito jogador na base que pode não finalizar, inclusive a gente pode até colocar justificativa de falta de maturidade, mas que vai aparecer lá pelo menos. Então, eu acho que, pelo que o Remo está entregando hoje, o Remo tem na base jogadores assim. E aí, vamos lá, abrindo esse grande parênteses, jogadores que ainda precisam amadurecer, mas que, pelo menos, velocidade e dar conta de correr no jogo vão dar.
1: Bora escalar um leão aqui, com a assinatura de Liane Coelho e Igor Oliveira, para quarta-feira próxima.
3: Normalmente eu não concordo com o Igor, tá,
1: Liane Carpini, Igor Condé e Saulo Osório. Bora, Liane. Assina. Marcelo Rangel.
3: Ok.
1: Sim. Lateral direito de vocês.
2: Marcelinho, absoluto.
1: E aí, Liane?
3: Tem que concordar, Marcelinho.
1: Zaga. Se virem.
2: Matheus Felipe fora, eu era mais a dupla Matheus Felipe e Tchamba. Como ele tá fora...
1: Você te vira agora. Tchamba e quem?
2: Marlon.
1: Marlon e Tchamba.
2: Marlon e Tchamba.
1: Liane.
3: O Marlon, o Tchamba acho que ninguém toca. O Marlon o Marlon é falta de opção justamente por conta disso. Pela ausência do Matheus Felipe, quando tu olhas que tem o Zé Ivaldo, aí eu acho que é a opção direta é Marlon.
1: Lateral esquerda, com o Mike liberado.
2: Mike. Pra mim o Marlon não respondeu até agora.
3: Eu volto com o Mike.
1: Nossa defesa então. Marcelo Rangel, Marcelinho... Na minha seria o Zé Ivaldo, mas vocês colocaram o Marlon, vocês que são os debatedores, Marlon, Tchamba e Mike. Meio de campo do Leão Azul Paraense, Liane Coelho começando por ti, senão tu vai só no vácuo do Igor.
3: É porque eu esqueço os nomes, aí eu tô pegando a cola dele. Eu vou com o meio de campo como foi basicamente no jogo passado. Eu vou com o Pico, eu vou com o Zé Ricardo, vou com o Vitor Bueno lá na frente e o Zé Welleson.
1: Tá. Zé Welleson, Zé Ricardo, Pico, Vitor Bueno mais à frente.
3: Isso.
1: E aí, Igor?
2: Exatamente. Eu vou
1: Patrick não volta no teu time?
2: Não volta. Eu acho que para mim não é esse jogador para voltar. Talvez seja para um segundo tempo, para ser justamente o reserva do Zé Welleson, do que propriamente entrar jogando. Então eu vou de Pico, Zé Ricardo, Zé Welleson, Vitor Bueno.
1: Quatro no meio campo?
2: Sim.
1: No ataque. Ou três e um, né?
2: Porque basicamente o Vitor Bueno fez um falso 9, né? Como até falei, o Remo jogou com a bola, era num 4-3-3, Vitor Bueno fazendo falso 9, Galeno de um lado e o Talhari do outro, né? Sem a bola, o Remo passava para o 4-4-2 com um losango ali no meio, poderíamos colocar
1: assim. Bora, Lianes, é o Wellison, Zé Ricardo, Pico. Assina o Bueno?
3: Bueno.
1: E os dois da frente?
3: Eu vou com o Galeano. Já volto? Já?
1: Boa pergunta.
3: Se o Jajá estiver apto para jogar, e não é só o estar disponível, é estar apto para jogar de verdade, eu vou com o Galeano e vou com o Jajá. Se porventura ele não puder, aí eu vou manter o Galeano e o Talhari.
1: Bora aí pro teu ataque.
2: Talhari, pela referência de ataque.
1: Por onde o Talhari?
2: Talhari, pelos lados. Né? O Vitor Bueno, para mim, faria aquela nova função novamente com a bola. E o Galeano do outro, se não tiver o Jajá, né? Se tiver o Jajá, já volta automaticamente.
1: No lugar de quem?
2: Do Galeano. Acho que o Galeano também ainda não mostrou para que veio, né? Não conseguiu responder ainda à altura pelo esforço que foi feito para trazer o Galeano. Ainda não mostrou esse futebol. E alguns poderiam falar Alex Manga. Tem gente apaixonada por Alex. Não, mas tem gente que fala Alex Manga. Mas é o Aleph Manga, né? Ele, alguns irão falar apaixonados, mas para mim... É esse o time do Remo, ataque. Talhari, se não tiver o Jajá, o Galeano.
1: O David Braga não tem vaga nesse time não, Liane?
3: Saulo, eu acho que teve uma expectativa em cima do David Braga, independentemente dele não vir de uma Série A, mas eu acho que até para compor, na minha ótica, ele poderia ser esse jogador que eu coloquei ali como o Vitor Bueno. Né, justamente para aparecer de frente para o gol, para aparecer na área também. Né, você tira um pouco algumas referências, porque você vai ter os dois atacantes ali, cada um pelo lado, então ele vai poder aparecer pelo meio. Só que honestamente parece que não encaixa. Eu não sei se o problema do David Braga é físico, tá? E não vou colocar aqui o Vitor Bueno como grande destaque físico, mas talvez mais abaixo fisicamente. Né, teve lesões, é isso? Né, ficou no departamento médico em determinados momentos.
1: O Bueno, sim.
3: Então, eu acho que, penso que talvez o ponto do David Braga seja o mais físico, tá? Mas, teoricamente, ele teria vaga para jogar ali na frente, inclusive no lugar do Vitor Bueno.
2: Se eu não me engano, a melhor, não vou dizer a partida, né? Mas o melhor momento assim, de jogo que ele teve, que ele entrou, foi contra o Botafogo, lá no Rio de Janeiro, o David Braga. O melhor momento assim do Remo, dele no Remo, foi contra o Botafogo, depois disso, nada mais.
1: Contra o São Paulo, se eu não estiver enganado, Eliane, ele entrou bem aqui também. Mas assim, não adianta entrar bem e não jogar o próximo jogo.
3: Né? Até porque ele é um jogador que tem uma alta estatura, né? Não sei exatamente a idade dele, mas é um jogador... Ah, perdão, o tamanho dele, mas ele é um jogador alto. E aí, quando a gente fala de um Remo que tem suas limitações na bola aérea, tanto defensiva como ofensiva, poderia ser a opção. Não que ele seja o carro-chefe de cabeceio, tá? Mas poderia ser uma opção de briga.
1: Thiago Carpini na área. Remo não muda o formato tático, pelo menos na nossa opinião. Terá o Grêmio quarto e o Vasco já no outro sábado. Tu, Igor Oliveira, formaria um time já para os dois jogos ou degrau?
2: Não, a ideia é formar para os dois jogos, né? Porque é muito curto o período. O Remo joga na quarta.
1: Já deve viajar quinta ou sexta.
2: É, ou seja, treinamento o Remo tem que aproveitar agora, porque né, vai ser um curto período, né? O Remo já joga na quarta e depois no sábado 5 da tarde, se eu não me engano, ou seja, até de tempo, em questão horário hábil, é muito curto para se você fazer um trabalho, porque você joga na quarta, recupera o jogador na quinta, na sexta faz um regenerativo e no sábado já tem um compromisso contra o Vasco, concentra e faz o jogo contra o Vasco. Então, é muito tempo, é muito curto esse período. Então, claro, você vai trabalhar com possíveis ausências, jogador talvez que vai tomar um terceiro cartão amarelo, enfim. Mas aí, o ideal é você montar um time para os dois jogos, né? E se precisar fazer uma modificação aqui e ali por questões físicas ou departamento médico.
1: Tá aí esse o Igor Oliveira com a Liane Coelho, que quer arrematar o assunto Leão Azul para isso, Liane Coelho.
3: Forma
1: um time agora para encarar as 10 rodadas, claro, fazendo os ajustes, ou é jogo a jogo, Liane?
3: Eu sou com essa mesma linha, Sal, até porque no jogo passado, o último jogo do Remo, a gente viu o Carpini montando um time ali, acho que muito similar ao que a gente falou agora, né? Talvez a diferença do Jajá que eu citei aqui numa possibilidade de volta dele, mas até taticamente nesse mesmo estilo. E quando ele vai fazer as modificações para o time parar de ficar apenas tocando a bola de um lado para o outro, mas conseguir ser mais ofensivo, o time ele fica completamente desorganizado e perdido, né? Quando tem, acho que a principal queda ali, não estou falando do do confronto especificamente contra o Santos, porque há o mérito do Santos, mas do que o Remo estava propondo, né, a fazer ali no jogo. Então, acho que se quando você precisa fazer pequenas modificações, o time ele quebra completamente, é mais difícil ainda você pensar em duas equipes para dois jogos, por compreensão de jogo mesmo. Então, eu iria com esse esquema, iria mais me preocupar no momento de precisar mexer, porque vai precisar até pelo aspecto físico da equipe, e manter um esquema de jogo e as suas variações para as duas próximas partidas.
2: Agora, só te atrapalhar aqui, igual aquele nosso amigo.

0: Mas as
1: realmente fazer o meio ponta, ponta meio, né? Com esse estilo de jogo que eu coloquei aqui, com esse losango, com os dois atacantes, de fato, eu honestamente não consigo encaixá-lo, né? Como eu falei, ele faz a ponta e iria para o meio, do meio iria para a ponta direita. Então eu não vejo o Pikachu como um trabalho de ponta indo em direção ao gol, né? Da forma como a gente encaixa o Talhares, da forma como encaixa o Jajá, como coloca o Galeano, em termos de funções mesmo. E o meio de campo ele já está povoado de uma forma que na hora de fazer modificações de peça, eu não tiro e o coloco. Né, eu acho que o Pikachu entrando no jogo seria no contexto de modificações e isso já muda o esquema tático. Né, nesse esquema tático a gente colocou o losango ali no meio, os dois atacantes, eu não encaixo o Pikachu. Então, uma entrada do Pikachu no decorrer do jogo, talvez até por um aspecto que a gente falou de físico, né, de o técnico precisar, o Carpini precisar tirar alguns jogadores por conta da fadiga, aí já muda toda a configuração do esquema tático.
0: Para mim, na minha cabeça, a diretoria imaginou que ele seria aquele jogador para chamar a responsabilidade. A torcida também imaginou, por ter a rodagem, Fortaleza, Série B, Série A com Vasco. É, passou também por períodos assim, como está passando no Remo no Vasco, né? Naquele ano que ele estava, o Vasco ficou naquela, cai, não cai. Eu nem me lembro se caiu naquela temporada. E chegou no Remo, não tomou essa responsabilidade. Pikachu muito aquém do que a gente viu nesse performar aqui no Paysandu. Era aquele jogador que cobrava pênalti, cobrava falta. Hoje você vê um Pikachu que tenta tirar a responsabilidade de qualquer forma. E a diretoria, imagino eu, acreditou nessa aposta. A torcida...
2: Vai pagar essa aposta.
0: Embarcou e o Pikachu não mostrou nada disso.
1: Parabéns. Eu acho que o Pikachu ele é mais uma. Foi, na verdade, mais uma jogada pensando em marketing, né? De um Remo numa Série A, de um Paysandu numa Série C, o quanto se poderia. E badalou muito as redes sociais, dos dois lados, inclusive.
0: Marketing foi utilizado, né?
1: Daquela de vamos chamar a torcida, porque. Indiretamente atravessamos um jogador e por aí mais do que propriamente em termos de qualidade, né, para acrescentar. E aí essa conta que o Saulo fala é a preocupação que eu honestamente trago aqui, tá? Porque eu vejo muita gente vomitando aí que o Remo está com o caixa tudo ok para o ano que vem. Mas se a gente falava de um Remo que teria um valor a mais financeiro nessa temporada por estar numa Série A, o Remo numa Série B já não vai ter esse valor a mais. E aí você vai ter que pagar o que já fechou de contratos altos e trazer novos jogadores para cá para disputar a próxima temporada.
2: 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Alex, saudade, está contigo.
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5: Sim, sou eu, mandando abraço pra ela, que tá nos ouvindo agora, né? Seu Igor Oliveira, próxima da Liane Coelho, Liane fazendo anotações ali. E você, Igor Oliveira, tá rindo pra não chorar do Paysandu, né?
6: Sim, claro, uma situação, um momento difícil, rindo pra não chorar, momento delicado, Saulo. E agora a gente manda abraço pra todo mundo aqui no Clube na Bola.
5: Sim, vamos falar do Paysandu ou
6: tá difícil? Não, claro. Vamos falar do Paysandu.
5: Difícil tá a situação do Papão,
6: difícil,
5: né?
6: Tá a situação do Papão, semana de treinamento intenso. Já deu para perceber ontem na movimentação de ontem do Paysandu Castro, né? Já trabalhando com a equipe, ele que foi poupado da partida contra a Inter de Limeira. Paysandu pode ganhar aí esse jogador, essa opção, se bem que no setor defensivo tem o Pablo, o Paulo Carrerete, né?
5: Pedro Carrerete.
6: Pedro Carrerete, ô fera. Pedro Carrerete.
5: Você ia falar Paulo Cacheado.
6: Não. Cacheado.
5: Não. Era zagueiro também. Goleiro e zagueiro.
6: Olha só. Pois é, então tem aí o Pedro Carrerete, né? Então acredito que o Castro ainda assim vai ser aquela opção, mas já trabalha com a equipe, né? Depois de ser poupado na partida passada. Enfim, um Paysandu que tem que se planejar para 2027. Tem esses dois compromissos. Não é para jogar a toalha, ou não deve jogar a toalha ainda, a vida é esperança. No entanto, o Paysandu, acima de tudo, Saulo, tem que, se for para permanecer na Série C, no caso, não conseguir o acesso, não conseguir aí êxito nessas partidas, não conseguir avançar aí para a Série B, que possa terminar pelo menos com dignidade.
5: O Paysandu perde quanto, Liane? Moral e talvez financeiramente com não acesso.
7: Saulo, eu acho que o moral, pelo que foi criado, né? Porque vamos lá, se a gente voltar um pouquinho no tempo, a ideia de um Paysandu que saiu de um 2026 muito, em situação muito complicada. 25, obrigada.
5: Ela já está adiantando o calendário.
7: Eu ouvi torcedor falando de, olha, o Paysandu vai brigar para não cair para uma Série D. E não é pessimismo do torcedor, tá? Dos torcedores que pensaram assim. Eu acho que é pela situação que o Paysandu saiu do ano, né? Rebaixado, crise financeira, enfim, e por aí vai. O ponto é que o Paysandu fez em 2026 que ninguém esperava, tá? Você chegar, da forma como eu falei, desacreditado pelo ano que fez anterior, você ganha o Campeonato Paraense, você ganha competições ali, faz um time que de fato briga, né? Brigava ali por algo maior numa Série C. Eu acho que foi um banho de água fria, na verdade, né? Se fosse um Paysandu, mas o Paysandu fez um ano muito ruim, não tinha como pensar em uma Série B, eu acho que o contexto agora da conversa seria outro. Mas pelo que o Paysandu construiu, né, pelas saídas que a gente enxerga e enxergou ali de pensar em algo maior, eu acho que foi decepcionante, né? Decepcionante, o banho de água fria. Começa com esse banho de água fria para o ano que vem, porque as chances de subir agora são chances pequenas, né? Porque não depende apenas do Paysandu, são combinações específicas ali de resultados. Né, financeiramente foi bom para o time, eu acho, o ano, né, tu conseguiu trazer o torcedor falando de bilheteria.
5: Vendeu o jogador, né?
7: Vendeu o jogador, né, descobriu jogadores que podem, inclusive, ser vendidos ali em outros momentos, jogadores que a gente coloca até agora como possíveis titulares para esse restante de quadrangular, mas que podem ser ativos para o clube dali para frente. Então, eu defino o ano, Saulo, como um ano decepcionante para o Paysandu.
5: Decepcionante?
7: Decepcionante.
5: Concorda com a relatora aí?
6: Não, concordo, decepcionante.
5: Eu acho que ele até citou os pontos aí de venda de jogador, arrecadação. Acho que por isso não foi um ano tão ruim. E outra coisa, Igor, o Paysandu de 2026 para 2027, Liane, ele não vai perder receita, entendeu?
6: E eu acho que por isso também, claro, tem a frustração de não ter subido, se é que não vai conseguir o acesso. É,
7: eu estou me atentando a essa frustração.
6: Mas eu acho assim, se a gente pegar tudo o que aconteceu com o Paysandu esse ano, é um ano nota 6.
7: A frustração, Igor, que eu trago é porque daquela sensação de que, cara, dava. Um ajuste aqui ou outro dava. É como eu falei, se fosse um ano que o Paysandu tinha sido péssimo, o ano todo, a gente fala, olha, com esse time não tinha condições. Mas quando fica com a sensação da bola na trave, do cara se ajustasse isso aqui, aquilo ali, dava, eu acho que é de onde vem a frustração.
6: E isso muito porque, na minha visão, a diretoria negligenciou desde quando o Paysandu começou a ter o declínio na competição. Né? Se você for lembrar, até trouxe esse exemplo, o Paysandu já vinha de 2 derrotas na Série C, e aí você ganha um jogo aqui na Curuzu diante do Guarani, que o Guarani naquela altura estava brigando pelas primeiras posições, que não classificou, e o Paysandu brigando, ganha um jogo aqui no apertado, um 3-2, com um gol duvidoso, né, do Paysandu, que aí naquela altura do campeonato não tinha VAR, e aí a gente até reforça, né, às vezes tem clubes que vêm aqui, com a arbitragem mete a mão, com VAR, sem VAR, e quando é a nosso favor, né, por que que não pode, né, então... Só para destacar isso. Então o Paysandu ganha aquele jogo de forma por 3-2, depois sai para jogar contra o Amazonas, se não estou bem enganado, perde de novo. O Paysandu já mostrava um declínio na competição e a diretoria vai buscar contratações na janela de transferência quando abre. Jogadores que não chegaram para responder, jogadores que não chegaram fisicamente, que não chegaram para dar a resposta, que poderiam ser exatamente aquela opção. O Mazola, da mesma forma como o Carpinho olha para o banco e não vê um jogador para entrar e responder, é a mesma coisa o Mazola. Deixou claro também na coletiva passada, né? Você vê um Nico que não está bem fisicamente, é um dos artilheiros da Série C, mas no Paysandu, nas partidas que entrou, não demonstrou, né, qualidade, não demonstrou... Né, uma ajuda no ataque do Paysandu. Você tem um Radley que o Marcinho tem que se desgastar até o último minuto do jogo, porque não tem um substituto à altura para, quem sabe, talvez ser ali decisivo em um passe, para dar ali um cruzamento, uma assistência. Enfim, então o Paysandu, a diretoria negligenciou, né, contratações, talvez um investimento. Cara, é mais válido você subir para a Série C do que você poupar a caixa.
5: Subir para B, né?
6: Subir para B, subir para a Série B, você... subir e vai ter uma receita muito melhor com coisas de televisão, patrocínio, a visibilidade é outra, é diferente, do que você negligenciar contratações e buscar jogadores que às vezes não estão bem fisicamente. Você tem analista de desempenho, você tem analista daqui e dali, chega na hora, você acaba não utilizando esses analistas porque vai buscar jogadores que não têm condições.
5: Liane,
7: aí a pergunta que eu coloco aqui, o Remo hoje tem um departamento de análise, desempenho e mercado?
5: Também, todos têm, Liane. Agora, olha aí, olha o que eu vou te falar aqui. Todo time profissional, ele tem um departamento de análise. Agora, o Águia tinha, pouca gente sabe disso, o Águia tinha um rapaz que morava aqui em Belém e fazia um serviço de análise pro Águia lá em Marabá. O que eu estou falando é o seguinte, não adianta eu ter a melhor analista, a Liane Coelho, e o melhor analista, o Igor Oliveira, se o empresário, meu amigo, é quem vai colocar jogador no time.
7: É, eu vou ser bem honesta com vocês. Eu acho que o Remo não tem esse profissional hoje, tá?
5: E tem que ter, senão o Tchama não teria vindo.
7: Pois é, fica aqui então para trazer a confirmação, se esse departamento foi mantido, tá?
5: Ah, tranquilo, mas que tem ou tinha, tem.
7: O Remo tinha, tá? Mas houve ali olhares de que não era tão importante assim. E por que que eu falo da
5: notícia de desempenho e mercado? O Rogério Ceni brigou no Flamengo porque o Flamengo tinha só 10 analistas de desempenho ali em 2020, 2021, faziam relatórios e relatórios, a coisa mais linda do mundo, Rogério, beleza. Deixava na gaveta os relatórios. Acontece.
7: E por que eu estou reforçando isso? Além dessa situação de contratação, Saulo, de muitas vezes o analista trazer aqui um nome, apresentar, e aí só para deixar muito claro, tá? Analista de desempenho, ele não contrata. Tá? O técnico traz a sua necessidade, preciso de um cabeceador. Aí ele vai trazer ali nomes do mercado e o técnico vai contratar, o clube vai decidir ou não. Mas qual é o outro ponto também que eu trago? Falamos aqui sobre um Remo, por exemplo, com as suas limitações físicas, né? O que a gente mais fala aqui é, ó, torcedor, jogador X já está em Belém, está no departamento médico. E aí, vamos lá, não foi visto isso? Não é visto em departamento médico? Tu falaste do Radley. Não foi visto em departamento médico as limitações? O Nico não está bem agora. Não sei se o Nico é um planejamento para ano que vem. Mas vamos lá. Acho que agora o ponto principal é pensar no momento, né? Até então era do quadrangular. Não foi visto que ele não estava apto fisicamente para jogar? Complicado.
5: Deixa eu fazer uma pergunta, mas termina aí.
6: Não, e o Paysandu não precisava de quantidade, sim qualidade nessa aula. Em contratações.
5: É, de preferência.
6: Três, quatro peças estavam ótimas.
5: Às vezes pode ser uma qualidade mínima, né? Mas ela tem que existir, sim. Nem que seja uns 5%.
7: E não vieram. Que a gente fala, né, que Série C é um campeonato tão físico.
6: É, eu acho que a melhor foi o Pedro Carrerite, né? Digamos assim que...
5: Eliane, deixa eu te fazer uma pergunta aqui. Eu vou fazer quase a mesma pergunta para o Igor. Mas se você fosse o Mazola e fosse o Marcinho, você teria interesse em continuar no Paysandu em 2027?
7: Teria.
5: Os dois?
7: Teria.
5: Explica por quê, então.
7: Eu teria, me coloca no lugar deles, tá? Eu me teria e jogaria alto.
5: Como é jogar
7: se alto? Se o clube vai pagar ou não. Se eu sou Marcinho, por exemplo...
5: Teria alto.
7: Isso, valor financeiro mesmo de salário. Se eu sou Marcinho, né, vamos colocar aqui no lugar do Marcinho, Leone Júnior. Eu iria querer ficar no Paysandu pelo que foi construído. Tá? Eu acho que para o Paysandu, utilizar a imagem Marcinho no ano que vem já sai ganhando com o torcedor. Independentemente de uma Série C, independentemente de uma Série B, você começar dizendo que a sua primeira contratação, a sua renovação com o Marcinho, você já ganha muito. Já ganha moral para iniciar o trabalho, vamos colocar desta forma. O Marcinho sabe o que ele construiu nessa temporada. Ele foi o principal nome do time. Teve as suas oscilações físicas e já falei em vários momentos, se o Marcinho não oscilasse, ele não estaria numa Série C, ele estaria jogando fora do Brasil. Então, ele teve as suas oscilações, mas foi o principal nome de entrega dentro de campo, de responsabilidade com o time, enfim, por aí vai. Mas jogaria alto, sendo bem honesta. O time só tem a ganhar com a minha imagem. Eu fiz uma temporada... fazendo uma análise individual, entregando muito, eu vou querer mais. Vão trazer outros jogadores aí, talvez ganhando até mais do que eu, então eu vou querer mais. Para o Mazola, se o Paysandu continua numa Série C, a Série C está dentro de um trabalho do Mazola. Eu cheguei agora, não fui eu que contratei, não tive nada a ver com o que o Júnior Rocha fez, não tive nada a ver com chegada de Hasley, não tive nada a ver com isso, com aquilo, o problema não é meu. É, me dê a chance de mostrar o que eu posso fazer estando à frente do clube. Então, para os dois, não estou falando do clube, falando para os dois, é conveniente.
5: Igor Oliveira, concorda que é conveniente? Me responde de uma outra maneira, o Paysandu deve fazer sacrifícios por Mazola e Marcinho para o ano que vem?
6: Não. Quer ficar, posso pagar tanto. Não dá, vou em um posto de mercado.
7: Não, Marcinho, quero, tchau.
6: É, não, o Marcinho, ele é um jogador importante. Um dos poucos que chamou a responsabilidade para si nesse ano. É um jogador diferenciado, oscila como qualquer jogador, qualquer atleta. Mas o Paysandu é muito grande para se prender, talvez, em um treinador e um jogador. São importantes, a gente não vai tirar isso. Mas Mazola também veio assumir uma responsabilidade que, em tese, não era dele, mas numa situação delicada, mas ele já veio sentindo isso que a Diane falou. Não foi o que eu contratei, eu não estava no planejamento, se eu subir, a glória vai ser minha, mas também se eu não conseguir, o problema não vai ser tanto meu, né? E, então, essa questão. Mas o Paysandu, se não quiser, ok, vou atrás do mercado, começar um novo planejamento ou seguir esse planejamento de 2026 para 2027. Por mim, eu não ia correr tanto atrás assim, não.
5: Segundo o Dinho Menezes, Dinho Coelho, para a gente já encaminhar o fechamento da linha de passe, o comitê de futebol não deve existir em 2027. Farão falta? Na verdade, o comitê vai fazer falta?
7: Só, eu acho que o Paysandu, a base...
5: É uma percepção do Dinho, tá? Não é uma informação.
7: Tá. A base hoje, para mim, ela passa ali pelo Marcelo Santana. Para mim é quem trouxe uma visão diferenciada. Tá? A gente tem nomes ali que são conhecidos, que você consegue fazer um forte apelo, né? De, olha, fulano já jogou aqui, fulano já esteve aqui, fulano conhece o clube. Agora falando, deixando a parte emocional de lado, falando da parte prática, teórica e da razão, para mim, o nome que trouxe uma visão diferente foi o nome do Marcelo Santana. Honestamente.
5: Do presidente do Júnior Rocha, não?
7: É, porque aí o Marcelo Santana puxa o Júnior Rocha, né, de certa forma. Enfim, eu acho que assim, eu cito o nome do Marcelo Santana e não cito, por exemplo, do Júnior Rocha, colocando...
5: Santana, o Marcelo Santana, ele foi contratado antes da renúncia do ex-presidente? Pesquisa pra gente, Igor, por gentileza.
6: Marcelo Santana?
5: É. Depois vê isso com calma, gente.
7: Eu acho que não, porque estava o Frontini, e aí nessa conversa do Frontini tinha o Caio Melo, que até então o nome não era divulgado, apenas como dito como um pré-contrato, e aí o Marcelo Santana mantém. Eu acho que
6: ele chegou no final de novembro.
5: Foi, depois, um dia depois, foi um dia depois, ou dois dias depois do acesso do Remo.
6: Foi 12 de novembro de 2025, Marcelo Santana.
5: Marcelo Santana. A renúncia foi depois
6: em janeiro, foi em janeiro. A renúncia
5: presidente,
6: do presidente,
5: né?
6: No início de janeiro.
7: Foi depois, então, né?
6: Foi depois.
7: E por que eu cito o nome do Marcelo e não do Júnior? Saúl, eu estou colocando aqui meio como uma pirâmide de hierarquia dentro do clube, né? Você tem ali o presidente, parará, o executivo, aí vem o técnico e por aí vai. Então, quando eu cito o nome do Marcelo Santana, é porque os nomes que vieram, né, os resquícios do trabalho dele, para mim, furaram a bolha, saíram da caixinha, né, e me interessa. Então, eu acho que desses nomes aí de departamento de futebol, né, o Júnior Rocha, apesar de da forma como saiu, mas fez um bom trabalho, né? Se hoje a gente falou de um Paysandu pensando em acesso, foi resultado do trabalho que ele fez, né? Então, eu acho que o nome do Marcelo Santana foi quem furou a bolha de maneira administrativa em termos de futebol.
5: Marcelo Santana seria uma boa pro Remo no que vem, Igor Oliveira? Não tem ninguém escutando a gente.
6: Só o George, né?
5: Hã?
6: George lá na sua sacada.
5: GG Pereira.
6: GG Pereira
5: tomando
6: lá.
5: Peixe tomando açaí.
6: É, exatamente. Marcelo Santana. Olha,
5: pro Remo.
6: Né? Não, eu acho ele um cara inteligente, conhece bem, né? É um cara amplo do futebol, é jornalista também, né, Sal? É um cara conhecedor. Pro Remo, talvez seria interessante pelo seu conhecimento e talvez com o investimento que o Remo pode dar para ele. Esse ano o Paysandu veio com caixa baixo, não poderia ultrapassar o seu teto. E eu acho que ele ficou mais acomodado, não é a palavra, mas ficou mais contido, né? Essa que é a verdade, para fazer contratações mais ousadas. E no Remo, talvez eu gostaria de ver, dando um poderio, né, de caixa alto para ele.
5: O Jaderson seria uma boa para o Paysandu ano que vem, Eliane Coelho?
7: Seria. Um Paysandu, vamos colocar aqui...
5: Que não tem ninguém nos ouvindo, tá? Fala baixinho.
7: E a gente já falou isso outras vezes aqui, né, Saulo?
5: Eu estou só fazendo uma confusão mesmo para
7: a
5: gente ir embora.
7: E quando a gente estava falando, inclusive, de um Paysandu, quem sabe, conseguindo acesso até então, né? O Paysandu estava numa situação confortável na classificação, estávamos falando de um Paysandu conseguindo acesso à Série B, já citávamos o nome do Jaderson, né? Eu acho que pela característica do Jaderson, até porque, vamos lá, o ponto de destaque do Jaderson não foi disputando uma Série A com o Remo. Ah, mas teve pouca chance. O Jaderson não encaixa numa Série A pro Remo. Ponto final. De um Paysandu numa Série C ou numa Série B, encaixa sim.
5: Tchau, Liane. Até a próxima.
7: Até a próxima.
6: Igor, o que você vai comer hoje, Liane?
5: O que, é que você vai comer hoje, Liane?
7: Hoje eu vou comer...
5: Ela já comeu duas
7: peixinho
5: vezes.
7: Peixinho assado, com uma saladinha, um arrozinho, um feijãozinho.
6: Feito pelo nosso querido Danilo Pires.
5: Vai ser a quarta refeição da Liane no dia. E aí, Igor? Tchau.
6: Tchau. Grande abraço, Saulo, Liane, pra todo mundo
5: aqui. O que já foi aqui nessa marmita?
6: Rapaz, foi uma sopinha com ovo cozido.
5: Sopa terça-feira na hora do almoço?
6: É, rapaz, por causa que a gente tava tentando baixar o nível aí.
5: É. Tchau. Apito final. Obrigado, Liane. Valeu, Igor Oliveira. Já tem o cabaré do Coroné, primeiro lugar no Ibope. Quem diz é o Instituto Brasileiro de Opinião Pública e Estatística. Daqui a pouco tem o cabaré do Coroné e às 18, cartaz esportivo. Tchau, galera.

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1: Coronel, rapaz, mas que abacalhação é essa aí no programa? Rapaz, quase uma hora pra abrir o programa, rapaz. Esses operadores aí, tu tem algum caso com a mulher de um desses operadores aí?
2: Eu tenho vontade.
1: Mas é quase uma hora pra abrir o programa, rapaz. Pô, tu tá chegando atrasado, né? O Nonato já tá fazendo uma seleção aí de comunicadores pra colocar no teu lugar, rapaz. Pô, se tu saíres daqui, só tem duas opções pra ti. Trabalhar na Rádio Lux ou na Rádio Patrulha, rapaz.
2: Com tua mulher.
1: Pô, tu não te emenda, põe crente com esses caras aí, rapaz.
2: Ah, morri pra lá.
1: Quase uma hora pra abrir o programa, Zé Ruela.
2: Além de corno, é fresco, rádio embora. Olha, trabalhando comigo na mesa de óleo, nos quinóbios, no aquário, ó. Ele é filho do Beto, com a Beth lá da cremação,
3: ó. DJ Alex, que saudade.
4: Menina Alex, toca.
2: Já? Alex,
5: falou,
2: Boy.
5: Grande abraço.
2: Alex Boy, bora, 3840137.
5: Da secretaria, Marinete Azevedo.
2: Marinete Azevedo.
4: 3840137.
2: E o zap, e o zap. Manda o teu zap, manda o teu zap. 8376-6618. Olha, diretor presidente, doutor Camilo Centeno, a direção da Nato Cavalcante, coordenação Gleidson Souza, apresentação do campeão.
6: Fala, cara de cavalo.
2: Coroné, figurino. Obrigado pelo primeiro lugar no Ibope.
7: Então não tá de brincadeira, não.
2: Não.
7: Nem café tão dando macho.
2: O problema é teu.
7: Estão dando mal uma água.
2: Eu choro.
7: Dando uma água.
2: Eu choro.
7: Prejuízo. Inventa, toma cuidado com a tua vida.
2: Ai, de boa.
7: Ai, porque depois é a família que sofre.
2: Tchau.
7: Não sofre com a tua partida. Aí ele vai ter um alívio. Vai sofrer com os prejuízos, que é grande. É, vai ficar só prejuízo.
2: Tchau. Bora começar, bora tocar primeiro, meu filho! A primeira!

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1: Ai, me chifra logo,
2: Coroné,
3: eu tô achando, eu tô achando que o Alex desses dias pra cá tá saindo do armário, pai. Olha, já estamos de 2 e 9.
4: 2 e 8.
3: Olha, vou falar.
1: Fala, cara de cavalo.
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3: 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Olha, então, vamos lá. Olha, deixa eu abraçar o Nezinho. Nezinho, que vem aí.
6: Esse aí?
3: Domingo do Cílio. Domingo do Cílio, inauguração do novo Chavante. É no Guininho. E vai ter o show do Cacique Cara de Pau. Falar em Cara de Pau, bota logo aquela lambada que o Nezinho gosta. Que ele já disse. Vai, vai.
7: Cacique.
3: Que é, porra? Vai morrer pra lá, espremida. Olha o Nezinho, abraço pra galera lá do Novo Chavante. New Projeto, meu amigo Batista lá do... Boteco do Batista no Passo. Só gente fina.
7: Ai, coronel. Coronel, você é demais ruim, coronel.
3: Eu vou te pegar ainda, hein? 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Vamos trazendo o merengue ou a lambada do cacique. Vai, vai, vai. Ei. Alô, galera, aqui é o cacique Cara de Pau, mano. Eu, cara de cachorro e a gravadora Paciência.

0: Já vou, mano. Obrigado, hein? Fica com Deus. Tchau.
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1: Cara de porco.
2: Que é, viado? Diga.
3: Ah, morreu pra lá. Cara de cavalo.
2: Rapaz, respeita, rapaz. Respeita o macho da tua mulher, nojento.
3: O cara é muito pitium.
2: Pitium tá lá nessa hora dando na tua mulher. Olha, já estamos de 2h21 já, pai.
0: É do tu é 20.
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2: 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Ego, tu é doido? Vai morrer pra lá, rapaz! É nós na pinta! Deixa eu aproveitar e abraçar José Maria e Ivo, representante das baterias Tudor, lá na Duque de Caxias, no Palácio das Baterias, na Senador Lemo. É pai e filho, filho e pai ligado comigo, obrigado pela audiência.
5: Ah, é?
2: Olha o prefeito lá de Maracanã. Reginaldo! Rapaz, é Reginaldo, rapaz, meu amigo velho, olha, Maracanã tá linda, olha, Mucurini, Mariano da Maga de Caramelos, todos lá de Maracanã, Fernando do Comercial, Nova Olinda lá de Castanhal, abraçando meu querido amigo barbeiro Guimarães na feira da cidade de Nova Seix, Mestre Hélio, rei do Carimbó, lá em Marapaninha, que mais aqui?
5: Coronel, me diz uma coisa, tu tá de máscara ou tu tá com a cara lisa assim,
2: desse jeito? Ah, por causa de fazer, velho, olha, Moacir, a professora Leide no Jardim Amazônia, Dona Nazaré do Bosque, o Valdecido dos Anjos, lá na cremação, Marlene Mendes no Jurunas, Ivo Cara de Frango, lá em Capitão Poço, Lauro Mangabeira do Aurá, manda um abraço para todos lá de Vista Alegre, Marquinho do Cetran, abraçando os condutores do SAMU. Olha o Serginho Midbeck lá de Marituba, Tugal, manda um abraço pra quem? O Haroldo e o Almir, lá na Carvoaria, no Murininho. Olha o DJ Lucinho Saudade em São Caetano de Olivelas.
6: Esse aí?
2: Agora, Alex Saudade, prepara o parabéns. Edson Candeira, conhecido como Pituca, em Caxambu, Minas Gerais, e hoje ele está no berço, ele está aniversariando, e aqui vai os votos de muitos anos de vida, saúde, felicidade, e que esta data se multiplique por muitas e muitas outras da sua família, Moura e... só Moura, né? A família Moura que manda esse abraço pra... Hein? Fale no microfone pra ele ouvir a sua voz, minha filha. Como é, minha filha? A Moura Silva. Ah, pois é. Vou lhe contar, meu querido amigo Edson Candeira, conhecido como Pituca. Parabéns, meu amor, tá? Um beijo no teu coração. Tchau. Então tá tudo dado e misturado. Bora tocar uma música, meu filho. Aperta.

0: rei dos periquitinhos.
1: É verdade. É aqui. Aqui é o rei dos periquitinhos. Olha,
2: não, já... mana, pira paz.
1: Não quero mais. 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
1: 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Rapaz, olha o Edinaldo Lemos, cantor e compositor.
4: Aí?
1: Olha o Del Moraes, cantor e compositor. Todo mundo ligado.
4: Esse aí?
1: Ih, rapaz. E o Bolinha, diretor do Detran de Ananindeua.
4: Esse aí?
1: Bolinha, gente fina. Um abraço pra Bolinha e pra toda aquela galera lá do Detran de Ananindeua.
4: Esse aí?
1: Rapaz, a Tavares, a rainha do jogo do bicho, tá ligado comigo. Cantor Cid Max, o cantor João, como é o nome? João Caranguejo, o Edson, o Curubinha, essa galera toda, nosso muito obrigado pela... Zé Metalúrgico, DJ Carlinhos Saudade, Nonato da Motostop, Armando da Automecânica 2000, na Eletrônica Pau Bosco. Essa galera toda ligada comigo, eu agradeço. E agora?
5: Quieta, mangangá.
1: E agora?
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1: É dessa aí. Vai, vai, vai. Bate, bate, bate, bate. Essa música vai para o meu querido amigo Orlando, que é tio da nossa secretária na pedreira, meu amigo Cabeça, pai do Franjola do Rubi, e vai também para o Orlando, do Babo Orlando, lá no Bengola. Vai! Vai!

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1: Coronel Virgulino, coronel.
2: Engraçado que isso é porque ela diz que me ama. Não, tu é doido, eu gosto de ti, tu é doido. Tá aí me matando aqui, uma quentura da porra. Olha, já estamos de 2h37. 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
2: 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Vamos faturar.
5: Eu acho que eu tô com frieira.
2: Eu tô com uma empinja. A maré do coroa.
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0: Bora, meu amigo, bora, aumenta o volume desse... Bora, bora animar esse negócio, meu filho, bate força, falante.
1: Nós já estamos já de 2h44.
2: 2h43.
0: Olha, vou abraçando o Berg lá do churrasco do Berg, na cidade de Nova Seix, lá na WE80-911, olha, esquina com a SN22.
1: Ah, é?
0: É o melhor churrasco, ó. Deixa eu ver aqui quem está ligado comigo, o Augustinho, rapaz, lá de Benevite.
3: Esse aí?
0: O Pila, é o Pila, deve ser o Pila.
3: Esse
0: lá,
3: aí?
0: Taxista lá em Bragança. Fala em Bragança. É, um abraço pra toda a galera lá de Bragança.
2: Minha querida Bragança.
0: É, Eduardo Simões, comunicador. Olha, Moacir, a professora Leide lá do Jardim Amazônia. Quem mais tá aqui? Deixa eu ver. Cleito manda um abraço para o bomboneiro seu José. Abraçando o Genivaldo Silva e os motoristas da Boa Esperança. Ian Vinícius e, Rogério Barreto.
3: Esse aí?
0: Rapaz, muito abraço, não dá tempo, olha. Tenente Mauro, aquele abraço. Aparecido, manda um abraço para Ana Nélio Léo, lá de Garapé-Miri. Dona Nazaré, a rainha do Tacacá no Cruz Sambá. Casimiro Beltrão, aquela galera. Olha o Chaveirinho na Praça da Bíblia. Os membros da Associação Catumbi, Ponta de Pedra. Dena, Genilma, Breno e Bruno na Pedreira. Faustino lá de Bujaru. E Edrino, saudade de Icuaraci. Deixa eu ainda ter mais aqui, tem. Harrison Fonseca, tia Lourdes do Cuscuz, os motoristas, deixa eu ver, da Farias, né? Motorista Farias, lá da Jussapeua, Marapani, Luci e Luiz Pinheiro, da cidade de Nova Seix. Agora chegou a hora, vamos a recordar. Aqui você come a saudade. Nós vamos abrir aqui a mala da saudade.
2: 5 segundos. 5, 4, 3, 2, 1. 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
0: Rapaz, agora a galera vai aumentar o volume do rádio que vai estourar a boca do alto-falante. Então, Alex, meu filho, tá na hora. Bora aproveitar e arregaça a mala. Vai!
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1: Coroné Virgulim. Rapaz, é que tu... Ei, tu é doido, papai. Dá vontade de tomar uma na hora, não tem pra onde correr. Vamos que vamos, já estamos aqui com a mala aberta. E eu vou logo abraçando aqui o Del Moraes, cantor, esse compositor. Aí? É lá de Macapá, tá ligado com nós. Curubinha, Pé de Birra, Cid Mac e Beija Égua, tá ligado? Aí? Beija Égua, tá ligado com nós. Olha o Cazuzo, o rei da farinha no barro do Guamá, né? Alô? Ei, Manuel Conceição também tá ligado.
2: Esse aí?
1: Bené Paixão lá de Altamira, Bené Paixão lá de Mosqueiro. Vou abraçando aqui quem? Ah, o nosso amigo Caribé lá na Pedra do Urto. Olha o DJ Hiltinho, gostosinho da saudade, Magalhães Barata, rapaz. Tem muito corno ligado com nós nesse momento, nesse horário. Quem mais tá ligado? Ah, sim, o Maranhão na estrada da Ceasa. Ele, a mocita, todo mundo bonitinho. Os motoristas de táxi, o pessoal dos aplicativos, mototaxista, dona de casa, feirante. Todo mundo tá ligado nesse horário. É por isso que eu sou o primeiro lugar no Ibope. Mas a mala vai se arreganhar outra vez. Arreganha!

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1: Rapaz, vai até acabar o programa, otário. Mas olha, deixa eu ver o que tá escrito aqui, coronel.
2: Coronel, eu estou ficando viciada na mala da saudade.
1: Olha, deixa eu ver, coronel, estou aqui no aniversário de um amigo meu no conjunto satélite, mordendo um suco de taperebá nativo, olha. É, o companheiro aqui na mesa. Estamos escutando o seu programa no meu celular. O programa. Quem disse aqui é o nosso querido amigo do Estélio Maroja, o Magno. Magno e o nosso querido amigo, deixa eu ver o nome dele, que está bem aqui em Riba. Cadê o nome do cara? É o Paulo Sérgio, olha. Aquele abraço, Paulinho. Muito obrigado, pai. Diz que ele está mordendo. E a Luciene também está ouvindo nós. É como diz o nosso amigo, bota aquele prefixo. Aquela batida.
3: Olá, amigos, senhoras e senhores, muito boa tarde. Ao som de nosso sufixo musical, chegamos ao final de mais um programa. O Cabaré do Coronel. Um abraço a todos. Fique com Deus. Tchau.
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FM, nessa tarde maravilhosa, comigo Andrea Mota do Paraná. São precisamente 15 horas e 5 minutos. 15 horas e 5 minutos. E ó, só rachando, viu? Solzão lá fora, rachando, menina. Quente demais. Pra quem tá lavando roupa aí, é bom que seca rapidinho, né? Eu creio que uns 20 minutinhos já tá duro. Não precisa nem passar a roupa. É só passar a mão nela. O sol tá tinindo. Ave Maria. E aí, nossa tarde está começando hoje, dia 29/9/2026, gente. Mais uma tarde comigo, Andrea Mota do Pará. Sua locutora de todas as tardes até às 17 horas. Vou passar agora para vocês, nesse exato momento, nosso WhatsApp, onde você vai mandar a sua mensagem para mim, tá? E eu vou tocar o seu pedido, vou mandar aquele alô especial.

Basta você entrar em contato no 99138-3697. 99138-3697. Esse é o telefone da clube, viu? O celular tá aqui na minha mão. É só mandar mensagem e fazer seu pedido. Tarde começando. 15 horas. E a gente vai assim, ó, com uma sequência especial bem paraense, ó.

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0: Você me dizia que a gente combinava.
1: Mas devo fechar de repente. Se você sair, vai ficar muito de olho no sol. Porque uma pancada de chuva pode aparecer sem muito aviso, Sancha. Lembrando que a gente ainda tem uma chance de pancada de chuva por hoje aqui na Grande Belém. Eu esqueci minha sobrinha em casa. Tomara que não chova no fim da tarde de hoje.
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passando por aqui, agradecendo aí, ó, você pela companhia nessa tarde maravilhosa. Agradecendo aqui a galera aqui do TikTok do outro lado, olha, mais de 1.200 pessoas ligadas aqui na minha live pelo Instagram. Obrigada por estarem me acompanhando. E a você do outro lado do rádio. Beijo no seu coração. Amanhã eu volto. Tchau, tchau.

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agora, agora é bebê. Coisa linda, meu Deus! Jesus!

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Aleluia, glória a Deus, a paz do Senhor Jesus. Já está no ar o programa Vida e Paz da Assembleia de Deus de Missões em Paragominas. Temo como pastor presidente, pastor Liezé Miranda Barbosa. A nossa igreja fica ali na rua Eixo W1B, no centro da nossa cidade. O programa de hoje está na responsabilidade do CADEMP, Departamento Infantil. Quem vai ficar com você até 7 horas da noite sou eu, tia Iris. José do Egito, vamos cantar. Quero aqui já justificar a falta da tia Edna, ela não pôde estar aqui. Tá? Mas no próximo, em nome de Jesus, eu creio, na sexta-feira, ela vai estar aqui junto para adorar e glorificar e exaltar o nome do Senhor Jesus. Quero deixar aqui já uma palavra lá no Salmo 150, no verso 6, bem conhecido, aonde a palavra do Senhor Jesus vai dizer: todos que têm fôlego, louve ao Senhor. Que nós vamos louvar, que nós vamos agradecer a Deus pela vida, agradecer a Deus por tudo que Ele tem feito por nós. É motivo de glorificar o nome dEle, porque só Ele é digno de toda adoração. Amém?

Aleluia, Jesus. Quero aqui também mandar um alô para todas as crianças ali do campo do Distrito do Louro, que Deus possa vir abençoar cada criança em nome de Jesus. Ali para os filhos do pastor Emanuel Júnior, juntamente com a missionária Raquel, que Deus possa vir abençoar. E também para a missionária Marciane. Deus possa abençoar sua família poderosamente. Logo mais, daqui a pouco, vamos estar ouvindo a palavra do Senhor Jesus, juntamente com a missionária Marciane.

Glória a Deus, aleluia, louvado seja o nome do Senhor Jesus. Quero aqui mandar um alô para irmã Natália e sua família, que Deus possa vir abençoar poderosamente em nome de Jesus. Vamos louvar, vamos adorar o nome do Senhor Jesus e logo mais eu vou estar trazendo aqui a palavra. Ia ser a missionária Marciane, mas não deu certo, mas na próxima, em nome de Jesus, nós vamos ouvir esta mulher de Deus, em nome do Senhor.

Glória a Deus, aleluia, louvado seja o nome do Senhor. Quero aqui deixar uma palavra que se encontra lá em João, capítulo 9, que vem com o título A Cura de um Cego de Nascença. Versículo 1 diz: E passando Jesus viu um homem cego de nascença. E os seus discípulos lhe perguntaram, dizendo: Rabi, quem pecou, este ou seus pais, para que nascesse cego? Jesus respondeu: Nem ele pecou, nem seus pais, mas foi assim, para que se manifestasse nele as obras de Deus. Convém que eu faça as obras daquele que me enviou, enquanto é dia. A noite vem, quando ninguém pode trabalhar. Enquanto estou no mundo, sou a luz do mundo. Glória a Deus. E no versículo 6 diz: Tendo dito isto, cuspiu na terra e com saliva fez lodo e tornou com os lodo os olhos do cego. E disse-lhe: Vai e lava-te no tanque de Siloé, que significa o enviado. Foi, pois, lavou-se e voltou vendo. Louvado seja o nome do Senhor Jesus. Olha que maravilha, criança. Jesus, ele é lindo. Ele é poderoso. Aqui, vamos ver este milagre, aonde o cego de nascença, o seu estado natural, um cego, mendigo, uma grande oportunidade, ele ali, foi lhe oferecida. Jesus o viu, portanto, o curou. Nós vamos ver que Jesus curou ele. Sua plena confiança no Senhor. Ele obedeceu a palavra do Senhor, sem resistir. Ele obedeceu, porque Jesus, ele disse: Vai, lava-te no tanque de Siloé. Olha. Ali, ele obedeceu a voz do Senhor. Que maravilha. Aonde ele recebeu a cura, ele recebeu o milagre. O cego de nascença, o que ele era? Um pobre cego. Entregou a si mesmo, sem amigos. O que lhe aconteceu? Jesus ouviu e acolheu. Jesus acolheu este homem. O que ele fez? Ele obedeceu, assim como os 10 leprosos. Porque quando Jesus falou: Vai e lava-te no tanque de Siloé, ele fez o quê? Ele foi. E o que foi que aconteceu com aqueles 10 leprosos? O Senhor mandou que eles se apresentassem, né? Ali o sacerdote, para que visse que ele estava curado. E eles foram, porque eles tomaram posse do milagre. E eles foram curados. Eles foram curados imediatamente. Aqui nós vamos ver qual foi a sua experiência.
ele tornou a ver. Ele, qual foi a experiência dele? Ele tornou a ver. Que maravilha. O que ele fez depois de tornar a ver? Ele creu, ele adorou, ele glorificou o nome do Senhor. Lá no versículo 38, ele disse, creio no Senhor e adorou. Ele adorou ao Senhor. Nós temos que adorar, nós temos que testemunhar o que Deus faz na nossa vida. Aonde nós for, nós temos que falar do amor do Senhor e dizer: grandes coisas fez o Senhor por mim, grandes coisas fez o Senhor pela minha família, grandes coisas fez o Senhor. E aqui este homem, ele glorificou o nome do Senhor Jesus. E hoje não é diferente, o Senhor todos os dias, ele livra, nos protege, nos guarda. E nós temos que agradecer ao nosso Senhor. Temos que adorar a Ele. Este homem, ele queria ver. Ele não estava vendo nada. Mas de repente ali, Jesus ia passando. Alguém perguntou quem era que tinha pecado, se aquele homem ou seus pais. E Jesus disse, nem ele pecou, nem seus pais, mas foi assim para que se manifestasse nele a obra de Deus. Olha que maravilha. É algo maravilhoso. Pode alguém não acreditar e dizer, ah, mas essa aqui estava nessa situação, não era ele? Vão ficar com dúvida. Porque aqui os vizinhos daquele homem ficaram. Não entenderam o que estava acontecendo. Mas aconteceu um milagre na vida daquele homem. E eu quero te dizer que Jesus não mudou, ele é o mesmo. Ele continua fazendo milagre. Depende de cada um de nós, nós crer e acreditar. E que nós vamos obedecer a voz do Senhor. Porque aqui nós vamos ver a obediência. Este homem alcançou o seu milagre. Ele podia ver. Ele obedeceu a palavra do Senhor. Sem questionar, sem falar nada, ele só obedeceu. E nós temos que obedecer a voz do Senhor. Quando o Senhor falar, que nós vemos estar, dizer, Senhor, estou aqui, Senhor, eis-me aqui. Aonde o Senhor mandar, vai. O que Ele te mandar fazer, faça. Porque o Senhor, Ele tem algo maravilhoso para nossas vidas. E quando o milagre chegar, vamos testemunhar. Vamos glorificar e exaltar o nome do Senhor. Quero falar deste milagre e dizer que quando receber o milagre, que nós vemos glorificar e exaltar o nome do Senhor Jesus, nós vemos dizer, Senhor, obrigado. Obrigado pelas tuas maravilhas. Obrigado, Jesus. Não deixe de agradecer. Mas todos os dias é motivo de agradecer ao Senhor. Porque Deus, Ele ama cada um. E nós, como é que nós estamos?
Será que nós estamos obedecendo? Será que nós estamos fazendo o que é certo? Ou só queremos as bênçãos e nós não queremos obedecer? Então, criança, que quando receber o milagre, viemos adorar o Senhor. Viemos testemunhar a que este homem, ele recebeu, ele creu no Senhor e ele adorou. Ele foi adorar o Senhor. Então, que nós viemos adorar todos os dias. Viemos glorificar. Viemos dizer, Senhor, grandes coisas fez o Senhor por mim. Muito obrigado, Jesus. Que nós todos os dias venhamos agradecer ao nosso Pai. Amém? Quero orar por você. Soberano Deus, Pai eterno, celestial. Pai, neste momento eu te agradeço pela essa palavra. Quero agradecer a Jesus querido por cada vida que está nos ouvindo. Te agradeço, Senhor Jesus, por cada um. Te agradeço, meu Deus amado, pelo dia, pelos livramentos, por o cuidado que o Senhor teve conosco. Pai, que o Senhor nesta noite possa abençoar cada um em nome de Jesus. Ah, Senhor Jesus, que o Senhor possa derramar bênção, possa derramar curas, milagres, em nome de Jesus. Aquele que está precisando, que o Senhor possa, se for a tua vontade, que o Senhor possa curar, tirar a tristeza do coração, que o teu Espírito Santo possa abraçar nesta noite e que ele possa sentir o teu abraço e que ele possa sentir renovado em nome de Jesus. Amém?

Glória a Deus, aleluia, louvado seja o nome do Senhor. Quero aqui já agradecer a cada um que esteja conosco, que Deus possa vir lá abençoar poderosamente. E amanhã o programa Vida e Paz está de volta aí na direção do pastor Diel, na versão dos Heróis da Fé. E quero convidar logo mais aqui, ó, culto de Santa Ceia geral hoje. E você é o nosso convidado especial, tá bom? E fiquem todos na paz do Senhor Jesus.

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2: Você pode estar ali bem na história, no momento, como estava na partida contra o Brusque. Aí o Brusque foi lá em duas vezes e colocou a bola para dentro. Contra a equipe do Maringá também. Paysandu teve volume, mas não colocou a bola para dentro. O Maringá foi lá quase nos últimos momentos, como o Paysandu vem sofrendo gols, e colocou para dentro. Contra a Ferroviária, já foi o jogo mais igual, e o Paysandu não teve felicidade de colocar essa bola para dentro. Já contra a Inter de Limeira, tanto na...
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4: Olá, boa noite.
5: Boa noite para você que nos acompanha em todo o país.
4: Terça-feira, 29 de setembro de 2026.
5: Vamos aos destaques do dia.
4: Trabalho e emprego.
5: População ocupada ultrapassa os 103 milhões de pessoas de junho a agosto.
4: Um índice de 58%, segundo dados do IBGE.
5: E de acordo com o CAGED, foram criados em 2026 mais de 1 milhão e 1.000 postos de trabalho. Graziela Mendonça.
6: Segundo dados do novo CAGED, o Cadastro Geral de Empregados e Desempregados, foram 166 mil novas vagas de trabalho de carteira assinada criadas em agosto deste ano.
4: O governo pede retirada do ar de mais de 5 mil sites de apostas ilegais.
5: E a ação contra bets irregulares removem 390 páginas e perfis das redes sociais. Luana Karen.
7: Ainda como parte das medidas de combate às bets, as lojas de aplicativos foram notificadas para a retirada de 186 apps até o dia 6 de outubro.
4: E vamos falar hoje sobre a prova de vida do INSS.
5: Atualmente é feita de forma automática com cruzamento de dados oficiais.
4: E uma outra oportunidade para a comprovação é comparecer às urnas durante as eleições.
5: Quem vai dar os detalhes é a presidente do INSS, Ana Cristina Silveira.
8: O TSE, que tem uma base que é consolidada, consegue fazer após a votação, enviar esses dados para o INSS e com isso a gente consegue fazer a comprovação da vida e continuar com esse benefício ativo.
4: Hoje na apresentação da Voz do Brasil, eu, Mariana Jundmann e Luciano Seixas.
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4: Desde a publicação da medida provisória que proíbe apostas online no Brasil, na última sexta-feira, foram intensificadas as ações de combate à prática.
5: Bloqueio de sites, remoção de sites e perfis, retirada do ar de aplicativos e conteúdos de publicidade.
4: Os detalhes foram apresentados em uma coletiva de imprensa hoje em Brasília.
9: Em três dias, entre 27 e 29 de setembro, após a edição da medida provisória que proíbe as bets no Brasil, o Ministério da Justiça e Segurança Pública encaminhou à Anatel o pedido de bloqueio de mais de 5.200 sites ilegais de apostas. Quase 400 páginas e perfis em redes sociais tiveram remoção solicitada. De acordo com o secretário nacional de Segurança Pública, Chico Lucas, a medida permitiu aos órgãos competentes seguir...

0: No Brasil, que muito provavelmente eram PIX que iam para instituições de jogos.
1: Ainda como parte das medidas de combate às bets, as lojas de aplicativos foram notificadas para a retirada de 186 apps até o dia 6 de outubro. Plataformas de redes sociais também foram notificadas para retirar qualquer conteúdo de publicidade relacionado a apostas de cotas fixas e bets, segundo o secretário nacional de Direitos Digitais, Vitor Fernandes.
2: Em até 10 dias, que foi o prazo dado pela medida provisória, oficiou 8 grandes plataformas de redes sociais para que sejam retirados todo e qualquer conteúdo de publicidade relacionadas às apostas de cota fixa, às bets. Porque aqui é a porta de entrada para que os apostadores consigam acessar esses serviços.
1: Para reforçar a fiscalização contra os sites de apostas, foi regulamentado o Comitê Interinstitucional de Fiscalização da Exploração e da Publicidade Ilegal de Apostas de Cota Fixa. O colegiado será composto por 15 representantes de órgãos federais e vai articular as ações das autoridades competentes para a prevenção, a fiscalização e a repressão a essa prática. Reportagem Luana Karen.
3: O Ministério do Trabalho e Emprego divulgou hoje os dados do novo CAGED.
4: O levantamento do mês de agosto mostra a criação de quase 166 mil postos formais de trabalho no mês.
5: Foram 166 mil novas vagas de trabalho de carteira assinada criadas em agosto deste ano, segundo dados do novo CAGED, o Cadastro Geral de Empregados e Desempregados. Os números mostram ainda que nos primeiros 8 meses do ano, o Brasil já alcançou mais de 1 milhão e 134 mil novos postos com carteira assinada, o que representa um crescimento de 2,41% em relação ao mesmo período de 2025. Todos os setores da economia tiveram aumento no emprego formal, como detalha o ministro do Trabalho e Emprego em Exercício, Francisco Macena.
6: Em agosto, o maior crescimento do emprego formal ocorreu no setor de serviços, que gerou 110.346 postos de trabalho. A construção apresentou o segundo maior saldo positivo, com a geração de 20.848 postos formais de trabalho. A indústria manteve um crescimento, e já vem mantendo, inclusive, já há alguns meses, que indica, inclusive, um crescimento de emprego mais estruturado.
5: Das 27 unidades federativas, 24 tiveram saldo positivo no emprego formal em agosto. Destaque para São Paulo, que criou mais de 42 mil vagas, seguido por Rio de Janeiro e Pernambuco. Com locução de Graziela Mendonça, reportagem Gabriela Noronha.
3: E o IBGE divulgou hoje os dados de ocupação da Pesquisa Nacional por Amostra.

0: Mostra de domicílio.
1: De trabalhar. O rendimento médio habitual dos trabalhadores ficou em R$ 3.777,00. De acordo com o analista da PNAD Contínua, William Kratochil, os setores da indústria e da construção ajudaram a impulsionar os resultados.
2: Essa redução foi motivada pelo aumento da ocupação na indústria. Teve, depois de um longo período de estagnação ou queda, volta a crescer, acompanhado também do setor da construção, que na construção de edificações aumentou bastante o número de contratações.
1: A pesquisa também mostra que o número de trabalhadores do setor privado com carteira assinada, sem contar os empregados domésticos, chegou a 39 milhões e 500 mil pessoas no trimestre.

0: trimestre. Realizada pelo IBGE, a pesquisa acompanha regularmente o mercado de trabalho e as condições de vida da população no país. Reportagem Luciana Colares de Holanda.
1: A qualidade da carne de aves e o mel produzidos no Brasil foi aprovada pela União Europeia, segundo o relatório publicado nesta segunda-feira.
2: De acordo com o parecer, o sistema de produção do país atende a todos os requisitos sanitários.
1: Com a decisão, o Ministério da Agricultura e Pecuária afirmou que não há mais impedimento técnico para que o Brasil volte a exportar carne de aves e mel para o bloco europeu.
2: A decisão é resultado de uma auditoria realizada por autoridades sanitárias que visitaram estabelecimentos brasileiros entre os dias 24 de agosto e 4 de setembro.
1: O governo federal solicitou que o relatório seja incluído na pauta da comissão responsável pela decisão final, agendada para 20 e 21 de outubro, e aguarda as etapas administrativas para a inclusão do país na lista de fornecedores do bloco.
2: E atenção, gestores de microempresas e empresas de pequeno porte.
1: Está valendo o novo prazo para quem quer aderir ao Simples Nacional em 2027.
2: A empresa que optar pelo Simples poderá fazer a solicitação até dia 15 de outubro de 2026.
3: O Comitê Gestor do Simples Nacional ajustou os prazos para as empresas que querem entrar ou retornar ao regime em 2027. A solicitação deve ser feita até 15 de outubro de 2026, com efeitos a partir de 1º de janeiro de 2027. Se houver débitos ou outras pendências que impeçam a opção, a regularização poderá ser feita até 30 de outubro. Já as empresas que permanecerem no Simples Nacional e quiserem recolher o IBS e a CBS pelo regime regular, vão ter outro prazo. A escolha poderá ser feita até 30 de outubro de 2026, também com validade a partir de 1º de janeiro de 2027. Essa alternativa está relacionada à reforma tributária e permite que esses tributos sejam apurados fora do documento de arrecadação do Simples Nacional. Os dois procedimentos podem ser cancelados entre 3 de novembro e 20 de dezembro de 2026. Por isso, é importante não confundir as escolhas. Uma define o enquadramento da empresa no Simples Nacional em 2027, a outra trata especificamente da forma de recolhimento do IBS e da CBS. Claudimário Carvalho, para a Voz do Brasil.
1: No próximo domingo, milhões de brasileiros vão às urnas escolher seus candidatos.
2: Nesse exercício de cidadania, aposentados, pensionistas e beneficiários do INSS podem aproveitar o momento. Ele vai servir também como prova de vida.
1: A presidente do Instituto, Ana Cristina Silveira, nos concedeu entrevista e explica o porquê a prova de vida é necessária, como ela é feita normalmente e como a troca de informações com a Justiça Eleitoral vai ajudar nessa tarefa. Acompanhe.
2: Olá, presidente. Bem-vinda à Voz do Brasil mais uma vez. Um prazer ter a senhora conosco. Para a gente falar, então, de prova de vida do INSS, né? A gente queria, então, que a senhora começasse explicando por que que a prova de vida é necessária e como que ela é feita atualmente.
4: Olá, Mariana. Olá, Luciano. Olá, ouvintes da Voz do Brasil. É um prazer estar aqui com vocês para falar de um tema tão importante que é a prova de vida no INSS. A prova de vida, ela é importante, é um procedimento feito anualmente pelo INSS para evitar fraudes, para evitar que o INSS pague benefícios a pessoas que já faleceram. E hoje o INSS faz isso, uma busca dos segurados nas bases de dados governamentais e públicas. Então, não precisa o segurado, via de regra, fazer a prova de vida. Então, o INSS age proativamente, buscando esses dados nas nossas bases governamentais. E essa informação, ela é muito importante, porque anualmente, nós, neste ano, a gente precisa comprovar a vida de 38 milhões de brasileiros, de segurados do INSS. A gente já conseguiu comprovar 25 milhões e a gente ainda falta comprovar 13 milhões de vida desses segurados. E como é que é feito isso? Com um batimento dos dados das bases governamentais públicas em relação aos segurados.
1: Daqui a poucos dias nós teremos aí o primeiro turno das eleições gerais no Brasil, né? E o INSS vai aproveitar a presença do eleitor na urna como prova de vida, né? Como é que funciona essa interação? É o TSE que fornece essa informação para o INSS?
4: Isso mesmo. É mais uma forma de comprovação da vida desse segurado. Então, o TSE, que tem uma base que é consolidada, que é uma base que é importante, eles conseguem fazer, após a votação, enviar esses dados para o INSS e, com isso, a gente consegue fazer a comprovação da vida e continuar com esse benefício ativo.
2: Agora, é importante aqui a gente destacar, né, que o voto é um exercício de cidadania, mas se a pessoa não for votar por algum motivo, inclusive por não ser obrigada, né, no caso das pessoas com mais de 70 anos, existem outras formas de comprovação de vida, né, presidente? Ou seja, se a pessoa perder a oportunidade no voto, ela não vai ter o benefício ou a aposentadoria dela suspensa por isso?
4: Essa pergunta é muito importante. A finalidade dessa conversa aqui não é criar pânico. Então, se os nossos segurados, os beneficiários, não forem votar, temos diversas outras formas de fazer o batimento desses dados. Através, por exemplo, do Cade Único, de um comparecimento a uma perícia médica. Também, se eles não conseguirem fazer essa comprovação nos primeiros 10 meses após a última prova de vida, o INSS ainda notifica esse segurado para que, no prazo de 60 dias, eles possam comparecer a uma agência bancária onde eles recebem seu benefício ou fazer um acesso no meu INSS através da biometria.
1: Só reforçando, presidente, quem votar, então, não precisa fazer prova de vida por um ano.
4: Isso mesmo. A prova de vida no INSS, ela vale por um ano. E durante esse um ano, o INSS vai buscando os dados na base governamental para evitar que o segurado precise fazer algo para comprovar. A gente só vai solicitar essa comprovação se não conseguir encontrar dados nas bases públicas.
2: Agora, o que acontece quando a pessoa não faz a prova de vida? Ou seja, vocês buscam ali alguma movimentação que comprove que ela esteve viva, né, nesse período de um ano, estava viva. E o que acontece quando não é encontrado isso? O benefício dela é suspenso imediatamente? Ela é convocada a comparecer? Como é que funciona?
4: Primeiro, a prova de vida, ela é para benefícios de longa duração. Então, benefício por incapacidade, benefício assistencial, aposentadorias e pensões. Então, se o segurado, durante os 10 meses da última prova de vida, não fizer nenhuma ação, por exemplo, um empréstimo consignado com biometria, ou não fizer um Cade Único, o INSS ainda faz a solicitação. Em 60 dias, ele não comprovando, a gente bloqueia o benefício, suspende temporariamente, mas assim que o segurado faz a prova de vida, esse benefício, ele é reativado automaticamente, sendo pago todos os atrasados. Então, não há perda para o segurado. Isso é bom para deixá-los tranquilos.
1: E é sempre bom lembrar dos golpes, né, presidente? Se a pessoa receber algum contato solicitando dados pessoais, identificação facial, biométrica, e achar alguma coisa suspeita, como é que ela pode se informar se se trata mesmo do INSS?
4: A primeira coisa que precisa ser feito é ligar para 135, de segunda a sábado, de 7 às 22 horas, para ter certeza que foi o INSS, ou entrar no aplicativo Meu INSS, onde tem lá um serviço, prova de vida, que ele pode verificar quando foi feita a última prova de vida e se está devendo essa informação. E nessa pergunta, é importante frisar que o INSS não envia links, que o INSS não pede dados. Então, o segurado que recebeu uma mensagem do WhatsApp, um SMS, um e-mail com links, é bom não clicar e entrar diretamente em contato com o INSS.
2: Sempre é bom a gente reforçar aqui. Central 135, você diz que aí do seu telefone 135, o aplicativo Meu INSS, que também é possível baixar em qualquer plataforma, né, presidente?
4: Isso mesmo, e que tem um serviço específico lá, muito claro, onde o segurado pode ter certeza se a informação do pedido da prova de vida é verdade ou não.
2: Muito bem, nós conversamos com Ana Cristina Silveira, presidente do INSS. Muito obrigada, presidente, pela sua entrevista à Voz do Brasil.
4: Obrigada, e é importante dizer que não criem pânico. Se for possível, votem para fazer sua prova de vida, mas há outros meios também de fazer a comprovação.
2: A conta de luz virá sem cobrança extra em outubro.
1: Isso porque a bandeira tarifária será verde no próximo mês.
5: A conta de luz terá bandeira verde em outubro. Com isso, os consumidores não terão cobrança adicional da bandeira tarifária no próximo mês. A mudança da bandeira amarela para a verde foi confirmada pela Agência Nacional de Energia Elétrica, a ANEEL. Segundo a agência, o aumento das chuvas nas regiões sul e sudeste ajudou a estabilizar o nível dos reservatórios das hidrelétricas. Com condições mais favoráveis para a geração de energia, será possível reduzir o uso de fontes mais caras, como as usinas termoelétricas. O sistema de bandeiras tarifárias indica, mês a mês, as condições e os custos da geração de energia no país. Na bandeira verde, não há acréscimo na conta de luz. Entenda como funcionam as bandeiras em gov.br/ANEEL. Thaísa Vitória para a Voz do Brasil.
2: Cerca de 2.500 indígenas Yanomami em Roraima recebem até amanhã médicos especialistas do Ministério da Saúde sem precisarem buscar atendimento nos centros urbanos.
1: A expedição do SUS no Polo Base Surucucu realiza procedimentos entre exames e consultas nas áreas de pediatria, clínica médica e saúde da mulher.
2: Os atendimentos priorizam crianças com desnutrição e problemas respiratórios, além de gestantes, idosos com doenças crônicas e casos graves de malária nas mais de 30 comunidades da região.
1: Os serviços são oferecidos no Centro de Referência em Saúde Indígena Chapori Yanomami e nas áreas de difícil acesso.
2: A secretária de Saúde Indígena do Ministério da Saúde, Lucinha Tremembé, destaca a importância da nova expedição.
6: A ida dos especialistas para dentro do território é de suma importância para que mitigamos e chegamos aí a uma redução considerável de tempo de espera e com isso a redução de óbitos por causas evitáveis.
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8: Oi, meu nome é Larissa Ferreira e a minha pergunta é: quantas redações eu devo treinar por mês?
9: Sobre redação, quem vai responder é o professor José Aguilera.
10: Você fazendo uma redação por semana, a cada 15 dias, em que você dialogue com um professor, com uma professora, que você reescreva a partir dos erros, limites, desvios que forem encontrados, está de bom tamanho. Escrever semanalmente é bom. Eu recomendaria, inclusive, para que se você tem aí alguma limitação, um desafio para a escrita, se permita escrever pelo menos diariamente um parágrafo num caderninho seu, como foi o seu dia. Escreva um parágrafo somente dizendo: hoje o meu dia foi assim. Neste dia, observei tais coisas. O meu destaque para esse dia, escreva um parágrafo pelo menos por dia para que você exercite a disciplina do parar, pensar, escrever.
9: É isso aí. Se prepare e acompanhe as nossas dicas toda terça-feira aqui na Voz do Brasil e também na radiogov.ebc.com.br.
1: Instituições interessadas em apresentar projetos pela Lei de Incentivo ao Esporte vão ter até o dia 18 de outubro para apresentarem as propostas.
2: Os detalhes vamos ouvir agora na reportagem de Cleide Lopes.
11: A Lei de Incentivo ao Esporte permite que pessoas físicas e empresas destinem parte do imposto de renda devido para financiar projetos esportivos e paradesportivos. São projetos como o do Instituto Reação, no Rio de Janeiro, fundado há mais de 2 décadas pelo judoca e medalhista olímpico Flávio Canto.
12: Resolvi dar aula de judô sem saber ainda do alcance, da força, e fui percebendo rapidamente que era muito poderoso. O Reação hoje está em 10 polos, está em 5 estados, e a nossa missão é gerar impacto real, né? Todo aluno que está lá tem uma estrutura de transformação robusta, dentro e fora do tatame, né? Em sala de aula e no tatame. E a lei de incentivo, quando aparece, muda muito o patamar do que a gente faz.
11: Os projetos atendem crianças, adolescentes e adultos de todo o país. E aqueles voltados à inclusão social recebem um incentivo maior, como explica o diretor de programas de políticas ao esporte do Ministério do Esporte, Frederico Costa da Silva.
13: Nós temos na própria lei uma possibilidade que aumenta a restituição do imposto de renda, que chega a 2% para a pessoa jurídica, pode chegar a 4% se for em área de vulnerabilidade social. Então isso é uma maneira de incentivar, como a própria lei diz, as entidades a aportarem naquilo.
11: No ano passado foram apresentados mais de 5.600 projetos e está aberto até o dia 18 de outubro o prazo para que organizações sem fins lucrativos e pessoas físicas e jurídicas de natureza esportiva escrevam propostas para garantir recursos da Lei de Incentivo ao Esporte em 2027. As entidades proponentes deverão se cadastrar previamente no sistema de leis de incentivo, plataforma digital do Ministério do Esporte. Reportagem Cleide Lopes.
1: No momento da inscrição, é preciso observar os requisitos e as orientações disponíveis no sistema e apresentar corretamente a documentação exigida.
14: Para mais informações, acesse gov.br/esporte e clique na aba Ações e Programas.
1: Quem vai fazer a reaplicação do Exame Nacional para a Certificação de Competências de Jovens e Adultos, o Enseja, de 2026, já pode consultar o local da prova.
14: O Enseja é gratuito e voltado a jovens e adultos que não concluíram o ensino fundamental ou médio na idade adequada.
1: Para quem busca a certificação do ensino fundamental, o exame será no dia 6 de outubro. Já para o ensino médio, a reaplicação acontece no dia 7.
14: Os locais estão disponíveis no cartão de confirmação de inscrição no sistema Enseja.
1: A partir de amanhã, as vigilâncias sanitárias de todo o país vão ter novas funcionalidades no Sistema Nacional de Controle de Receituários.
14: Entre as mudanças está a atribuição de numerações destinadas às notificações de receita eletrônica.
1: Outra novidade será a possibilidade de atribuir no Sistema Nacional de Controle de Receituários numerações destinadas à emissão de notificações de receitas eletrônicas.
14: Mas os usuários devem estar vinculados à instituição no cadastro da Anvisa.
1: Mais informações você encontra em gov.br/anvisa.
14: E essas foram as notícias do governo federal.
1: Uma realização da Secretaria de Comunicação Social da Presidência da República.
14: Com produção da empresa Brasil de Comunicação.
1: Fique agora com as notícias do Poder Judiciário e do Congresso Nacional. Boa noite.
14: Boa noite, até amanhã.

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1: Você vai ouvir agora notícias do Poder Judiciário.
2: Conselho Nacional de Justiça apresenta medidas para ampliar a segurança e a transparência dos precatórios.
3: Grupo de trabalho sobre modernização do sistema de justiça avança para análise de propostas.
2: Justiça do Trabalho condena a empresa de agrotóxicos por assédio eleitoral.
3: Boa noite, eu sou Marcela Luiz.
2: E eu sou Walter Lima.
3: Ao completar um ano como presidente do Supremo Tribunal Federal e do Conselho Nacional de Justiça nesta terça-feira, o ministro Edson Fachin apresentou diversas providências que têm sido adotadas para a construção da política nacional para o tratamento adequado dos precatórios.
2: As medidas foram apresentadas durante a sessão do CNJ. A Micela Alves.
4: O objetivo de todas as medidas anunciadas é dar mais segurança, transparência e rastreabilidade aos créditos judiciais. Entre os feitos, Fachin destacou o lançamento da calculadora do cidadão de precatórios.
5: E uma calculadora de precatórios, que permitirá a qualquer pessoa conhecer o valor atualizado de seu crédito. Em novembro será a vez do Painel Nacional de Dados, reunindo pela primeira vez informações sobre os precatórios de todo o Brasil.
4: O trabalho inclui diálogo com o Banco Central do Brasil, a Comissão de Valores Mobiliários e a Advocacia Geral da União.
3: O Grupo de Trabalho sobre Modernização do Sistema de Justiça realizou reunião no Supremo Tribunal Federal para consolidação das propostas recebidas.
2: O presidente do Supremo, ministro Edson Fachin, criou a comissão para formular propostas estruturais de curto, médio e longo prazo. Marcelo Della Libera.
6: O processo de participação social recebeu contribuições de 87 instituições, com centenas de propostas, como destaca o presidente do grupo de trabalho, Fernando Facuri Scaffi.
7: São centenas de propostas, porque vários grupos desdobraram aquilo em todos os itens aqui colocados, todos.
6: Entre as propostas apresentadas está o tema da inteligência artificial, como destaca o relator do grupo de trabalho, Neide Barros Belo Filho.
8: A outra gama de propostas foi a que gerou talvez mais discussão da última vez, talvez seja mais novidadeira delas, giram em torno de inteligência artificial e as plataformas eletrônicas também.
6: Os 6 subgrupos terão até 13 de outubro para organizar os trabalhos, discutir e votar as propostas sob sua responsabilidade.
3: Uma empresa de agrotóxicos foi condenada ao pagamento de indenização de R$100 mil por danos morais coletivos.
2: A condenação é referente a práticas configuradas como assédio eleitoral durante as eleições presidenciais de 2022. A decisão é da Justiça do Trabalho em Minas Gerais. Breno Perrucci.
9: De acordo com a ação ajuizada pelo Ministério Público do Trabalho, a empresa coagiu empregados a votarem em um candidato específico, sob ameaça de perda de emprego e com promessas de vantagens, como o 14º salário. Além da indenização, a decisão obriga a empresa a evitar qualquer prática irregular, sob pena de multa.
3: O STJ marcou datas para julgamento em sessões virtuais dos primeiros casos que serão submetidos ao chamado filtro da relevância da questão federal.
2: Os julgamentos deverão ocorrer de 30 de setembro, a partir das 11h30 da manhã, até 7 de outubro. Fátima Uchoa.
10: O ministro Sérgio Cuquina, presidente da Comissão Gestora de Precedentes, Jurisprudência e Ações Coletivas, incluiu as demandas na pauta das 3 sessões especializadas do STJ. As partes e os procuradores poderão acompanhar as votações em tempo real. Em regra, a relevância da questão federal será analisada em sessão virtual e, se ela for reconhecida, os pedidos principais dos casos serão julgados depois em sessão presencial. Vale destacar que, embora todo o processo seja importante e mereça a atenção da Justiça, o papel do STJ é definir entendimentos que ultrapassem os interesses individuais das partes, como prevê o filtro da relevância.
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3: Uma boa noite.
2: E até amanhã.
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11: Eu sou Humberto Pinheiro e estes são os destaques de hoje do Jornal do Senado, que começa agora. Proposta cria o LGBTicídio e prevê pena de até 40 anos de prisão. Acesso de idosos a tecnologias para melhorar saúde mental aguarda votação na CDH. Consultor legislativo analisa causas de abstenção maior na votação para senador. Boa noite. Uma proposta recém-apresentada no Senado tipifica homicídios motivados por discriminação contra pessoas LGBTQIAPN+. O texto torna LGBTicídio crime hediondo e agrava penas para outras formas de violência. Repórter Pedro Pincer.
12: Um novo projeto no Senado cria o crime autônomo de LGBTicídio. A proposta define o delito como homicídio motivado por discriminação relacionada à orientação sexual, à identidade ou expressão de gênero, ou às características sexuais da vítima, reais ou presumidas, e prevê pena de reclusão de 20 a 40 anos. O projeto também propõe incluir o LGBTicídio no rol de crimes hediondos e alterar o Código Penal, a Lei das Contravenções Penais e a Lei Antirracismo. O senador Paulo Paim, do PT do Rio Grande do Sul, destacou os dados da violência contra essa população no Brasil.
13: Essa escalada de violência, agressão, morte, assassinatos, representa uma violação sistemática dos direitos fundamentais. A vida tem que estar sempre em primeiro lugar. A vida, a dignidade, a liberdade, a segurança. Garantir que o Estado deve assegurar a todos. E a evidência é que não estamos diante de ocorrências isoladas.
12: Dados do 20º Anuário Brasileiro de Segurança Pública referentes a 2025 registram 3.481 ocorrências de racismo por homofobia ou transfobia, alta de 35,6% em relação ao ano anterior.
11: A Comissão de Direitos Humanos pode votar projeto que garante o acesso a tecnologias para preservar a saúde mental e intelectual da pessoa idosa. Repórter Patrícia Oliveira.
3: A proposta leva em conta o acelerado envelhecimento da população e o aumento da doença de Alzheimer e de transtornos como a depressão. Além de auxiliar a saúde mental, o projeto também prevê a capacitação no uso dessas tecnologias para a estimulação intelectual por meio de aplicativos e ferramentas digitais que exercitam funções mentais. Com a inclusão digital, os idosos vão poder ainda ampliar o acesso aos serviços de saúde por teleatendimento e monitoramento remoto, além de reduzir o isolamento social, como destacou a senadora doutora Eudócia do PSDB de Alagoas.
14: Ao estimular a autonomia, participação social e aprendizado contínuo, elementos essenciais para o envelhecimento ativo e saudável.
3: De acordo com o IBGE, o Brasil tem cerca de 9 milhões e 700 mil pessoas com 70 anos ou mais.
11: A Comissão de Assuntos Econômicos pode votar uma proposta que destina a renda de um concurso de loteria por ano ao Fundo Nacional para Calamidades Públicas. O texto também determina que os recursos reforcem a preparação de estados e municípios para enfrentar desastres naturais e eventos climáticos extremos. Repórter Marcela Cunha.
15: O projeto do senador Fernando Dueire, do PSD de Pernambuco, prevê que a renda líquida de um concurso anual de loterias seja destinada ao Fundo Nacional para Calamidades Públicas, Proteção e Defesa Civil, o FUNCAP. O valor corresponde ao que restar da arrecadação depois do pagamento dos prêmios, do imposto de renda sobre as premiações e dos custos de manutenção da loteria. Dueire afirma que o reforço no fundo pode ajudar estados e municípios a se prepararem para eventos extremos.
16: Os recursos permitirão que estados e municípios se preparem melhor para os desastres naturais, investindo em infraestrutura resiliente, frente e em sistemas de alerta.
15: Na Comissão de Assuntos Econômicos, o relator, senador Hamilton Mourão, do Republicanos do Rio Grande do Sul, recomenda a aprovação do projeto com as mudanças feitas pela Comissão de Infraestrutura, entre elas, a que garante que a nova destinação não reduz os valores dos fundos que já recebem recursos dessas loterias.
11: Está na Comissão de Educação uma proposta que inclui nos projetos pedagógicos das escolas o atendimento adaptado para alunos com deficiência ou com necessidades específicas. De acordo com o texto, as escolas também deverão prever a institucionalização do atendimento educacional especializado, que é o conjunto de estratégias para eliminar barreiras que dificultam a aprendizagem. O objetivo da iniciativa é permitir que o ensino seja adaptado às características e necessidades dos estudantes, favorecendo a participação e o aprendizado em igualdade de condições. A medida já recebeu aval da Comissão de Direitos Humanos, onde teve parecer favorável do senador Flávio Arnes, do PSB do Paraná. Na ocasião, o relatório foi lido pela senadora Damaris Alves, do Republicanos do Distrito Federal. Ela destacou que os projetos pedagógicos das instituições de ensino devem incluir as flexibilizações necessárias, levando em consideração as particularidades dos estudantes.
17: Que o projeto pedagógico da escola deverá contemplar a flexibilização dos currículos, das metodologias, dos recursos educativos e dos processos avaliativos diferenciados.
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11: A taxa de votos brancos, nulos e abstenções nas eleições para o Senado costuma ser significativamente maior do que na disputa pela Câmara dos Deputados. Nas eleições de 2022, por exemplo, a soma de brancos e nulos para o Senado atingiu 18,7%, quase o dobro da registrada para os deputados federais. As informações com o repórter Douglas Castilho.
21: Enquanto a Câmara é eleita pelo sistema proporcional, com muitos candidatos em disputa e números de registro parecidos, o Senado adota o sistema majoritário, com menos candidatos, números muito diferentes e, por isso, uma digitação errada pode levar ao voto nulo mais facilmente. O consultor legislativo do Senado, João Trindade, ainda chamou a atenção para outro ponto: a falta de compreensão sobre a forma específica de renovação do Senado.
22: A gente tem um problema até de educação política mesmo do cidadão. Muita gente nem entende essa alternância de que numa eleição a gente elege um senador, na eleição seguinte elege dois senadores. Tem muita gente que descobre que tem um segundo voto para o Senado lá na hora.
21: A melhor dica é levar a cola com os números dos candidatos anotados e na ordem em que aparecerão na urna: deputado federal, deputado estadual ou distrital, senador 1, senador 2, governador e presidente.
11: Hoje, 29 de setembro, é o Dia Mundial do Coração. A data incentiva a prevenção de doenças cardiovasculares. O Senado tem projetos de lei que tentam reduzir o índice dessas doenças. A reportagem é de Márcio Maturana.
23: Uma em cada três pessoas morre de doença cardíaca. Por isso, 29 de setembro é o Dia Mundial do Coração. O Senado analisa projetos de lei que podem contribuir para diminuir essas estatísticas. Na Comissão de Assuntos Sociais, está em discussão uma proposta que cria a Política Nacional de Prevenção e Controle das Doenças Cardiovasculares, no SUS. O texto é relatado pelo senador Dr. Irã, do PP de Roraima, que defende rapidamente na aprovação.
24: É do interesse da sociedade, é de interesse do povo brasileiro, principalmente o povo que utiliza o nosso sistema único de saúde, que é o nosso maior patrimônio em termos de saúde no país e o maior do mundo.
23: A comissão analisa também outro projeto que busca a proteção de grupos vulneráveis, como idosos, e pode reduzir o risco de eventos cardiovasculares agudos associados a infecções.
11: Música. Com trabalhos técnicos de Eliseu Caires, o Jornal do Senado fica por aqui. Acompanhe agora as notícias da Câmara dos Deputados. Boa noite e até amanhã.
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4: Câmara inclui abandono afetivo como regra para definir pensão alimentícia.
5: Frente da Saúde Mental lança guia para a regulamentação do ECA digital.
4: Relatório identifica 500 bilhões de reais em prejuízo anual com a pirataria.
5: Boa noite. Relatório apresentado na Câmara apontou o prejuízo de 500 bilhões de reais por ano com a pirataria. O texto também sugere a criação de uma agência antimáfia, como informa o repórter José Carlos Oliveira.
6: A Comissão Externa sobre Atos de Pirataria e Agenda Brasil Legal aprovou o relatório parcial do deputado Júlio Lopes, do PP do Rio de Janeiro. O texto consolida denúncias apuradas nas audiências públicas e sugere propostas legislativas de combate mais efetivo à pirataria, contrabando, descaminho, sonegação fiscal e contrafação, ou seja, imitação ou cópia não autorizada. Segundo o relator, essas práticas provocam prejuízo anual de cerca de 500 bilhões de reais, considerando as perdas dos setores econômicos e a evasão tributária.
7: O que se consolidou no país nos últimos anos é uma economia subterrânea bilionária, altamente sofisticada, intrinsecamente articulada, com engrenagens do crime organizado transnacional, das facções armadas e das milícias territoriais.
6: O deputado identificou um processo de canibalização do mercado formal no Brasil por meio do controle territorial exercido por criminosos sobre a distribuição compulsória de botijões de gás e de serviços clandestinos de telecomunicações, a adulteração e o furto de combustíveis, o contrabando de cigarros e defensivos agrícolas, o desvio de energia elétrica, a invasão de plataformas de comércio eletrônico por produtos copiados e medicamentos falsificados. Para reverter esse quadro, Júlio Lopes defendeu transformação estrutural na capacidade de fiscalização do Estado, com investimento maciço em inteligência artificial, rastreabilidade de produtos, modernização do marco aduaneiro e urgente responsabilização dos intermediários digitais e marketplaces. O relatório é acompanhado de 3 proposições legislativas da Comissão Externa. Uma delas altera a Constituição para criar a Autoridade Nacional de Enfrentamento às Organizações Criminosas. Lopes a chamou de agência antimáfia.
7: Essa ação da ação antimáfia visa identificar exatamente aqueles que estruturam dentro do setor organizado o fornecimento e a sobrevivência de verdadeiras máfias em setores importantes como o do gás no Brasil.
6: Um projeto de lei cria o SINEOC, Sistema Nacional de Enfrentamento às Organizações Criminosas, com foco na articulação de vários órgãos públicos. O deputado garantiu que o sistema proposto não se choca com os já existentes, como o Sistema Único de Segurança Pública e a Estratégia Nacional de Combate à Corrupção e à Lavagem de Dinheiro.
7: O SINEOC não pretende substituir a mecanismos já consolidados. Seu propósito é diverso. É qualificar a articulação estratégica voltada especificamente à asfixia patrimonial, financeira e logística das organizações criminosas. A investigação de sua infiltração em mercados regulados, a cooperação internacional em caso de projeção transnacional.
6: O terceiro projeto da comissão reforça o combate à pirataria no comércio eletrônico e a pena em caso de violação de direitos de propriedade intelectual.
7: Queremos que haja imediato perdimento das mercadorias a fim de dar celeridade a esse procedimento.
6: Júlio Lopes explicou ter optado pelo relatório parcial porque outras sugestões vão depender da configuração do governo eleito em outubro. Após a aprovação do relatório, foi lançado o Movimento Brasil Legal, também com foco no combate à pirataria. A comissão ainda aprovou requerimento para futuro debate sobre os impactos da publicidade de apostas online e de jogos de azar veiculada por plataformas de redes sociais e big techs. Da Rádio Câmara de Brasília, José Carlos Oliveira.
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18: Transportes.
0: Covatti Filho, do PP do Rio Grande do Sul, defende a proposta de emenda à Constituição que limita o valor do IPVA a 1% do preço de mercado do veículo. O texto também muda a base da forma de cálculo do imposto, que passa a considerar o peso de fábrica do automóvel.
5: A PEC, apoiada por Covatti Filho, ainda prevê a possibilidade de os estados concederem descontos no IPVA para veículos menos poluentes. A mudança busca tornar a cobrança mais previsível, com base nas características físicas dos automóveis, em vez de considerar apenas o valor de mercado.
0: Projetos Guilherme Uchoa, do PSD de Pernambuco, exige que veículos oficiais da administração pública passem por regularização antes de serem leiloados. A medida estabelece a checagem obrigatória do Renavam e da base de índice nacional antes da transferência.
5: De acordo com Guilherme Uchoa, os órgãos públicos devem responder por problemas ocultos que impeçam o licenciamento pelo comprador. Para o deputado, a exigência protege o cidadão contra fraudes e impede o leilão de veículos oficiais com irregularidades graves.
18: Agricultura.
0: Luciano Amaral, do PSD de Alagoas, apoia projeto que incentiva a plantação de hortas urbanas e a compra pública de alimentos produzidos perto dos locais de consumo. Relator na Comissão de Agricultura, ele aponta que a produção pode reduzir os custos de abastecimento.
5: Luciano Amaral afirma que a medida também pode ampliar a oferta de alimentos frescos, gerando renda em regiões que ainda dependem do transporte por longas distâncias. O parecer do congressista sugere a retirada do prazo de 180 dias para a regulamentação da futura lei.
0: Ricardo Salles, do Novo de São Paulo, defende projeto que proíbe os conselhos profissionais de cobrarem anuidades de empresas cuja atividade principal não seja privativa de profissão regulamentada. Segundo o deputado, a medida beneficia agroindústrias, produtores rurais e construtoras que contratam técnicos habilitados.
5: A proposta também anula autuações, multas e processos administrativos em andamento que estejam em desacordo com as novas regras. Ricardo Salles argumenta que a cobrança atual gera custos duplicados e indevidos para o setor produtivo.
18: Educação.
0: Emanuel Pinheiro Neto, do PSD de Mato Grosso, apresentou projeto que inclui estudantes com dislexia entre os beneficiários da educação especial. A proposta altera a lei de diretrizes e bases da educação para assegurar o reconhecimento desses alunos em programas de ensino especializado.
5: Emanuel Pinheiro Neto explica que, embora a legislação já preveja acompanhamento, alunos com dislexia ainda não são reconhecidos como público da educação especial. Ele argumenta que a matéria busca corrigir essa diferença para que as escolas recebam recursos específicos.
18: Cultura.
0: Tetinha, do PL do Maranhão, é autora de projeto que reconhece o festejo de São Raimundo Nonato dos Mulundus, em Vargem Grande, como manifestação da cultura nacional. Realizada todos os anos em agosto, a celebração reúne romeiros em missas, novenas e procissões.
5: Tetinha argumenta que a festa preserva tradições transmitidas entre gerações, fortalecendo a identidade cultural do Maranhão. A deputada ressalta que a celebração também movimenta o turismo religioso e o comércio local.
18: Saúde.
0: A Frente Parlamentar para a Promoção da Saúde Mental lançou um guia para a regulamentação do ECA digital. A repórter Silvia Munhato traz mais detalhes sobre a iniciativa.
1: O Instituto de Estudos para Políticas de Saúde, o IEPS, o juntou, Iniciativa Brasileira de Saúde Mental de Crianças e Adolescentes, e a Frente Parlamentar Mista para a Promoção da Saúde Mental lançaram o guia A Gente Usa, A Gente Decide. O guia pretende apoiar a implementação do ECA digital a partir da experiência do usuário jovem. Foram ouvidos jovens de várias regiões do país que construíram 14 recomendações para a regulamentação da lei, como explicou o presidente da Frente Parlamentar, deputado Pedro Campos, do PSB de Pernambuco.
2: Por isso, o guia A Gente Usa, A Gente Decide é fundamental para que nós possamos falar com os tomadores de decisão, com aqueles que estão escrevendo os decretos, implementando a legislação na prática e colocar a perspectiva das juventudes nesse processo. E que a gente possa sempre garantir que o espaço digital seja um espaço de garantia de saúde mental, de promoção da saúde mental dos jovens e não um espaço de adoecimento dessas populações.
1: Entre as recomendações do guia estão a segurança por idade e supervisão parental, o controle efetivo de tempo de uso, o uso de algoritmos orientados ao bem-estar e a proteção contra padrões irreais de aparência. O guia A Gente Usa, A Gente Decide pode ser encontrado na página ieps.org.br. Da Rádio Câmara de Brasília, Silvia Minhato.
5: Carlos Sampaio, do PSD de São Paulo, quer instituir o marco legal da reprodução humana assistida. O projeto regulamenta procedimentos como a fertilização in vitro e a seção temporária do útero, fixando a idade limite de 50 anos para gestantes e proibindo a comercialização de embriões.
9: Carlos Sampaio acredita que a falta de uma legislação específica sobre a medicina reprodutiva gera insegurança jurídica e sobrecarrega os tribunais. Ele acrescenta ainda que o texto autoriza a reprodução pós-morte mediante autorização expressa do falecido.
5: Alice Portugal, do PCdoB da Bahia, é autora de projeto que criminaliza a divulgação de notícias falsas sobre vacinas. Segundo a deputada, a medida busca combater a desinformação e proteger a população de doenças preveníveis por imunização.
10: Com tanta fake news sobre vacina, era necessário fazer um alerta à sociedade brasileira que não vacinar pode trazer de volta males que haviam sido exterminados do Brasil. Agora, por exemplo, estamos tendo vários casos de sarampo em São Paulo. E o sarampo havia sumido do nosso mapa de infecções, das chamadas doenças tropicais. Também poliomielite. Então não é possível você achar que vai ter novamente uma geração de pessoas sequeladas com deficiência por conta de um vírus terrível que pode matar e que com uma simples gota sublingual você consegue impedir que o ser humano desenvolva deficiências físicas.
9: O texto de Alice Portugal prevê detenção de 1 mês a 1 ano e multa para quem divulgar notícias falsas sobre vacinas previstas nos programas públicos de imunização. A proposta está em análise na Comissão de Constituição e Justiça da Câmara.
18: Segurança Pública.
5: Célio Studart, do PSD do Ceará, apresentou o projeto que proíbe a publicidade e a promoção de plataformas de conteúdo sexual e de acompanhantes em locais públicos. A restrição abrange vias públicas, transporte coletivo, praças, parques e eventos culturais e esportivos.
9: A proposta também proíbe que clubes, ligas e entidades esportivas tenham contratos de patrocínio com esse tipo de site. Na avaliação do deputado, a medida protege crianças e adolescentes da exposição precoce a conteúdos adultos em ambiente público.
5: Simone Marqueto, do PP de São Paulo, apresentou o projeto que obriga emissoras de televisão a divulgar gratuitamente informações sobre pessoas desaparecidas. Pela proposta, familiares ou representantes legais poderão solicitar a veiculação, que deverá começar em até 48 horas após a entrega do boletim de ocorrência.
9: Simone Marqueto considera que a televisão pode ampliar o alcance das buscas. O projeto também prevê a divulgação da foto do local do desaparecimento e de canais oficiais para contato em horários de ampla audiência.
5: Projeto de Antônia Lúcia, do MDB do Acre, autoriza o uso de mecanismos de choque elétrico não letal em tornozeleiras eletrônicas usadas por agressores enquadrados na Lei Maria da Penha. A deputada explica que o dispositivo seria acionado caso o agressor descumprisse a medida protetiva.
9: Pela proposta, o choque seria aplicado de forma gradual, podendo chegar à incapacitação física temporária em caso de insistência. Para Antônia Lúcia, a medida reduz a vulnerabilidade da vítima e pode evitar feminicídios.
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18: Justiça.
5: A Câmara aprovou uma proposta que coloca o abandono afetivo como regra para definir pensão alimentícia. A repórter Kate Nayane tem os detalhes.
3: A Câmara dos Deputados aprovou o projeto de lei que estabelece o abandono afetivo entre os critérios para definir o valor da pensão alimentícia de filhos com até 18 anos. A proposta altera o Código Civil para definir que o valor da pensão deve considerar a sobrecarga física e mental de quem tem a guarda da criança ou adolescente, caso seja comprovado o abandono afetivo por parte do pai ou da mãe. A relatória do projeto, deputada Laura Carneiro, do PSD do Rio de Janeiro, explica os diversos danos causados pelo abandono. No adulto responsável pela guarda do menor, pode gerar sobrecarga física e mental, capaz de afetar, inclusive, a capacidade de prover as necessidades da criança ou do adolescente. Já nos filhos, o abandono afetivo pode causar problemas de autoestima, ansiedade, depressão e dificuldades para estabelecer relacionamentos saudáveis. O texto aprovado mantém os critérios já existentes entre a necessidade de quem recebe e a possibilidade de quem paga. Ou seja, tanto as necessidades do filho quanto as possibilidades financeiras do genitor que paga a pensão devem ser consideradas. A proposta que estabelece o abandono afetivo entre os critérios para definir o valor da pensão alimentícia segue para análise no Senado. Da Rádio Câmara de Brasília, Kate Nayane.
9: Lúcio Moschini, do PL de Rondônia, propõe a reunião obrigatória de processos que discutam usucapião, posse ou propriedade referentes a um mesmo imóvel. A proposta determina que esses feitos sejam julgados conjuntamente, exceto para ações que já tenham sentença.
5: Lúcio Moschini frisa que a medida evita decisões judiciais conflitantes e garante segurança jurídica em disputas imobiliárias. Nos casos em que a junção não for possível por questões de competência, o texto estabelece que as ações correlatas fiquem suspensas até o julgamento da questão principal.
9: Luciano Amaral, do PSD de Alagoas, pede esclarecimentos ao Ministério da Justiça sobre interlocuções entre a Empresa de Investimento Esportivo SME e membros do Conselho Administrativo de Defesa Econômica. Ele quer investigar se houve tentativa de reverter uma punição antitruste.
5: Luciano Amaral afirma que o presidente da empresa enviou e-mails a clubes de futebol sugerindo proximidade com o CAD. O parlamentar ressalta que a apuração é indispensável para preservar a transparência e resguardar a imagem de imparcialidade do órgão regulador.
9: Daniel Agrobon, do PSD de Goiás, é autor de projeto que permite aos cidadãos bloquear preventivamente seu CPF contra a contratação de empréstimos ou abertura de contas. A proposta garante ao consumidor o direito de ativar e desativar o bloqueio, seja por modalidade, limite de valor ou período determinado.
5: Daniel Agrobon argumenta que a medida dá mais autonomia ao cidadão para se proteger das fraudes digitais. Ele acrescenta que caso os bancos descumpram a restrição imposta pelo titular do CPF e efetuem uma operação indevida, devem devolver em dobro o valor do prejuízo causado.
18: Política.
9: Eli Borges, do Republicanos do Tocantins, elogia a atuação da Frente Parlamentar Evangélica na Câmara. O deputado comenta que o grupo atuou em pautas relacionadas à liberdade religiosa, à educação e à defesa da família.
13: Nós retiramos em todos os momentos a doutrinação ideológica nas escolas. Nós conseguimos garantir, nos termos da lei, ampliar esta segurança para que a liberdade religiosa não fosse confrontada por alguma decisão judicial, nós conseguimos evoluir nas questões orçamentárias do governo que vinham com recursos, por exemplo, para uma criança mudar de sexo aos 8 anos de idade e garantido isso pelo recurso do SUS.
5: Eli Borges cita ainda a ampliação da imunidade tributária para igrejas e a atuação da frente contra propostas relacionadas ao aborto e a mudanças nas regras sobre a autoridade dos pais na educação dos filhos. Ele acredita que essas ações fortaleceram os valores defendidos pela bancada evangélica.
0: Termina agora o jornal Câmara dos Deputados, produzido pela Rádio Câmara, com trabalhos técnicos de Wellington Teles e apresentação de Luciana Vieira e Val Monteiro. Boa noite.
5: A Voz do Brasil volta amanhã. Uma boa noite para você.
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2: Sou eu chamando você. Não é assim não. Sou eu, pode me chamar de seu amigo. Eu estou aqui surfando nas ondas da Clube com você. Agora já são 20 horas mais um minuto. Estamos com o Musical Esporte Clube. Estávamos nas redes sociais, nos aplicativos, na internet em geral, em todo o planeta Terra. Continuamos com isso. E agora já estamos na 106.9, não estamos, Roberto? Sim. Isso. Tá bom demais. Então deixa eu dizer que ainda no primeiro tempo, a Ponte Preta está perdendo mais um. A Ponte Preta, coitada, vai perder para todo mundo, vai cair, vem mesmo para... Já caiu, né? Já está na Série C do próximo ano. Assim como o América também perde para todo mundo. E o Botafogo de Ribeirão Preto está vencendo por 1-0 com o gol do Rafael Gava aos 6 minutos logo de jogo. 1 para o Botafogo, 0 para a Ponte Preta. Deixa eu encerrar, levanta essa música aí que eu gosto dela.
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2: Também se eu não gostasse. Olha, são 20 horas mais 3 minutos na Grande Belém. Muito obrigado a você, amigo ouvinte clube, que está ligado com a gente. Vai continuar porque vem aí Dinho Menezes, como dizia um grande saudoso nosso amigo Dinho, vem aí o Dinho Menezes, ele vem para a fazer o programa Resenha Bicolor. Muito obrigado, Dinho Menezes, ele vem para a fazer o programa Resenha

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1: Fala, rapaziada! Aquele abraço pra vocês já ligado aqui na Rádio Clube. Opa, que beleza, Roberto Menezes, 20 horas e 14 minutos. Que maravilha, que maravilha, que maravilha! E onde é que você tá agora? Você tá no trabalho, tá em casa? Você tá onde, fera? Hein, ferinha? Você tá onde? Satisfação ter você comigo. É pra você que tá chegando em casa agora, pra você que, de repente, tá trabalhando, para você que está distante, para você que está perto, para você que está em outro estado, para você que está em outra cidade, satisfação. Pode entrar em contato com a gente, hein? Pode entrar em contato com a gente e eu vou estar aqui aguardando você. É importante você. São 20 horas e 15 minutos. Eu já estou esperando você aqui para fazer parceria comigo. Vou ter o Mário Quadros aqui, né? Nosso convidado. Estou esperando outro convidado de longe. Daqui a pouco ele vai chegar aí, daqui a pouco ele vai falar com a gente. É, então, para a gente falar um pouco do que está sendo esse Paysandu, do que vai ser esse Paysandu, do que pode ser esse Paysandu. Você acredita? Depois desse resultado que teve aí, você acha que de repente dá um mais que de repente a coisa pode acontecer? Pois é, isso aí também eu quero saber de você, viu? Isso aí também eu quero saber de você, para que você possa dar sua opinião, né? Seu pitaco aí, para você também dizer o que é que está acontecendo com o Paysandu, o que é que você está vendo acontecer com esse Paysandu, né? O que é que está faltando para o Paysandu? O que é que o Paysandu fez de certo? O que é que o Paysandu fez de errado? Enfim, quero saber, quero a sua opinião. É importante a sua opinião, a sua presença com a gente no programa de hoje. E o Zap Zênia é o 980905456, para você participar também, tá? 80905456. Você participa, bacana mesmo. Bacana, bacana, bacana. Você vai participando. Deixa eu mandar logo um abraço para a rapaziada que já tá com a gente aqui. Deixa eu ver quem tá comigo. Opa! Deixa eu ver quem tá comigo aqui. O Antônio Paulo da Silva, boa noite, um abraço, Antônio, um abração para ti, meu irmão, tudo de bom. Opa, deixa eu ignorar aqui, senão já era. Aí sim, fera. Pois é, então, João, um abraço para ti, Antônio Paulo, na verdade, e também o Rafael, já ligado aqui em Joinville, tá lá em Joinville, ele, Robertão, lá em Joinville, esse aí tá sempre com a gente. 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E a gente já está preparando o grupo de zap do programa, tanto do Resenha Bicolor aqui na Clube, como também o Resenha Boa com Bola. Resenha Boa com Bola, que toda quinta a gente está em live com você, né? A gente está em live com você, que está sempre ligado, está sempre participando, Opa, já é o Mário que está com um rococô ali na garganta aqui, vou te contar. Homem, está deixando a barba crescer, tá uma coisa, vou te contar. Homem não está para brincadeira, não. E também, papão vai subir, o Antônio está dizendo. Bora para cima, Raimundo Negrão. Boa noite, Dinho. Todo o trabalho ligado no seu programa aqui em Palhoça, Santa Catarina. E Tadeu, eu ainda acredito. Santa Catarina. E Tadeu, eu ainda acredito. Não entendi o Tadeu. Não sei se Tadeu, ele ou Tadeu acredito. Mas me diga aí, você do canal, do YouTube, como é que tá chegando o som aí? Tá bacana o som? Me dá só um sinal. Boa noite! Queda do fera. Com mais da metade da imprensa em geral que vai invertir. Não estou entendendo, não entendi. Me desculpa, meu amigo João Rodrigues, mas eu não entendi. Está muito picotado o negócio. Show! Anderson Margela está dizendo show, som. Som OK, beleza, assim que se quer, só tá. A gente tem que estar sempre tendo o feedback da rapaziada, né? Aí a rapaziada aqui vai logo falando pra gente como é que tudo tá chegando, né? E vamos falar também do Paysandu do último sábado lá em Limeira, meu Deus, Lobos Fiéis, Paysandu, quem vai ser os... quais os candidatos que vão concorrer à presidência do Paysandu? Olha, até aqui, o que eu saiba, só o Márcio, Márcio Tuma, até aqui. Eu, sinceramente, nos bastidores ainda não ouvi falar em outro nome, né? Até aqui ainda não ouvi falar em outro nome, mas vamos aguardar, deve aparecer. A inscrição para quem vai concorrer, ela termina agora, nessa semana que vai entrar. John Neres. Dinho, a diretoria do Paysandu só pode estar de sacanagem, né? Com esse ingresso a R$30, ainda vem com esse me ajuda, eu te ajudo. São brincalhões com a cara do torcedor. Tá aqui o John Neres. Você pode mandar agora o seu zap, o seu áudio através do zap. Vou repetir, 9 8090 5456 9 8090 5456, para que a gente escute em áudio a sua opinião também, tá? Agora, se não quiser falar, você pode também mandar a mensagem, só não pode ligar que não vai rolar. Se ligar, não vai rolar, não adianta ligar, já estão ligando, não adianta ligar que não dá para atender, não vou atender, nem tenta, tá? Porque senão atrapalha tudo, Ferão. Atrapalha tudo, Ferona. Então é só no áudio. Vamos ouvir. Daqui a pouco a gente já vai abrir para os torcedores, né? O Edir Faciola já tá aqui participando com a gente. Já a gente vai ouvir o Edir Faciola para que ele também possa dar a opinião dele, né? É interessante o torcedor participar. Por isso que esse programa é do torcedor. Alex Sandro, boa noite, Dinho. Alex Sandro de Marituba. Paysandu vai ganhar os dois jogos e vai dar empate. Brusque e Inter de Limeira. E a Ferroviária ganhar. Ocorreu aqui. A Ferroviária ganhar da Inter. Alex Sandro Alves de Marituba. Tá bom, Alex? Valeu. O John Neres, Dinho, você pode digitar aí o número, por favor? Não, pô, vou falar, escuta aí, presta atenção. 9 8090 5456, 9 8090 5456, para você participar com a gente, tá bom? Beleza? 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No YouTube, Dinho TV no YouTube, torne-se membro, tô falando. Tá, torne-se membro. Alex, deixa eu ver aqui. O Lobos Fiéis, o Paysandu tem que vencer dois jogos e secar a Inter nesses dois jogos. Torcer para empatar. Para empatar e perder. E aí ele sobe com 7 pontos. Mas quem perder, empatar e perder? Aí ele sobe com 7 pontos. Mas ele leva a melhor por causa do critério de vitória. Tomara. Otávio Aurélio, boa noite, Dinho, manda um abraço aí, São Benedito do Rio Preto, Maranhão, galera do Maranhão, né, os bicolores do Maranhão. Cláudio Carvalho, a diretoria, o técnico Júnior Rocha, tiraram leite de pedra, três títulos e classificação para o quadrangular, com todas as dificuldades financeiras, agora... Um jogador perde um pênalti e gol de cara. E o goleiro franga e a culpa é da diretoria. É a opinião aqui do Cláudio Castro, a gente respeita. Claro, tem mais é que respeitar, né, pai? Ele tá colocando aqui a situação, dizendo que tem muita gente culpando a diretoria. Ele tá dizendo aqui, o Cláudio Carvalho. A diretoria, o técnico Júnior Rocha, tiraram leite de pedra. 3 títulos, classificação para o quadrangular, com todas as dificuldades financeiras. Agora, um jogador perde o pênalti e o gol de cara. E o goleiro franga e a culpa é da diretoria. Pois é. Por isso que eu vinha dizendo desde muito tempo, o acesso não tem preço. O acesso não tem preço. Ah, acesso não tem preço. Dinho, e agora? Com o fim das bets, quem vai ser o patrocinador do Paysandu? Ah, o Paysandu, presta atenção, deixa eu falar uma coisa. O Paysandu não tem só essa casa de aposta aí como patrocinador. Você vê na camisa, né, no banner de entrevista, são muitos patrocinadores. E o Paysandu tem que ter um marketing poderoso, forte, para ir buscar. E quando não tinha? E quando não tinha as bets? Os clubes não viviam? Hein? Agora, eu não concordo quando o cara diz... Ah, meu irmão... Eu só não concordo que a criança e o menor aposte. Aí não. Mas... O adulto, ele tem que ter o controle da situação. Ele não pode dar o passo maior do que as pernas dele. Ele tem que ser responsabilizado pelo que ele fizer. Né? Eu acho que o cara tem que arcar com as atitudes dele. Ah, mas tem muita gente viciando. Pô, será que o cara não olha para os filhos, para a esposa, para a família, para as dívidas dele? Sem sacanagem, eu acho que isso é viagem, olha. Na boa. Mas enfim, cada um olha de uma maneira. Eu conversei com o presidente do Paysandu e ele falou sobre essa questão de... Eu disse, presidente, e se isso vier a ser concretizado, como foi, né? Ele disse, olha, eu não vou... me manifestar ainda, porque isso ainda não aconteceu e tal. Ele ficou pensando e não quis se aprofundar no assunto, eu entendi perfeitamente. Vou colocar aqui o Mário logo aqui, são 8h26. Trabalho com Roberto de Menezes.
0: É nóis na fita.
1: 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E o Roberto... 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
0: Lindo de corpo.
1: Nem tanto, mestre, nem tanto. O Roberto achava que eu tinha esquecido. É correria, Roberto. Tu é doido.
2: O homem, moleque, é bom, o homem é espetacular.
1: Que bom é você, fera. Bom é você, mas deixa eu dar uma boa noite aqui. Deixa eu trocar o cenário, porque ele vem aí. Lá vem ele. Opa! Olha a cara dele de série. Isso é um brincalhão. Agora tá com essa cara dele aí de série, olha. Fala, Mário. Boa noite, Mário. Seja bem-vindo, meu irmão.
2: Que beleza. Boa noite pra você. Espetacular.
3: Boa noite pra você, Dinho. Boa noite pro Roberto, pra toda... audiência do programa Resenha Bicolor, né, com a sua apresentação. Tudo beleza com você, né? Tudo bacana?
1: Tudo tranquilo.
3: Top mil, né?
1: Isso. Naquele pique com aquela crocância. Aí quando tem a crocância, aí quando a coisa desenrola, meu irmão, um bora pra cima. Mas, Mário, bora falar logo desse Paysandu. O que é que aconteceu com o Paysandu? Paysandu que começou... uma temporada a mil, de repente, Mário, teve essa queda, né? Teve esse relaxamento. Na tua opinião, o que foi que aconteceu? O que é que falta? O que é que tu achas? E se ainda dá para reverter, Mário? Um abraço, seja bem-vindo.
3: Mais uma vez, boa noite para vocês. Sim, todos nós sabemos, nós chegamos a fazer esses comentários com relação ao time do Paysandu. Terminou a temporada de 2025 numa situação difícil. Entra 2026 sem dinheiro, sem jogadores, tanto que usou muita gente na base. E uma situação complicada. Paysandu não tinha dinheiro para contratar, trouxe algumas peças, né, que a gente pode dizer que de uma certa forma foi importante, como o caso do Marcinho, né, o próprio Ítalo. Só que assim, nós fizemos esse comentário que era um time que ele teria prazo de validade. Essa é a grande verdade. Eu penso, né, eu faço uma avaliação desse ano de 2026, que o Paysandu fez muito, ele foi longe. O Paysandu ganhou 3 títulos que não se esperava com um time. Na realidade, o Paysandu não tinha elenco, ele tinha um time, somente um time. Então, para uma equipe, uma gremiação como o Paysandu, que só tinha time, não tinha elenco, eu penso que se você avaliar aí, se for fazer, for dar uma nota, dá para dar aí um 6,5, 7, pelo que o Paysandu tinha, pelo que ele apresentou. Evidentemente, com esse time que o Paysandu tinha, quando chegasse já na reta final, o Paysandu não contratou praticamente jogadores, digamos assim, que fossem acrescentar no time do Paysandu. Jogadores pontuais, né? Nós falamos isso. Os jogadores que o Paysandu trouxe não foram aqueles jogadores esperados, em função da própria grana, né? O Paysandu não tinha dinheiro para trazer jogadores com nomes, né? Jogadores com mais qualidade, podemos falar assim. Porque você sabe que a realidade aqui do nosso estado, para vir para cá, para o estado do Pará, muita gente não quer vir. E quando vem, quer cobrar um absurdo, é toda aquela história. Quando o jogador quer vir, a família não quer, e é um Deus nos acuda. Então, todas essas coisas acabaram, de uma certa forma, prejudicando o Paysandu, principalmente nessa reta final, né, do quadrangular. O Paysandu, a gente pode dizer que ele passou na espinha. O Paysandu passou na espinha. Teve gente que não acreditava nem que ele passasse da primeira fase para essa fase do quadrangular. Muita gente não acreditava, né? E nós, a imprensa, né, você que faz parte, eu, a gente acreditou, a gente sempre apostou. Hoje, Dini, é difícil? É. Porque o Paysandu vai ter que... O Paysandu tem um ponto. Aí tem 2 jogos. Ele vai fazer um jogo aqui em Belém, vai fazer um jogo lá fora. Uma coisa que todos nós sabemos, a CBF, ela faz opção pelos times de São Paulo, né? Tanto que os 2 de São Paulo estão na cabeça. Isso é fato. No último jogo que o Paysandu fez aqui em Belém, eu estava trabalhando, eu vi, pelo menos no ângulo que eu estava, que aquela bola foi parecida com a que foi marcado o pênalti para o time da Inter de Limeira, né? Na minha opinião, foi. E eu disse que tinha sido pênalti. Mas nem o VAR nem sequer foi chamado. Eu achei também os próprios jogadores, a comissão técnica, não ir para cima. Quer dizer, muita gente já fez essa avaliação dizendo que não foi pênalti. Eu continuo com a minha convicção de que foi. Então, todas essas situações é difícil. A gente pode jogar a toalha? Olha, jogar toalha, se a gente for fazer matematicamente, não. Mas, pois não. Oi, Dino.
1: Não, pode seguir, Mário. Pode seguir. Foi visagem. Tem alguma assombração aí.
3: Rapaz, para com isso. Então, assim, é difícil. Matematicamente, não, mas é difícil. O Paysandu tem que ganhar as 2 partidas, lembrando que a outra é lá fora, né? E vai ter que ter combinações de resultados. O Paysandu, se ganhar as 2, ele faz 7 pontos. Difícil.
1: Ele atinge o máximo de pontuação.
3: Atinge o máximo. Se não me engano, foi ano passado, ano retrasado,
1: O Operário,
3: pois é, com 7 pontos. Mas vai ter que ver essa combinação toda. Está muito difícil. Agora, você dizer que é impossível? Não. futebol tem suas surpresas, né? Mas esse elenco que a gente vê, parece que tem jogador de, que já jogou a toalha, já desistiu, não tem tanto ânimo, ainda tem os problemas de contusão. Ou seja, os jogadores, na realidade, o time que o Paysandu tem, chegou no limite. Chegou no limite, fez o que podia. Até onde ele pôde, foi. Daí para frente, a coisa já não deu mais. Você vê jogadores cansados, até porque praticamente o Paysandu disputou essa competição da Série C sem banco nas outras competições. O técnico Júnior Rocha, que era o técnico que estava desde o início, né, da temporada, ele olhava para o banco e colocava o quê? Não tinha. Então, quer dizer, sacrificou alguns jogadores. Foi muito difícil. Então, a gente culpa A, B, C ou D, é difícil, porque, volto a dizer, o Paysandu começa a temporada de 2026 com dificuldades, já deixada de 2025 para o ano de 2026.
1: Deixa eu conferir aqui a opinião da rapaziada, para que a gente possa se basear, né? Olha só, tá aqui o John Neres, não fez as contratações que deveria fazer, foi no barato e o barato saiu caro. Parem com isso, que deixou o Paysandu nessas, quem deixou o Paysandu nessa situação são os mesmos que estão aí há mais de 12 anos na frente do maior clube da Amazônia, João Lameira. Mas a maior culpada é a diretoria, que formou o time do campeonato fraco. A Série C é outro nível. Assombração Bicolor, boa noite, Dinho. Impossível é possível, por isso eu acredito. Tá certo. Se subir, vai ser um acesso culposo. Ele está dizendo aqui. Parem de tentar enganar os torcedores, pessoal. Não há mais condições. O Paysandu não tem time para subir. Essa é a opinião dele, a gente tem que respeitar, né? Ele acha que não dá mais. Eu acho que ficou difícil. Ficou difícil pelo próprio Paysandu. Pelo próprio Paysandu. Não foi por causa daquele, foi pelo próprio Paysandu, que não aproveitou, não soube, não teve capacidade para ganhar os jogos que estavam que o próprio Paysandu deixou fácil, né? Por exemplo, o jogo do sábado passado. No primeiro tempo, era o Paysandu ter metido uns três ali. Uns três. Mas não conseguiu colocar a bola para dentro. Né? Não teve capacidade para tal. Tanto que o Mazola reforçou isso. O Mazola reforçou isso na entrevista coletiva. Fomos incompetentes. A verdade é essa. Aí depois
3: de mudanças. Eu vejo o seguinte: o Paysandu esse ano não é aquele Paysandu valente que eu vi em outras épocas, que eu acompanhei. Aquele Paysandu que briga, aquele Paysandu de garra, aquele Paysandu com muito sangue. Eu vi um Paysandu, principalmente do final da primeira fase, já para essa aqui, um Paysandu já se entregando, sem forças, sem valentia, sem ânimo. Parece que todo mundo precisava dar uma passada no Emol para pegar um sangue, alguma coisa, porque a gente não viu. O Paysandu é um time de garra, né? O Paysandu é um time valente. A gente não tem visto isso. Eu volto a dizer, da primeira fase, lá já terminando ali, para pegar a segunda fase aqui, eu vi um Paysandu se entregando, sem nenhuma vontade. Parece que os jogadores entravam em campo sem vontade, sem ânimo nenhum. Aquela valentia que a gente está acostumado a ver no time do Paysandu, a gente não conseguiu ver isso. É estranho. Eu não sei se tem algum problema, você que acompanha o Paysandu bem de perto, né? Eu não sei se tem algum problema interno entre comissão técnica, entre a comissão técnica passada e jogadores, alguma coisa, não sei, porque é um Paysandu estranho, não é aquele Paysandu que a gente conhece, valente, que vai para cima, que vai buscar, que não se entrega. Não vi isso.
1: O Adriano Moura está dizendo, tem gente que que acredita em políticos. Por que não acreditar no time que amo e vivo? Aqui é Paissandu até o fim. Vamos subir. Sim, eu acredito, gente. Tá certo, Adriano, é isso aí. O mesmo Adriano diz, o Brusque e Inter vão ficar no 0-0. Paissandu ganha de 3-0. Tomara. Everaldo Lopes Oliveira. Os cria. Tu é um bocão, Dinho. Mucura vai subir. Só se for na escada do Veropa. É, rapaz. Aí, olha a situação desse torcedor falando do Paissandu. Olha a situação dele falando do Paissandu. Um cara desse não tem noção. Aí ele torce pro Remo. Olha a situação do Remo.
3: A Hã? Coisa está complicada para os dois lados, né? Para os dois lados.
1: Eu sei lá, acho que o cara... É aquele que primeiro fala para depois pensar, só pode. Mas a gente tem que conviver com esse tipo de gente, mas tudo bem, vamos lá. Pelo menos o Paissandu tem um... Não. Rapaz... Concordo com o comentarista, esses jogadores já entram derrotados, sem brilho e sem raça. Esse comentarista é o Mário Quadros. Então, assim, eu acho que, olha só, não sei se o Mário vai acompanhar meu raciocínio, mas uma coisa é você vir de um time sem torcida e vestir a camisa do Paissandu. Ah, mas por que, Dinho? Porque quando os caras chegaram, tudo deu certo para o Paissandu. Paissandu ganhou três competições. Não tem cobrança, não tem pressão. É. Mas depois que a coisa começou a mudar, o panorama, o cenário passou a ser outro, aí a pressão chegou. A pressão chegou, o cenário mudou. Aquele jogador que não era cobrado já começou, já passou a ser cobrado. Aí, ele já começou a sentir o que ele nunca tinha vivido lá atrás, porque nunca tinha jogado em um time de massa. Aí imagina, um Cleiton Pego. Chegou no Paissandu fazendo gol, jogando bem. Todo mundo abraçava ele. Tranquilo. Mas depois que ele começou a ser cobrado, ele começou a sentir, não só ele, mas outro também. A pressão é muito grande. E quando o jogador reconhece a pressão, ele já tem medo de errar. E ele, com medo de errar, ele acaba não arriscando. Aí que aparece aquela palavra, a queda de produção. Porque ele tem medo de arriscar, tem medo de tentar, tem medo de criar. É isso, cara. Então, por isso que quando você vai contratar, você tem que procurar saber o histórico do jogador. Já jogou no Nordeste? Já jogou no Ceará? Já jogou no Santa? Já jogou naquele? Já jogou nesse? Ah, jogou no Parlamirim? Jogou também no São José do Tocantins, jogou lá no Palmeiro de Souza, aí eu digo, opa, peraí, então não dá porque aqui a parada é dura, aqui o negócio, aqui a galera cobra, então não dá. Vem cá, ele é solteiro? Como é que é a situação dele? Ele é de farra? Tem alegria nas pernas? Como é? Ah, olha, ele é um cara dedicado. É jovem, mas é dedicado, não é casado. E esse outro aí? Tá com 29, 30 anos? Ah, 30 anos. Ele é casado? Como é que é? Ah, não, ele é casado, ele vai levar a família. Ah, sim. Aí, então, porque se o cara não tiver cabeça e vier para Belém, meu irmão, eu acho que esse é um ponto que deveria ser levado muito em consideração. Por que que o Massinho rende? Massinho está com a família. Por que que Edilson rende? Ele pode errar, mas ele tenta. Ele tá com a família. Essa é a diferença. Então...
3: Diga. Me permita colocar uns focos aqui.
1: Já está permitido.
3: Que o que que eu vejo hoje no futebol paraense e especificamente aqui falando do Paysandu? Eu não sei como é que funciona hoje, porque a gente não tem mais acesso, os repórteres não têm mais acesso a assistir os treinos, acompanhar a equipe. Né? Eu não sei como é que está isso aí. Desde que eu aposentei em 2017, nunca mais eu entrei num estádio de futebol para acompanhar treino. Mas eu vejo, a impressão que eu tenho, né, é o que me passa. Parece que não tem mais coletivo, é isso que me passa, não estou dizendo que é. Parece que não tem mais coletivo, parece que não tem aqueles treinamentos pontuais, específicos, aquela correção para a jogada, você errou aqui, chuta aqui. Eu assisti muito isso com Givanildo Oliveira, Joãozinho Rosas, Juan Álvares, que passou pelo Paysandu, César Moraes, entre outros técnicos
1: que eu acompanhei.
3: Tata, exatamente. Então, nós vimos esses treinamentos. Aí, o que me parece hoje é que não tem mais isso. Você quer ver uma coisa? O Givanildo Oliveira, ele pegou dois jogadores aqui, que eles não eram jogadores que a gente pudesse dizer assim, esses jogadores aqui são tops. Não, eram jogadores medianos. Valentim e Cláudio Gavião. Eu tô citando dois, mas tem mais. Eu tô citando dois. E o Givanildo transformou esses jogadores, com o trabalho que ele fazia, em dois grandes laterais, dois grandes jogadores. A gente não vê mais isso hoje, Dini. Isso não acontece mais hoje. Né? Como eu estou dizendo para você, eu não acompanho mais, mas eu não tenho essa informação. Parece que não tem mais treino, parece que a coisa ficou mais complicada. Então, e outra coisa, olha, por exemplo, nesse caso do Paysandu, várias vezes nós falamos, o técnico vinha, o Júnior Rocha, o próprio Mazola também cometeu esse erro, insistir com o Cleiton Pedro, que não vinha rendendo, com o Caio Melo, que não vinha rendendo, né? O Bruno Bispo, que não foi aquele jogador que por onde passou ele deu aquele brilho, veio para o Paysandu, ou seja, uma sequência de erros. Essa que é a grande verdade, uma sequência de erros que levou a toda essa situação que está agora. Então, isso a gente não acompanha mais, não sei se existem esses treinos ainda, não sei como é que funciona. Você sabe bem melhor que eu, porque você acompanha o time do Paysandu, né? Mas eu penso que não tem mais isso. Porque, olha só, essa partida agora, o Ítalo me bate um pênalti daquele, perde um gol embaixo da trave, pelo amor de Deus, meu amigo. Um gol daquele ali, se ele faz esses dois gols, a coisa era outra, mudava muito. Quer dizer, aí a gente fica assim, o que é que está acontecendo? O jogador não sabe mais bater pênalti, perde um gol desse e toma dois gols daquele, pelo amor de Deus. Aí a gente fica assim, tão treinando, tem esse treino durante a semana, corrige aqui, corrige ali. A impressão que eu tenho é que não existe isso. Não sei se eu estou errado, Didi.
1: Olha, Mário, eu tenho uma opinião formada sobre isso aí. O problema é o modismo. Ah! Lá em São Paulo, o pessoal faz assim. Ah! Lá no Rio, é assim. Ah, lá em Porto Alegre, é assim. Ah, lá na Europa, é assim. Desde quando vieram com essa invencionice, se eu fosse presidente do Paysandu, eu ia colocar toda semana um treino com o torcedor. Ali nas arquibancadas, como acontecia. Sabe por que eu digo isso? Porque ali ele já vai sabendo o que é o Paysandu, o que é o time do Paysandu, o que é o torcedor do Paysandu. Como o torcedor é e de que forma o torcedor gosta de ver o jogador vestindo a camisa do clube dele. Aí isso não acontece. Ele treina, erra, ele perde pênalti no treinamento, ele bate mal uma falta. Não tem ninguém para cobrar. Não tem aquele torcedor lá na arquibancada para dar aquele, sabe, tá ligado nele. Tá ligado com aquele grito lá, ei, rapaz, tem que melhorar e tal. Ele já sabe que ele está sendo cobrado ali. Não que o torcedor entre para querer quebrar, não, vai de risco, manda baixo. Ele vai ver que o torcedor, só na vaia do torcedor, no treinamento, ele já vai ver que o que ele está fazendo não é suficiente. Então, depois que tiraram o torcedor, o acesso do torcedor, porque o atleta precisa de tranquilidade para treinar, para trabalhar. Será que isso resolve? Acho que não. Porque na época que os clubes daqui tinham a cobrança do torcedor nos treinamentos, no dia a dia. Ei, meu irmão, quem chegava aqui já sabia o que ele tinha que fazer para agradar aquele torcedor lá. Agora não, o cara passa a semana inteira trancado ou na Curuzu ou no CT. Ele não sabe, ele não vive a realidade. A realidade do clube, a realidade do torcedor. Ele não vive isso, ele não sabe. Então quando chega no jogo, ele sente logo a cobrança. Ele fica logo nervoso, porque ele está vendo ali o que ele não vê no dia a dia. Então é um cenário diferente. É um cenário que ele não está acostumado a conviver. E é isso que está acontecendo. Enquanto esses caras continuarem, porque agora é assim. Olha, o Paysandu está com uma frescurinha aí. Só porque o momento não é bom, aí agora não, entrevista não se segura. Só, por exemplo, para aquele jogo de sábado, só tiveram duas entrevistas. Só porque o Remo está fazendo depois, Sandu também não, vamos fazer. Meu irmão, é nessa hora que o torcedor quer ouvir o que tem para falar o jogador. Por que que só chama o torcedor quando precisa? Para ser sócio-torcedor, para comprar ingresso. Então, já que o torcedor é chamado, o torcedor merece satisfação, eu penso assim. Vai ter aquele que... tá doido, ei? Tu é daquele tempo. Não é daquele tempo que eu vivo no futebol. E até quem já passou pelo futebol concorda com o que eu falo.
3: Diga. Naquela parte, na partida que o Paysandu fez aqui com a Inter de Limeira, eu pensava, eu não sei também o que aconteceu, mas eu pensava que o Paysandu vinha com o Cucri, que o Paysandu vinha com o Eduardo Ribeiro, que ele vinha com o Thalisson, mas o Paysandu veio, ele trocou o técnico, mas ele veio com as mesmas peças. Eu não consigo entender, e além de vir com as mesmas peças, a demora para a substituição do intervalo do primeiro tempo para o segundo tempo. Nesse caso aí desse jogo, eu tinha dito que o Caio Melo não estava bem, que o Edilson também não estava bem, né? Eu pontuei aqui, e que deveria, ele deixou o Castro no banco. Então não dá para te entender. Se o jogador não está rendendo, por que essa demora de trocar? Por que não muda? Por que não vem com outro time? Porque se esse time que está aqui não está apresentando rendimento, o que segura? O que insiste? Tem uma coisas que não dá para entender. Por exemplo, o Paysandu contratou o Eduardo Ribeiro, contratou o Cucri. Ah, eu fico pensando que se o Pelé tivesse iniciado a carreira dele aqui para o Norte, aqui no estado do Pará, ele não tinha jogado, porque ele começou a jogar com 16 para 17 anos. É só para cá que tem isso. O jogador é muito novo, mas ele tem que começar a jogar quando ele é novo. Porque depois que ele já está com uma certa idade, já não está mais. Aí são essas coisas que eu não consigo entender o porquê de tudo isso aí. Né? Aí você tem ali o jogador, que você contratou o jogador, não foi contratado para jogar, por que que não joga? Qual o problema? Quer dizer, tem coisas, essas insistências acabam prejudicando. Eu fui um que critiquei isso praticamente durante o ano todo nos jogos do Paysandu. Por que que insiste com um jogador tal, com um jogador A, B, que não está rendendo? Porque a demora de trocar. E por que não tira tal jogador? Parece assim que tem... não, esse aqui eu não posso mexer, esse aqui é intocável, porque fui eu que trouxe. E não pode trocar. Por exemplo, teve situações que o Thalisson desenvolveu um futebol melhor que o Thalio. Mas ele jogava essa partida no jogo seguinte, era sacado do time para o Thalio voltar. E o Thalio não vinha rendendo também. Quer dizer, não dá para entender se são essas coisas assim, tá? Paysandu não tinha elenco? Não, tinha um time. Mas, dentro desse time, tinha peças que você poderia fazer essa mudança, que você poderia utilizar essa peça. E aí? Eu não sei o que é que acontece, o que é que ocorre, que os técnicos, volto a dizer, o Júlio Rocha insistiu muito com jogadores aí que não deveria ter insistido, e quando o Mazola chega, também permanece, vai no mesmo erro. Aí não dá, Dino. Aí não dá, é complicado. Por isso que é profundo essa morrência.
1: Deixa eu te falar, Mário. Não sei se tu vais concordar comigo, mas eu tenho respostas para todas as tuas perguntas e questionamentos, tá? Assim, eu vou te perguntar agora. Vai tirar o Cleiton Pego, vai colocar quem?
3: Não,
1: vai tirar o Caio Melo, vai colocar quem? Vai tirar o Marcinho, vai colocar quem? Vai tirar o Edilson para colocar quem? Sabe por que eu estou falando isso? Porque nós já cobramos o Cucri como titular no time do Paysandu. E o Cucri, você não pode queimar um jogador que está chegando e que o Paysandu lá na frente possa negociar esse jogador. Porque senão você vai desvalorizar o jogador. Não é porque o Paysandu só contratou jogador sem condição de vestir essa camisa que você vai ter que queimar um Cucri. O Cucri ainda não está preparado para encarar um barco assim. Para começar o Campeonato Paraense do ano que vem, para ir ganhando, aí sim. Aí você diz assim, pô, o Mazola continua com a mesma formação, mas é porque ele olha para o banco e diz assim, caraca, o Júnior demoram para mexer, é porque eles querem tirar o máximo de quem entra como titular, porque eles sabem que se eles mexerem, eles não vão ter o mesmo comportamento de quem entrar. É o que vem acontecendo com o Paysandu. É o que vem acontecendo. Não adianta. O Paysandu errou. Só um momentinho. O Paysandu errou. Sabe por quê? Porque o Paysandu pensou muito para contratar. O Paysandu ficou naquela. Peraí, não, estou pensando aqui, não, meu irmão, se tu demorar, esse bom vai ser contratado, se tu demorar mais ainda, essa segunda opção, esse plano B também vai ser contratado, se tu continuar custando, esse terceiro aí, a terceira opção também vai, tu vai ficar só com essa bomba aí, tu vai ter que contratar essa bomba. Aí pra você contratar, só pra dar uma satisfação. Mas que os caras não têm. Em outros tempos, eu venho dizendo, em outros tempos, os caras não tinham condições nem de passar na frente da Cruzul. Tu tá entendendo como é que é? Então é por isso que você. Ah, pô, mas ela vem com o mesmo time, rapaz! Por exemplo, o Cleiton Pego saiu, entrou o Lucas Cardoso. O que foi que aconteceu? Hein, seu Mário Quadros?
3: Mas eu não colocaria o Lucas Cardoso.
1: Você ia colocar
3: ele
1: quem?
3: Ele tinha o Tadisson no banco. Eu não colocou o Tadisson.
1: Sim, mas tu vai mexer na posição do. O Tadisson corre pela direita, não é pela esquerda. Aí tu já ia ter que mexer nessa posição. Tá? Aí você.
3: Sim, mas ele tava no 4-4-2. Ele tava no 4-4-2.
1: Mas tu vai aproximar de um conserto em uma posição. E as outras? Aí. O Radley entrou. O que foi que o Radley fez? Aliás, o que é que ele vem fazendo quando vem entrando?
3: Olha, no meu time, ele nem entrava.
1: Pois é. Aí, ah, o Nico! O Nico chegou na Curuzu, a diretoria de futebol nem sabia. A diretoria de futebol nem sabia que ele tinha sido contratado. Sabe por que não sabia? Porque ela ia barrar. Ela ia dizer, peraí, calma. Não, peraí, o cara tá 2 meses. É, rapaz, para um jogador, você tá 2 meses parado. É muita coisa, fera. É muita coisa.
3: Digo, eu respeito a sua opinião, claro, mas eu vou divergir. Se o jogador tá 2 meses parado, para que você contrata?
1: Mas não é o que eu estou falando. Não, tu está concordando aí, comigo.
3: Pois é. O Cucri, ele não está preparado, mas ele foi aprovado no Palmeiras e foi aprovado no Coritiba. Né?
1: Não, mas peraí, calma. Ele foi aprovado no Coritiba, sub-20. Foi aprovado no Palmeiras, sub-20. E foi aprovado no Fortaleza, sub-20. Aqui é profissional.
3: Mas ele jogou profissional.
1: Pequeno detalhe.
3: Mas ele jogou profissional no Águia de Marabá, enfrentando times grandes, e ele saiu muito bem.
1: Não, mas aí, pô, peraí, mas tu não vai querer comparar uma Série D e um campeonato paraense com uma Série C.
3: Não, Dinho, eu tô falando Copa do Brasil. Estou falando Copa do Brasil.
1: Mas quais foram as equipes que o Águia pegou na Copa do Brasil?
3: Fluminense. Foi ano passado, não foi? Fluminense.
1: Falando esse ano. Já...
3: Pois é, mas eu estou falando que o Cucri já estava lá. Estou falando do
1: não,
3: Cucri.
1: Não, mas ele estava lá, mas não era titular. Isso que eu quero te falar.
3: Não,
1: isso que eu quero te dizer.
3: É que eu não tenho aqui, mas eu trabalhei nesse jogo do Fluminense, se não me engano, ele entrou. Bom, de qualquer maneira, se o Paysandu está precisando de jogador para disputar esse quadrangular para ir para o acesso, como é que você traz jogador que não tem condições de jogar?
1: Mas é esse que é o detalhe. É por isso que eu vinha dizendo: não contratem por contratar e nem só para dar satisfação ao torcedor. Contrate qualidade. Eu vinha dizendo, o acesso não tem preço. O acesso não tem preço. E foi o que aconteceu.
3: Eu penso que é um erro. Olha, Dinho, os clubes nossos, os clubes paraenses, os dirigentes, né, os comandantes, a diretoria, a presidência, a diretoria de modo geral, eles precisam ainda aprender muita coisa. Existe muito amadorismo, sabe?